0: 21:09.
1: Um Pai Nosso. Não digas Pai, se a cada dia não te comportas como um filho. Não digas Nosso, se vives isolado em teu egoísmo. Não digas que estás no céu, se só pensas nas coisas terrenas. Não digas, santificado seja o teu nome, se não o honras. Não digas, venha a nós o teu reino, se o confundes com o êxito material. Não digas, faça-se a tua vontade, se não a aceita como é. Não digas, assim na terra como no céu, se duvidas da existência do inferno. Não digas o pão nosso de cada dia, se não te preocupas com quem tem fome. Não digas perdoa as nossas ofensas, se guardas rancor de teus irmãos. Não digas livra-nos do mal, se amas o pecado. Não digas amém, se não entendes e não dás crédito às palavras do Pai Nosso. Às vezes, refletir em tempo pode fazer a diferença entre a vida ou a morte eterna. Sempre a decisão é nossa.

0: 21h14.
1: Visão divina. Outro dia entrei numa loja, vi um anjo por trás do balcão. Maravilhado com aquela visão divina, perguntei-lhe: Anjo do Senhor, o que vendes? Ele respondeu-me: Todos os dons de Deus. Custam muito caro, perguntei. Não é tudo de graça, é só escolher, respondeu. Contemplei então a loja, vi jarros e vidros de fé, pacotes de esperança, caixinhas de salvação e sabedoria. Tomei coragem e pedi: Por favor, embrulhe para mim muito amor de Deus, todo o perdão dele. Um punhado de fé, bastante felicidade e salvação eterna para mim e para toda a minha família. O anjo do Senhor anotou meu pedido, separou os itens e acondicionou tudo num pequeno embrulho que cabia na palma da minha mão. Surpreso, perguntei-lhe: Como é possível caber tudo isso aqui nesse pacotinho? O anjo do Senhor respondeu-me sorrindo: Na loja de Deus, não vendemos frutos, apenas sementes.

0: meus irmãos, ou minhas irmãs, povo cristão, povo católico, você que está parado, está afastado, você que está sofrendo espiritualmente falando. Tem muita gente agora que estão me ouvindo, que está sofrendo para valer, sofrendo espiritualmente falando, angústia na alma, angústia no coração, no entendimento, na carne. E você sabe que remédio não vai resolver problemas espirituais. Remédios, medicamentos, tratamentos é para a carne, não é para a alma, não é para o lado espiritual, o lado emocional. Você sabe disto. Remédio é para remediar. E olha, eu quero convocar, mas convocar mesmo, a senhora, o senhor, a moça, o rapaz, que está me ouvindo agora, para vir estar comigo, conosco, nesta sexta-feira, para você receber ajuda espiritual. Ajuda. Você está precisando de ajuda espiritual. Como isso, pastor? Precisando de sentar, conversar com o pastor, receber uma oração, receber uma unção com óleo, receber uma palavra, ser revelado por Deus para mudar os seus planos. Às vezes você está pensando uma coisa e é outra. É preciso que você saia da sua casa. Não tem lugar melhor do que a igreja numa hora desta. E uma igreja que tem algo espiritual, algo que você sente que tem, algo divino, algo que vai preencher o vazio da sua alma, que vai mudar a sua vida, que vai fazer você se encaixar, se entender e achar a solução. Você não pode bater em qualquer porta. Você não pode chegar numa igreja que tem um menino lá acima do altar, pulando, sapateando, gritando, corre para lá e corre para cá, prometendo que vai resolver seu problema. Eu vou comprar sua briga, eu vou resolver isso, eu vou resolver aquilo. Isso é meninice. Isso é um adolescente que não sabe, que não entende o que é o campo espiritual. Eu sei que vocês estão prestando atenção e dizendo, é verdade. Chega numa igreja, lá está um menino lá com um celular na mão. Não é com a Bíblia não, com um celular na mão. Aí quando você chega, ele deixa o celular e vai te atender. Não tem nada de Deus, porque ele não estava orando. Você não chegou lá e achou ele de joelho no chão para ter uma palavra de Deus em seu favor. Você não encontrou ele com a Bíblia na mão, buscando um conhecimento bíblico, uma orientação bíblica para te orientar. Você achou ele lá com o celular na mão. O que ele estava procurando? Pensa bem. Como é que ele vai te ajudar? Se ele que está precisando de ajuda, você já viu aquela passagem que fala assim, cego guiando cego, ambos cairão no buraco, no abismo. Então você não precisa perder tempo para lá e para cá e para lá. Não, mas eu vou na igreja. É como se não tivesse indo. Não, eu frequento uma igreja, mas é como se não tivesse frequentando. Você entra vazio e sai vazio. Você entra confuso e sai mais confuso. Então você precisa de uma igreja, de um lugar onde você sente que Deus está nesse lugar, que Deus está orientando ali, falando com o pastor, com o dirigente da igreja, para te trazer uma palavra de Deus para a sua alma, uma solução de Deus, talvez algo bem diferente do que você está pensando e procurando. Quantas vezes nós deparamos com isto? Nós vamos numa igreja e nós escutamos uma palavra que nós não queríamos escutar, uma palavra que nós não estávamos pensando em ouvir, aquela palavra que talvez machucou o nosso coração. Que coração? Coração carnal, o coração mundano, coração cheio de pecado, de erro, de vaidade, de mundanismo, de adultério. Aquela palavra confrontou o nosso eu. Mas você vai embora, às vezes, até meio revoltado. Não volto mais aqui. Não vou mais nessa igreja. Mas você deita na cama e aquela palavra fica te incomodando. Hoje, amanhã, depois. E de repente você volta. Não é porque você quer voltar, é porque Deus tem uma obra na sua vida, um plano, um objetivo, um propósito. Eu me lembro de um testemunho aqui, de uma mulher chamada Aparecida, que ela veio aqui na igreja, Deus é Santo, com a perna podre. Os médicos, os enfermeiros fugiam dela. Ela veio na igreja, chegou aqui na igreja, ela caiu, manifestou. Ela ficou com raiva de mim e não quis vir mais. Mas quando foi um dia, ela disse: foi o único pastor que me curou em nome de Jesus. A perna dela ia ser amputada. Era uma macumba pesada, uma macumba forte. E ela diz: foi o único pastor que desafiou essa macumba. Como é que eu vou ficar contra esse homem de Deus? Uma mulher que era macumbeira, feiticeira, bruxa, mas chegou aqui na Deus é Santo, ela foi curada. Mas ela foi embora com raiva de mim, porque o que estava nela saiu. Mas ele saiu, mas jogou nela um mau pensamento, uma seta, para ficar com raiva de mim. Quanta gente que vem na igreja e vai embora falando mal. Não gosto do pastor Messias, não gosto do jeito dele, pregação dele, os cultos dele. Por quê? Porque é o que está na pessoa, o que está na pessoa se revolta, fica ali indignado, revoltado, porque a gente confrontou o diabo, confrontou a macumba, confrontou a bruxaria, a morte. Vamos ouvir então, para a glória de Deus.
1: Tem alguém com a perna inchada? Quem é que está com a perna inchada aqui assim, ó? Está dando um trombose? Vem cá, vem aqui na frente, correndinho. Pisou no objeto macumba. Deus vai libertar ela. Vamos desmanchar essa macumba que fizeram? É na esquerda ou na direita? Na direita. É o que mesmo? O que você tem aí? Misericórdia. A senhora era macumbeira? Era macumbeira? A senhora mexia com macumba? A senhora incorporava o bicho mesmo, subia o bicho? Misericórdia, mano. Lá na macumba, a senhora brigou com a macumbeira?
2: Não, a gente demandou, né? Porque as mães de santo, uma demanda com a outra, para tomar os filhos de fé.
3: Tomar os filhos?
2: De fé.
3: A filha de fé?
2: É, daí eu...
3: Fé de quê?
2: Para puxar para gente, quem tem um santo mais forte.
3: Meu Deus. E a senhora discutiu com ela?
2: Não, briguei com ela. Ela, primeiro ela fez a minha cabeça, né? Raspei pro santo, né? Daí depois eu briguei com ela, porque eu tomei o filho de fé dela.
1: Então o senhor era mais forte que ela?
2: Ah, na feitiçaria eu era.
3: Fazia os baixos mesmo?
2: Tudo. Trabalhei bastante tempo na federação aqui em Curitiba.
1: A senhora era uma mulher que veio aqui na Unifranca aqui? Muitos anos atrás. Vamos desmanchar aqui uma macumba que não foi desmanchada ainda. Mãe de santo. O que é? Sanca? Mãe de santo?
2: É mais do que Iaô, mais do que mãe pequena. Mãe de santo. Agora sou filho de Deus, graças a Deus.
1: Põe a mão pra cá. Tem uma macumba na mão, não, na perna dela. E nós vamos desmanchar agora. Levanta a mão pra cá. Cadê as mãos? Vamos desmanchar. Nós vamos ver a perna dela curada. Diga amém aí, povo de Deus. Vamos lá. Põe a mão para cá. Nome de Jesus. Satanás dos infernos, solta a perna dela agora. Solta a perna dela, Satanás. Nome de Jesus, solta aí. Solta aí, Chu. Solta aí, Chu. Solta aí. Solta aí, Chu. Nome de Jesus, solta. Solta a perna dela, solta a perna dela, solta o corpo dela. Toda vocês não gritam, ele grita aí, ó. Queima ele, queima ele. Vai, igreja. Legião do inferno, legião da macumba, legião dos terreiros de macumba, legião dos terreiros de macumba. Você, capeta, que entrou na perna dela, que está matando ela aos poucos. Essa macumba nunca foi desmanchada. Hoje, agora. Eu vou desmanchar essa macumba em nome de Jesus. Escuta aqui.
3: O que, que foi?
1: Você quiser que você usava ela na macumba?
2: Ela foi meu cavalo há muito tempo.
1: Quantos anos ela foi teu cavalo?
2: Deus dos 7 até os 53.
3: Quarenta e seis anos.
2: Ela era muito boa.
3: Era boa?
2: Boa.
3: Pra quê?
2: Pra fazer as coisas que eu pedia. Ela entregou a irmã dela pra mim numa cabeça de porco. E eu matei ela. Matei.
1: Agora está amarrado em nome de Jesus. Solte pela minha fé em nome de Jesus. Está amarrado. Amarrado. Amarrado em nome de Jesus. Para você provar que você está derrotado, ajoelhe agora. Ajoelhe em nome de Jesus. E aí, cadê a autoridade? Para provar que é derrotado, põe o rosto lá no chão e levanta. Em nome de Jesus, rápido. Bota o rosto no chão. Bota o rosto no chão. Bota o rosto no pó. É em nome de Cristo. Vai, dobra o joelho aí. Dobra o joelho. Dobra o joelho. Bota o rosto no pó. Isto. Diga, queima ele aí. Queima ele aí. Queima ele aí. E não vai levantar, não. E não vai levantar. E não vai levantar. E não vai levantar. Agora eu quero ver você levantar por conta própria aí. Eu quero ver você levantar por conta própria. Só vai levantar quando eu mandar. Quando eu mandar. Em nome de Jesus. Agora levante, estou mandando. Você pode mandar lá na macumba. Lá você manda. Aqui quem manda é Jesus Cristo. Aqui quem manda é Jesus e nós os crentes. Levanta em pé. Levanta em pé. Nome de Jesus. E agora vai tirar essa doença da perna dela aí. É para tirar agora. Tira a macumba aí. Quem tá na porta, sai da porta, sai da porta. E vai jogar lá fora. Joga lá fora a macumba. Lá fora. Lá fora. Lá fora. Lá fora. Joga. Joga. Tira, tira, tira tudo. Tira tudo. Tira tudo. Tira tudo. Tira tudo. Tira tudo. Tira tudo. Desenterra a macumba. Desenterra a macumba. Vai, vai orando aí agora. Vai. Cadê vocês? Cadê vocês? Cadê vocês? Desenterra. Põe pra fora a macumba. Põe pra fora. Põe pra fora. Põe pra fora. Põe pra fora. Põe pra fora. Põe pra fora. Nome de Jesus. Nome de Jesus. Nome de Jesus. Nome de Jesus. Nome de Jesus. Nome de Jesus. Nome de Jesus. Nome de Jesus. Nome de Jesus. Arranca da perna agora a macumba aí. Arranca da perna dela. Arranca da perna dela. E do corpo dela. Aonde tiver aquela macumba enterrada lá. No cemitério. Você vai desenterrar agora. Desenterra agora. Desenterra agora. Eu estou mandando. Estou mandando. Nome de Jesus. Diga aí, está derrotado, igreja? Falou e está derrotado aí. E não tem conversa fiada aqui não. Lá na macumba, o nome seu lá. Rapidinho, não quero perder tempo.
2: Chamo Marabó.
1: Marabó?
2: Marabó.
1: Tem mais Marabó aí, senhor? Tem. Tem aí, tranca rua, preto velho, Marabatinha.
2: Eu só sou companheiro do Enxuviludo. Enviludo. E do meia-noite nós somos subordinados do Lucifer.
1: Então tá. Vai pro inferno agora, Lucifer, com a sua gangue agora. Vai pro inferno agora. Vai pro inferno agora. Em nome de Jesus Cristo. Em nome de Jesus Cristo. Agora. Ô galejão do diabo. Sai do corpo dela. Saia. Saia. Sai das pernas dela. Sai do corpo dela. Saia daí. Sai daí. Expulsa aí, irmão. Cadê vocês, irmão? Cadê vocês, irmão? Saia. Todo mal. Saia. Doença maldita. Macumba. Saia. Nome de Jesus. Está curada.

0: Aí está, meus irmãos, o desafio do pastor contra Lúcifer, contra os principais demônios, os príncipes, são forças maiores, são potestades, legiões, que isso aí não sai, se não for mesmo com oração, com jejum, com um desafio grande. Senão a pessoa fica a vida toda dentro de igrejas e não resolve nada. É o que está acontecendo com a senhora, com o senhor, com a sua família. Não, eu tenho uma igreja, eu tenho um lugar para frequentar. Não, eu vou em tudo quanto é lugar. Aonde falar de Deus, eu vou. Onde tiver Deus, eu entro. Esta é a palavra de quem não conhece Deus. De quem não conhece a palavra de Deus. Ele quer algo bem leve, bem suave, que não confronta ele, que não confronta o diabo. Ele não entende, ele não compreende o que é o campo de guerra, o campo de batalha. Está aí essa mulher, conhecida aqui em Curitiba, macumbeira, que era procurada por políticos, por empresários, e ela na miséria, ela na pindaíba, doente, desenganada, iam cortar a perna dela. Mas quando ela entrou que dentro da igreja, Deus é santo, o diabo foi confrontado. O inimigo foi repreendido, foi expulso. O inimigo foi arrancado a perna dela. E hoje ela está curada. Não precisou de cortar a perna dela. E ela era crente, meus amados irmãos. Obreira, pregadora, missionária, que viajava por aí com a perna enfaixada, pregando cura. E ela doente. Ela deve estar me ouvindo agora. Sabe que a pessoa que às vezes recebe a bênção e vai embora, não volta mais. Recebe a cura e não vem mais, porque ela é confrontada a seguir. Esse povo não quer seguir. Eles querem receber a bênção e ficar em casa, fazendo, concordando com tudo que ele acha que deve concordar e fazer. Porque quando a pessoa olha um pastor, um homem de Deus, não sabe o que ele passou, o que ele passa, o que ele enfrenta, a renúncia que ele renunciou. E as pessoas de hoje não querem mais renunciar. Os crentes de hoje, eles querem viver de qualquer maneira, morrendo, podre. Se oferece a ele a solução, ele quer a solução do jeito dele. Por isso que está desse jeito. Agora vamos ouvir ela contando como foi o resultado desta revelação que vocês ouviram aí. Ela foi revelada e o demônio falou na boca dela. O demônio bradou e nós repreendemos, mandamos ele tirar a macumba. Assim como ele pôs, ele teve que tirar. Vamos ouvir ela mesma contando.
1: Mesmo, o primeiro dia que eu vim aqui, eu fiz a campanha e vim 4 dias e não manifestei, né? Eu falei, ah, não vou mais lá não, porque não fui revelado da minha perna, né? Porque eu tava vindo para buscar da perna. Aí o dia que eu fui revelado da perna, que eu manifestei, quando eu fui embora, eu falei assim, ah, sabe de uma coisa? Eu não vou lá mais nesse homem não, porque faz 10 anos que eu tô liberta agora, como é que manifestei aí? Não vou mais lá não. Daí ele apoiava na minha mente, ah, não vai lá não, porque você vai nos outros lugares, nas outras igrejas, você não cai. Agora você foi lá, ele caiu, e caiu. Daí, mas eu fiquei aquela semana inteira, falei, não vou ir lá. Mas quando foi no final da semana, no domingo, eu olhei na minha perna, a ferida que estava aberta, estava bem fechadinha. Eu falei assim, não, mas algum mistério tem, né? porque fechou a ferida, estava em carne viva. Falei, não, acho que eu vou voltar, sim, eu vou sim. Daí vim de novo.

0: está aí. Quanta gente que vem à igreja, manifesta e não volta mais. Vem para a igreja, nunca manifestou, nunca caiu em igreja nenhuma. O dia que vai numa igreja que tem unção, que tem poder, que tem verdade, que tem santidade, que tem doutrina, o bicho vai cair. Uma igreja forte, ungida por Deus, fortalecida por Deus, consagrada por Deus, o bicho não vai ficar em pé, ele vai cair. Ele vai cair por terra. Foi o que aconteceu com esta senhora que chegou aqui, manifestou, e o bicho saiu da perna dela, mas ela ficou com raiva do pastor Messias. Não foi ela, foi o bicho. O maligno estava oprimindo ela, com muita gente que saiu daqui e não voltou mais. Obreira, obreiro, pastores que estavam aqui e cobrados a mudar de vida, cobrados a viver em novidade de vida, a viver em santidade, viver em oração, e eles não gostaram, foram embora. Estão aí escutando rádio, doente, enfermos, enfermas, cheio de doença, de macumba, cheio de demônio, de espírito mal, destruindo. Mas eles não vêm. Por que que não vêm? Porque uma força maior segura eles, uma força maligna, uma força diabólica, satânica, oprimindo, atacando, mudando os pensamentos deles, mudando, tirando tudo que é bom na cabeça e colocando dúvida, incredulidade, ódio, mágoa. Aquele que ajudou eles, aquele que orou por eles, agora eles têm como inimigo. Tem como inimigo aquele que arrancou ele do fundo do poço, aquele que arrancou ela da miséria. E hoje, ao invés de agradecer a Deus pela vida do pastor, não, sai da igreja com raiva, com ódio, com mágoa. Não volto lá mais. Não volto lá mais naquela igreja, aquele homem, aquele pastor. Está aí sofrendo, sabendo que o lugar deles é a Deus é santo. Foi o único lugar onde eles viveram bem. Foi o único lugar que um dia eles tiveram força para orar, para jejuar, para consagrar. Meus irmãos, minhas irmãs que me ouvem agora, eu quero te convocar. Eu quero te convocar, desafiar você a sair da sua casa nesta sexta-feira. Está conosco aqui na igreja Deus é Santo, aqui na Avenida Marechal Floriano Peixoto, 6711, aqui na Vila Auer, 9 da manhã, 3 da tarde e 7 da noite. Que eu vejo que o diabo faz é fazer o povo fugir do jejum. O diabo não gosta de jejum. E quando fala em jejum, as pessoas correm. Mas não é as pessoas, é quem está nas pessoas. Ao invés da pessoa entender que é para o bem deles, eles correm. Eles preferem viver doente, macumbado, oprimido, perturbado, do que pagar o preço do jejum. Escuta aqui, escuta aqui. O que que você vê aqui?
1: Eu vejo muita oração. Muita oração. Se os crentes imaginassem cada glória a Deus, o tanto de espírito imundo que corre para fora, é que nem borboleta. É que nem borboleta. Porque não vai pensar o senhor que eles não vêm. Eles vêm atrás das pessoas até na porta da igreja. Eu, muitas vezes cutuca as pessoas para ficar conversando. Dou glória a Deus quando o senhor fala, comporta, irmã. Porque aquilo lá é um espírito maligno, fazendo conversar para tirar a atenção da palavra de Deus. Como o senhor pregou hoje, que a palavra é que liberta, e a palavra é que liberta mesmo.
0: Então, esses crentes que ficam conversando na hora do culto, então já é o próprio demônio.
1: Vai, Eu tinha até um papel lá na minha casa explicando como que o inimigo fazia para poder desviar os crentes. Fazia beber água na hora da palavra, conversar, ficar contando de briga que brigou lá na casa com o marido. Então ele põe tudo aquilo na mente, na hora ali. A pessoa não se desliga, não desliga do mundo e liga diretamente com Deus, né? Ele fica ali, então ele fica, o inimigo fica ali soprando as coisas na cabeça dele, cutucando as crianças. Põe tudo aquilo na mente, na hora ali. A pessoa não se desliga, não desliga do mundo e liga diretamente com Deus, né? Ele fica ali, então ele fica,

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Deus abençoe a todos. Paz do Senhor Jesus. 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
1: 21:54.
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2: Vinte e uma horas e 59 minutos.
3: Heróis da oração. Sem a oração, Noé não teria construído a arca. Abraão não seria pai da fé. Isaac não teria recebido uma virtuosa esposa. Sem a oração, Jacó não seria Israel. José não teria vencido. Moisés não seria grande como líder se o seu lugar preferido não fosse o Monte Horeb, Monte da Oração. Sem a oração, Elias não seria o homem do fogo. Eliseu não seria movido pelo sobrenatural de tal forma que até nos seus ossos havia unção. Sem a oração, Ana não teria tido um filho. Salomão não seria o homem mais sábio da terra. Sem a oração de Josué, o sol não teria parado. Sem a oração, Neemias não seria o grande construtor do muro de Jerusalém. Os três jovens hebreus não seriam libertos da fornalha. Daniel não seria milagrosamente guardado ao ser lançado na cova dos leões, se não fosse homem de oração. Assim como os heróis da fé, sejamos também heróis da oração.
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0: 22 horas e 6 minutos.
1: O concerto da sua vida. Desejando encorajar o progresso de seu jovem filho na música, sua mãe o levou a um concerto de piano. Depois de sentarem, a mãe viu uma amiga na plateia e foi até lá para cumprimentá-la. O pequeno menino se levantou do lugar onde estava e sua curiosidade o levou a uma porta onde estava escrito "proibida entrada". O concerto estava prestes a começar. A mãe retornou ao seu lugar e descobriu que o seu filho não estava lá. De repente, as cortinas se abriram e as luzes caíram sobre um lindo piano no centro do palco, e lá estava o menino, sentado ao teclado inocentemente cantando as notas de uma música infantil. Naquele momento, o grande pianista fez sua entrada. Rapidamente foi ao piano e sussurrou no ouvido do menino: "Não pare, continue tocando". Então aquele pianista estendeu sua mão esquerda e começou a tocar. Logo colocou sua mão direita ao redor do menino e acrescentou um belo acompanhamento. Juntos, o velho mestre e o jovem garoto transformaram uma situação embaraçosa em uma experiência maravilhosamente criativa. É assim que as coisas são com Deus. O que podemos conseguir por conta própria mal vale mencionar. Fazemos o melhor possível, mas os resultados não são exatamente como gostaríamos. Mas com as mãos de Deus, as obras de nossas vidas verdadeiramente podem ser maravilhosas. Quando você for realizar alguma coisa, ouça atentamente. Você pode ouvir a voz do Mestre sussurrando em seu ouvido, dizendo: "Não pare, continue tocando". E sinta os braços amorosos do Senhor ao seu redor, tocando o concerto da sua vida.

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1: 22 horas e 13 minutos.
2: Graças a Deus, glória a Deus, paz do Senhor e Salvador Jesus Cristo. Quero aproveitar aqui agora, em nome de Jesus, quero falar de sexta-feira, aqui nossa sede nacional das igrejas Deus é Santo, sexta-feira da libertação, sexta-feira da cura, às 9 da manhã, às 7 da noite, pastor Darcy Messias, o anjo dessa igreja, o líder espiritual dessa obra, vai sair nossa sede nacional pregando a palavra de manhã e à noite. E às 3 da tarde, por bondade e misericórdia de Deus, e acho que vos fala, seu irmão em Cristo, o cooperador Christian Garcia, vou estar pregando a palavra do Senhor às 3 da tarde em nossa sede nacional. Eu creio que o nosso Deus há de operar milagres, sinais, prodígios e maravilhas. Eu creio que o nosso Deus há de agir de uma forma sobrenatural nessa sexta-feira de cura e de libertação. Você é da Grande Curitiba, que está nos acompanhando, a capital Sorriso do estado do Paraná, vem estar conosco nesta sexta-feira, que o nosso Deus vai agir, nosso Deus vai operar, nosso Deus vai usar a vida do pastor Darcy Messi de uma forma gloriosa, de uma forma poderosa, e os milagres irão acontecer para a glória do Senhor. Você está nos acompanhando, você não pode perder essa oportunidade de receber a sua bênção, a sua vitória, em nome de Jesus.
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3: Seu nome?
4: Deolinda. Antes de eu vir aqui, eu tinha ido fazer os exames e constou que eu estava cheia, estava com 8 pedras nos rins, 5 no direito e 3 no esquerdo. Aí eu vim aqui e foi revelado pelo Espírito Santo de Deus que estaria mesmo com o rim afetado, muito afetado. Aí foi orado e foi resolvido que foi fazer um novo raio-x, uns 15 dias após a revelação. Aí, a partir do dia que foi orado, nunca mais senti mais nada. Fiquei estranha, né? Mas continuei na fé. Aí fui fazer.
3: Foi fazer os exames?
4: Fui fazer outro exame e deu negativo, não deu mais nada.
3: Curada por Jesus.
4: Por Jesus.
3: Sumiu 8 pedras do rim.
4: Graças a Deus.
3: Amém.
4: Amém.
3: Seu nome?
5: Gertrudes.
3: Conte a bênção, irmã Gertrudes.
5: A minha bênção é o seguinte, essa época atrás era para mim fazer uma operação da vista, mas eu vindo aqui na igreja, eu fui revelada e em nome de Jesus Cristo estou curada.
3: Não sente mais nada?
5: Nada.
3: Foi curada das vistas?
5: Das vistas.
3: E tava a cirurgia?
5: Estava com a cirurgia marcada já.
3: E não precisou?
5: Graças a Deus.
3: Foi revelada?
5: Foi revelada.
3: O poder da revelação? O
5: poder da revelação. E tem mais uma bênção do meu filho. Ele, uma noite, eu levantei de madrugada, 4 horas, ele estava de croque na cama, chorando. Daí ele disse, mãe, me acuda que eu estou morrendo. Eu disse, você não vai morrer. Eu peguei, voltei para minha cama, peguei um envelope, levei e pus na enfermidade que ele tinha. Daí no outro dia eu levei ele no médico, ele era do coração. Ele estava morrendo do coração. Uma veia jogava o sangue, mas não saía de volta. Então, aquela veia estava entupida. Eu disse, põe esse envelope e fica com esse envelope aqui. Ele ficou 3 dias com o envelope e está curado, em nome de Jesus.
3: E fez o exame, não deu mais nada?
5: Não deu mais nada, graças a Deus.
3: Curado do coração?
5: Curado do coração, em nome de Jesus.
3: É milagre de Deus.
5: Graças a Deus, em nome de Jesus.
3: Irmãos, milagres acontecem.
0: Deus faz. A igreja Deus é Santo mostra.
6: Nair Pinto Menezes. O milagre foi que eu tinha HIV 3 anos e eu fui revelado em outras igrejas aí que Deus estava me curando, mas não aconteceu o milagre. Aí um dia eu estava aqui, Deus usou o pastor, que o médico tinha dito para mim que eu ia tomar remédio até o fim da minha vida, mas não aconteceu assim. Aí eu fiz outro exame, deu indetectado. Aí agora fiz outro exame, deu negativo, tá tudo negativado e não vou tomar mais remédio, tô curada pra glória de Deus. A palavra que eu dou é que venha pra igreja Deus é Santo e buscar a Deus aqui. Aqui acontece muito milagre, não percam tempo, não fiquem sofrendo, não fiquem sofrendo com esses problemas aí, que Deus ele cura, Deus ele resolve tudo, leia um Deus de milagre.
7: Maria Aparecida Pereira dos Santos. A minha bênção, irmãos, é que Deus me curou da AIDS, né? Na igreja Deus é Santo. Deus me fez essa obra me curou da AIDS, que é desenganado pelos médicos. E os médicos falaram, né, para meu pai que eu só tinha 8 dias de vida, mas quando deu 15 dias, né, irmãos, eu saí daquele hospital. E, na verdade, eu tenho 2 exames que estão comigo em casa, né, 2 exames que estão, assim, reagente e não reagente.

0: eu recebi um milagre da minha filha, que ela tava com HIV. Meu irmão disse, vai que ela vai fazer o exame, vai dar tudo bem, não vai ter nada. E eu trouxe, tá aqui o antes e o depois. Ela tava tomando coquetel, que é os exames, os remédios. E ela foi uma semana pegar o exame dela, segunda-feira fez, e foi quinta-feira pegar. Ela chegou em casa, mãe, não tenho mais nada, mãe, tô curada, diz ela. E ela disse que vai vir aqui ainda na igreja também.
1: Tá curada?
0: Tá curada, não tem mais nada.
2: Neuza, hoje é a segunda vez que eu estou vindo aqui na igreja. A primeira vez eu vim com diagnóstico de câncer de útero. Fui revelada, Jesus curou e hoje eu estou curada. Comprovado, porque já estava até na mesa de cirurgia para fazer a cirurgia. E a doutora, na hora, ela mudou de ideia. Eu estava orando e a minha filha lá embaixo orando, esperando por mim. E de repente a doutora mudou de ideia, disse, eu não vou fazer essa cirurgia hoje. Vamos passar para outro dia. Marcou outro dia. E no dia seguinte eu estive aqui na igreja, fui revelada, Jesus me curou. E no dia que ela marcou, eu fui lá e não tinha nada. Ela disse que não ia fazer... Não...

0: 22 horas e 25 minutos.
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2: Paz do Senhor para todos, amados ouvintes, quem vos salva é sua irmã em Cristo Jesus Messias. Sejam bem-vindos, sejam bem-vindas a esta programação por este meio de comunicação. E neste momento, na mesa de áudio, a jovem Ana Glória e na responsabilidade desta programação, meu esposo, pastor Darcy Messias, e quem vos salva é sua irmã em Cristo Jesus Messias. Neste momento, eu já quero chamar a preciosa atenção do povo de Deus. Está se aproximando a grande vigília neste sábado em Curitiba, em Paraná. Forme suas caravanas. Já ficamos sabendo que tem gente que vai vir de Santa Catarina para cultuar a Deus conosco. E você que tão perto, meu irmão, você que tão perto, minha irmã, e não vai vir a essa vigília, eu creio que você vai vir sim, em nome de Jesus. É uma noite que nós vamos, né, buscar o Senhor enquanto se pode achar, invocar o Senhor enquanto está perto. Precisamos estar revestidos com o poder de Deus. E como que a gente vai encontrar esse poder? É na vigília, na madrugada com Deus, neste sábado para domingo, a partir das 23 horas até as 5 horas da manhã, 5 e meia da manhã. O povo de Deus ali clamando, Deus usando a vida do presbítero Jefferson, juntamente com ele, a participação especial do meu esposo, pastor Darcy, vários presbíteros ali, diáconos, obreiros, obreiras, vários grupos de louvores, o grupo Vencendo pela Fé, pessoas louvando individualmente, os visitantes recebendo as bênçãos, cultuando a Deus conosco. Esta madrugada de sábado para domingo, neste final de semana, vai ficar pequena esta noite, devido ao que Deus estará fazendo, usando o servo do Senhor na autoridade da palavra, na ousadia do Espírito Santo, nas revelações profundas, vários presbíteros ali juntamente com o presbítero Jefferson, vários diáconos, o povo de Deus em peso fazendo a obra, e você que vai estar conosco recebendo as bênçãos do Senhor Jesus, vem estar conosco nesta madrugada de sábado para domingo, porque vai valer a pena. O Senhor está de olho no seu povo para abençoar, e eu creio que Deus vai ter bênçãos maravilhosas, promessas se cumprindo nesta vigília sobre a vida dos irmãos, das irmãs, sobre as nossas vidas, porque o Senhor, né, tem milagre, né? O milagre não cessou, Deus tem algo para fazer sobre as nossas vidas, renovo espiritual, trazer uma renovação. Neste sábado para domingo, nós queremos contar com a presença de todos vocês que estão acompanhando esta programação. Não importa o teu credo religioso, o importante é você estar presente, porque o Senhor vai resplandecer o agir de Deus sobre a tua vida, o teu lar, a tua família, nesta madrugada de sábado para domingo, nesta vigília maravilhosa com o tema Buscai ao Senhor enquanto se pode achar, invocar enquanto está perto. Em nome de Jesus, é tempo da gente buscar, né? Os dias difíceis estão aí, a palavra de Deus se cumprindo, e muita gente desapercebida. Preste bastante atenção, que nós temos que agir como as virgens prudentes, não como as loucas. As loucas deixaram o tempo passou, e quando elas precisaram do azeite, aí era tarde demais. E as prudentes, não. Elas tinham nas suas vasilhas e ainda tinham de reserva, porque elas eram prudentes. Então nós temos que fazer parte da prudência, não da loucura que está acontecendo neste mundo. Desperta, povo de Deus, porque a salvação agora está mais próxima do que quando nós aceitamos o Senhor como Salvador. Então desperta, Curitiba, desperta, Paraná. Você que está aí em cima do muro, desça. Você que está aí à beira do caminho, entra no caminho, porque o dono da seara se aproxima. O noivo está vindo para buscar a igreja, e a igreja não pode estar dormindo, a igreja não pode estar fria, ela tem que estar quente, tem que estar aquecida pelo Espírito Santo. E nesta madrugada, de sábado para domingo, Deus vai trazer um grande avivamento sobre o seu povo. Desperta, Curitiba, vamos dar as mãos, vamos buscar a presença do Senhor, porque Ele tem o melhor para conceder para o seu povo, para continuar vencendo pela fé e conquistando não somente nesta vida, mas a vida eterna, que é a salvação. Então nós aguardamos a presença de todos vocês nesta vigília, aqui na Avenida Marechal Floriano Peixoto, 6711, próximo ao terminal do Aue, quase em frente ao Tubo da Passarela, bem ao lado da Alvorada Autopeças, aqui na sede da Igreja Pentecostal Deus é Santo, neste final de semana, de sábado para domingo, a partir das 23 horas e 30 minutos até 5 e meia da manhã, 6 horas, porque Deus vai abrir os céus, o Espírito Santo vai ser derramado sobre o povo que ali estiver, e Deus vai trazer um grande avivamento, um renovo sobrenatural estará acontecendo nesta vigília agora, de sábado para domingo, e todos vocês são nossos convidados. Em nome de Jesus, aproveita a oportunidade, porque Deus tem algo reservado para te entregar, em nome de Jesus. Música.

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1: 22 horas e 37 minutos.
2: 5 minutos após chegar no céu. Pode ser no momento ou após um tempo de espera, mas estarei diante do meu Senhor. Então, num instante, todas as coisas serão vistas por nova perspectiva. De repente, as coisas que achei ser importantes, as tarefas de amanhã, os planos da igreja, meu sucesso ou fracasso em agradar os que me cercam, essas coisas não terão a menor importância. E as coisas às quais dei pouca atenção, falar de Cristo ao vizinho, o momento de fervente oração, a confissão e o abandono do pecado serão reais. No céu desejarei de todo o coração poder ter de novo 1 milésimo do tempo que deixei escapar-me entre os dedos, poder retirar todas aquelas incontáveis conversas que poderiam ter glorificado meu Senhor, mas não o fizeram. 5 minutos após eu chegar no céu, creio que desejarei de todo o coração ter sido mais fiel para ler a palavra de Deus e esperar nele em oração. E que pudesse tê-lo conhecido enquanto ainda estava na terra, da forma como ele desejava que eu o conhecesse. Desejarei, mas será tarde demais.

0: poder.
1: 22 horas e 43 minutos.
2: Águia. A águia é usada como símbolo dos que esperam no Senhor e nele confiam. Verdadeiros cristãos são como águias. Você pode ver pombos, andorinhas e outras aves voando em bandos. Águias não. Ficam lá no alto, olhando o azul infinito. E é do alto que vem o poder do cristão. E quando vem a tormenta, as águias não se escondem. Abrem suas asas que podem voar em alta velocidade e enfrentam a tormenta. Elas sabem que as nuvens escuras, a tempestade e os raios podem ter uma grande extensão. Mas lá em cima brilha o sol. Nessa luta podem perder penas e se ferir, mas não temem e seguem em frente. Depois, enquanto todo mundo fica às escuras embaixo, elas voam vitoriosas e em paz lá em cima. Mas as águias também morrem, só que não se acha por aí um cadáver de águia. Porque quando elas sentem que chegou a hora de partir, não se lamentam nem ficam com medo. Procuram com seus olhos o pico mais alto, tiram as últimas forças de seu cansado corpo e voam os picos inatingíveis. E aí esperam o momento final. Talvez por isso o profeta Isaías compara os que confiam no Senhor a águias. Nós também temos uma vida cheia de desafios. Eles podem parecer impossíveis de serem vencidos. Mas lembre-se, descanse no Senhor, passe tempo com Ele e depois parta para a luta, sabendo que além da tormenta brilha o sol.

meus irmãos ou minhas irmãs, povo cristão, povo católico, você que está parado, está afastado, você que está sofrendo, sofrendo espiritualmente falando. Tem muita gente agora que estão me ouvindo, que está sofrendo, sofrendo para valer, sofrendo espiritualmente falando, angústia na alma, angústia no coração, no entendimento, na carne. E você sabe que remédio não vai resolver problemas espirituais. Remédios, medicamentos, tratamentos é para a carne, não é para a alma, não é para o lado espiritual, o lado emocional. Você sabe disto. Remédio é para remediar. E olha, eu quero convocar, mas convocar mesmo, a senhora, o senhor, a moça, o rapaz, que está me ouvindo agora, para vir estar comigo, conosco, nesta sexta-feira, para você receber ajuda espiritual. Ajuda. Você está precisando de ajuda espiritual. Como isso, pastor? Precisando de sentar, conversar com o pastor, receber uma oração, receber uma unção com óleo, receber uma palavra, ser revelado por Deus para mudar os seus planos. Às vezes você está pensando uma coisa e é outra. É preciso que você saia da sua casa. Não tem lugar melhor do que a igreja numa hora desta. E uma igreja que tem algo espiritual, algo que você sente que tem, algo divino, algo que vai preencher o vazio.

0: da sua alma, que vai mudar a sua vida, que vai fazer você se encaixar, se entender e achar a solução. Você não pode bater em qualquer porta. Você não pode chegar numa igreja que tem um menino lá acima do altar, pulando, sapateando, gritando, corre para lá e corre para cá, prometendo que vai resolver seu problema. Eu vou comprar sua briga, eu vou resolver isso, eu vou resolver aquilo. Isso é meninice. Isso é um adolescente que não sabe, que não entende o que é o campo espiritual. Eu sei que vocês estão prestando atenção e dizendo, é verdade. Chega numa igreja, lá está um menino lá com um celular na mão. Não é com a Bíblia não, com o celular na mão. Aí quando você chega, ele deixa o celular e vai te atender. Não tem nada de Deus, porque ele não estava orando. Você não chegou lá e achou ele de joelho no chão para ter uma palavra de Deus em seu favor. Você não encontrou ele com a Bíblia na mão, buscando um conhecimento bíblico, uma orientação bíblica para te orientar. Você achou ele lá com o celular na mão. O que estava procurando? Pensa bem, como é que ele vai te ajudar? Se ele que está precisando de ajuda, você já viu aquela passagem que fala assim, cego guiando cego, ambos cairão no buraco, no abismo. Então você não precisa perder tempo para lá e para cá e para lá. Não, mas eu vou na igreja. É como se não estivesse indo. Não, eu frequento uma igreja, mas é como se não estivesse frequentando. Você entra vazio e sai vazio. Você entra confuso e sai mais confuso. Então você precisa de uma igreja, de um lugar onde você sente que Deus está nesse lugar, que Deus está orientando ali, falando com o pastor, com o dirigente da igreja, para te trazer uma palavra de Deus para a sua alma, uma solução de Deus, talvez algo bem diferente do que você está pensando e procurando. Quantas vezes nós deparamos com isto? Nós vamos numa igreja e nós escutamos uma palavra que nós não queríamos escutar, uma palavra que nós não estávamos pensando em ouvir, aquela palavra que talvez machucou o nosso coração. Que coração? Coração carnal, o coração mundano, coração cheio de pecado, de erro, de vaidade, de mundanismo, de adultério. Aquela palavra confrontou o nosso eu. Mas você vai embora às vezes até meio revoltado. Não volto mais aqui, não vou mais nessa igreja. Mas você deita na cama e aquela palavra fica te incomodando. Hoje, amanhã, depois, e de repente você volta. Não é porque você quer voltar, é porque Deus tem uma obra na sua vida, um plano, um objetivo, um propósito. Eu me lembro de um testemunho aqui, de uma mulher chamada Aparecida, que ela veio aqui na igreja Deus é Santo, com a perna podre. Os médicos, os enfermeiros fugiam dela. Ela veio na igreja, chegou aqui na igreja, ela caiu, manifestou. Ela ficou com raiva de mim e não quis vir mais. Mas quando foi um dia, ela disse, foi o único pastor que me curou em nome de Jesus. A perna dela ia ser amputada. Era uma macumba pesada, uma macumba forte. E ela diz, foi o único pastor que desafiou essa macumba. Como é que eu vou ficar contra esse homem de Deus, uma mulher que era macumbeira, feiticeira, bruxa, mas chegou aqui na Deus é Santo, ela foi curada, mas ela foi embora com raiva de mim, porque o que estava nela, saiu, mas ele saiu, mas jogou nela um mau pensamento, uma seta, para ficar com raiva de mim. Quanta gente que vem na igreja e vai embora falando mal, não gosto do pastor Messias, não gosto do jeito dele, pregação dele, os cultos dele. Por quê? Porque é o que está na pessoa, o que está na pessoa se revolta, fica ali indignado, revoltado, porque a gente confrontou o diabo, confrontou a macumba, confrontou a bruxaria, a morte. Vamos ouvir então, para a glória de Deus.
1: Tem alguém com a perna inchada? Quem é que está com a perna inchada aqui assim, ó? Está dando um trombose? Vem cá. Vem aqui na frente, correndinho. Pisou no objeto macumba. Deus vai libertar ela. Vamos manchar essa macumba que fizeram? É na esquerda ou na direita? Na direita. É o que mesmo? O que você tem aí? Misericórdia. A senhora era macumbeira? Era macumbeira? A senhora mexia com macumba? A senhora incorporava o bicho, mesmo recebia o bicho? Misericórdia, mano. Lá na macumba, a senhora brigou com a macumbeira?
2: Não, a gente demandou, né? Porque as mães de santo, uma demanda com a outra, para tomar os filhos de fé.
3: Tomar os filhos?
2: De fé.
3: A filha de fé?
2: É, daí eu...
3: Fé de quê?
2: Para puxar para a gente, quem tem um santo mais forte.
3: E aí, discutiu com ela?
2: Não, briguei com ela. Primeiro ela fez a minha cabeça, né? Raspei para o santo, né? Daí depois eu briguei com ela, porque eu tomei o filho de fé dela.
1: Então o senhor era mais forte que ela?
2: Ah, na feitiçaria eu era.
3: Fazia os passos mesmo?
2: Tudo. Trabalhei bastante tempo na federação aqui em Curitiba.
1: A senhora era uma mulher que veio aqui na Unifranca aqui? Muitos anos atrás. Vamos desmanchar aqui uma macumba que não foi desmanchada ainda. Mãe de santo. Quer? Sanca? Mãe de santo?
2: É mais do que Iaô, mais do que mãe pequena. Mãe de santo. Agora sou filho de Deus, graças a Deus.
1: Põe a mão pra cá. Tem uma macumba na mão, não, na perna dela. E nós vamos desmanchar agora. Levanta a mão para cá. Cadê as mãos? Vamos desmanchar. Nós vamos ver a perna dela curada. Diga amém aí, povo de Deus. Vamos lá. Põe a mão para cá. Nome de Jesus. Satanás dos infernos, solta a perna dela agora. Solta a perna dela, Satanás. Nome de Jesus, solta aí. Solta aí, Chu. Solta aí, Chu. Solta aí, solta aí, Chu. Nome de Jesus, solta, solta a perna dela, solta a perna dela, solta o corpo dela. Toda vocês não gritam, ele grita aí, ó. Queima ele, vai igreja. Legião do inferno, legião da macumba, legião dos terreiros de macumba, legião dos terreiros de macumba. Você, capeta, que entrou na perna dela, que está matando ela aos poucos. Essa macumba nunca foi desmanchada. Hoje, agora, eu vou desmanchar essa macumba em nome de Jesus. Escuta aqui.
3: O que foi? O que foi?
1: Você quer dizer que você usava ela na macumba?
2: Ela foi meu cavalo há muito tempo.
1: Quantos anos ela foi teu cavalo?
2: Deus dos 7 até os 53.
3: Quantos anos até?
2: Os
3: 53. 46 anos. 46 anos,
2: ela era muito boa.
3: Era boa?
2: Boa.
4: fazer as coisas que eu pedia. Ela entregou a irmã dela pra mim numa cabeça de porco. E eu matei ela. Matei.
3: Você mata mesmo?
5: Agora está amarrado o nome de Jesus. Solte pela minha fé em nome de Jesus. Está amarrado. Amarrado. Amarrado em nome de Jesus. Para você provar que você está derrotado, ajoelhe agora. Ajoelhe em nome de Jesus. E aí, cadê a autoridade? Para provar que é derrotado, põe o rosto lá no chão e levanta. Em nome de Jesus, rápido. Bota o rosto no chão. Bota o rosto no chão. Bota o rosto no pó. É em nome de Cristo. Vai, dobra o joelho aí. Dobra o joelho. Dobra o joelho. Bota o rosto no pó. Isto. Diga, queima ele aí. Queima ele aí. Queima ele aí. E não vai levantar, não. E não vai levantar. E não vai levantar. E não vai levantar. Agora eu quero ver você levantar por conta própria aí. Eu quero ver você levantar por conta própria. Só vai levantar quando eu mandar. Quando eu mandar. Em nome de Jesus. Agora levante, estou mandando. Você pode mandar lá na macumba. Lá você manda. Aqui quem manda é Jesus Cristo. Aqui quem manda é Jesus e nós os crentes. Levanta em pé. Levanta em pé. Nome de Jesus. E agora vai tirar essa doença da perna dela aí. É para tirar agora. Tira a macumba aí. Quem está na porta, sai da porta, sai da porta. E vai jogar lá fora. Joga lá fora a macumba. Lá fora. Lá fora. Lá fora. Lá fora. Joga. Joga. Tira, tira, tira tudo. Tira tudo. Tira tudo. Tira tudo. Tira tudo. Tira tudo. Tira tudo. Desenterra a macumba. Desenterra a macumba. Vai, vai orando aí agora. Vai. Cadê vocês? Cadê vocês? Cadê vocês? Desenterra. Põe para fora a macumba. Põe para fora, põe para fora, põe para fora, põe para fora, põe para fora, põe para fora. Nome de Jesus. Nome de Jesus. Nome de Jesus. Nome de Jesus. Nome de Jesus. Nome de Jesus. Nome de Jesus. Nome de Jesus. Nome de Jesus. Arranca da perna agora a macumba aí. Arranca da perna dela. Arranca da perna dela. E do corpo dela. Aonde tiver aquela macumba enterrada lá, no cemitério, você vai desenterrar agora. Desenterra agora. Desenterra agora. Eu estou mandando. Estou mandando. Nome de Jesus. Diga aí, está derrotado, igreja. Falou e está derrotado aí. E não tem conversa fiada aqui não. Lá na macumba, o nome seu lá. Rapidinho, não quero perder tempo.
4: Chamo Marabó.
5: Marabó?
4: Marabó.
5: Tem mais marabó aí, só tem tem companheiro aí, tranca rua, preto velho, marabatinha.
4: Eu só sou companheiro do enxoviludo.
5: Enxoviludo.
4: E do meia-noite nós somos subordinados do Lucifer.
5: É? Então tá. Vai pro inferno agora, Lucifer, com a sua gangue agora. Vai pro inferno agora. Vai pro inferno agora. Em nome de Jesus Cristo. Em nome de Jesus Cristo. Agora. Ô doejão do diabo. Sai do corpo dela. Saia. Saia. Sai das pernas dela. Sai do corpo dela. Saia daí. Sai daí. Expulsa aí, irmão. Cadê vocês, irmão? Cadê vocês, irmão? Saia. Todo mal. Saia. Doença maldita. Macumba. Sai. Nome de Jesus. Está curada.

0: Aí está, meus irmãos, o desafio do pastor contra Lúcifer, contra os principais demônios, os príncipes. São forças maiores, são potestades, legiões, que isso aí não sai se não for mesmo com oração, com jejum, com um desafio grande. Senão a pessoa fica a vida toda dentro de igrejas e não resolve nada. É o que está acontecendo com a senhora, com o senhor, com a sua família. Não, eu tenho uma igreja, eu tenho um lugar para frequentar. Não, eu vou em tudo quanto é lugar. Aonde falar de Deus, eu vou. Onde tiver Deus, eu entro. Esta é a palavra de quem não conhece Deus. De quem não conhece a palavra de Deus. Ele quer algo bem leve, bem suave, que não confronta ele, que não confronta o diabo. Ele não entende, ele não compreende o que é o campo de guerra, o campo de batalha. Está aí essa mulher, conhecida aqui em Curitiba, macumbeira, que era procurada por políticos, por empresários, e ela na miséria, ela na pindaíba, doente, desenganada, iam cortar a perna dela. Mas quando ela entrou que dentro da igreja Deus é santo, o diabo foi confrontado, o inimigo foi repreendido, foi expulso, o inimigo foi arrancado da perna dela, e hoje ela está curada, não precisou de cortar a perna dela. E ela era crente, meus amados irmãos, obreira, pregadora, missionária, que viajava por aí com a perna enfaixada, pregando cura, e ela doente. Ela deve estar me ouvindo agora. Sabe aquela pessoa que às vezes recebe a bênção e vai embora e não volta mais? Recebe a cura e não vem mais, porque ela é confrontada a seguir. E esse povo não quer seguir. Eles querem receber a bênção e ficar em casa, fazendo, concordando com tudo que ele acha que deve concordar e fazer. Porque quando a pessoa olha um pastor, um homem de Deus, não sabe o que ele passou, o que ele passa, o que ele enfrenta, a renúncia, que ele renunciou, e as pessoas de hoje não querem mais renunciar, os crentes de hoje, eles querem viver de qualquer maneira, morrendo, podre. Você oferece a ele a solução, ele quer a solução do jeito dele. Por isso que está desse jeito. Agora vamos ouvir ela contando como foi o resultado desta revelação que vocês ouviram aí. Ela foi revelada e o demônio falou na boca dela. O demônio bradou e nós repreendemos, mandamos ele tirar macumba. Assim como ele pôs, ele teve que tirar. Vamos ouvir ela mesma contando.
1: Mesmo, o primeiro dia que eu vim aqui, eu fiz a campanha e vim 4 dias e não manifestei, né? Eu falei, não vou mais lá não, porque não fui revelado da minha perna, né? Porque eu tava vindo para buscar da perna. Aí o dia que eu fui revelado da perna, que eu manifestei, quando eu fui embora, eu falei assim, sabe de uma coisa? Eu não vou lá mais nesse homem não, porque faz 10 anos que eu tô liberta agora, como é que manifestei aí? Não vou mais lá não. Daí ele apoiava na minha mente, não vai lá não, porque você vai nos outros lugares, nas outras igrejas, você não cai. Agora você foi lá, ele caiu, e caiu. Daí, mas eu fiquei aquela semana inteira, falei, não vou ir lá. Mas quando foi no final da semana, no domingo, eu olhei na minha perna, a ferida que estava aberta, estava bem fechadinha. Eu falei assim, não, mas algum mistério tem, né? porque fechou a ferida, que estava em carne viva. Falei, não, acho que eu vou voltar, sim, eu vou sim. Daí vim de novo.

0: aí, quanta gente que vem à igreja, manifesta e não volta mais. Vem para a igreja, nunca manifestou, nunca caiu em igreja nenhuma. O dia que vai numa igreja que tem unção, que tem poder, que tem verdade, que tem santidade, que tem doutrina, o bicho vai cair. Uma igreja forte, ungida por Deus, fortalecida por Deus, consagrada por Deus, o bicho não vai ficar em pé, ele vai cair. Ele vai cair por terra. Foi o que aconteceu com esta senhora que chegou aqui, manifestou, e o bicho saiu da perna dela, mas ela ficou com raiva do pastor Messias. Não foi ela, foi o bicho. O maligno estava oprimindo ela, com muita gente que saiu daqui e não voltou mais. Obreira, obreiro, pastores que estavam aqui e cobrados a mudar de vida, cobrados a viver em novidade de vida, a viver em santidade, viver em oração, e eles não gostaram, foram embora. Estão aí escutando rádio, doente, enfermos, enfermas, cheio de doença, de macumba, cheio de demônio, de espírito mal, destruindo. Mas eles não vêm. Por que que não vêm? Porque uma força maior segura eles, uma força maligna, uma força diabólica, satânica, oprimindo, atacando, mudando os pensamentos deles, mudando, tirando tudo que é bom na cabeça e colocando dúvida, incredulidade, ódio, mágoa. Aquele que ajudou eles, aquele que orou por eles, agora eles têm como inimigo. Tem como inimigo aquele que arrancou ele do fundo do poço, aquele que arrancou ela da miséria. E hoje, ao invés de agradecer a Deus pela vida do pastor, não, sai da igreja com raiva, com ódio, com mágoa. Não volto lá mais. Não volto lá mais naquela igreja, aquele homem, aquele pastor. Está aí sofrendo, sabendo que o lugar deles é a Deus é santo. Foi o único lugar onde eles viveram bem. Foi o único lugar que um dia eles tiveram força para orar, para jejuar, para consagrar. Meus irmãos, minhas irmãs que me ouvem agora, eu quero te convocar, eu quero te convocar, desafiar você a sair da sua casa nesta sexta-feira, estar conosco aqui na igreja Deus é Santo, aqui na Avenida Marechal Floriano Peixoto, 6711, aqui na Vila Auer, 9 da manhã, 3 da tarde e 7 da noite. O que eu vejo que o diabo faz é fazer o povo fugir do jejum. O diabo não gosta de jejum. E quando fala em jejum, as pessoas correm. Mas não é as pessoas, é quem está nas pessoas. Ao invés da pessoa entender que é para o bem deles, eles correm. Eles preferem viver doente, macumbado, oprimido, perturbado, do que pagar o preço do jejum. Escuta aqui, escuta aqui. O que você não vê aqui?
1: Eu vejo muita oração, muita oração. Se os crentes imaginassem cada glória a Deus, o tanto de espírito imundo que corre para fora, é que nem borboleta. É que nem borboleta. Porque não vai pensar o senhor que eles não vêm, eles vêm atrás das pessoas até na porta da igreja. Eu, muitas vezes, cutuco as pessoas para ficar conversando. Dou glória a Deus quando o senhor fala, comporta, irmã. Porque aquilo lá é um espírito maligno, fazendo conversar para tirar a atenção da palavra de Deus. Como o senhor pregou hoje, que a palavra é que liberta, e a palavra é que liberta mesmo.
0: Então, esses crentes que ficam conversando na hora do culto, então já é o próprio demônio.
1: Vai, Eu tinha até um papel lá na minha casa explicando como que o inimigo fazia para poder desviar os crentes. Fazia beber água na hora da palavra, conversar, ficar contando de briga que brigou lá na casa com o marido. Então, ele põe tudo aquilo na mente, na hora ali. A pessoa não se desliga, não desliga do mundo e liga diretamente com Deus, né? Ele fica ali. Então, ele fica, o inimigo fica ali soprando as coisas na cabeça dele, cutucando as crianças.
0: Sexta-feira, 9 da manhã... 3 da tarde, 7 da noite, aqui na Igreja Pentecostal Deus é Santo. Esta sexta-feira agora. É agora. 9 da manhã, 3 da tarde e 7 da noite. Vem para cá. O seu milagre depende da sua fé. Igreja Pentecostal Deus é Santo, Avenida Marechal Floriano Peixoto, 6711, Vila Auer. Deus abençoe a todos. Paz do Senhor Jesus.
2: O relógio marca 00:30. 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

Ô, meus irmãos, nós vamos agora falar com Deus nesta madrugada de quinta para sexta. E nesse exato momento, eu quero convocar o povo, povo de fé, povo que ora, povo que acredita no poder de Deus, pessoas que têm aquela fé viva, que quando eles colocam o joelho no chão, a oração sobe ao céu. E nesse exato momento, eu quero orar com vocês. Eu, pastor Messias, estou aqui na rádio para nós juntos clamar a Deus. Senhor nosso Deus, Senhor nosso Pai, em nome de nosso Senhor Jesus Cristo, meu Deus, coloca tuas mãos santas agora e repreenda essa obra do diabo, essa perturbação na mente, essa perturbação no coração. Deus, em nome de Jesus Cristo agora, repreenda, dá-nos o poder de repreender esta perturbação no cérebro, na mente, nos pensamentos. Deus, em nome de Jesus Cristo Salvador, Senhor, toque nosso corpo agora, toque nossa vida. Deus, toca agora, toca na nossa vida. Jesus, toca agora no nosso coração, toca agora nos ossos, que sai agora tudo quanto é tipo de demônios que agem com doença nos ossos, doenças mandadas, doenças crônicas, doenças malignas, doenças diabólicas, vai saindo agora. Em nome de Jesus, sai. Em nome de Jesus, sai agora. Tudo quanto é tipo de demônios, demônio da cegueira, da mudez, sai. Demônio da paralisia, em nome de Jesus Cristo, sai agora. Sai, sai demônio, sai, espírito imundo, espírito maligno, o Senhor Deus te repreenda, em nome de Jesus Cristo, sai agora, sai do pescoço, sai da cabeça, sai dos ossos, sai agora, vai saindo agora, sai, em nome de Jesus, sai, espírito do diabo, espírito imundo, espírito maligno, espírito diabólico, Jesus te repreenda agora, vai saindo, vai saindo, vai saindo, vai saindo agora, em nome de Jesus Cristo, em nome de Jesus Cristo agora, sai, sai do estômago, sai, sai do estômago, sai do esôfago, obra maligna, sai da cabeça aos pés, sai agora, aonde estiver alojado, aonde estiver escondido agora, ó Jesus, queima, ó Jesus, queima agora esse demônio, que está escondido nos ouvidos, colocando surdez, sai dos ouvidos, Satanás, demônio da labirintite, demônio da loucura, da perturbação, da ansiedade, demônio, o Senhor te repreenda aqui agora, em nome de Jesus Cristo Salvador, meu Deus, queima, meu Deus, queima agora, vai queimando, Jesus vai repreendendo agora, passa o teu sangue agora, passa o teu sangue nos umbrais desta casa, desta porta, Deus, em nome de Jesus Cristo, o sangue de Jesus tem poder,
O sangue de Jesus Cristo é poderoso. O sangue de Jesus tem poder. O sangue de Jesus Cristo é poderoso. E nesse sangue, no poder desse sangue, no poder desse nome, no poder de Deus, no poder do nome de Jesus, Jesus agora, nesse nome, Jesus, eu repreendo, meu Deus, toda a força do mal, toda a força do inferno, dos demônios, dos espíritos, das legiões e das castas, meu Deus, repreenda, meu Deus, queima, Jesus queima agora, Jesus queima, Jesus queima agora, vai queimando, vai queimando, vai queimando, Jesus, vai queimando agora, meu Deus, alcança a nossa igreja, Deus é santo, meu Deus, alcança os nossos pastores, nossos obreiros, nossas obreiras, nossos membros, nossos casais, nossas crianças, nossos irmãos de outras igrejas também, que estão orando conosco, meu Deus e meu Pai, Senhor da glória, Senhor Jeová, Espírito Santo, alcança agora, alcança, meu Deus, com livramento, alcança, meu Deus, com a proteção divina, meu Deus, alcança agora, alcança, meu Senhor, meu Deus, alcança agora, ó Deus, ó Espírito Santo da verdade, meu Deus, alcança agora, alcança, meu Deus, a minha casa, alcança a minha família, meus parentes, meus familiares, Deus, alcança agora, vá alcançando com a vida, com a saúde e com a proteção de Deus, ó Senhor da glória, ó Espírito Santo da verdade, ó meu Deus, em nome de Jesus, meu Deus, em nome de Jesus, meu Deus, em nome do Senhor Jesus, agora, manifesta o teu poder, manifesta os milagres, as maravilhas de Deus, a unção, meu Deus, a salvação das almas, Senhor, ó meu Deus, alcança as almas perdidas, as almas que estão desviadas, paradas, afastadas, meu Senhor, quanta gente, meu Deus, quanta gente, meu Deus, estão andando rumo ao abismo, rumo à escuridão das trevas, desviadas, desligadas, fora da salvação, fora do caminho da vida eterna, meu Deus, arranca essas almas das garras do inimigo, arranca essas almas, meu Deus, das garras de Satanás, arranca essas almas das garras do inimigo, meu Deus, olha essa família que está aí desorientada, separada, dividida, filho para um lado, pai por outro, mãe por outro, Senhor, em nome de Jesus, em nome do Senhor Jesus, Pai, Deus, em nome de Jesus Cristo, Salvador, ó Jesus, alcança as almas, alcança as vidas, meu Pai, quanta gente está fraca na fé, quanta gente, meu Deus, que tomava a Santa Ceia, que participava da Santa Ceia, dignamente, ó Deus, ó Senhor da glória, ó Espírito Santo da verdade, meu Deus, meu Jesus, e hoje estou aí desviada, afastada, parada, Senhor da glória, Espírito Santo, quantas almas, quantos homens que pregavam, que dirigiam a igreja, homens que eram conhecidos, homens que preservava, que cuidava, que zelava da doutrina santa, e hoje estão caídos, fracassados, casamentos destruídos, meu Deus, não deixa acontecer, que esses que ainda estão em pé, estão com vida espiritual,
meu Deus, ó Senhor da glória, ó Espírito Santo de Deus, meu Deus, não deixa cair, fracassar, Senhor, tenha misericórdia, meu Deus, tenha misericórdia, meu Deus, tenha misericórdia, meu Deus, tenha misericórdia, Senhor, tenha misericórdia, meu Pai, Espírito Santo da verdade, meu Deus, tenha misericórdia, Senhor, tenha compaixão e piedade, Deus, tem misericórdia, não deixe essas almas se afundar, não deixe essas almas perecer, Deus, levanta um povo para servir a Deus, levanta um povo conosco para honrar o nome do Senhor, o nome do Pai, do Filho e do Espírito Santo. Meu Deus, levanta a obra, Deus é santo, com autoridade, com unção. Oh, meu Deus, oh, meu Pai dos céus, meu Deus, meu Deus, meu Deus, em nome de Jesus Cristo, em nome de Jesus Cristo, meu Deus, em nome de Jesus Cristo, Salvador, em nome do Pai, do Filho e do Espírito Santo de Deus, Senhor, meu Jesus, me dá palavra, meu Jesus, meu Deus, meu Senhor, me dá unção, me dá autoridade, meu Deus, me dá graça, me dá força, Espírito Santo de Deus, ah, meu Senhor da glória, ah, meu Senhor Jesus, Deus Pai de Jesus Cristo, Deus Pai de Jesus Cristo, meu Deus dos céus, meu Deus da glória, meu Senhor, meu Jesus amado, meu Jesus santo, Deus, me orienta, me dá direção, me dá sabedoria, me dá força, me dá graça, me dá ânimo, me dá unção, meu Deus, me dá visão das coisas espirituais, das coisas celestiais, das coisas invisíveis, meu Deus e meu Pai, em nome do Senhor Jesus, em nome do Senhor Jesus, Pai, em nome do Senhor Jesus, em nome do Senhor Jesus, meu Deus, em nome do Senhor Jesus, Pai, cobre com teu sangue, cobre com teu sangue, cobre com teu sangue, cobre com teu sangue, cobre com teu sangue, meu Deus, cobre com teu sangue nessa madrugada, faz alguma coisa, meu Deus, dá uma saída para nós, dá uma saída para o teu povo, uma saída divina, um escape, Deus, tu sabes como fazer, tu sabes como criar um escape, uma oportunidade, Senhor, tu sabes, meu Deus, tu sabes, meu Pai, só tu sabes, Deus, perdoa nossos pecados, perdoa nossas iniquidades, Deus, perdoa, Deus, em nome de Jesus Cristo, Salvador, ah, meu Deus, perdoa, perdoa, Senhor, perdoa, Espírito Santo da verdade, Deus da glória, Deus, Pai, Filho, Espírito Santo, meu Deus, meu Jesus amado, meu Jesus santo e poderoso, meu Senhor da glória, faz alguma coisa, meu Deus, faz alguma coisa, Senhor, faz alguma coisa por nós, Jesus, faz alguma coisa por nós, Jesus, Deus da glória, nos orienta, dá a nós uma direção nova, uma direção vinda de Deus, Senhor, dá a nós um renovo espiritual, Senhor da glória, derrama sobre nós a tua graça, a tua força, a tua fortaleza, o teu renovo, Senhor da glória, não deixa nós envelhecer na fé, não deixa nós envelhecer espiritualmente, Senhor, nos renova, meu Deus, a cada dia,
Deus nos renova a cada instante, Senhor. Ah, Jesus nos renova. Derrama, meu Deus, sobre a nossa vida o renovo espiritual. Oh, glória a Deus. Oh, glória. Oh, graças a Deus. Espírito Santo da verdade. Meu Deus, derrama. Derrama nessa madrugada uma saída, um escape, uma porta, um livramento, uma proteção divina. Meu Deus, abre as portas. Abre as portas, meu Deus. As portas para quem está devendo. Abre as portas, meu Deus, em favor do povo que tem ajudado a igreja. Deus é santo. Os dizimistas fiéis, os irmãos, as irmãs, o povo que tem confiado, que tem olhado para a igreja. Deus é santo, com o olhar de acreditar no nosso trabalho, num tempo tão difícil, num tempo de tanto escândalo. Meu Deus, meu Pai, um tempo

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1: A paz do Senhor para todos, amados ouvintes, quem vos salva, sua irmã em Cristo Messias. Sejam bem-vindas a esta programação por este meio de comunicação. E neste momento, na mesa de áudio, a jovem Ana Glória e na responsabilidade desta programação, meu esposo, pastor Darcy Messias, e quem vos saúda é sua irmã em Cristo, Rose Messias. Neste momento, eu já quero chamar a preciosa atenção do povo de Deus. Está se aproximando a grande vigília neste sábado em Curitiba, em Paraná. Forme suas caravanas. Já ficamos sabendo que tem gente que vai vir de Santa Catarina para cultuar a Deus conosco. E você que tão perto, meu irmão, você que tão perto, minha irmã, e não vai vir a presta vigília, eu creio que você vai vir sim, em nome de Jesus. É uma noite que nós vamos, né, buscar o Senhor enquanto se pode achar, invocar o Senhor enquanto está perto. Precisamos estar revestidos com o poder de Deus. E como que a gente vai encontrar esse poder? É na vigília, na madrugada com Deus, neste sábado para domingo, a partir das 23 horas até as 5 horas da manhã, 5 e meia da manhã. O povo de Deus ali clamando, Deus usando a vida do presbítero Jefferson, juntamente com ele, a participação especial do meu esposo, pastor Darcy, vários presbíteros ali, diáconos, obreiros, obreiras, vários grupos de louvores, o grupo Vencendo pela Fé, pessoas louvando individualmente, os visitantes recebendo as bênçãos, cultuando a Deus conosco. Esta madrugada de sábado para domingo, neste final de semana, vai ficar pequena esta noite, devido ao que Deus estará fazendo, usando o servo do Senhor na autoridade da palavra, na ousadia do Espírito Santo, nas revelações profundas, vários presbíteros ali juntamente com o presbítero Jefferson, vários diáconos, o povo de Deus em peso fazendo a obra, e você que vai estar conosco recebendo as bênçãos do Senhor Jesus, vem estar conosco nesta madrugada de sábado para domingo, porque vai valer a pena. O Senhor está de olho no seu povo para abençoar, e eu creio que Deus vai ter bênçãos maravilhosas, promessas se cumprindo nesta vigília sobre a vida dos irmãos, das irmãs, sobre as nossas vidas, porque o Senhor, né, tem milagre, né? O milagre não cessou, Deus tem algo para fazer sobre as nossas vidas, renovo espiritual, trazer uma renovação. Neste sábado para domingo, nós queremos contar com a presença de todos vocês que estão acompanhando esta programação. Não importa o teu credo religioso, o importante é você estar presente, porque o Senhor vai resplandecer o agir de Deus sobre a tua vida, o teu lar, a tua família, nesta madrugada de sábado para domingo, nesta vigília maravilhosa com o tema Buscai ao Senhor enquanto se pode achar, invocar enquanto está perto. Nome de Jesus, é tempo da gente buscar, né? Os dias difíceis estão aí, a palavra de Deus se cumprindo e muita gente desapercebida. Preste bastante atenção que nós temos que agir como as virgens prudentes, não como as loucas. As loucas deixaram o tempo passar, o tempo passou, e quando elas precisaram do azeite, aí era tarde demais. E as prudentes não. Elas tinham nas suas vasilhas e ainda tinham de reserva, porque elas eram prudentes. Então nós temos que fazer parte da prudência, não da loucura que está acontecendo neste mundo. Desperta, povo de Deus, porque a salvação agora está mais próxima do que quando nós aceitamos o Senhor como Salvador. Então desperta, Curitiba, desperta, Paraná. Você que está aí em cima do muro, desça. Você que está aí à beira do caminho, entra no caminho, porque o dono da seara se aproxima. O noivo está vindo para buscar a igreja, e a igreja não pode estar dormindo, a igreja não pode estar fria, ela tem que estar quente, tem que estar aquecida pelo Espírito Santo. E nesta madrugada de sábado para domingo, Deus vai trazer um grande avivamento sobre o seu povo. Desperta, Curitiba, vamos dar as mãos, vamos buscar a presença do Senhor, porque Ele tem o melhor para conceder para o seu povo, para continuar vencendo pela fé e conquistando não somente nesta vida, mas a vida eterna, que é a salvação. Então nós aguardamos a presença de todos vocês nesta vigília, aqui na Avenida Marechal Floriano Peixoto, 6711, próximo ao terminal do Aue, quase em frente ao tubo da passarela, bem ao lado da Alvorada Autopeças, aqui na sede da Igreja Pentecostal Deus é Santo, neste final de semana, de sábado para domingo, a partir das 23 horas e 30 minutos até 5h30 da manhã, 6 horas, porque Deus vai abrir os céus, o Espírito Santo vai ser derramado sobre o povo que ali estiver. Deus vai trazer um grande avivamento, um renovo sobrenatural estará acontecendo nesta vigília agora, de sábado para domingo. E todos vocês são nossos convidados. Em nome de Jesus, aproveita a oportunidade, porque Deus tem algo reservado para te entregar, em nome de Jesus. 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
1: 23 horas e 49 minutos.
2: 5 minutos após chegar no céu. Pode ser no momento ou após um tempo de espera, mas estarei diante do meu Senhor. Então, no instante, todas as coisas serão vistas por nova perspectiva. De repente, as coisas que achei ser importantes, as tarefas de amanhã, os planos da igreja, meu sucesso ou fracasso em agradar os que me cercam, essas coisas não terão a menor importância. E as coisas às quais dei pouca atenção, falar de Cristo ao vizinho, o momento de fervente oração, a confissão e o abandono do pecado, serão reais. No céu desejarei de todo o coração poder ter de novo 1 milésimo do tempo que deixei escapar-me entre os dedos. Poder retirar todas aquelas incontáveis conversas que poderiam ter glorificado meu Senhor, mas não o fizeram. 5 minutos após eu chegar no céu, creio que desejarei de todo o coração ter sido mais fiel para ler a palavra de Deus e esperar nele em oração. E que pudesse tê-lo conhecido enquanto ainda estava na terra, da forma como ele desejava que eu o conhecesse. Desejarei, mas será tarde demais.
1: 23 horas e 51 minutos.
2: A águia. A águia é usada como símbolo dos que esperam no Senhor e nele confiam. Verdadeiros cristãos são como águias. Você pode ver pombos, andorinhas e outras aves voando em bandos. Águias não. Ficam lá no alto, olhando o azul infinito. E é do alto que vem o poder do cristão. E quando vem a tormenta, as águias não se escondem. Abrem suas asas que podem voar em alta velocidade e enfrentam a tormenta. Elas sabem que as nuvens escuras, a tempestade e os raios podem ter uma grande extensão. Mas lá em cima brilha o sol. Nessa luta podem perder penas e se ferir, mas não temem e seguem em frente. Depois, enquanto todo mundo fica às escuras embaixo, elas voam vitoriosas e em paz lá em cima. Mas as águias também morrem, só que não se acha por aí um cadáver de águia. Porque quando elas sentem que chegou a hora de partir, não se lamentam nem ficam com medo. Procuram com seus olhos o pico mais alto, tiram as últimas forças de seu cansado corpo e voam os picos inatingíveis. E aí esperam o momento final. Talvez por isso o profeta Isaías compara os que confiam no Senhor a águias. Nós também temos uma vida cheia de desafios. Eles podem parecer impossíveis de serem vencidos. Mas lembre-se, descanse no Senhor, passe tempo com Ele e depois parta para a luta, sabendo que além da tormenta brilha o sol.

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3: A embalagem. Um jovem preparava-se para sua formatura na universidade. E sabendo que seu pai poderia dar-lhe um bom presente, disse-lhe que um carro era tudo o que queria. Na manhã da formatura, o seu pai o chamou em seu escritório e disse como estava orgulhoso em ter um filho como ele e quanto o amava. Ele entregou uma caixa embrulhada para presente. Curioso e desapontado, o jovem abriu a caixa e encontrou uma Bíblia. E disse: com todo o seu dinheiro, você me dá uma Bíblia. E saiu de casa. Passaram-se alguns anos e o jovem lembrou-se do seu pai e concluiu que ele estava muito velho e que talvez devesse vê-lo, pois não tinha estado com ele desde o dia da formatura. Enquanto se preparava para viajar, recebeu uma triste notícia. Seu pai havia morrido. E quando chegou na casa de seu pai, uma tristeza intensa e um grande arrependimento tomaram conta do seu coração. Então começou a olhar as coisas que seu pai havia deixado e achou a Bíblia e começou a virar as páginas. Seu pai havia sublinhado um versículo, Mateus 7:11. Se vós, pois, sendo maus, sabeis dar boas dádivas a vossos filhos, quanto mais vosso Pai que está no céu dará bens aos que lhe pedirem. Enquanto lia estas palavras, viu uma chave de carro com a etiqueta de uma concessionária e a data de sua formatura dizendo: pago à vista. Muitas vezes perdemos as bênçãos de Deus só porque elas não estão na embalagem que desejamos.
4: Horas e 59 minutos.
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Ô, meus irmãos, nós vamos agora falar com Deus nesta madrugada de quinta para sexta. E nesse exato momento, eu quero convocar o povo, povo de fé, povo que ora, povo que acredita no poder de Deus, pessoas que têm aquela fé viva, que quando eles colocam o joelho no chão, a oração sobe ao céu. E nesse exato momento, eu quero orar com vocês. Eu, pastor Messias, estou aqui na rádio para nós juntos clamar a Deus. Senhor nosso Deus, Senhor nosso Pai, em nome de nosso Senhor Jesus Cristo, meu Deus, coloca tuas mãos santas agora e repreenda essa obra do diabo, essa perturbação na mente, essa perturbação no coração. Deus, em nome de Jesus Cristo agora, repreenda, dá-nos o poder de repreender esta perturbação no cérebro, na mente, nos pensamentos. Deus, em nome de Jesus Cristo Salvador, Senhor, toque nosso corpo agora, toque nossa vida. Deus, toca agora, toca na nossa vida. Jesus, toca agora no nosso coração, toca agora nos ossos, que sai agora tudo quanto é tipo de demônios que agem com doença nos ossos, doenças mandadas, doenças crônicas, doenças malignas, doenças diabólicas, vai saindo agora. Em nome de Jesus, sai. Em nome de Jesus, sai agora. Tudo quanto é tipo de demônios, demônio da cegueira, da mudez, sai. Demônio da paralisia, em nome de Jesus Cristo, sai agora. Sai, sai demônio, sai. Espírito imundo, espírito maligno, o Senhor Deus te repreenda, em nome de Jesus Cristo. Sai agora, sai do pescoço, sai da cabeça, sai dos ossos, sai agora, vai saindo agora. Sai, em nome de Jesus, sai. Espírito do diabo, espírito imundo, espírito maligno, espírito diabólico, Jesus te repreenda agora. Vai saindo, vai saindo, vai saindo, vai saindo agora, em nome de Jesus Cristo. Em nome de Jesus Cristo agora, sai, sai do estômago, sai, sai do estômago, sai do esôfago, obra maligna, sai da cabeça aos pés, sai agora, aonde estiver alojado, aonde estiver escondido agora. Ó Jesus, queima. Ó Jesus, queima agora esse demônio que está escondido nos ouvidos, colocando surdez. Sai dos ouvidos, Satanás. Demônio da labirintite, demônio da loucura, da perturbação, da ansiedade. Demônio, o Senhor te repreenda aqui agora, em nome de Jesus Cristo Salvador. Meu Deus, queima, meu Deus, queima agora, vai queimando. Jesus vai repreendendo agora, passa o teu sangue agora, passa o teu sangue nos umbrais desta casa, desta porta. Deus, em nome de Jesus Cristo, o sangue de Jesus tem poder.
O sangue de Jesus Cristo é poderoso. O sangue de Jesus tem poder. O sangue de Jesus Cristo é poderoso. E nesse sangue, no poder desse sangue, no poder desse nome, no poder de Deus, no poder do nome de Jesus, Jesus agora, nesse nome, Jesus, eu repreendo, meu Deus, toda a força do mal, toda a força do inferno, dos demônios, dos espíritos, das legiões e das castas, meu Deus, repreenda, meu Deus, queima, Jesus queima agora, Jesus queima, Jesus queima agora, vai queimando, vai queimando, vai queimando, Jesus, vai queimando agora, meu Deus, alcança a nossa igreja, Deus é santo, meu Deus, alcança os nossos pastores, nossos obreiros, nossas obreiras, nossos membros, nossos casais, nossas crianças, nossos irmãos de outras igrejas também, que estão orando conosco, meu Deus e meu Pai, Senhor da glória, Senhor Jeová, Espírito Santo, alcança agora, alcança, meu Deus, com livramento, alcança, meu Deus, com a proteção divina, meu Deus, alcança agora, alcança, meu Senhor, meu Deus, alcança agora, ó Deus, ó Espírito Santo da verdade, meu Deus, alcança agora, alcança, meu Deus, a minha casa, alcança a minha família, meus parentes, meus familiares, Deus, alcança agora, vá alcançando com a vida, com a saúde e com a proteção de Deus, ó Senhor da glória, ó Espírito Santo da verdade, ó meu Deus, em nome de Jesus, meu Deus, meu Deus, em nome de Jesus, meu Deus, em nome do Senhor Jesus, agora, manifesta o teu poder, manifesta os milagres, as maravilhas de Deus, a unção, meu Deus, a salvação das almas, Senhor, ó meu Deus, alcança as almas perdidas, as almas que estão desviadas, paradas, afastadas, meu Senhor, quanta gente, meu Deus, quanta gente, meu Deus, estão andando rumo ao abismo, rumo à escuridão das trevas, desviadas, desligadas, fora da salvação, fora do caminho da vida eterna, meu Deus, arranca essas almas das garras do inimigo, arranca essas almas, meu Deus, das garras de Satanás, arranca essas almas das garras do inimigo, meu Deus, olha essa família que está aí desorientada, separada, dividida, filho para um lado, pai por outro, mãe por outro, Senhor, em nome de Jesus, em nome do Senhor Jesus, Pai, Deus, em nome de Jesus Cristo, Salvador, ó Jesus, alcança as almas, alcança as vidas, meu Pai, quanta gente está fraca na fé, quanta gente, meu Deus, que tomava a Santa Ceia, que participava da Santa Ceia, dignamente, ó Deus, ó Senhor da glória, ó Espírito Santo da verdade, meu Deus, meu Jesus, e hoje estou aí desviada, afastada, parada, Senhor da glória, Espírito Santo, quantas almas, quantos homens que pregavam, que dirigiam a igreja, homens que eram conhecidos, homens que preservavam, que cuidavam, que zelavam da doutrina santa, e hoje estão caídos, fracassados, casamentos destruídos, meu Deus, não deixa acontecer que esses que ainda estão em pé, estão com vida espiritual,
meu Deus, ó Senhor da glória, ó Espírito Santo de Deus, meu Deus, não deixa cair, fracassar, Senhor, tenha misericórdia, meu Deus, tenha misericórdia, meu Deus, tenha misericórdia, meu Deus, tenha misericórdia, Senhor, tenha misericórdia, meu Pai, Espírito Santo da verdade, meu Deus, tenha misericórdia, Senhor, tenha compaixão e piedade, Deus, tenha misericórdia, não deixe essas almas se afundar, não deixe essas almas perecer, Deus, levanta um povo para servir a Deus, levanta um povo conosco para honrar o nome do Senhor, o nome do Pai, do Filho e do Espírito Santo. Meu Deus, levanta a obra, Deus é santo, com autoridade, com unção. Oh, meu Deus, oh, meu Pai dos céus, meu Deus, meu Deus, meu Deus, em nome de Jesus Cristo, em nome de Jesus Cristo, meu Deus, em nome de Jesus Cristo, Salvador, em nome do Pai, do Filho e do Espírito Santo de Deus, Senhor, meu Jesus, me dá a palavra, meu Jesus, meu Deus, meu Senhor, me dá unção, me dá autoridade, meu Deus, me dá graça, me dá força, Espírito Santo de Deus, ah, meu Senhor da glória, ah, meu Senhor Jesus, Deus Pai de Jesus Cristo, Deus Pai de Jesus Cristo, meu Deus dos céus, meu Deus da glória, meu Senhor, meu Jesus amado, meu Jesus Santo, Deus, me orienta, me dá direção, me dá sabedoria, me dá força, me dá graça, me dá ânimo, me dá unção, meu Deus, me dá visão das coisas espirituais, das coisas celestiais, das coisas invisíveis, meu Deus e meu Pai, em nome do Senhor Jesus, em nome do Senhor Jesus, Pai, em nome do Senhor Jesus, em nome do Senhor Jesus, meu Deus, em nome do Senhor Jesus, Pai, cobre com teu sangue, cobre com teu sangue, cobre com teu sangue, cobre com teu sangue, cobre com teu sangue, meu Deus, cobre com teu sangue nessa madrugada, faz alguma coisa, meu Deus, dá uma saída para nós, dá uma saída para o teu povo, uma saída divina, um escape, Deus, tu sabes como fazer, tu sabes como criar um escape, uma oportunidade, Senhor, tu sabes, meu Deus, tu sabes, meu Pai, só tu sabes, Deus, perdoa nossos pecados, perdoa nossas iniquidades, Deus, perdoa, Deus, em nome de Jesus Cristo, Salvador, ah, meu Deus, perdoa, perdoa, Senhor, perdoa, Espírito Santo da verdade, Deus da glória, Deus, Pai, Filho, Espírito Santo, meu Deus, meu Jesus amado, meu Jesus Santo e poderoso, meu Senhor da glória, faz alguma coisa, meu Deus, faz alguma coisa, Senhor, faz alguma coisa por nós, Jesus, faz alguma coisa por nós, Jesus, Deus da glória, nos orienta, dá-nos uma direção nova, uma direção vinda de Deus, Senhor, dá-nos um renovo espiritual, Senhor da glória, derrama sobre nós a tua graça, a tua força, a tua fortaleza, o teu renovo, Senhor da glória, não deixa nós envelhecer na fé, não deixa nós envelhecer espiritualmente, Senhor, nos renova, meu Deus, a cada dia,
Deus nos renova a cada instante, Senhor. Ah, Jesus nos renova. Derrama, meu Deus, sobre a nossa vida o renovo espiritual. Oh, glória a Deus. Oh, glória. Oh, graças a Deus. Espírito Santo da verdade. Meu Deus, derrama. Derrama nessa madrugada uma saída, um escape, uma porta, um livramento, uma proteção divina. Meu Deus, abre as portas. Abre as portas, meu Deus. As portas para quem está devendo. Abre as portas, meu Deus, em favor do povo que tem ajudado a igreja. Deus é santo. Os dizimistas fiéis, os irmãos, as irmãs, o povo que tem confiado, que tem olhado para a igreja, Deus é santo, com o olhar de acreditar no nosso trabalho, num tempo tão difícil, num tempo de tanto escândalo. Meu Deus, meu Pai, um tempo de tanto escândalo. Dinheiro, dinheiro, dinheiro, dinheiro. É só dinheiro, é só dinheiro. Não se fala mais em salvação de almas. Não se fala mais em vida eterna. Na volta de Jesus, no arrebatamento da igreja, não se fala mais em santidade. Não se fala mais, meu Deus, em vida eterna, em caminho apertado, em porta estreita. Senhor da glória, Espírito Santo, Deus, Jesus, abençoa a obra. Deus é santo, que seja uma igreja diferente, que seja uma obra diferente, meu Deus, dessa reta final. Senhor, Senhor, meu Deus e meu Pai, derrama, derrama sobre nós os milagres, as maravilhas de Deus. Ó Jeová, ó Espírito Santo de Deus, meu Pai, meu Senhor, meu Jesus querido, abra as portas em favor do teu povo. Abra as portas, meu Deus, abra as portas, meu Pai, em favor dos irmãos, das irmãs que têm nos ajudado, que têm sido uma coluna nesta obra, para pagar o rádio, para pagar a prestação do imóvel, nossa sede própria, os aluguéis da nossa igreja. Deus é santo. Ó Deus, ó Pai do céu, Espírito da recompensa, derrama, derrama saúde, derrama saúde. Haja cura nessa casa, haja cura nessa casa, meu Deus. Meu Deus, haja cura, haja saúde, haja saúde, haja saúde, haja saúde, meu Deus, no nome de Jesus, no nome de Jesus Cristo Salvador. Senhor, coloca na minha boca as palavras espirituais. Deus, coloca na minha mente a unção. Deus, coloca no meu entendimento a unção, a sabedoria de Deus, o entendimento, o autocontrole de Deus. Senhor, fortalece a minha mente, fortalece o meu entendimento, fortalece-me com sabedoria, com inteligência, com entendimento, com conhecimento. Meu Deus, meu Senhor, meu Jesus querido, unja minha mente, unja essa obra, Deus é santo, unja a igreja, Deus é santo, no Paraná, Santa Catarina, Rio Grande do Sul, São Paulo, Minas Gerais, Goiás. Ó Deus, derrama nessa obra o renovo, o crescimento espiritual. Meu Deus, não deixa essa igreja envelhecer, não deixa essa igreja ficar uma igreja velha, cansada, acomodada, não deixa essa igreja
ser uma igreja enferrujada. Senhor, levanta homem de Deus, levanta homens, homens santos, homens convertidos, homem de Deus, ganhador de almas, não ganhador de dinheiro. Senhor, levanta homens, meu Deus, para arrancar as almas das garras do inimigo, das garras do mundo. Meu Deus, Jesus, ó Espírito da sabedoria, da inteligência, ajuda-nos a ganhar almas, porque quem ganha almas sábio é. Senhor da glória, Espírito Santo de Deus, em nome do Senhor Jesus, meu Deus, ó glória, ó graças a Deus, fica conosco, meu Deus, nesta madrugada, nesta semana, Senhor, neste mês, neste ano, ó Deus, e todos os dias, como o Senhor prometeu, eis que estou convosco todos os dias até a consumação dos séculos. Glória a Deus, glória a Deus, glória o nome de Jesus. Graças a Deus, graças a Deus, graças a Deus, glória o nome de nosso Senhor e Salvador Jesus Cristo. Amém e amém. E amém, Senhor, e amém.

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1: Meia-noite e 33 minutos.
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1: Meia-noite e 38 minutos.
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1: Graças a Deus, Senhor meu Deus, Senhor meu Pai, em nome do Senhor Jesus, meu Deus, há uma necessidade de orar, há uma necessidade tão grande de orar, de viver orando de dia e de noite, como os homens do passado que orava de dia e de noite, Senhor. As mulheres, aqueles homens que estão registrados no livro da Bíblia, de Hebreus, capítulo 11, livro dos heróis da fé, aquele povo orava de dia e de noite, Senhor, aquele povo jejuava de dia e de noite, pregava de dia e de noite, Jesus, oh meu Deus, eu tenho que orar. Eu tenho que orar por esse povo. Meu Deus, eu tenho que orar por essas almas, por essas vidas que tem nos ajudado, meu Deus. Oh, meu Deus, olha os irmãos aí que tanto tem me ajudado. Meu Deus. Meu Deus do céu. Oh, Senhor da glória. Espírito Santo. Meu Deus, em nome de Jesus, em nome de Jesus Cristo, Senhor, em nome de Jesus Cristo, meu Deus, vai rompendo todas as barreiras, todas as muralhas, todo o levante de Satanás. Satanás, o Senhor te repreenda agora. O sangue de Jesus tem poder para te repreender. O sangue do meu Deus é poderoso para te queimar. Senhor, repreende as enfermidades, as doenças, os males. Repreende a opressão dentro desta casa. Repreende, Senhor, a fortaleza do mal dentro desta casa. Ó Deus, repreenda, Senhor, repreenda, Espírito Santo, todas as forças do mal, todas as potestades, os poderes do mal. Meu Deus, repreenda agora que levantar contra nós. Senhor, repreenda. Meu Deus, vai amarrando, vai acorrentando. Meu Deus, vai acorrentando agora os demônios, os espíritos que têm segurado a mão do povo. Quantas pessoas que têm se fechado as mãos, o coração. Quantas pessoas, meu Deus, que Satanás tem tirado elas da igreja, das igrejas. Quantas pessoas, meu Deus, que eram fiéis. Pessoas que lutavam de dia e de noite, fazendo a tua obra, trabalhava de dia e corria para a igreja à noite. Ó Deus, quantas pessoas que trabalhavam à noite e corria de dia, fazendo a tua obra. Meu Deus, em nome de Jesus Cristo, meu Deus, quantas pessoas, Senhor, que tinham prazer de lutar, de orar, de jejuar, de pregar, tinha prazer de dirigir uma igreja, de viajar fazendo a tua obra, ganhando as almas para o teu reino. Não tem coisa melhor do que ganhar almas, não tem coisa melhor do que ver a obra crescer. Deus, não tem coisa melhor, não tem alegria, meu Deus, maior do que ver a obra de Deus crescer. Senhor Jesus, oh meu Deus, levanta, meu Deus, Salva, meu Deus. Levanta, meu Deus, as almas. Salva as almas. Meu Deus, salva as almas. Salva as almas. Salva as almas, Senhor. Abre o coração do povo. O coração fechado, amarrado, trancado. O coração agarrado com as coisas desta vida, com as coisas deste mundo. Que tudo acaba, tudo perece, tudo vai ficar aqui, vai ficar no cemitério, vai ficar para os outros. Meu Deus, tudo um dia vai acabar. Oh Senhor, oh Espírito Santo, faz nós entender isso, faz os irmãos entender isto, que ninguém leva nada. Que ilusão, que ilusão no coração do homem. Como o homem é fácil de ser seduzido, iludido pelas coisas materiais, que um dia vai ficar tudo para trás. Oh meu Deus, eles se matam, eles morrem, eles brigam pelas coisas materiais, eles mentem por causa do bem-estar material. Senhor da glória, Espírito Santo, meu Deus, meu Deus, meu Deus, quanta gente trabalha de dia e de noite, não tem tempo para te servir, não tem tempo para Deus, não tem hora para servir a Deus. Oh meu Deus, não tem hora para comer, nem para a família, para descansar, não tira as férias, nada, só trabalhar. Meu Deus, quantas pessoas que perderam o prazer das coisas espirituais, tornaram escravo do trabalho, escravo do serviço, escravo do dinheiro, escravo do salário, do emprego, da empresa, escravo do horário, escravo do relógio, escravo do tempo. Não tem tempo para nada, não tem tempo para nada. Deus do céu, Deus da glória, liberta as almas, Senhor. Quantas estão paradas, afastadas, desviadas do evangelho, quantas estão morrendo sem salvação, vão morrer sem salvação e não vai levar nada. Só vai levar a alma para o abismo, para o Hades, para ser atormentada de dia e de noite. Meu Deus, oh Jesus, oh Espírito Santo de Deus, oh meu Deus, salva as almas, Senhor, transforma os corações. Jesus, transforma os corações. Jesus, transforma as vidas. Jesus, liberta as almas. Me liberta, liberta cada dia minha alma, liberta meu coração, liberta minha mente, meu Deus, liberta cada um de nós cada dia. Vai santificando, vai trazendo pureza, vai trazendo alegria na minha alma, na alma dos irmãos, meu Deus. Senhor da glória, abençoe, meu Deus, as aberturas das igrejas, Deus é santo. Oh Jesus, oh Jesus, prepara a condição, prepara irmãos, prepara pessoas do coração aberto, a mão aberta, para nos ajudar, pessoas católicas, evangélicas, de todas as religiões. Meu Deus, prepara, Senhor, prepara, Espírito Santo. Oh meu Deus, oh Deus, Tu és dono do ouro e da prata, envia recurso, envia condições financeiras, envia, meu Deus, condições para nós poder ter horários de programa de rádio de dia e de noite, nós ter pessoas para trabalhar, pessoas para evangelizar, viajar, abrir igreja, dirigir igreja. Ó Senhor da glória, ó Deus do céu, abençoa os irmãos que nós já temos, dando a eles saúde, força, graça, alegria. Oh meu Deus, meu Deus, abençoa os irmãos que estão lutando comigo, ajudando nós a fazer esta obra. Oh Deus, recompensa eles, dá eles alegria, dá-lhes gozo na sua alma. Meu Deus, mostra para eles como vale a pena nós nos desgastarmos nosso corpo na obra de Deus. Ó Deus, como é gostoso a gente cansar, a gente às vezes se estressar fazendo a Deus. Mostra para eles como vale a pena nós nos desgastarmos nosso corpo na obra de Deus. Ó Deus, como é gostoso

preocupações, nas tribulações, nas dificuldades, nas necessidades. Ó Deus, ó Senhor, abençoa teu povo, que tem sido um canal de bênção para esta obra. Quantas pessoas que têm me ajudado, quantas pessoas que estão nos ajudando, Senhor, e quantas outras que vão nos ajudar. Ó Deus, abençoa a vida deles, abençoa o dia a dia deles, o trabalho, a saúde, meu Deus, a família, os negócios, a vida espiritual. Ó meu Deus do céu, meu Deus, derrama força. Derrama força, Senhor. Dai-nos força, meu Deus. Ô, Jeová, eu quero sentir dentro de mim força, autoridade, poder. Meu Deus, a carne está fraca, mas o Espírito está pronto, meu Deus. Ô, Deus da glória, dai aos irmãos força, espiritualidade, santidade. Dai a mim, ó Deus, dai a nós, meu Deus, ó Senhor da glória, meu Deus, Jesus querido, Jesus poderoso. Eu me lembro das passagens da Bíblia Sagrada, quando o Senhor passava noites e noites nos montes, nas vigílias das madrugadas, com Pedro, Tiago e João. Eram os três que estavam contigo, meu Deus. Ó Deus da glória, eram os três escolhidos para a oração. Meu Deus, Jesus, eu me lembro da Bíblia, quando fala de Paulo, de Filipe, aqueles homens que deram a vida, que deram o tempo deles na tua obra. Ó Deus, Elias, Eliseu, que lutaram. Ó Senhor da glória, aqueles homens de Deus como Abraão, que se envolveram de dia e de noite no trabalho, na obra de Deus, como Moisés, que lutava com aquele povo, trazendo o povo do Egito para Canaã, como Noé, que lutou fazendo a arca, trabalhando a tua obra, meu Deus. Aqueles homens que deram a vida, morreram te servindo, dirigindo igrejas, conduzindo um rebanho, meu Deus. Ó Senhor da glória, Deus, aqueles homens que foram provados, experimentados, como Davi, que lutou de dia e de noite diante de Israel. Ó Deus de Samuel, ó Deus da Bíblia Sagrada, ó Deus do céu, ó Deus da glória, Senhor, fica conosco, Espírito Santo, mostra para nós como vale a pena nós lutarmos, nós batalharmos de dia e de noite na tua obra, meu Deus. Senhor da glória, haja aprovação, haja crescimento, meu Deus. Que nossos olhos possam ver o trabalhar do Senhor. Ó meu Deus, ó meu Pai, ó Espírito Santo, me orienta, fala comigo, me revela, me mostra o caminho da vitória, me mostra o caminho, meu Deus, me mostra o caminho da vitória cada dia. Vai revelando, vai mostrando, vai agindo, meu Deus. Ó, meu Deus, abençoa o teu povo que agora estão orando, estão clamando, estão buscando. Ó, Deus da glória, ah, meu Deus, dá a eles a recompensa, faz as coisas fluir na vida deles, faz as portas se abrir, faz a saúde deles mudar, meu Deus, faz os negócios dar certo, Senhor, Espírito Santo. Faz a coisa fluir, meu Deus, porque a tua palavra diz, operando Deus, quem impedirá? Meu Deus, o Senhor Jesus disse, sem mim nada podeis fazer. Ó, meu Deus, não deixa nosso trabalho

em vão. Não deixa, Senhor, nossa luta ser em vão. Os companheiros de batalha que estão lutando, oh meu Deus, oh Jeová, faz nós nos alegrarmos com a obra de Deus, com a obra de Deus. Faz nós ver o campo, a seara sendo abençoada. Ó Deus, abençoa os ceifeiros, abençoa os trabalhadores da última hora, meu Deus. Ó Jeová, ó meu Deus, não deixa o povo esquecer dos compromissos, dos votos, das responsabilidades com a obra do Senhor. Meu Deus, com o ide do Senhor, que não é fácil. Não é fácil deixar nossa família, nossos pais, irmãos, e sairmos pelo mundo levando a Tua palavra. Ó Deus, faz nós ver, faz nós enxergar o céu já nesta vida. Faz nós ver, ó Deus, a glória que há de ser revelada, a recompensa, meu Deus, para que cada dia nós possamos nos envolver mais e mais na Tua obra. Ó Deus, ó Deus, ó Deus, a Bíblia diz que o nosso trabalho não será em vão no Senhor. Ó Deus, a Bíblia diz, ó Senhor, que aquele que planta, colhe. Eu quero colher os frutos da justiça. Eu quero ver, meu Deus, meu trabalho, a minha vida, que eu estou dando a Tua obra. Eu quero ver a recompensa. Eu quero ver as almas, eu quero ver a obra crescer, eu quero ver Deus levantar obreiros. Ó Jesus, me dá sabedoria, me dá capacidade para me liderar o rebanho, para me lutar, saber administrar, resolver os problemas, julgar os problemas com sabedoria. Ó Jesus querido, me ajuda. Olha o povo orando agora comigo. Abençoa os irmãos que estão orando, que estão buscando conosco. Dai aos irmãos a recompensa, a saúde, a força, a alegria e a paz, meu Deus. Ó Deus meu, ó Deus maravilhoso, a Tua presença é que nos encoraja, a Tua presença é que nos alegra, meu Deus. Oh, aleluia, aleluia, Jeová, o grande clama lavastéria. Oh, aleluia, Jeová, oh, graças a Deus, meu Deus, me usa com poder para revelar, para curar, para que as bênçãos aconteçam, meu Deus. Jesus, eu te peço, abençoa os irmãos que estão me ajudando, abençoa as irmãs de todas as igrejas que estão nos ajudando. Abençoa os irmãos da Deus é Santo. Abençoa todos, meu Pai. Que a Tua bênção seja com eles, desde agora e para sempre. Amém, Jesus. Graças a Deus, amém.

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0: 1:11.
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2: Paz do Senhor para todos, amados ouvintes, quem vos salva, sua irmã em Cristo Jesus Messias. Sejam bem-vindos, sejam bem-vindas a esta programação por este meio de comunicação. E neste momento, na mesa de áudio, a jovem Ana Glória e na responsabilidade desta programação, meu esposo, pastor Darcy Messias, e quem vos salva, sua irmã em Cristo Jesus Messias. Neste momento, eu já quero chamar a preciosa atenção do povo de Deus. Está se aproximando a grande vigília neste sábado em Curitiba, em Paraná. Forme suas caravanas. Já ficamos sabendo que tem gente que vai vir de Santa Catarina para cultuar a Deus conosco. E você que tão perto, meu irmão, você que tão perto, minha irmã, e não vai vir a presta vigília, eu creio que você vai vir sim, em nome de Jesus. É uma noite que nós vamos, né, buscar o Senhor enquanto se pode achar, invocar o Senhor enquanto está perto. Precisamos estar revestidos com o poder de Deus. E como que a gente vai encontrar esse poder? É na vigília, na madrugada com Deus, neste sábado para domingo, a partir das 23 horas até as 5 horas da manhã, 5:30 da manhã. O povo de Deus ali clamando, Deus usando a vida do presbítero Jefferson, juntamente com ele, a participação especial do meu esposo, pastor Darcy, vários presbíteros ali, diáconos, obreiros, obreiras, vários grupos de louvores, o grupo Vencendo pela Fé, pessoas louvando individualmente, os visitantes recebendo as bênçãos, cultuando a Deus conosco. Esta madrugada de sábado para domingo, neste final de semana, vai ficar pequena esta noite, devido ao que Deus estará fazendo, usando o servo do Senhor na autoridade da palavra, na ousadia do Espírito Santo, nas revelações profundas, vários presbíteros ali juntamente com o presbítero Jefferson, vários diáconos, o povo de Deus em peso fazendo a obra, e você que vai estar conosco recebendo as bênçãos do Senhor Jesus, vem estar conosco nesta madrugada de sábado para domingo, porque vai valer a pena. O Senhor está de olho no seu povo para abençoar, e eu creio que Deus vai ter bênçãos maravilhosas, promessas se cumprindo nesta vigília sobre a vida dos irmãos, das irmãs, sobre as nossas vidas, porque o Senhor, né, tem milagre, né? O milagre não cessou. Deus tem algo para fazer sobre as nossas vidas, renovo espiritual, trazer uma renovação. Neste sábado para domingo, nós queremos contar com a presença de todos vocês que estão acompanhando esta programação. Não importa o teu credo religioso, o importante é você estar presente, porque o Senhor vai resplandecer o agir de Deus sobre a tua vida, o teu lar, a tua família, nesta madrugada de sábado para domingo, nesta vigília maravilhosa com o tema Buscai ao Senhor enquanto se pode achar, invocar enquanto está perto. Em nome de Jesus, é tempo da gente buscar, né? Os dias difíceis estão aí, a palavra de Deus se cumprindo, e muita gente desapercebida, preste bastante atenção, que nós temos que agir como as virgens prudentes, não como as loucas deixaram o tempo passar, o tempo passou, e quando elas precisaram do azeite, aí era tarde demais, e as prudentes não, elas tinham nas suas vasilhas, e ainda tinha de reserva, porque elas eram prudentes. Então nós temos que fazer parte da prudência, não da loucura que está acontecendo neste mundo. Desperta, povo de Deus, porque a salvação agora está mais próxima do que quando nós aceitamos o Senhor como Salvador. Então desperta, Curitiba, desperta, Paraná. Você que está aí em cima do muro, desça. Você que está aí à beira do caminho, entra no caminho, porque o dono da seara se aproxima. O noivo está vindo para buscar a igreja, e a igreja não pode estar dormindo, a igreja não pode estar fria, ela tem que estar quente, tem que estar aquecida pelo Espírito Santo. E nesta madrugada de sábado para domingo, Deus vai trazer um grande avivamento sobre o seu povo. Desperta, Curitiba, vamos dar as mãos, vamos buscar a presença do Senhor, porque Ele tem o melhor para conceder para o seu povo, para continuar vencendo pela fé e conquistando não somente nesta vida, mas a vida eterna, que é a salvação. Então nós aguardamos a presença de todos vocês nesta vigília, aqui na Avenida Marechal Floriano Peixoto, 6711, próximo ao terminal do Aue, quase em frente ao Tubo da Passarela, bem ao lado da Alvorada Autopeças, aqui na sede da Igreja Pentecostal Deus é Santo, neste final de semana, de sábado para domingo, a partir das 23 horas e 30 minutos até 5h30 da manhã, 6 horas, porque Deus vai abrir os céus, o Espírito Santo vai ser derramado sobre o povo que ali estiver. Deus vai trazer um grande avivamento, um renovo sobrenatural estará acontecendo nesta vigília agora, de sábado para domingo. E todos vocês são nossos convidados. Em nome de Jesus, aproveita a oportunidade, porque Deus tem algo reservado para te entregar, em nome de Jesus. 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
2: Uma hora e 22 minutos.
3: A resposta de Deus. Quando você diz, não posso resolver, Deus diz, eu dirijo os teus passos. Quando você diz, é impossível, Deus diz, tudo é possível. Quando você diz, me sinto só, Deus diz, não te deixarei, nem te desampararei. Quando você diz, eu não posso fazer, Deus diz, tudo podes. Quando você diz, não mereço perdão, Deus diz, eu te perdoo. Quando você diz, tenho medo, Deus diz, não temas, eu sou contigo. Quando você diz, estou muito cansado, Deus diz, eu te farei descansar. Quando você diz, ninguém me ama de verdade, Deus diz, eu te amo. Quando você diz, não sei como seguir, Deus diz, eu te ensinarei o caminho. E quando perguntares, que caminho me conduz a Deus? Deus diz, meu filho amado Jesus Cristo.

0: 1:27.
1: Seria difícil traduzir todos os sentimentos contidos num abraço. O que poderíamos dizer então do momento quando pudermos abraçar Jesus? Com certeza este abraço será diferente de todos aqueles que demos ou recebemos em toda a nossa vida. Porque será o abraço da vitória final, do triunfo do bem sobre o mal e da certeza de que valeu a pena amar Jesus. E nesse mesmo sentimento de amor, paz e comunhão, queremos abraçar você e convidá-lo a juntos dedicarmos cada dia mais nossas vidas a Jesus, para que em breve o sonho de abraçá-lo seja uma realidade.

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1: Uma hora e 33 minutos.

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0: 790.
2: Uma hora e 35 minutos.
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0: 1:41.
1: 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Com meu Jesus irei morar. Tenho já sonhado com aquelas moradas, que olho algum aqui não viu e nunca verá. Tem beleza incapaz de ser comparada, pois a glória do Senhor presente está. Muito mais bonito que o sol no poente é o encontro de irmãos de fé redimidos. Compensou viver, lutar, vencer afinal.
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0: 1:48.
1: O Alpinista. Depois de muitos anos de preparação, um alpinista resolveu escalar um alto monte. E quando começou a subir, percebeu que seria mais difícil do que esperava. Mesmo assim, decidiu seguir a escalada. Mas começou a escurecer, e não era possível enxergar quase nada, pois não havia lua e as estrelas estavam cobertas pelas nuvens. E quando estava a poucos metros do topo do monte, escorregou e caiu. Mas ele havia cravado estacas de segurança com grampos a uma corda que estava fixada em sua cintura. E de repente, sentiu um puxão muito forte que quase o partiu pela metade. E naquele momento, suspenso no ar e em completa escuridão, começou a gritar: "Oh meu Deus, me ajude!" E sentiu como que uma voz lhe dissesse: "Corte a corda que te mantém pendurado." Houve um momento de silêncio e reflexão. Ele se agarrou mais ainda à corda e pensou que se a cortasse, morreria. As horas foram passando, e no dia seguinte, a equipe de resgate encontrou um alpinista que morreu congelado, agarrado com as duas mãos a uma corda apenas 2 metros do chão. Muitas vezes perdemos a batalha por falta de fé e discernimento em ouvir e obedecer à voz que vem do céu.

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1: João capítulo 10. O versículo que eu quero ler com vocês é o versículo de número 1. Vamos lá, lê para mim aí. Todo mundo, a minha Bíblia é diferente. Fala assim, ó. Na verdade, quem não entra pela porta das ovelhas. Deixa eu ler para vocês na minha Bíblia. Acompanha de vocês. Aqui diz assim: eu lhes asseguro que aquele que não entra no aprisco das ovelhas pela porta, mas sobe por outro lugar, é ladrão e. Aquele que entra pela porta é o pastor das ovelhas. O porteiro abre-lhe a porta e as ovelhas ouvem a sua voz. Ele chama as suas ovelhas pelo seu nome. E como é que fala aí? E as leva para fora. Depois de conduzir para fora todas as suas ovelhas, vai diante delas e estas o segue, porque conhece a sua voz. Aqui diz o seguinte: mas nunca seguirão um estranho, na verdade, fugirão dele, porque não conhece a voz de estranhos. Jesus usou esta comparação, mas eles não compreenderam o que lhes falava. Pode assentar. Glória a Deus. Se você tiver força para dar glória a Deus, para bater palma, tem força aí ainda? Glória a Jesus. O que Jesus está falando aqui?

0: Bíblia. Ovelhas. Não estou falando de ovelha, aquelas ovelhas lá do pasto, não. Jesus não morreu por ovelhas. Jesus não morreu por animais. Ele morreu por nós. Morreu por mim, por você, por nós. E está falando de ovelhas. Quando ele é pastor de ovelhas. E ovelhas não anda por aí seguindo a voz de quem não é pastor. Escuta isso aqui. Ovelha, ela é ovelha. Se ela é ovelha, ela sabe quem é pastor. Ela sabe quem é pastor. Um crente verdadeiro, ele olha para o pastor verdadeiro e descobre: esse é verdadeiro. E esse não é verdadeiro, esse é falso. Quem entendeu, levante a mão. Um pastor verdadeiro, ele olha para as ovelhas verdadeiras e olha e sabe separar ovelhas verdadeiras e ovelhas que não são ovelhas. Porque a missão dele, a prática dele, a experiência dele é tão grande que ele sabe separar, que ele sabe dividir. É isso que Jesus queria dizer para aquele povo. As ovelhas não escutam a voz de estranhos. As ovelhas não dão ouvido à voz de estranhos. A ovelha verdadeira, ela ouve a voz do pastor verdadeiro. O pastor que se preocupa com as ovelhas. Pastor que se preocupa com as ovelhas. Não é o pastor que se preocupa com dinheiro, com a lã das ovelhas. Esse não é pastor. Esse que toma o dinheiro do povo, não é pastor. Ele é um ladrão. Ele é um salteador. Ele não tem nada de Deus na vida dele. Ele usa a Bíblia. Ele usa a fé. Ele usa os dons por interesse próprio, para fazer o seu pé de meia, para enriquecer em cima das pessoas que estão ali sendo enganadas por ele. Quem é verdadeiro não vai ficar ali. E logo ele vê: isso aqui não é meu lugar. Aqui falta algo. Aqui não tem algo que a minha alma precisa. Eu quero ouvir uma palavra aqui hoje e não estou vendo essa palavra. Até agora o homem lá de cima do altar só falou de dinheiro. Até agora ele só falou de riqueza. Só falou que Deus vai curar. Só falou que Deus vai dar dinheiro, vai dar casa, vai dar carro. Só falou que Deus vai dar as coisas desta vida. Peraí. E o Deus não tem nada para mim lá em cima? Deus só tem aqui? Hein? Deus não tem nada para mim após a morte? Quer dizer que morreu, acabou? Quem tem a visão de um pastor de uma igreja, diz logo. Porque aqui é passageiro. Ele vai dizer: aqui é passageiro. Aqui passa logo. Você já notou o que é a eternidade? Eu fiz uma comparação do tamanho do tempo. Eu não sei se vocês vão entender isso. O tamanho do tempo é mais ou menos o tamanho do mundo. Você sabe aonde é o final do mundo? Você sabe aonde é o final desse espaço chamado mundo, cheio de planetas? Você sabe quantos milhões tem a Terra, milhões de quilômetros da Terra até o Sol? Você sabe quantos milhões? Presta atenção. Passou agora um cometa, um troço aí, raspando a Terra. Quem ficou sabendo disso aí? Um dia desse aí. Falaram aí. Quem ficou sabendo? Passou raspando a Terra. Sabe quantos quilômetros? 42 milhões de quilômetros. Raspando a Terra. Raspando a Terra. A 42 milhões de distância. Você já viu a velocidade dele? Quem prestou atenção? são aí que os cientistas falaram qual a velocidade? Hein? 7 mil quilômetros por hora, meu. Se não estou enganado, 7 mil. Você sabe quanto tempo, escuta aqui, ó, andando a 7 mil quilômetros por hora, você sabe quanto tempo ele vai ficar andando para passar perto da Terra novamente? Daqui a 50 mil anos, daqui a 50 mil anos, ele vai passar novamente raspando a Terra a 42 milhões de quilômetros de distância. Aí eu penso, gente, se eu observo aqui, olha, aqui eu vejo a distância, 42 milhões de quilômetros, diz que é raspando a Terra, que tamanho é esse mundo? Se daqui 50 mil anos ele andando assim, ó, sem parar, a 7 mil quilômetros por hora, um avião anda 800 quilômetros, a 800 quilômetros, ele anda 7 mil quilômetros, segundo o que está escrito lá. Você está vendo o que é o mundo? Agora, vamos falar do tempo. O tempo de Deus. Escuta aqui. A Bíblia diz que mil anos para Deus, mil anos, é como um dia. Mil anos é como um dia. Mil anos para Deus é como um dia para nós. Pensa bem, mil anos para Deus é como um dia. Agora, você imagina, meus irmãos, se lá não tem fim, se aqui não tem fim, ó, os cientistas não sabem o fim do mundo, o tamanho do mundo. Você imagina, lá não tem fim o tempo, a matemática lá é, não tem fim. E nós aqui, o que, que nós somos? Um pensamento assim, ó, olha para cá, ó, em relação ao tempo da eternidade. Porque se morresse, acabasse, eu ia fazer o que aqui? Ei, se morreu, acabou, o que, que vocês estão fazendo aqui, irmão? Perdendo o seu tempo? Ah, não pode beber. Ah, não pode fumar. Ah, não pode ter duas, três, quatro mulheres. É pecado. Ah, não pode usar drogas. Ah, não pode usar isso. Ah, não pode pintura, não pode vaidade. Mas por quê? Por que não pode? É porque nós estamos plantando não para esta vida, nós estamos plantando para a eternidade. Escuta isso aqui, da glória a Deus, nós estamos fazendo para a eternidade, irmão. Vocês estão entendendo ou vocês não estão entendendo nada? Se morresse, acabasse, eu queria saber de ser crente nada. Ai, não vai ter juízo final mesmo, morreu, acabou, igual um cachorro, igual um porco. Porco não tem alma, cachorro não tem alma, gato não tem alma. Eu vou perder tempo, ficar aqui em cima do altar fazendo o quê? Besteira? Debaixo de uma ilusão? Uma coisa que eu não tenho certeza? Ah, eu quero saber. Mas por que eu estou aqui? Porque eu sei que está ordenado ao homem morrer uma vez. Depois disso, como é que fala a Bíblia? Segue-se o juízo. Quem entendeu, levante a mão. Lá vai comparecer diante de Deus todo mundo. Você que quer, você que não quer, vai comparecer lá. Eu não vejo assim, vai comparecer lá. Você vendo ou não vendo, vai comparecer lá. Ah, mas eu não entendo isso, não quero entender. Vai comparecer lá os ateus, os macumbeiros, os padres, os pastores. Vai comparecer lá os crentes fiéis, os infiéis vão comparecer diante de Deus. Aleluia. Cada um para receber a sua obra. Quem fez a obra boa aqui na terra vai receber lá o galardão da justiça, o galardão da recompensa, o galardão da fidelidade. E quem não quis nada com Deus, o que, que vai receber lá? Pensa bem. Ele vai receber a condenação dele. para ser lançado dentro do inferno. E o inferno vai ser lançado dentro de um lago de fogo. Um lago de fogo. Assim diz a Bíblia. Ah, eu não creio nisso. Não tem problema, vai comparecer do mesmo jeito. É aí que vai comparecer mesmo. Abra sua Bíblia rapidinho para nós dar glória a Deus. O livro de Marcos, no capítulo 16. Mas dando glória a Deus aí, irmão. Dando aleluia. Marcos, capítulo 16. No versículo de número 15 e 16 também. Vamos para a Bíblia. Vamos para a Bíblia, meus irmãos. Marcos 16, 15 e 16. O que diz aí na Bíblia, vocês? Vamos lá, todo mundo. E disse-lhes: ide por todo mundo e pregai o evangelho a toda criatura. Agora, olha aí o que você tem que prestar atenção. Me fala aí, quem crer e for batizado será? E quem não crer? Será o quê? Será o quê? Ah, mas eu não roubei, ó.
1: Aleluia, Jesus.
0: Eu não matei. Eu não fiz nada de errado. Só não era crente. Só não cria. Eu não creio em Deus. Eu não creio em Deus. Eu nunca vi ele. Aqui diz que vai ser condenado ao inferno. É aquele que diz assim: olha, eu tenho meu pensamento, eu tenho meu jeito de, minha forma de ver as coisas. Vocês veem de um jeito, eu vejo de outro jeito. Do meu jeito, vai para o inferno. Vai para o inferno. Por quê? Porque nós não temos que ver do nosso jeito. Nós não temos que ver e nem viver do nosso jeito. Nós temos que ver e viver do jeito de Deus. Ele fez você e eu para ser do jeito dele, para viver do jeito dele, para obedecer o jeito dele, irmão. Glória a Jesus. Aí quando a gente está na igreja para servir a Deus, quando a gente está na igreja para servir a Deus, a gente está para não servir a nós. Aí nós negamos nós mesmos. Nós olhamos para uma coisa, não posso. Outra, não posso, que não é. O que eu posso fazer, eu faço. O que eu não posso fazer. Toda hora, não, não, não a vontade, não os pensamentos, não os desejos, não olhar, não escutar. Em troca de quê? Presta atenção. Em troca de quê? Isso aí tem que ter uma recompensa. É o que nós vemos agora. Quem crer e for batizado, será salvo. E quem não crê, será o quê? Condenado. Pode ser quem for. Não, mas eu nunca roubei, eu sou melhor do que os crentes. Os crentes estão lá na igreja, lá, mas ó, cabelão, não sei o quê, mas é linguarudo, fofoqueiro, guarda mágoa, guarda ódio. Eu não, eu sou bonzinho. Não vai salvar, porque você não vai salvar você. Você não é o teu salvador. Você depende, eu dependo do Salvador. Quem morreu por mim não foi eu. Quem morreu por mim foi ele, o Senhor. Ele é o meu Salvador e eu dependo dele. Eu tenho que sujeitar ele. Eu digo para mim mesmo, toda hora eu digo para mim mesmo. Eu falo assim: Darcy Messias, eu não concordo com você. Eu não concordo com as minhas atitudes. Eu, Darcy Messias, não concordo. Eu não concordo comigo. Eu concordo com isso aqui, ó. Quem está entendendo, diga amém. Eu concordo com a Bíblia. Eu não concordo com a minha opinião. Você não tem que ficar concordando com a sua opinião. Você está perdido. Você está perdidinha. Você está perdidíssimo. Eu não concordo com a minha vontade, mas eu concordo com a vontade de Deus. Amém, igreja? Eu concordo com a vontade de Deus. Quando fui para a igreja, escuta isso aqui. Quando fui para a igreja, eu tive uma proposta de fazer um teste no Goiás, o time de Goiás. E eu jogava junto com os jogadores veteranos do Goiás, aqueles que foram dispensados pela idade, E eles falaram assim: Darcy, você vai passar na peneira bonitinho. Você joga demais, Darcy. Eu vou te apresentar lá pro não sei quem lá do Goiás. Eu vou levar você lá. Eu sou amigo do fulano. E você vai passar direitinho, que você joga demais. Vamos. Ah, vamos, rapaz. Aí vem a outro. Não, ele passa. Passa ou não passa? Passa. Esse cara joga demais. Esse cara joga demais. Esse menino joga demais. Você vai. Nessa altura, eu já jogava em time amador. De carteirinha assinada, tudo documentado. Vamos, vamos. Eu não. Vamos não. Vamos não. Aí quando eu falei assim, agora eu vou. Naquela semana, eu vou. Foi naquela semana que eu fui para a igreja. Foi naquela semana que Deus me chamou. Foi naquela semana que eu larguei tudo para trás. Tudo, ficou tudo para trás. Você imagina? E aí, meus irmãos, eu passava no cantinho do campo de futebol. Não era um estádio cercado, era um campo cercado de tela, onde nós treinávamos. E quando eles via eu passar com a Bíblia na mão, eles paravam o jogo. Eles paravam o treino. Parava. Olha lá quem vem lá. Aí, gente, eu não concordo com esse rapaz. Esse cara ficou louco. Esse Darcy ficou louco, incutiu com o negócio de igreja, de religião, de crente. Rapaz, isso é para velho, cara. Vem para cá, larga esse negócio de igreja, rapaz. Você tem um futuro brilhante no futebol. Vamos, rapaz, para aí, vem para cá. Corria todo mundo para me pegar, para me botar dentro do campo. Falei, não, agora minha vida é outra. Ah, eu não acredito, meu Deus do céu. E você? Eu não acredito. Virou crente. Virou crente. Esses crentes que não pode jogar futebol. Não... Ah, Darcy, por favor, cara. Larga esse negócio aí. Vamos vamos treinar. Você vai fazer um teste aí no Goiás? Vamos. Eu bem calmo dizia não. Eu fui chamado por Deus. Agora meu negócio é outra coisa. Meu negócio agora é um outro chamado. Deus me chamou. Não foi para jogar bola. Deus me chamou. Foi para ser um crente. Olha eu aqui como crente. Olha eu aqui como servo de Deus. A partir de hoje, eu vou servir a Deus. Eu vou ser crente. Mas, gente, os meus amigos de bola ficavam quase chorando. Quase chorando. Porque eles não entendiam. Eles não entendiam. Como muita gente não entende. Está aqui na igreja, mas você não entende que Deus tem com você. Você vai sofrer primeiro, sofrer, perder tempo sofrendo. Você tem que ganhar tempo gozando a alegria. Você tem que ganhar tempo e não perder tempo.
1: Aleluia.
0: Você tem que desfrutar que você talvez não está vendo hoje. Você não está vendo. Você está perdendo e não está vendo. Tem que desfrutar o que Deus tem para você nesta vida e depois a salvação. Ô irmão, abre os olhos. Ô moça, abre os olhos. Irmão, enxergue, irmão. Enxergue. E aí foi a minha luta. Meu Deus do céu, no comecinho. E aquela batalha na minha mente. Aquela batalha, aquela luta. Porque eu, na minha vontade, queria jogar bola. Mas do outro lado, eu queria servir a Deus. A luta. O comecinho não foi fácil. A luta. Eu vi aquela cena de bola bater no chão. Aquele troço ficava na minha cabeça o dia todo. Quem entendeu, levante a mão. Eu escutava as músicas. No comecinho, quando eu aceitei Jesus, meus primos falaram assim, Darcy, vamos pro baile hoje. Olha a tentação. Vamos pro baile hoje. Não, eu não posso não. Eu sou crente. Você não vai dançar não, rapaz. Olha a tentação do diabo. Você está vendo? Vamos pro baile hoje. Não, não vou não. Vamos, rapaz. Você não vai dançar. Aí. Não vou não. Bora. Rapaz, não precisa dançar não. Então tá bom, então vamos embora. Você imagina. Ó, pega essa faca aqui, bota aqui. O outro com outra faca, porque se os caras vierem em nós, nós meta a faca neles. Olha o crente com a faca na cintura. Olha o crente com o punhal. Você está vendo que tentação do diabo? Está vendo? Aí, eu me lembro como se fosse hoje, tio Tadizi, o Zi era o mais perturbado de nós. Aí o Zi foi dançar com a moça lá, o Zi era magrinho, e a faca aqui, e ele dançando. E a moça, que negócio é esse aí? A moça, e que esforço está me arranhando aqui? Não, fica calmo, não é nada não. Esse troço está me incomodando aqui, rapaz. Chega para lá. Não, não tem nada não. A faca, o cabo da faca, perturbando a moça. A moça pensando que era outra coisa. Ah, meus irmãos amados, dá vontade de rir. Como Satanás pega a pessoa, se não tiver força, se não tiver Deus, e leva a pessoa para o mau caminho. Quem entendeu? Levante a mão. Igual o boi está comendo para morrer. O boi está comendo, ó. O porco está comendo para morrer. Entendeu? Quem entendeu? O frango está comendo muito, aquela fome. Não sabe que está comendo para morrer. 45 dias, 40 dias, ele está morrendo. Comendo para morrer. Aquela pressa. O boi comendo para morrer. O porco comendo para morrer. Assim também a pessoa esforçando para fazer as coisas erradas para morrer eternamente. E nós temos que esforçar para viver eternamente, para fazer a vontade de Deus eternamente, porque aqui é passageiro. Aqui é passageiro. Aqui é tudo passageiro. Se imagina, passa rápido. Se o cometa passou aí a 7 mil quilômetros por hora, eu comparo a nossa vida desse jeito também. Você era menininha um dia desse, minha irmã. Ei, você era um menininho. Estava brincando de carrinho. Aquela ilusão. Cavalinho de pau. Ei, um dia desse. Ei, irmã, você estava um dia desse com a bonequinha. Brincando. Né? Brincando, um dia desse você estava aí. Brincando. Agora você está velha, cabeça branca. Olha a minha cabeça branca também. Velho. Ninguém gosta de chamar de velho, né? Já estamos velhos, irmão. Vocês não viram? Olha o outro ali que disse que nasceu de ficar velho. O cabelo caiu tudo, cara, da cabeça dele. Ficando careca. Sinal de velhice. Mas não aceita, não. Então, a gente vai ficando velho sem perceber. E o tempo vai passando. E vai. Quando a gente quer abrir os olhos para a vida, a morte já chegou. Quem entendeu, levante a mão. Já... Lá na minha terra, um fazendeirão lá. Fala o homem trabalhador. Fala o homem direito. Fala o homem que todo mundo gostava dele. Comprava e pagava. Todo mundo queria trabalhar para ele. Um homem trabalhador. Homem muito maravilhoso. E a família dizia: pai, para. Você está velho, pai, está cansado. Não, meu filho, eu vou trabalhar mais um pouco. Quando eu sentir que eu não aguento mais, aí eu vou parar. Quando eu sentir que não aguento mais, eu vou parar. Minha fome é trabalhar. Minha fome é trabalhar. Meu fraco é trabalhar. Pai, para. Os netos. Vou. Você está rico demais. Desfruta. Não, meu filho. Eu vou trabalhar mais um pouco. Aí, quando ele falou assim: Hoje eu parei. Eu não vou mais trabalhar. A partir de hoje eu paro, gente. Família, quero reunir vocês. E quero dizer para vocês que hoje eu paro meu trabalho. Agora eu vou desfrutar do meu trabalho. Tá bom? A partir de hoje, então, vocês tocam o barco, tocam a fazenda, vocês tocam aí, tá bom? Eu vou agora passear. Eu vou passear, tá bom? Tá bom, pai? Tá bom? Parabéns pela atitude. Naquela semana, ele procurou um médico. Por que que ele parou? Porque ele não quis falar para ninguém. Por que que ele parou? Ele estava com um tumorzão dentro dele avançado. Ele não queria falar para ninguém. Não queria contar para ninguém. Quando ele, naquela semana, foi no médico, o médico falou assim: olha, seu fulano, se o senhor tivesse 26 meses antes, o senhor ia escapar. O senhor tem 30, máximo 60 dias de vida. Você não tem mais do que isso. O tumor está avançado demais. O tumor espalhou. O senhor não cuidou. que você não cuidou? Ah, eu não tinha tempo para trabalhar, para isso não. Minha vida foi trabalhar. Pois é, o senhor tem de 30 a 45, máximo 60 dias. Sabe o que ele falou? Oh, Deus, dá-me vida para mim desfrutar. Dá-me vida para mim desfrutar o meu trabalho. Dá-me vida. Era tarde demais. Já não adiantou mais nada. A morte veio e levou ele. Por quê? Por quê? Um homem tão sábio, tão inteligente, aos olhos dele, mas não era inteligente aos olhos de Deus. Aos olhos de Deus, ele é tão sábio e tão tolo. Sábio e tolo. Sábio de um jeito ignorante, com ele mesmo. Tão tolo que ele não cuidou da sua saúde. Tão tolo que ele não cuidou da sua vida. Tendo tanto dinheiro, adiantou ter tanto dinheiro, adiantou ter tantos milhares, milhares de cabeça de gado, não adiantou nada. Quando ele quis abrir os olhos, era tarde demais. É assim que vai acontecer com muita gente. Quando quiser abrir os olhos, é tarde demais. Não tem mais salvação para ele. Porque ele e ela teve o tempo todo para decidir, não decidiu. Não, mamãe, eu vou decidir depois. Não, depois. E o depois não chegou mais. No dia que ele quis, a porta já tinha fechado. Então, nessa noite, vamos usar a inteligência, vamos aproveitar a vida aqui na terra, na presença de Deus. Vamos ganhar a bênção de Deus, ganhar a saúde, ganhar as coisas materiais, mas na presença de Deus, servindo a Deus, honrando a Deus, fazendo a vontade de Deus. Vamos, irmão. Deus tem tudo para nos dar. Abra sua Bíblia aí no livro de João, no capítulo 10, no versículo 9, 9 e 10. O que diz na sua Bíblia aí? 9 e 10. Ô irmão Paulo, lê bem lá para chutar aí.
2: Eu sou a porta, se alguém entrar por mim, salvar-se-á.
0: Ó, salvar-se-á.
2: E entrará.
0: E sairá.
2: E achará
0: pastagem. E agora? O diabo não vem senão
2: a roubar,
0: a matar,
2: destruir.
0: Eu vim para que tenha vida e tenha com abundância. O que é abundância? É vida, é fartura, é gozo da alma. Deus tem o melhor para nós nessa terra. Nessa terra tem o melhor. E além daqui, ele tem o melhor no céu. É lá que é o melhor. É o melhor dos melhores. É lá, irmão. Pensa bem. E eu digo assim, qual é o pecado crente ser rico? Qual é o pecado crente ter saúde? Qual é o pecado crente morar numa mansão? Andar no carro mais caro? Se Deus deu para ele, tem que desfrutar mesmo. Você trabalhou para isso, ele foi fiel, lutou. Por que não pode morar numa casa boa? Por que não pode morar num carro, ou numa mansão, num apartamento, num sobrado? Por que não pode viajar para outros países, né, irmã? É ou não é? Por que não pode viajar para outros países? Por que não pode viajar para o Nordeste, achar, desde que tem limite, o que pode e o que não pode? Qual é o pecado? Você ir na churrascaria comer do bom, do melhor. Qual é o pecado? Você dormir num hotel 5 estrelas. Você trabalhou para isto. Qual é o pecado? Você viajar no hotel, no avião, em classe. Como é que chama classe? Hein? Classe A. Qual é o pecado? Você trabalhou para isso. Hein, irmã? Qual é o pecado? Você ter um relógio bom, um celular bom, vestir uma roupa boa. Qual é o pecado? Cuidar da sua saúde. Foi Deus que te deu. Qual é o pecado, irmão? Ou Deus deu, foi para quem? Deus deu, foi para os filhos dele. Os filhos dele têm que desfrutar de abundância nesta terra. Foi Jesus que disse 100 vezes a mais.
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5: 2:26.
6: Graças a Deus, glória a Deus, paz do Senhor e Salvador Jesus Cristo. Quero aproveitar aqui agora, em nome de Jesus, quero falar de sexta-feira, aqui nossa sede nacional das igrejas Deus é Santo, sexta-feira da libertação, sexta-feira da cura, às 9 da manhã, às 7 da noite, pastor Darcy Messias, o anjo dessa igreja, o líder espiritual dessa obra, vai sair nossa sede nacional pregando a palavra de manhã e à noite. E às 3 da tarde, por bondade e misericórdia de Deus, e acho que vos fala, Senhor irmão em Cristo, o cooperador Christian Garcia, vou estar pregando a palavra do Senhor às 3 da tarde, em nossa sede nacional. Eu creio que o nosso Deus há de operar milagres, sinais, prodígios e maravilhas. Eu creio que o nosso Deus há de agir de uma forma sobrenatural nessa sexta-feira de cura e de libertação. Você é da Grande Curitiba, que está nos acompanhando, a capital Sorriso do estado do Paraná, vem estar conosco nesta sexta-feira, que o nosso Deus vai agir, nosso Deus vai operar, nosso Deus vai usar a vida do pastor Darcy Messias de uma forma gloriosa, de uma forma poderosa, e os milagres irão acontecer para a glória do Senhor. Você está nos acompanhando, você não pode perder essa oportunidade de receber a sua bênção, a sua vitória, em nome de Jesus.
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7: Seu nome?
8: Deolinda. Antes de eu vir aqui, eu tinha ido fazer os exames e constou que eu estava cheia, estava com 8 pedras nos rins, 5 no direito e 3 no esquerdo. Aí eu vim aqui e foi revelado pelo Espírito Santo de Deus que estaria mesmo com o rim afetado, muito afetado. Aí foi orado e foi resolvido que foi fazer um novo raio-x, uns 15 dias após a revelação. Aí, a partir do dia que foi orado, nunca mais senti mais nada. Fiquei estranha, né? Mas continuei na fé. Aí fui fazer.
7: Foi fazer os exames?
8: Fui fazer outro exame e deu negativo, não deu mais nada.
7: Curada por Jesus.
8: Por Jesus.
7: Sumiu 8 pedras do zinho.
8: Graças a Deus.
7: Amém.
8: Amém.
7: Seu nome?
9: Gertrudes.
7: Conte a bênção, irmã Gertrudes.
9: A minha bênção é o seguinte, essa época atrás, era para mim fazer uma operação da vista, mas eu vindo aqui na igreja, eu fui revelada e em nome de Jesus Cristo estou curada.
7: Não sente mais nada?
9: Nada.
7: Foi tirada das vistas?
9: Das vistas.
7: E tava com a cirurgia?
9: Estava com a cirurgia marcada já.
7: E não precisou?
9: Graças
7: foi
9: a Deus.
7: Foi revelada?
9: Foi revelada.
7: O poder da revelação?
9: O poder da revelação. E tem mais uma bênção do meu filho. Ele, uma noite, eu levantei de madrugada, 4 horas, ele estava de croque na cama, chorando. Daí ele disse, mãe, me acuda que eu estou morrendo. Eu disse, você não vai morrer. Eu peguei, voltei para minha cama, peguei um envelope, levei e pus na enfermidade que ele tinha. Daí no outro dia eu levei ele no médico, ele era do coração. Ele estava morrendo do coração. Uma veia jogava o sangue, mas não saía de volta. Então, aquela veia estava entupida. Eu disse, põe esse envelope e fica com esse envelope aqui. Ele ficou 3 dias com o envelope e está curado, em nome de Jesus.
7: E fez o exame, não deu mais nada?
9: Não deu mais nada, graças
7: a Deus. Curado o coração?
9: Curado o coração,
7: em nome de Jesus. É milagre de Deus.
9: Graças a Deus, em nome de Jesus.
7: Irmãos, milagres acontecem.
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10: Nair Pinto Menezes. O milagre foi que eu tinha HIV 3 anos e eu fui revelado em outras igrejas aí que Deus estava me curando, mas não aconteceu o milagre. Aí um dia eu estava aqui, Deus usou o pastor, que o médico tinha dito para mim que eu ia tomar remédio até o fim da minha vida, mas não aconteceu assim. Aí eu fiz outro exame, deu indetectado. Aí agora fiz outro exame, deu negativo, tá tudo negativado e não vou tomar mais remédio, tô curada pra glória de Deus. A palavra que eu dou é que venha para a igreja, Deus é Santo, e buscar a Deus aqui. Aqui acontece muito milagre. Não percam tempo, não fiquem sofrendo, não fiquem sofrendo com esses problemas aí. Deus, ele cura, Deus, ele resolve tudo. Leia o Deus de Milagre.
11: Maria Aparecida Pereira dos Santos. A minha bênção, irmãos, é que Deus me curou da AIDS, né? Na igreja Deus é Santo. Deus me fez essa obra, me curou da AIDS, que é desenganado pelos médicos. Os médicos falaram, né, para meu pai que eu só tinha 8 dias de vida, mas quando deu 15 dias, né, irmãos, eu saí daquele hospital. E, na verdade, eu tenho 2 exames que estão comigo em casa, né? 2 exames que estão, assim, reagente e não reagente.

0: recebi um milagre da minha filha, que ela tava com HIV. Meu irmão disse, vai que ela vai fazer o exame, vai dar tudo bem, não vai ter nada. E eu trouxe, tá aqui o antes e o depois. Ela tava tomando coquetel, que é os remédios, e ela foi uma semana pegar o exame dela, segunda-feira fez, e foi quinta-feira pegar. Ela chegou em casa, mãe, não tenho mais nada, mãe, tô curada, diz ela. E ela disse que vai vir aqui ainda na igreja também.
1: Tá curada?
0: Tá curada, não tem mais nada.
2: Neuza, hoje é a segunda vez que eu estou vindo aqui na igreja. A primeira vez eu vim com diagnóstico de câncer de útero. Fui revelada, Jesus curou e hoje eu estou curada. Comprovado, porque já estava até na mesa de cirurgia para fazer a cirurgia. E a doutora, na hora, ela mudou de ideia. Eu estava orando e a minha filha lá embaixo orando, esperando por mim. E de repente a doutora mudou de ideia, disse, eu não vou fazer essa cirurgia hoje. Vamos passar para outro dia. Marcou outro dia. E no dia seguinte eu estive aqui na igreja, fui revelada, Jesus me curou. E no dia que ela marcou, eu fui lá e não tinha nada. Ela disse que não ia fazer...

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1: 2 horas e 37 minutos.

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1: Duas horas e 42 minutos.
2: O amigo. Meu amigo não voltou do campo de batalha, senhor. Solicito permissão para ir buscá-lo, disse um soldado ao seu tenente. Permissão negada, replicou o oficial. Não quero que arrisque a sua vida por um homem que provavelmente deve estar morto. O soldado, ignorando a proibição, saiu e uma hora mais tarde regressou mortalmente ferido, transportando o cadáver do seu amigo. O oficial estava furioso e disse: já tinha dito que ele estava morto. Agora eu perdi dois homens. Diga-me, soldado, valeu a pena trazer um cadáver? E o soldado respondeu: claro que sim, senhor. Quando o encontrei, ele ainda estava vivo e pôde me dizer: tinha certeza que você viria. Amigo é aquele que chega quando todo mundo já se foi. Jesus, o amigo certo das horas incertas.
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4: Senhor, para todos, amados ouvintes, quem vos salva, sua irmã em Cristo os Messias, sejam bem-vindos, sejam bem-vindas a esta programação por este meio de comunicação e neste momento na mesa de áudio a Jovem Ana Glória e na responsabilidade desta programação meu esposo, pastor Darcy Messias, e quem vos salva, sua irmã em Cristo os Messias. Neste momento eu já quero chamar a preciosa atenção do povo de Deus, está se aproximando a grande vigília neste sábado em Curitiba, em Paraná. Forme suas caravanas. Já ficamos sabendo que tem gente que vai vir de Santa Catarina para cultuar a Deus conosco. E você que tão perto, meu irmão, você que tão perto, minha irmã, e não vai vir a presta vigília, eu creio que você vai vir sim, em nome de Jesus. É uma noite que nós vamos, né, buscar o Senhor enquanto se pode achar, invocar o Senhor enquanto está perto. Precisamos estar revestidos com o poder de Deus. E como que a gente vai encontrar esse poder? É na vigília, na madrugada com Deus, neste sábado para domingo, a partir das 23 horas até as 5 horas da manhã, 5 e meia da manhã. O povo de Deus ali clamando, Deus usando a vida do presbítero Jefferson, juntamente com ele, a participação especial do meu esposo, pastor Darcy, vários presbíteros ali, diáconos, obreiros, obreiras, vários grupos de louvores, o grupo Vencendo pela Fé, pessoas louvando individualmente, os visitantes recebendo as bênçãos, cultuando a Deus conosco. Esta madrugada de sábado para domingo, neste final de semana, vai ficar pequena esta noite, devido ao que Deus estará fazendo, usando o servo do Senhor na autoridade da palavra, na ousadia do Espírito Santo, nas revelações profundas, vários presbíteros ali juntamente com o presbítero Jefferson, vários diáconos, o povo de Deus em peso fazendo a obra, e você que vai estar conosco recebendo as bênçãos do Senhor Jesus, vem estar conosco nesta madrugada de sábado para domingo, porque vai valer a pena. O Senhor está de olho no seu povo para abençoar, e eu creio que Deus vai ter bênçãos maravilhosas, promessas se cumprindo nesta vigília sobre a vida dos irmãos, das irmãs, sobre as nossas vidas, porque o Senhor, né, tem milagre, né? O milagre não cessou, Deus tem algo para fazer sobre as nossas vidas, renovo espiritual, trazer uma renovação. Neste sábado para domingo, nós queremos contar com a presença de todos vocês que estão acompanhando esta programação. Não importa o teu credo religioso, o importante é você estar presente, porque o Senhor vai resplandecer o agir de Deus sobre a tua vida, o teu lar, a tua família, nesta madrugada de sábado para domingo, nesta vigília maravilhosa com o tema Buscai ao Senhor enquanto se pode achar, invocar enquanto está perto. Em nome de Jesus, é tempo da gente buscar, né? Os dias difíceis estão aí, a palavra de Deus se cumprindo e muita gente desapercebida. Preste bastante atenção que nós temos que agir como as virgens prudentes e não como as loucas. As loucas deixaram o tempo passar, o tempo passou, e quando elas precisaram do azeite, aí era tarde demais. E as prudentes não. Elas tinham nas suas vasilhas e ainda tinha de reserva, porque elas eram prudentes. Então nós temos que fazer parte da prudência, não da loucura que está acontecendo neste mundo. Desperta, povo de Deus, porque a salvação agora está mais próxima do que quando nós aceitamos o Senhor como Salvador. Então desperta, Curitiba, desperta, Paraná. Você que está aí em cima do muro, desça. Você que está aí à beira do caminho, entra no caminho, porque o dono da Seara se aproxima. O noivo está vindo para buscar a igreja, e a igreja não pode estar dormindo, a igreja não pode estar fria, ela tem que estar quente, tem que estar aquecida pelo Espírito Santo. E nesta madrugada, de sábado para domingo, Deus vai trazer um grande avivamento sobre o seu povo. Desperta, Curitiba, vamos dar as mãos, vamos buscar a presença do Senhor, porque Ele tem o melhor para conceder para o seu povo, para continuar vencendo pela fé e conquistando não somente nesta vida, mas a vida eterna, que é a salvação. Então nós aguardamos a presença de todos vocês nesta vigília, aqui na Avenida Marechal Floriano Peixoto, 6711, próximo ao terminal do Aue, quase em frente ao Tubo da Passarela, bem ao lado da Alvorada Autopeças, aqui na sede da Igreja Pentecostal Deus é Santo. Neste final de semana, de sábado para domingo, a partir das 23 horas e 30 minutos até 5h30 da manhã, 6 horas, porque Deus vai abrir os céus, o Espírito Santo vai ser derramado sobre o povo que ali estiver. Deus vai trazer um grande avivamento, um renovo sobrenatural estará acontecendo nesta vigília agora, de sábado para domingo. E todos vocês são nossos convidados. Em nome de Jesus, aproveita a oportunidade, porque Deus tem algo reservado para te entregar, em nome de Jesus. 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
1: Heróis da oração. Sem a oração, Noé não teria construído a arca. Abraão não seria pai da fé. Isaac não teria recebido uma virtuosa esposa. Sem a oração, Noé não teria construído a arca. Abraão não seria pai da fé.

humana não teria tido um filho. Salomão não seria o homem mais sábio da terra. Sem a oração de Josué, o sol não teria parado. Sem a oração, Neemias não seria o grande construtor do muro de Jerusalém. Os três jovens hebreus não seriam libertos da fornalha. Daniel não seria milagrosamente guardado ao ser lançado na cova dos leões, se não fosse homem de oração. Assim como os heróis da fé, sejamos também heróis da oração.

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1: Graças a Deus, Senhor meu Deus, Senhor meu Pai, em nome do Senhor Jesus, meu Deus, há uma necessidade de orar, há uma necessidade tão grande de orar, de viver orando de dia e de noite, como os homens do passado que orava de dia e de noite, Senhor. As mulheres, aqueles homens que estão registrados no livro da Bíblia, de Hebreus, capítulo 11, livro dos heróis da fé, aquele povo orava de dia e de noite, Senhor, aquele povo jejuava de dia e de noite, pregava de dia e de noite, Jesus, oh meu Deus, eu tenho que orar. Eu tenho que orar por esse povo. Meu Deus, eu tenho que orar por essas almas, por essas vidas que tem nos ajudado, meu Deus. Oh, meu Deus, olha os irmãos aí que tanto tem me ajudado. Meu Deus. Meu Deus do céu. Oh, Senhor da glória. Espírito Santo. Meu Deus, em nome de Jesus, em nome de Jesus Cristo, Senhor, em nome de Jesus Cristo, meu Deus, vai rompendo todas as barreiras, todas as muralhas, todo o levante de Satanás. Satanás, o Senhor te repreenda agora. O sangue de Jesus tem poder para te repreender. O sangue do meu Deus é poderoso para te queimar. Senhor, repreende as enfermidades, as doenças, os males. Repreende a opressão dentro desta casa. Repreende, Senhor, a fortaleza do mal dentro desta casa. Ó Deus, repreenda, Senhor, repreenda, Espírito Santo, todas as forças do mal, todas as potestades, os poderes do mal. Meu Deus, repreenda agora que levantar contra nós. Senhor, repreenda. Meu Deus, vai amarrando, vai acorrentando. Meu Deus, vai acorrentando agora os demônios, os espíritos que têm segurado a mão do povo. Quantas pessoas que têm se fechado as mãos, o coração. Quantas pessoas, meu Deus, que Satanás tem tirado elas da igreja, das igrejas. Quantas pessoas, meu Deus, que eram fiéis. Pessoas que lutavam de dia e de noite, fazendo a tua obra, trabalhava de dia e corria

para a igreja à noite. Ó Deus, quantas pessoas que trabalhavam à noite e corria de dia fazendo a tua obra. Meu Deus, em nome de Jesus Cristo, meu Deus, quantas pessoas, Senhor, que tinham prazer de lutar, de orar, de jejuar, de pregar, tinha prazer de dirigir uma igreja, de viajar fazendo a tua obra, ganhando as almas para o teu reino. Não tem coisa melhor do que ganhar almas, não tem coisa melhor do que ver a obra crescer. Deus, não tem coisa melhor, não tem alegria, meu Deus, maior do que ver a obra de Deus crescer. Senhor Jesus, oh meu Deus, levanta, meu Deus, salva, meu Deus, levanta, meu Deus, as almas, salva as almas, meu Deus, salva as almas, salva as almas, salva as almas, Senhor. Abre o coração do povo, o coração fechado, amarrado, trancado, o coração agarrado com as coisas desta vida, com as coisas deste mundo, que tudo acaba, tudo perece, tudo vai ficar aqui, vai ficar no cemitério, vai ficar para os outros. Meu Deus, tudo um dia vai acabar. Oh Senhor, oh Espírito Santo, faz nós entender isso, faz os irmãos entender isso, que ninguém leva nada. Que ilusão no coração do homem. Como o homem é fácil de ser seduzido, iludido pelas coisas materiais, que um dia vai ficar tudo para trás. Oh meu Deus, eles se matam, eles morrem, eles brigam pelas coisas materiais, eles mentem por causa do bem-estar material. Senhor da glória, Espírito Santo, meu Deus, quanta gente trabalha de dia e de noite, não tem tempo para te servir, não tem tempo para Deus, não tem hora para servir a Deus. Oh meu Deus, não tem hora para comer, nem para a família, para descansar, não tira as férias, nada, só trabalhar. Meu Deus, quantas pessoas que perderam o prazer das coisas espirituais, tornaram escravo do trabalho, escravo do serviço, escravo do dinheiro, escravo do salário, do emprego, da empresa, escravo do horário, escravo do relógio, escravo do tempo. Não tem tempo para nada, não tem tempo para nada. Deus do céu, Deus da glória, liberta as almas, Senhor. Quantas estão paradas, afastadas, desviadas do evangelho, quantas estão morrendo sem salvação, vão morrer sem salvação, e não vai levar nada, só vai levar a alma para o abismo, para o Hades, para ser atormentada de dia e de noite. Meu Deus, oh Jesus, oh Espírito Santo de Deus, oh meu Deus, salva as almas, Senhor, transforma os corações, Jesus, transforma os corações, Jesus, transforma as vidas, Jesus, liberta as almas, me liberta, liberta cada dia minha alma, liberta meu coração, liberta minha mente, meu Deus, liberta cada um de nós cada dia. Vai santificando, vai trazendo pureza, vai trazendo alegria na minha alma, na alma dos irmãos, meu Deus. Senhor da glória, abençoe, meu Deus, as aberturas das igrejas, Deus é santo. Oh Jesus, oh Jesus, prepara a condição, prepara irmãos, prepara pessoas do coração aberto, a mão aberta, para nos ajudar, pessoas católicas, evangélicas, de todas as religiões. Meu Deus, prepara,
Senhor, prepara, Espírito Santo. Oh, meu Deus. Oh, Deus, Tu és dono do ouro da prata. Envia recurso. Envia condições financeiras. Envia, meu Deus, condições para nós poder ter horários de programa de rádio de dia e de noite. Nós ter pessoas para trabalhar, pessoas para evangelizar, viajar, abrir igreja, dirigir igreja. Ó Senhor da glória, ó Deus do céu, abençoa os irmãos que nós já temos, dando a eles saúde, força, graça, alegria. Oh, meu Deus, abençoa os irmãos que estão lutando comigo, ajudando nós a fazer esta obra. Oh, Deus, recompensa eles, dá eles alegria, dá eles gozo na sua alma. Meu Deus, mostra para eles como vale a pena nós nos desgastarmos nosso corpo na obra de Deus. Oh, Deus, como é gostoso a gente cansar, a gente às vezes se estressar fazendo a tua obra. Oh, Deus da glória, ó Espírito Santo da verdade, meu Deus, implanta dentro de nós a força, o poder, a graça, a unção, a autoridade, a fé e a coragem. Não deixe nós nos abatermos nas lutas, nas provações, nas tribulações, nas dificuldades, nas necessidades. Ó Deus, ó Senhor, abençoa teu povo, que tem sido um canal de bênção para esta obra. Quantas pessoas que têm me ajudado, quantas pessoas que estão nos ajudando, Senhor, e quantas outras que vão nos ajudar. Ó Deus, abençoa a vida deles, abençoa o dia a dia deles, o trabalho, a saúde, meu Deus, a família, os negócios, a vida espiritual. Ó, meu Deus do céu, meu Deus, derrama força. Derrama força, Senhor. Dai nós força, meu Deus. Ô, Jeová, eu quero sentir dentro de mim força, autoridade, poder. Meu Deus, a carne está fraca, mas o Espírito está pronto, meu Deus. Ô, Deus da glória, dai aos irmãos força, espiritualidade, santidade. Dai a mim, ó Deus, dai a nós, meu Deus. Ô, Senhor da glória, meu Deus, Jesus querido, Jesus poderoso. Eu me lembro das passagens da Bíblia Sagrada, quando o Senhor passava noites e noites nos montes, nas vigílias das madrugadas, com Pedro, Tiago e João. Eram os três que estavam contigo, meu Deus. Ô, Deus da glória, eram os três escolhidos para a oração. Meu Deus, Jesus, eu me lembro da Bíblia, quando fala de Paulo, de Filipe, aqueles homens que deram a vida, que deram o tempo deles na tua obra. Ó Deus, Elias, Eliseu, que lutaram. Ó Senhor da glória, aqueles homens de Deus como Abraão, que se envolveram de dia e de noite no trabalho, na obra de Deus, como Moisés, que lutava com aquele povo, trazendo o povo do Egito para Canaã, como Noé, que lutou fazendo a arca, trabalhando a tua obra. Meu Deus, aqueles homens que deram a vida, morreram te servindo, dirigindo igrejas, conduzindo um rebanho, meu Deus. Ó Senhor da glória, Deus, aqueles homens que foram provados, experimentados, como Davi, que lutou de dia e de noite diante de Israel. Ó Deus de Samuel, ó Deus da Bíblia Sagrada, ó Deus do céu, ó Deus da glória,
Senhor, fica conosco. Espírito Santo, mostra para nós como vale a pena nós lutarmos, nós batalharmos de dia e de noite na tua obra, meu Deus. Senhor da glória, haja aprovação, haja crescimento, meu Deus, que nossos olhos possam ver o trabalhar do Senhor. Oh, meu Deus, oh, meu Pai, oh, Espírito Santo, me orienta, fala comigo, me revela, me mostra o caminho da vitória, me mostra o caminho, meu Deus, me mostra o caminho da vitória cada dia, vai revelando, vai mostrando, vai agindo, meu Deus. Oh, meu Deus, abençoa o teu povo que agora estão orando, estão clamando, estão buscando. Oh, Deus da glória. Ah, meu Deus, dá a eles a recompensa. Faz as coisas fluir na vida deles. Faz as portas se abrir. Faz a saúde deles mudar, meu Deus. Faz os negócios dar certo, Senhor. Espírito Santo, faz a coisa fluir, meu Deus, porque a tua palavra diz, operando Deus, quem impedirá? Meu Deus, o Senhor Jesus disse, sem mim nada podeis fazer. Ó, meu Deus, não deixa nosso trabalho sem vão, não deixa, Senhor, nossa luta sem vão, os companheiros de batalha que estão lutando. Ó, meu Deus, ó, Jeová, faz nós nos alegrarmos com a obra de Deus, com a obra de Deus, faz nós ver o campo, a seara sendo abençoada. Ó, Deus, abençoe os ceifeiros, abençoa os trabalhadores da última hora, meu Deus. Ô, Jeová, ô, meu Deus, não deixa o povo esquecer dos compromissos, dos votos, das responsabilidades com a obra do Senhor. Meu Deus, com o ide do Senhor, que não é fácil. Não é fácil deixarmos nossa família, nossos pais, irmãos, e sairmos pelo mundo levando a tua palavra. Ó, Deus, faz nós ver, faz nós enxergar o céu já nesta vida. Faz nós ver, ó, Deus, a glória que há de ser revelada, a recompensa, meu Deus, para que cada dia nós possamos nos envolver mais e mais na tua obra. Ó, Deus, ó, Deus, ó, Deus, a Bíblia diz que o nosso trabalho não será em vão no Senhor. Ó, Deus, a Bíblia diz, ó, Senhor, que aquele que planta, colhe. Eu quero colher os frutos da justiça. Eu quero ver, meu Deus, meu trabalho, a minha vida, que eu estou dando a tua obra. Eu quero ver a recompensa. Eu quero ver as almas. Eu quero ver a obra crescer. Eu quero ver Deus levantar obreiros. Ó, Jesus, me dá sabedoria, me dá capacidade para me liderar o rebanho, para me lutar, saber administrar, resolver os problemas, julgar os problemas com sabedoria. Ó, Jesus querido, me ajuda. Olha o povo orando agora comigo. Abençoa os irmãos que estão orando, que estão buscando conosco. Dai aos irmãos a recompensa, a saúde, a força, a alegria e a paz, meu Deus. Ó, Deus meu, ó, Deus maravilhoso, a tua presença é que nos encoraja, a tua presença é que nos alegra, meu Deus. Oh, aleluia, aleluia, Jeová, o grariando e clama a lavastéria. Oh, aleluia, Jeová, oh, graças a Deus, meu Deus, me usa com poder para revelar, para curar, para
que as bênçãos aconteçam, meu Deus. Jesus, eu te peço, abençoa os irmãos que estão me ajudando, abençoa as irmãs de todas as igrejas que estão nos ajudando, abençoa os irmãos da Deus é Santo, abençoa todos, meu Pai, que a tua bênção seja com eles, desde agora e para sempre. Amém, Jesus. Graças a Deus, amém.

0: 3:17.
1: Diante do amor, os olhos enxergam mais longe, as mãos seguram mais firmes, os pés caminham mais seguros. Diante do amor, o longe se torna perto, o pequeno se torna grande e o feio se torna bonito. Diante do amor, a verdade é revelada, o egoísmo é expulso, o erro é esquecido. Diante do amor, conseguimos transpor barreiras que pareciam intransponíveis. Conseguimos alegrar corações que estavam adormecidos pelo ódio. Construímos pontes sólidas entre homens. Que o amor de Deus esteja em nossos corações sempre.
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1: 3 horas e 23 minutos.

0: graças a Deus. Eu quero cumprimentar os nossos irmãos, nossos ouvintes, com a paz do Senhor. Meus irmãos e minhas irmãs, quem está falando é o pastor Darcy Messias. Eu quero aproveitar essa oportunidade e falar acerca da campanha, a campanha de sexta-feira, que é uma campanha de libertação espiritual. O que que é uma libertação espiritual? É uma pessoa, por exemplo, que vai para a igreja, que ela ainda não está liberta, ela fuma e quer largar o cigarro, não tem força. Uma pessoa que bebe, tem vontade de largar a bebida, até larga por alguns dias, mas depois ela volta a beber novamente. Pessoas que são viciadas nas drogas, no crack e todo tipo de vícios. Então, sexta-feira é o dia da libertação espiritual. Uma pessoa que ouve vozes do além, que vê vultos, uma pessoa que tem maus pensamentos, é uma pessoa que precisa de passar por um processo de libertação. Sexta-feira é para isto. Uma pessoa que só vive doente, tomando medicamentos, fazendo tratamentos médicos e não cura, ela precisa de passar por um processo. O que que é o processo? É o que nós fazemos aqui na sexta-feira. Vem para cá que você vai ver como é a maneira que nós tratamos o assunto espiritual. Uma pessoa que várias e várias vezes já passou pela sua mente de você sair de casa, de você sumir no mundo, não deixar endereço. Uma pessoa que já veio várias vezes na sua mente aquele pensamento de suicídio. Então você precisa de passar por esse processo de libertação. Então veja bem, há pessoas que ela tem ataques epiléticos, crises de choro, crises de nervosismo, crise de desmaio, pessoas que fazem as coisas e depois já não lembra o que fez, pessoas que brigam, ela faz coisas, falam coisas que ela está possuída por um espírito e no outro dia ela amanhece diferente, fala: não vi nada, eu não vi nada. Esta pessoa precisa de libertação. Agora veja bem, ela não vem, mas a mãe vem por ela, a esposa, alguém da família vem por ela, vem interceder, vem no lugar dela, vem como se fosse ela. É aí que a oração entra em ação e os milagres acontecem. Por exemplo, oração aqui, ó, como essa aqui, ó, que é a sua oração de expulsação, de repreensão, e sai, queima, sai, sai, sai. Quer ver? Escuta aqui e você tira as suas conclusões.
1: Diz aí, queima ele, queima. Demônio do adultério, sai, demônio. em nome de Jesus Cristo, expulsa minha irmã. Cadê a voz do povo de Deus? Está fraco, levante a voz, expulsa a igreja. Não adianta, Satanás, não adianta, não adianta, não adianta, não adianta, não adianta, não adianta, não adianta, não adianta, Satanás, não adianta, não adianta, sai, sai, sai, sai, sai dessa casa, diabo, sai dessa casa, diabo, sai desse corpo, Satanás, sai, demônio da divisão de famílias, demônio das causas impossíveis, demônio que não deixa o povo ter vitória em nada. O sangue de Jesus te repreenda agora. O sangue de meu Jesus Cristo é poderoso para te expulsar neste corpo, neste casamento, nos pais, nos filhos, na esposa, no esposo. Sai daí, Satanás! Obreiras, obreiras, aqui, obreira! Queima, Jesus! Olha a mulher vomitando a macumba aí. Olha a mulher vomitando a macumba aí, ó. Tá vomitando. Olha aí, tá saindo um monte de coisa. Queima, Jesus, olha aí. A mulher já começou a vomitar a macumba, irmãos. Coisas feias que ela tá vomitando. Queima, Jesus, a macumba.
0: Graças a Deus, estamos de volta mostrando para o povo que ela, que ele, que as pessoas pode libertar, pode se tornar uma pessoa liberta, desde que ela queira, desde que ela se esforce para receber esta libertação. E nesta sexta-feira, às 9 da manhã, às 3 da tarde e 7 da noite, nós estaremos aqui na igreja Deus é Santo, orando, clamando, buscando para Deus agir, para Deus libertar as pessoas que ainda não foram libertas. Eu quero chamar aqui todas as pessoas que um dia estiveram em um centro de macumba, em um terreiro de macumba. Você que um dia foi convidada, foi lá, talvez com a boa intenção, e você foi porque você não conhecia a palavra de Deus. E ao invés de você buscar a libertação, você buscou mais problemas, você buscou mais sofrimento, espíritos, e hoje você é aquela pessoa que está na igreja, mas você não é uma pessoa feliz, não é uma pessoa liberta, não é uma pessoa que pode dizer assim, eu vivo bem, eu estou bem. Não, um dia você está bem, um dia você está alegre, um dia você está feliz, e de repente você começa a perder a vontade de viver, o ânimo, a alegria, o prazer de viver. Começa a vir na sua mente, no seu coração, que você não vai durar muito tempo, vai morrer logo. Começa a vir na sua cabeça que você não vai conseguir as coisas, que as coisas nunca vai dar certo na sua vida. E agora nós vamos ouvir aqui momentos só de libertações, revelações profundas, revelações que as pessoas chegam na igreja de um jeito e quando sai da igreja ela sai de outro jeito. Vamos ouvir aqui. Olha para cá. Olha para cá, porque o negócio vai pegar. Vai pegar para valer. E olha aqui, ó. Ó, essa moça que puxou assim, você. E eu quero orar para você.
2: Eu quero olhar para essa moça. Vem aqui, quero te ajudar. Vai lá buscar ela lá, porque não. Eu vejo a cor diferente. Eu vejo a cor diferente. Eu estou vendo a coisa totalmente diferente. Ela está vendo de um jeito, estou vendo de outro.
3: Vitória, Jeová.
2: Oh, glória a Deus. Fica aqui. Meu Deus do céu. Você está bem assim, ó. Pesado, aquele peso assim. Ó. É que levantar o olhar assim. Você está sentindo um peso dentro de você. Uma coisa estranha que você não sabe explicar como é que é.
4: É verdade.
2: É verdade. Põe uma para cá. Ela não pode ir embora assim. Põe a mão para cá, quem tem Deus na vida aí. Irmãos, tem coisa pesada contra essa mulher. Tem coisa muito pesada feita contra ela. Você não pode imaginar o que o capeta está preparando para ela e a família dela. Você está preparando a morte para essa família toda, hein? Você quer destruir mesmo totalmente a família dela, hein? Olha aqui, ó. Diga, queima ele aí, vai. Olha aqui, ó. Olha aqui, ó. Manifesta aí, bicho velho. Manifesta aí, saindo aí. Você está escondido dentro da casa dela. Tem um objeto lá dentro da casa dela que está te segurando também. Que ela ganhou de presente. Que ela ganhou de presente, hein? Manifesta aí. Manifesta aí, saindo agora. Fogo Jesus, queima ele. Queima ele, segura a irmã sobre ele. Queima ele agora. Vai embora agora desse corpo. Obra do diabo. Sai dessa vida. Se prepara. Você queria, né? Você queria, né? Parar ela para não vir mais nessa igreja. Você queria que ela não voltasse mais nessa igreja. Alguém já aconselhou ela para não vir mais nessa igreja. É você não conseguiu. Solta ela aí. Fogo nele, Jesus. Vai queimando essa legião de demônio que está amarrando a vida dela, colocando doença na cabeça dela, no coração dela, para matar ela. Você não vai conseguir, capeta. Você não vai conseguir. Levanta a mão aí, quem tem Deus. Você não vai conseguir, bicho. Você não vai, legião. Ela não é sua. Ela custou o sangue de Jesus. Diga, queima aí, irmão. Diga. Sai da vida dela. Sai do corpo dessa mulher. Sai do corpo dela. Você vai sair ou não? Não falou nada para mim. Você vai sair ou não vai?
5: Não tem que sair porque você não para de orar. Esse povo.
2: O povo não pode parar de orar, irmão. A oração incomoda ele, irmão. Oração é uma força poderosa. Sai da vida dela. Sai da vida dela agora, enxuga da morte. Legião da morte. Sai da vida dela. Saia. Em nome de Jesus Cristo, Salvador da glória. Pega toda a bagagem sua e vai embora para nunca mais voltar. Sai. Amém. Abre os olhos. Olha para mim. Como é que você chama?
4: Diego.
2: Não estava boa de jeito nenhum, né?
4: Não.
2: Olha para mim. Não é que você pensou. Algo tomou a tua cabeça, assim, tua mente. Você pensou de sumir de casa várias vezes.
4: Várias vezes, é verdade.
2: Você pensou de dar um cabo na sua vida também várias vezes.
4: É verdade. Momento de angústia.
6: Tem alguma vez?
4: Não.
6: Mas que vem voltar a ver, né?
4: Vem.
6: Jogar mais de carro.
4: Sim.
2: Meu Deus do céu. Quem crê que Deus está curando, libertando, salvando ela?

Atenção, muita atenção, Curitiba, e atenção, Paraná, porque sexta-feira nós estamos aqui no jejum, estamos aqui na oração, para Deus usar a nossa vida para mudar a sua vida. 9 da manhã, tarde à noite, eu quero te pedir, irmã católica, eu quero convocar todos os católicos. Há no meu coração um desejo, uma vontade de ajudar os católicos, de orar pelos católicos. E sexta-feira eu quero pregar, eu quero falar de libertação. Todos os católicos estão convidados para vir para a igreja, juntamente com todos os crentes de todas as igrejas, pessoas de todas as religiões, vem para cá. Eu tenho certeza, meus irmãos, que o nosso Deus, ele vai fazer alguma coisa. Qual o endereço dessa igreja, pastor? É a Igreja Pentecostal Deus é Santo, Avenida Marechal Floriano Peixoto. Avenida Marechal Floriano Peixoto, 6711. É aqui que nós estaremos orando, buscando a sua libertação.

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2: Três horas e 45 minutos.
3: 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Eu estou aqui para convidar vocês para uma grande vigília que estará acontecendo no dia 29 do corrente mês, a partir das 23 horas e 30 minutos, até as 5 horas da manhã. Estará aqui conosco, pregando a palavra de Deus, o presbítero Jefferson, participação especial do meu esposo, pastor Darcy, também participação especial do grupo Vencendo pela Fé, várias pessoas louvando individualmente e todos aqui recebendo as bênçãos do Senhor aqui na Avenida Marechal Floriano Peixoto, 6711, próximo ao terminal do Aue, aqui na Grande Curitiba.

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1: 3 horas e 56 minutos.
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1: Vamos ler a palavra de Deus, vamos? No livro de Salmos, eu gosto muito daquela passagem. Salmos 37. Salmos 37. Glória a Deus. Salmos quanto? 37. Oh, glória. No versículo 5. O que diz aí?

0: Salmos 37, versículo 5. Todo mundo, por favor, 1, 2, 3 e já. Entrega o teu caminho ao Senhor. Confia nele. E de tudo, mas primeiro tem que ser, ó, entrega, repete, vai. Entrega o teu caminho ao Senhor. Confia nele. Ele tudo fará. De novo. Entrega o teu ao Senhor. Confia nele. Ele tudo fará. Senta, por favor. Quem tem mãos aí? Dá uma mãozada aí, uma na outra aí. Vamos lá, irmão. É para Jesus. Glória a Deus. Ei, o que que eu vejo nessa passagem aqui? Ó, é que você, é que eu, nós não conseguimos resolver as nossas coisas sozinhos. Tem coisa que é para mim e tem coisa que eu preciso de mais alguém me ajudar a resolver. E tem coisas que não é para nós. Não é para nós. Tem coisa que é para Deus. Assim diz a Bíblia. E aqui está uma resposta aqui, ó. Entrega o teu caminho, a tua vida, teu futuro. Daqui para frente. Mas não é só falar, não. Entrega. O que é entrega? O que é uma entrega? De algo, de um objeto, para outra pessoa. Entrega a tua vida. Quando a moça vai casar, ela entrega a vida dela, o corpo dela, o futuro dela para o seu marido. Do mesmo jeito, o marido entrega o corpo dele para uma mulher, segundo a Bíblia. Ele não manda mais no seu corpo. Quem manda no seu corpo é a mulher. Ela não manda no seu corpo. Quem manda no seu corpo é o marido. Você já viu que a nossa vida, ela é de entregas. Onde é que na Bíblia é isso aí? Que o homem não tem domínio no corpo dele, mas a mulher. 1 Coríntios capítulo 7, versículo 39, fala assim, ó. A mulher casada, não é o que eu queria falar. A mulher casada está ligada pela lei todo o tempo que o seu marido vive. A mulher casada está ligada pela lei a todo o tempo que o marido vive. Mas se falecer o marido, fica livre para casar com outro, casar com quem quiser, contanto que seja no Senhor. Glória a Deus. Glória em nome de Jesus. Bendito seja Deus. No versículo 27 fala assim, ó: estás ligado à mulher? Não busque separar-te. Estás livre de mulher? Não busque mulher. Glória a Deus. Eu vou chegar onde eu quero chegar. Então veja bem, a nossa vida é assim, ó. Nossa vida família, tem que haver uma ligação, uma entrega, um ao outro. Tem que ter uma entrega. Quando o marido está na casa do pai, ou quando a esposa ainda está na casa do pai, a Bíblia diz assim, ó, deixará, repete comigo aí, deixará o homem, seu pai e sua mãe, e agora? E unirá a sua esposa. Do mesmo jeito da mulher. Quando ela está na casa do pai, agrada o pai e a mãe. A hora que o pai casa a filha, não é em vão que o pai pega a filha e entrega para o rapaz. Diz, olha, agora é contigo, rapaz. Você não vai deixar minha filha passar fome e necessidade. Aí, ele assume o papel de pai. Meu Deus do céu. Assume o papel de pai. Assume o papel de marido. Do mesmo jeito também a mulher. Quando a mãe pega o filho, entrega para a mulher, ela agora vai cuidar dele. Como mãe e como esposa. Está ligado um no outro. Enquanto vive. Enquanto vive. Porque depois que morreu, acabou. Aqui diz que vai casar com outra pessoa, desde que seja no Senhor, na igreja. A mulher crente não vai pro forró caçar marido, né? Como é que pode? O marido crente perdeu a esposa, aonde que vai caçar a mulher? No bailão? No forró do Zebete? No bailão da terceira idade? Lá que ele tá doido, tudo feito pra ele casar. É verdade. As férias doidas pra casar. É lá que elas estão doidas, ringuilidas, como diz minha mãe. Ringuilidas. E eles também ringuilidos. É lugar de arrumar mulher e marido. Mas o crente não. Lugar de arrumar marido e mulher é na casa de Deus, é na presença de Deus. Sabe de que jeito? Sabe de que jeito? Aqui, ó. Ó. Aqui, ó. É aqui que eu casei, ó. No joelho. Senhor, arruma pra mim uma mulher. Não é nem mulher, não é mulher. Dequel, aonde é que tá na Bíblia aí que o homem não tem domínio sobre o seu corpo e a mulher que tem? Então vamos lá, lê para nós aí, versículo 4. Nós estamos aqui no mesmo capítulo. Já estamos na Bíblia aí. 1, 2, 3 e já. Como é que diz aí? Não, todo mundo para mim. É para ler para mim. Vamos lá.
1: A mulher.
0: Mas sim, o marido. E agora?
1: Mas sim, a mulher.
0: Você imagina que depois de casa, quem manda na gente é a mulher. Ah, meu Deus do céu, tem misericórdia. Até no corpo ela manda. Você já viu como é que é o negócio? Manda na vontade da gente, manda em casa, até no corpo elas mandam. O bicho terrível, mulher, né? Do mesmo jeito também é um homem. É? Quem manda é o homem. Por que os casamentos acabam? Por que os namoros acabam? Porque não há concordância. Aquela ciumeira besta, não é? Quando está namorando, não é ciumando? Você não é ciumenta? Já notou isso? Vocês lembram quando vocês eram jovens? Vocês lembram quando vocês eram jovens, quando era menino? Primeira namoradinha, hein? Aquela besteira, aquela coisa assim de menino, falta de experiência, aquela coiseira, qualquer coisa, tá brigando, discutindo, aquela palhaçada. Mas depois que a gente fica maduro, a gente chega à conclusão que briga não resolve. Quem entendeu, levante a mão. Briga piora. O que resolve não é briga. O que resolve é entendimento. É entendimento. Um cede e outro cede. Quando eu vou viajar, eu falo assim com a esposa. Eu falo, agora você fica e eu vou. Na outra eu falo, eu vou e você fica. Vocês entenderam agora? Vocês não entenderam nada. Eu vou repetir para vocês. Quando eu vou viajar, eu combino com ela. Dessa vez, você fica e eu vou. Na outra vez, eu vou e você fica. E aí? Como é que ficou? Hein? Do mesmo jeito. porque eu tenho que viajar.
2: Você não vai. Já que você foi, eu levo você.
0: Não, mulher. Um exemplo. Fica. Dessa vez você fica. E eu vou. Na outra, eu vou e você fica de novo.
3: Você entendeu como é que é?
0: Tem que ter acordo. Se não, briga. Você já viu briga terminar bem? Briga não termina bem, você termina um matando o outro. Ou então vai parar na justiça. Né? Briga tem que fazer um acordo. Não fica bom para você 100%. Não fica bom para mim 100%. Não fica nem como você quer e nem como eu quero. Fica mais ou menos assim para você e mais ou menos assim comigo. A igreja, o evangelho é assim. Quando a gente vai para a igreja para servir a Deus, a gente não faz o que a gente quer. A gente não é mais aquela pessoa que eu vou onde eu quero. Eu faço o que eu quero. Não é assim. Quando casa é desse jeito. Ei, marido, eu vou para tal lugar, posso ir? Aí eu pego uma mulher, hein, mulher, eu posso ir? Ela fala, não vai. Pronto, aí eu já mudo tudo. Fica em casa. É a lei. Então, se não for assim, um exemplo. Lá em casa não ia se meter essas brigas e eu pergunto a uma mulher, ei, eu posso ir? Não. Ela já sabe que quando eu vou no lugar sadio, vou pregar. Eu vou viajar fazer a obra de Deus. Então não tem essa descombinação. Você viu, pastor Francisco, que antigamente as mocinhas todas queriam casar, né? Os rapazinhos. É. Hoje não, ninguém quer casar mais não. Hoje quer estudar, né? Quer ter sua independência. Esse é o problema. Esse é o problema de hoje. Um vai estudar, outro vai estudar. Aí é o seguinte, quando vai casar, um entra com uma parte, outro entra com outra, faz uma casa, né? Compra um carro, tudo em conjunto. E tudo documentado, já de um de olho no outro. Se esse miserável me largar, eu ferro ele. Não é assim? Quando vai casar, hoje está desse jeito. Antigamente não, era comunhão de bem. Né? Hoje não, esse negócio de separação de bens. Por quê? Quando o cara já vai casar com a mulher, ou ela tem ou ele tem. Ou então, daqui para frente, o que nós fizer é de nós dois. Por quê? Não sabe se vai dar certo. Já põe tudo no papel. Sei lá se esse bicho troca eu por outra. É? Sei lá se essa bicha troca eu por outro. Porque você não tem certeza. Não tem segurança se vai até o fim. Não tem segurança. Porque não tem compromisso com Deus. Quem não tem compromisso com Deus, não tem compromisso um com o outro. Vamos juntar primeiro. Vamos ver. Vamos experimentar. Isso que é a desgraça da vida do ser humano hoje. Antigamente, quando é casar, como é que namorava os dois? Vocês não lembram como é que era? Pergunta para os seus avós que sabem como é que era. Morava na roça, né? A maioria morava na roça. E aí ficava um de lá, outro de cá. Buraquinho assim e a escala. É bonito. E ela, é bonito. E ele é bonito. A conversa era diferente. Quando ia namorar, era no domingo. E o velho ficava no meio aqui, ó. A moça de cá. E o rapaz de lá. E o velho escutando o que quer dizer falar. Vocês não sabiam disso, né? Quem sabia disso aí? Antigamente era assim. É? Antigamente era assim, nossos avós, nossos pais, não moravam assim. Né? Hoje não, hoje quando o cara quer, quando vai casar, já está enjoado da mulher. Dora junto, tem filho, ela diz também, é, já tem filho, está enjoado desse camarada. Quer casar aquele? Não. Vamos tocando barco aí. Não quer casar? Não. Por quê? Ah, daqui piscada assim, não quer não. E aí? Quer casar? Não. Mas, o que ele é seu? Meu namorado. Minha namorada, já tem filho, já tem neto. E namorado? A Bíblia não diz assim. Namorado é quando está na casa do pai. Namorada é quando está na casa do pai. Não, senhor, meu amigo. Então, hoje a coisa está tão virada, por que Deus não abençoa mais? Por que que Deus não abençoa? Porque o homem não entrega a sua vida para Deus. Não obedece. Não obedece. Pastor Francisco, você casou com 5 anos? 37? Casou velho para chuchu, né? Glória a Deus. Também você não casava também com essa mulher, você não casava com outra, não. 23, enganou a pobrezinha da mulher. Enganou, ela bem enganada. Verdade. Eu casei com 28 anos. Irmãos, é assim, ó. Escuta aqui. Você tem que ver as coisas, às vezes, fecha os olhos e abre o outro. Às vezes você, tanto ela, tanto eu como ela, tanto você como seu marido, ó. Então, pro ouvido. Porque se for levar na lei mesmo, na seca, não fica ninguém. Primeira semana já vai embora. Primeira semana você vai ver quem ele é. Primeira semana você vai ver quem ela é. Por isso que essa aqui é uma reunião de hoje para a gente arrumar a nossa vida. Tem gente que casa e quando morre um é aquele maior desespero, porque não sabe viver sem o outro. Entendeu? Não sabe viver. Entrega tanto um para o outro. Isso é bom e isso é ruim. Porque quando morre, é um sofrimento dobrado. Entendeu? Ele não aprende a viver. Tudo que vai fazer depende da mulher. Tudo que a mulher vai fazer depende do homem. Tudo. Vocês que são casados, que tem marido e mulher, vocês têm que saber corrigir aqui para frente, não ficar tão dependendo do outro. O que você acha, Fulano? Não é você, não é você, é você. Não é assim? Vamos resolver isso aí. Ah, você que sabe. Aí ela, não, é você. Um joga pro outro. Quer dizer, ninguém resolve nada sozinho. Quando morre, é um sofrimento. Porque a pessoa vai sentir tanta falta do outro. Tanto, mas tanto. Eu conheço uma história aqui de um irmão aqui, que a mulher é tão agarrada com o marido, mas agarrada demais. Tão agarrada com o marido. Que quando ele morreu, ela falou assim: eu não vivo sem ele. Bem assim, eu quero é morrer. Não comeu mais. Não comeu mais. Não comeu mais. Ficou fraquinha. Porque não queria comer mais. Eu quero morrer. Eu quero morrer. Quero morrer. Eu vou para o hospital, o médico falou: não, ela vai morrer mesmo. Botei um remédio nela, não reage. Ela não quer viver, não adianta, ela vai morrer. Metia remédio nela, pegava remédio, botava remédio nela. Ela não tem nada. Ela não sente nada. Mas ela vai morrer. Porque ela não quer viver. Não adiantou outra coisa. Morreu a velhinha. Por quê? Porque não queria viver. A dependência era tão grande do marido que não queria viver. Esse negócio é bom, mas é muito ruim também. Você tem que meter a cara para frente. Não deu não, não. Nem por isso você vai ficar aí. A vida continua. Um exemplo, né? Agora tem gente que tem depressão, pronto, fica doente, cria problema no coração, fica com problema no coração, fica com problema de sequela na cabeça, entra em depressão, em parafuso, fica dependendo de remédio, vem diabetes, vem pressão alta, tudo depois de uma separação, tudo depois de um tal de divórcio, ou então depois da morte, morreu, aí acabou a vida para ela. Parece que ela morreu também. Parece que ele morreu também. Porque, na verdade, uma parte foi levada. Foi levado o caixão. Agora, meus irmãos, eu também sei de uma outra história. Escuta isso aqui. A mulher estava com aquela choreira no caixão. Ai, meu Deus do céu! Aquele desespero, não sabe daquilo. Entendeu? E aquela choreira no caixão, e abraçava o velho, aquela choreira, aquele escândalo. Aí levaram o velho para o cemitério, ela foi também atrás. Aí quando foi baixar lá o caixão, não põe. Não põe. Ai, não põe, não. Então enterra eu e ele. Então tá bom. Agora quando botou ela assim, vamos jogar a terra em cima dela. Não, pelo amor de Deus. Tire eu daqui. Às vezes a gente vê que não é. Que não é verdade. É muito sentimento de emoção. não é aquela coisa verdadeira. Muito emocional, sabe? Aquela coisa assim que você quer fazer a coisa assim no emotivo. Não é assim, irmãs? Vocês mulheres são muito emocional. Vocês mulheres são muito emotivas. Qualquer coisa assim, por quê? Porque não pode ir pro soco, não pode ir pro revólver, não pode ir pra faca, não pode ir pro cacete, entendeu?
2: Meu Deus!
0: Já o homem não. O homem é mais cabeça, confia em si mesmo. É mais racional. Qualquer coisa ele dá um tiro, dá uma facada, dá uma paulada, né? Lá no mundo, lá no mundo. O mesmo na igreja, ele trabalha com a cabeça. Ele pensa para tomar uma decisão. É mais frio. O homem é mais frio. Ele pensa para tomar uma decisão. Por mais grosso que ele é, que o homem é grosso. O homem é grosso, o homem é ignorante. A natureza do homem é ignorante. Pode botar na cabeça de vocês isso. A natureza do pai é diferente da mãe. A natureza do marido é diferente da esposa. Pode botar na cabeça isso. A mãe é diferente do pai. A filha é diferente do filho. Por quê? Porque a filha é mais emotiva. O filho é mais cabeça. Você já notou que o filho é mais agarrado com a mãe? Só se a mãe for muito ruim. Mas o filho é mais... O instinto de filho é mais agarrado na mãe. E o instinto da filha é mais do lado do pai. Pode botar na cabeça de vocês isso. A mãe agrada, a filha agrada, agrada, agrada, agrada. Aí você fala assim, ela gosta de mim. Mesma coisa, meu filho. Ele gosta mais de mim do que do, mais do pai do que da mãe. Não. Pode saber que no fundo, na hora que o parafuso dói, ele corre pro colo da mãe. Na hora que qualquer coisa lá, entre ele e a mulher, entre ele e a esposa, qualquer coisa que aconteceu, ele vai pro colo da mãe. Pode saber que o instinto materno, o instinto homem é diferente de mulher. É diferente, meus irmãos. E às vezes nós não sabemos viver com isso. Nós não sabemos conviver com isso. Nós, estou dizendo eu, vocês, nós todos. Não sabemos viver. Quando a gente sabe viver com isto, a vida é melhor. A vida é melhor, irmão. A vida é melhor quando a gente sabe conviver com os nossos erros. Entendeu? Vocês conhecem vocês? Eu sempre falo isso aqui no domingo. Você conhece vocês? Você conhece você? Você conhece você? Hã? Conhece? Conhece. Você não conhece você, não. Você conhece você? Você conhece o espelho. Chega lá no espelho, ó. Ó. Aí você conhece. Você conhece você no espelho. Mas você não conhece você. Aqui dentro. Você não conhece você. Ninguém conhece ninguém. Nós conhecemos nós, sabe aonde? Como estão na barba, olha no espelho, olha na feiura. Como eu sou feio para valer. Olha o tamanho do meu nariz. Olha o tamanho da minha orelha. Meu Deus, o tamanho da boca. Meu Deus, como eu sou feio. Aí vocês conhecem vocês. Mas dentro da gente, vocês não conhecem. Você conhece eu. Olha, o pastor chato. Ou minha mãe é chata, meu pai é chato. Minha mãe é muito chata demais, muito, ó. Por que que ela é assim? Porque ela sabe a filha que tem. Minha mulher é muito chata, porque ela conhece o marido que tem. Meu marido é chato, por quê? Ela conhece o marido. Então, essa coisa que nos faz a gente, às vezes, ceder. A gente ceder. Quando a gente é inteligente, minha mulher é chata, mas porque eu ensinei ela a ser chata. Meu marido é chato porque eu dei corda para ele. Desde o comecinho você cedeu, você ensinou. Você ensinou teus filhos assim, ele é chato. Por quê? O pai ensinou, o pai acostumou, educou o filho assim. Criou o filho assim. Assim é o casal. Quando o homem é um banana, a mulher tem que resolver as coisas. Quem entendeu, levante a mão. O homem é um boca aberta. Tudo é mulher. decidir as coisas. Ela que toma a decisão, porque ele fala, a mulher resolve tudo, igual lá em casa. Quando vai trocar a lâmpada, é a mulher. Vai arrumar a tomada, é a mulher. Vai fazer uma compra, é a mulher. Porque quando eu for fazer a compra, ah, isso aí é caro, isso aqui eu não podia comprar, isso então eu não vou comprar mais não, chega. Toda vez que eu vou comprar as compras, minha não presta. Ela me ensinou, eu deixei ela comprar. Quem entendeu, levante a mão. Não, mas isso aqui tá caro, isso aqui já tinha e tal. Ai, ai, não sei se eu fico no telefone, é amor. Eu compro isso, não compro. E o preço aqui, não vai comprar no mercado tal. Ai, para lá, você vai lá e compra. Então, ela me ensinou a ser assim. Eu vou trocar uma lâmpada. Não, não tem errado nesse não. Então, você troca. Entendeu? Não, mas aqui tem arroz, não vai comprar arroz não. Por que você não falou comigo? Então, você vai lá e compra. Então, eu sou errado porque a mulher ensinou eu a ser errado. Às vezes o marido ensina a mulher, toma a frente de tudo. Qual eu? Em casa ela toma a frente de tudo. Ela que ia no colégio, porque eu não tinha tempo para nada. Ela que resolvia tudo. Eu só no mundo, viajando. Os filhos lá no colégio, cadê o pai? O pai está no mundo, viajando. Foi assim a nossa vida. Cadê o pai? O pai está viajando. Tem reunião no colégio? É a mãe. Então, a vida foi assim. Então, eu ensinei ela a ser assim, ou então ela me ensinou. Quando eu ia tomar, não, não, deixa que eu faço. Ô, mulher boa. Glória a Deus. Às vezes também o marido também. Amém, amém, amém. O marido faz tudo. Lava o prato. Lava a roupa. Passa. Faz compra. A mulher, pra que a mulher vai fazer alguma coisa? Ele que faz tudo. Ele gosta de fazer. Faz biscoito. Eu vejo que eu me faço ter biscoito. Você já fez biscoito alguma vez? Aí, ó. Lava a louça. A mulher aprende, a mulher ensina, vai lá, vai lá, vai lá, vai lá. Aí, ó. A vida, meus irmãos, é assim, quando um cede, é maravilhoso, quando um entende o outro, quando entende, quando um ajuda o outro, quando um concorda com o outro, o ruim é quando os dois são igual a carneiro. Você viu o carneiro brigando? Você já viu? Nunca. Você nunca viu o bode brigando, não? O carneiro brigando, não? Você não sabe de nada, menino. Vai crescer. Ó, os dois dão aquelas pancadas assim, ó. Você é o carneiro. O outro aqui. Aí volta pra trás de novo. Não é assim? Não pode ser assim. Marido e mulher não pode ser assim. Marido e mulher não pode ser assim. Se for assim, não vai dar certo. Vai separar. Vai dar divórcio. Aprenda que hoje, nessa noite. Aleluia. Vai atrás desse homem, mulher. Manda um recado para ele. Já mandou ou não? A mulher ruim dessa também, que eu não vou porque é ela. Manda um recado para ele, que ele chama. Ô, Gustavo, eu não vi o ser você. Volta. Eu não vou. Eu não vou falar isso para ele. Não repasse para ele. Vai baixar para homem? Para macho? Ele também diz lá, não rebaixa para ela. Não vou rebaixar. E aí a coisa não vai. Quem entendeu, levante a mão. Não vai. Porque às vezes ele fica esperando você. Um exemplo. Ele fica esperando você falar com ele. Ou então você fica esperando ele. E o tempo vai passando. E vai entrando outra pessoa no meio. E quando vê, ele aprende a viver com a outra. Quem entendeu, levante a mão. Entendeu? Aprende a conviver com outra pessoa. É ruim, mas fazer o quê? É que está me ajudando, é ela. É ruim, não é bonita, mas fazer o quê? Não é bonito, ela é ruim, mas fazer o quê? Na hora que eu mais precisava foi ele que me socorreu. Tudo isso tem que ver. Ah, ele me ajudou na hora que eu estava precisando. Eu estava sozinha, ele chegou, estava doente, estava precisando pegar as contas. Um exemplo. Pagar as contas, pagou minhas contas e tal. Eu fiquei devendo obrigação para ele. Já vi muita gente assim que mora junto por causa de obrigação. Porque o camarada vai lá e paga as contas da mulher, está separada. Mas já, ó, pensando, paga as contas dele, pega ela. Paga as contas dela, e, entendeu? Cuida dela e tal. Daqui a pouco ela fala, ah, eu vou morar com ele. Porque o outro foi tão ruim para mim. O que o outro não fez, ele está fazendo demais. Aí laçou. Está laçado. Biblicamente está errado. Mas aí é aquela troca de favor. A vida é assim, irmão. A vida é desse jeito. Marido e mulher na troca de favor. Quem entendeu, levante a mão. A coisa não é brincadeira. Eu cheguei na casa do irmão Francisco aqui. Acho que eu fui lá uma vez lá. Cheguei lá, estava lavando roupa, estava lavando prato. Estava lavando, ajudando a irmã lá, não foi? Fazendo as coisas, cortando lá. Você lembra disso? E eu só observando. Ele trabalhando lá e tal, tal, para me almoçar. Cheguei, estava agarrado junto com ela. Você lembra, irmã? Que estava te ajudando? E eu cheguei lá e os dois estavam agarrados na cozinha para fazer a comida para mim comer. E depois perguntou, tá bom, pastor? Ah, comida gostosa. Então, irmão, irmã, que está aqui nessa noite, sete um pro outro. Você gosta dele? Vá atrás dele. Você gosta dela? Vá atrás dela. Perdoa. Se não tiver tal do perdão, a coisa não vai. Entre marido e mulher tem perdão. A vida toda, o dia todo. É bicho que conversa a mulher. Você já viu que vocês conversam demais? Ou vocês não aceitam isso? Aí o homem tem que ficar cansado. Quer ficar. Aí a mulher. Cala, mulher, pelo amor de Deus, deixa eu descansar. A mulher. Não, porque a mulher é movida. Movida não é a gasolina, não, é conversa. Entendeu como é que é? Não, porque ela quer contar o dia todo o que aconteceu com ela. O cara trabalhou o dia todo, ela trabalhou, tá cansado. Problema o dia todo. Aí o trabalho, problema o dia todo. Chega em casa, a mulher quer contar pra ele todos os seus problemas também. Tudo que aconteceu em casa, ela vai contar pro marido. Ai, marido, meu Deus do céu. Eu quero chegar em casa pra descansar, a mulher não deixa descansar. O bicho conversa a mulher. Mas é verdade. E Deus, nosso Pai, fez assim, porque o homem conversa pouco. O homem conversa pouco. O homem é mais de... Aqui, ó. A mulher é mais de... Falar. A mulher é de falar. Aqui está o zóio dela, aqui está o, né, o ouvido dela, tudo está aqui, ó. É verdade. Tudo aqui, menina, ó. Está na boca, tá os olhos, tá os ouvidos, tá tudo, a mão, tá, tudo aqui, ó, na língua. É que é descarregar tudo na língua. Verdade. Como é que chama aí, irmão? Você não traz as pôr do mundo de Raquel? Você é assim também, não? Não é, não. Você é uma santa. Fiquem perto, não.
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0: 4 horas e 37 minutos.
1: As 5 pedras escolhidas por Davi. Primeira, a pedra da coragem. Davi sabia que isso é fundamental na vida de um servo de Deus. Segunda, pedra da obediência. Deus não se agrada de pessoas desobedientes, pois vemos na palavra de 1 Samuel 15:22 que é melhor obedecer do que sacrificar. Terceira, a pedra da promessa. Davi sempre deu crédito às palavras de Deus. Deus é um Deus de promessas. Quarta, a pedra da unção. O profeta Samuel havia ungido a Davi para ser rei em Israel, e sobre ele estava a unção de Deus. Quinta, a pedra da fé. Davi esperava em Deus vencer o gigante. Se você sonha em vencer algum problema, tenha fé. Davi coloca sua mão no alforje e tira uma pedra. Era então a pedra da fé. Davi já contemplava Golias no chão antes mesmo de atirar a pedra. Davi atira a pedra, mas a mira e a força é o Espírito Santo quem dá. Assim é com os amigos de Deus. Andam sempre com as armas certas para obterem as vitórias certas.

ou meus irmãos, ou minhas irmãs, povo cristão, povo católico, você que está parado, está afastado, você que está sofrendo, sofrendo espiritualmente falando, tem muita gente agora que estão me ouvindo, que está sofrendo, sofrendo para valer, sofrendo espiritualmente falando, angústia na alma, angústia no coração, no entendimento, na carne. E você sabe que remédio não vai resolver problemas espirituais. Remédios, medicamentos, tratamentos é para a carne, não é para a alma, não é para o lado espiritual, o lado emocional. Você sabe disto. Remédio é para remediar. E olha, eu quero convocar, mas convocar mesmo, a senhora, o senhor, a moça, o rapaz, que está me ouvindo agora, para vir estar comigo, conosco, nesta sexta-feira, para você receber ajuda espiritual. Ajuda. Você está precisando de ajuda espiritual. Como isso, pastor? Precisando de sentar, conversar com o pastor, receber uma oração, receber uma unção com óleo, receber uma palavra, ser revelado por Deus para mudar os seus planos. Às vezes você está pensando uma coisa e é outra. É preciso que você saia da sua casa. Não tem lugar melhor do que a igreja numa hora desta. E uma igreja que tem algo espiritual, algo que você sente que tem, algo divino, algo que vai preencher o vazio da sua alma, que vai mudar a sua vida, que vai fazer você se encaixar, se entender e achar a solução. Você não pode bater em qualquer porta. Você não pode chegar numa igreja que tem um menino acima do altar, pulando, sapateando, gritando, corre para lá e corre para cá, prometendo que vai resolver seu problema. Eu vou comprar sua briga, eu vou resolver isso, eu vou resolver aquilo. Isso é meninice. Isso é um adolescente que não sabe, que não entende o que é o campo espiritual. Eu sei que vocês estão prestando atenção e dizendo, é verdade. Chega numa igreja, lá está um menino lá com um celular na mão. Não é com a Bíblia não, com um celular na mão. Aí quando você chega, ele deixa o celular e vai te atender. Não tem nada de Deus, porque ele não estava orando. Você não chegou lá e achou ele de joelho no chão para ter uma palavra de Deus em seu favor. Você não encontrou ele com a Bíblia na mão, buscando um conhecimento bíblico, uma orientação bíblica para te orientar. Você achou ele lá com o celular na mão. O que estava procurando? Pensa bem, como é que ele vai te ajudar? Se ele que está precisando de ajuda, você já viu aquela passagem que fala assim, cego
guiando cego, ambos cairão no buraco, no abismo. Então você não precisa perder tempo para lá e para cá e para lá. Não, mas eu vou na igreja. É como se não estivesse indo. Não, eu frequento uma igreja, mas é como se não estivesse frequentando. Você entra vazio e sai vazio. Você entra confuso e sai mais confuso. Então você precisa de uma igreja, de um lugar onde você sente que Deus está nesse lugar, que Deus está orientando ali, falando com o pastor, com o dirigente da igreja, para te trazer uma palavra de Deus para a sua alma, uma solução de Deus, talvez algo bem diferente do que você está pensando e procurando. Quantas vezes nós deparamos com isto? Nós vamos numa igreja e nós escutamos uma palavra que nós não queríamos escutar, uma palavra que nós não estava pensando em ouvir, aquela palavra que talvez machucou o nosso coração. Que coração? Coração carnal, o coração mundano, coração cheio de pecado, de erro, de vaidade, de mundanismo, de adultério. Aquela palavra confrontou o nosso eu. Mas você vai embora, às vezes, até meio revoltado. Não volto mais aqui. Não vou mais nessa igreja. Mas você deita na cama e aquela palavra fica te incomodando. Hoje, amanhã, depois. E de repente você volta. Não é porque você quer voltar. É porque Deus tem uma obra na sua vida. Um plano, um objetivo, um propósito. Eu me lembro de um testemunho aqui, de uma mulher chamada Aparecida, que ela veio aqui na igreja Deus é Santo, com a perna podre. Os médicos, os enfermeiros fugiam dela. Ela veio na igreja, chegou aqui na igreja, ela caiu, manifestou. Ela ficou com raiva de mim e não quis vir mais. Mas quando foi um dia, ela disse: foi o único pastor que me curou em nome de Jesus. A perna dela ia ser amputada. Era uma macumba pesada, uma macumba forte. E ela diz: foi o único pastor que desafiou essa macumba. Como é que eu vou ficar contra esse homem de Deus? Uma mulher que era macumbeira, feiticeira, bruxa, mas chegou aqui na Deus é Santo, ela foi curada. Mas ela foi embora com raiva de mim, porque o que estava nela saiu. Mas ele saiu, mas jogou nela um mau pensamento, uma seta, para ficar com raiva de mim. Quanta gente que vem na igreja e vai embora falando mal. Não gosto do pastor Messias, não gosto do jeito dele, pregação dele, os cultos dele. Por quê? Porque é o que está na pessoa, falando mal. Não gosto do pastor Messias, não gosto do jeito dele, pregação dele, os cultos dele. Por quê?

0: Perna inchada, quem é que tá com a perna inchada aqui assim, ó? Tá dando um trombose? Vem cá. Vem aqui na frente, correndinho. Pisou no objeto macumba. Deus vai libertar ela. Vamos desmanchar essa macumba que fizeram? É na esquerda ou na direita? Na direita. É o que mesmo? O que você tem aí? Misericórdia. A senhora era macumbeira? Era macumbeira? A senhora mexia com macumba? A senhora incorporava o bicho mesmo, subiu o bicho? Misericórdia, mano. Lá na macumba, a senhora brigou com a macumbeira?
1: Não, a gente demandou, né? Porque as mães de santo, uma demanda com a outra, para tomar os filhos de fé.
2: Tomar os filhos?
1: De fé.
2: A filha de fé?
1: É, daí eu...
2: Fé de quê?
1: Pra puxar pra gente, quem tem o santo mais forte. Não, briguei com ela. Ela primeiro ela fez a minha cabeça, né? Raspei pro santo, né? Daí depois eu briguei com ela, porque eu tomei o filho de fé dela.
0: Então o senhor era mais forte que ela?
1: Ah, na feitiçaria eu era.
2: Fazia os baixos mesmo.
1: Tudo. Trabalhei bastante tempo na federação aqui em Curitiba.
0: A senhora era uma mulher que veio aqui na Unifranc aqui? Ah, muitos anos atrás. Vamos desmanchar aqui uma macumba que não foi desmanchada ainda. Mãe de santo. O que é? Sanca? Mãe de santo?
1: É mais do que Iaô, mais do que mãe pequena. Mãe de santo. Agora sou filho de Deus, graças a Deus.
0: Põe a mão pra cá. Tem uma macumba na mão, não, na perna dela. E nós vamos desmanchar agora. Levanta a mão pra cá. Cadê as mãos? Vamos desmanchar. Nós vamos ver a perna dela curada. Diga amém aí, povo de Deus. Vamos lá. Põe a mão para cá. Nome de Jesus. Satanás dos infernos, solta a perna dela agora. Solta a perna dela, Satanás. Nome de Jesus, solta aí. Solta aí, Chu. Solta aí, Chu. Solta aí. Solta aí, Chu. Nome de Jesus, solta. Solta a perna dela, solta a perna dela, solta o corpo dela. Toda vocês não gritam, ele grita aí, ó. Queima ele, queima ele. Vai, igreja. Legião do inferno, legião da macumba, legião dos terreiros de macumba, legião dos terreiros de macumba. Você, capeta, que entrou na perna dela, que está matando ela aos poucos. Essa macumba nunca foi desmanchada. Hoje, agora. Eu vou desmanchar essa macumba em nome de Jesus. Escuta aqui.
2: O que foi? O que foi?
0: Você quer dizer que você usava ela na macumba?
1: Hã? Ela foi meu cavalo há muito tempo.
0: Quantos anos ela foi teu cavalo?
1: Deus dos 7 até os 53.
2: Sete anos até? 53. Quantos anos, Deus? 46 anos. 46 anos, Daniela.
1: Ela era muito boa.
2: Era boa?
1: Boa.
2: Pra quê?
1: Pra fazer as coisas que eu pedia. Ela entregou a irmã dela pra mim numa cabeça de porco. E eu matei ela.
2: Matou a irmã dela?
1: Matei.
0: A cor está amarrado em nome de Jesus. Solte pela minha fé em nome de Jesus. Está amarrado. Amarrado. Amarrado em nome de Jesus. Para você provar que você está derrotado, ajoelhe agora. Ajoelhe em nome de Jesus. E aí, cadê a autoridade? Para provar que é derrotado, põe o rosto dela no chão e levanta. Em nome de Jesus, rápido! Bota o rosto no chão! Bota o rosto no chão! Bota o rosto no pó! É em nome de Cristo! Vai! Dobra o joelho aí! Dobra o joelho! Dobra o joelho! Bota o rosto no pó! Isto! Diga, queima ele aí! Queima ele aí! Queima ele aí! E não vai levantar não! E não vai levantar! E não vai levantar! E não vai levantar! Agora eu quero ver você levantar por conta própria aí. Eu quero ver você levantar.

0: conta própria. Só vai levantar quando eu mandar. Quando eu mandar. Em nome de Jesus. Agora levante, estou mandando. Você pode mandar lá na macumba. Lá você manda. Aqui quem manda é Jesus Cristo. Aqui quem manda é Jesus e nós, os crentes. Levanta em pé. Levanta em pé. Nome de Jesus. E agora vai tirar essa doença da perna dela aí. É para tirar agora. Tira a macumba aí. Quem está na porta, sai da porta, sai da porta. E vai jogar lá fora. Joga lá fora a macumba. Lá fora. Lá fora. Lá fora. Lá fora. Joga. Joga. Tira, tira, tira tudo. Tira tudo. Tira tudo. Tira tudo. Tira tudo. Tira tudo. Tira tudo. Desenterra a macumba. Desenterra a macumba. Vai, vai orando aí agora. Olha. Cadê vocês? Cadê vocês? Cadê vocês? Desenterra. Põe para fora a macumba. Põe para fora. Põe para fora. Põe para fora. Põe para fora. Põe para fora. Põe para fora. Nome de Jesus. Nome de Jesus. Nome de Jesus. Nome de Jesus. Nome de Jesus. Nome de Jesus. Nome de Jesus. Nome de Jesus. Nome de Jesus. Arranca da perna agora a macumba aí. Arranca da perna dela. Arranca da perna dela. E do corpo dela. Aonde tiver aquela macumba enterrada lá, no cemitério, você vai desenterrar agora. Desenterra agora. Desenterra agora. Eu estou mandando. Estou mandando. Nome de Jesus. Diga aí, está derrotado, igreja. Falou e está derrotado aí. E não tem conversa fiada aqui não. Lá na macumba, o nome seu lá. Rapidinho, não quero perder tempo.
1: Chamo Marabó.
0: Marabó?
1: Marabó.
0: Tem mais Marabó aí, seu amigo? Tem Marabó aí, Tranca Rua, Preto Velho, Marabatinha.
1: Eu só sou companheiro do Enxuviludo. Enxuviludo. E do meia-noite nós somos subordinados do Lucifer.
0: É? Então tá. Vai pro inferno agora, Lucifer, com a sua gangue agora. Vai pro inferno agora. Vai pro inferno agora. Em nome de Jesus Cristo. Em nome de Jesus Cristo. Agora. Toda legião do diabo. Sai do corpo dela. Saia. Saia. Sai das pernas dela. Sai do corpo dela. Saia daí. Sai daí. Expulsa aí, irmão. Cadê vocês, irmão? Cadê vocês, irmão? Saia. Todo mal. Saia. Doença maldita. Macumba. Saia. Nome de Jesus. Está curada.

0: Aí está, meus irmãos, o desafio do pastor contra Lúcifer, contra os principais demônios, os príncipes. São forças maiores, são potestades, legiões, que isso aí não sai, se não for mesmo com oração, com jejum, com um desafio grande. Senão a pessoa fica a vida toda dentro de igrejas e não resolve nada. É, está acontecendo com a senhora, com o senhor, com a sua família. Não, eu tenho uma igreja, eu tenho um lugar para frequentar. Não, eu vou em tudo quanto é lugar. Aonde falar de Deus, eu vou. Onde tiver Deus, eu entro. Esta é a palavra de quem não conhece Deus. De quem não conhece a palavra de Deus. Ele quer algo bem leve, bem suave, que não confronta ele, que não confronta o diabo. Ele não entende, ele não compreende o que é o campo de guerra, o campo de batalha. Está aí essa mulher, conhecida aqui em Curitiba, macumbeira, que era procurada por políticos, por empresários, e ela na miséria, ela na pindaíba, doente, desenganada, iam cortar a perna dela. Mas quando ela entrou que dentro da igreja Deus é santo, o diabo foi confrontado, o inimigo foi repreendido, foi expulso, o inimigo foi arrancado da perna dela, e hoje ela está curada, não precisou de cortar a perna dela. E ela era crente, meus amados irmãos, obreira, pregadora, missionária, que viajava por aí com a perna enfaixada, pregando cura, e ela doente. Ela deve estar me ouvindo agora. Sabe aquela pessoa que às vezes recebe a bênção e vai embora, não volta mais? Recebe a cura e não vem mais, porque ela é confrontada a seguir. Esse povo não quer seguir. Eles querem receber a bênção e ficar em casa, fazendo, concordando com tudo que ele acha que deve concordar e fazer. Porque quando a pessoa olha um pastor, um homem de Deus, não sabe o que ele passou, o que ele passa, o que ele enfrenta, a renúncia, que ele renunciou, e as pessoas de hoje não querem mais renunciar, os crentes de hoje, eles querem viver de qualquer maneira, morrendo, podre. Se oferece a ele a solução, ele quer a solução do jeito dele. Por isso que está desse jeito. Agora vamos ouvir ela contando como foi o resultado desta revelação que vocês ouviram aí. Ela foi revelada e o demônio falou na boca dela. O demônio bradou e nós repreendemos, mandamos ele tirar macumba. Assim como ele pôs, ele teve que tirar. Vamos ouvir ela mesma contando.
1: Mesmo, o primeiro dia que eu vim aqui, eu fiz a campanha e vim 4 dias e não manifestei, né? Eu falei, não vou mais lá não, porque não fui revelado da minha perna, né? Porque eu tava vindo para buscar da perna. Aí o dia que eu fui revelado da perna, que eu manifestei, quando eu fui embora, eu falei assim, sabe de uma coisa? Eu não vou lá mais nesse homem não, porque faz 10 anos que eu tô liberta agora, como é que manifestei aí? Não vou mais lá não. Daí ele apoiava na minha mente, não vai lá não, porque você vai nos outros lugares, nas outras igrejas, você não cai. Agora você foi lá, ele caiu, e caiu. Daí, mas eu fiquei aquela semana inteira, falei, não vou ir lá. Mas quando foi no final da semana, no domingo, eu olhei na minha perna, a ferida que estava aberta, estava bem fechadinha. Eu falei assim, mas algum mistério tem, né? porque fechou a ferida, estava em carne viva. Falei, não, acho que eu vou voltar, sim, eu vou sim. Daí vim de novo.

0: Tá aí. Quanta gente que vem à igreja, manifesta e não volta mais. Vem para a igreja, nunca manifestou, nunca caiu em igreja nenhuma. O dia que vai numa igreja que tem unção, que tem poder, que tem verdade, que tem santidade, que tem doutrina, o bicho vai cair. Uma igreja forte, ungida por Deus, fortalecida por Deus, consagrada por Deus, o bicho não vai ficar em pé, ele vai cair. Ele vai cair por terra. Foi o que aconteceu com esta senhora que chegou aqui, manifestou, e o bicho saiu da perna dela, mas ela ficou com raiva do pastor Messias. Não foi ela, foi o bicho. O maligno estava oprimindo ela, com muita gente que saiu daqui e não voltou mais. Obreira, obreiro, pastores que estavam aqui e cobrados a mudar de vida, cobrados a viver em novidade de vida, a viver em santidade, viver em oração. E eles não gostaram, foram embora. Estão aí escutando rádio, doente, enfermos, enfermas, cheio de doença, de macumba, cheio de demônio, de espírito mau, destruindo. Mas eles não vêm. Por que que não vêm? Porque uma força maior segura eles, uma força maligna, uma força diabólica, satânica, oprimindo, atacando, mudando os pensamentos deles, mudando, tirando tudo que é bom na cabeça e colocando dúvida, incredulidade, ódio, mágoa. Aquele que ajudou eles, aquele que orou por eles, agora eles têm como inimigo. Tem como inimigo aquele que arrancou ele do fundo do poço, aquele que arrancou ela da miséria. E hoje, ao invés de agradecer a Deus pela vida do pastor, não, sai da igreja com raiva, com ódio, com mágoa. Não volto lá mais. Não volto lá mais naquela igreja, aquele homem, aquele pastor. Está aí sofrendo, sabendo que o lugar deles é a Deus é santo. Foi o único lugar onde eles viveram bem. Foi o único lugar que um dia eles tiveram força para orar, para jejuar, para consagrar. Meus irmãos, minhas irmãs que me ouvem agora, eu quero te convocar, desafiar você a sair da sua casa nesta sexta-feira, estar conosco aqui na igreja Deus é Santo, aqui na Avenida Marechal Floriano Peixoto, 6711, aqui na Vila Auer, 9 da manhã, 3 da tarde e 7 da noite. Que eu vejo que o diabo faz é fazer o povo fugir do jejum. O diabo não gosta de jejum, e quando fala em jejum as pessoas correm, mas não é as pessoas, é quem está nas pessoas. Ao invés da pessoa entender que é para o bem deles, eles correm, eles preferem viver doente, macumbado, oprimido, perturbado, do que pagar o preço do jejum. Escuta aqui, escuta aqui. O que você não vê aqui?
1: Eu vejo muita oração. Muita oração. Se os crentes imaginassem cada glória a Deus, o tanto de espírito imundo que corre para fora, é que nem borboleta. É que nem borboleta. Porque não vai pensar o senhor que eles não vêm. Eles vêm atrás das pessoas até na porta da igreja. Eu, muitas vezes cutuca as pessoas para ficar conversando. Eu dou glória a Deus quando o senhor fala, comporta, irmã. Porque aquilo lá é um espírito maligno, fazendo conversar, para tirar a atenção da palavra de Deus. Como o senhor pregou hoje, que a palavra é que liberta, e a palavra é que liberta mesmo.
0: Então, esses crentes que ficam conversando na hora do culto, então já é o próprio demônio.
1: Vai, eu tinha até um papel lá na minha casa explicando como que o inimigo fazia para poder desviar os crentes. Fazia beber água na hora da palavra, conversar, ficar contando de briga que brigou lá na casa com o marido. Então ele põe tudo aquilo na mente na hora ali. A pessoa não se desliga, não desliga do mundo e liga diretamente com Deus, né? Ele fica ali, então ele fica, o inimigo fica ali soprando as coisas na cabeça dele, cutucando as crianças.
0: Sexta-feira, 9 da manhã, 3 da tarde, 7 da noite, aqui na Igreja Pentecostal Deus é Santo. Esta sexta-feira agora. É agora, é agora. 9 da manhã, 3 da tarde e 7 da noite. Vem para cá. O seu milagre depende da sua fé. Igreja Pentecostal Deus é Santo, Avenida Marechal Floriano Peixoto, 6711, Vila Auer. Deus abençoe a todos. Paz do Senhor Jesus.

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2: 5:18.
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4: A paz do Senhor para todos, amados ouvintes, quem vos salva, sua irmã em Cristo Jesus Messias. Sejam bem-vindos, sejam bem-vindas a esta programação por este meio de comunicação. E neste momento, na mesa de áudio, a jovem Ana Glória e na responsabilidade desta programação, meu esposo, pastor Darcy Messias, e quem vos salve, sua irmã em Cristo, Rose Messias. Neste momento, eu já quero chamar a preciosa atenção do povo de Deus. Está se aproximando a grande vigília neste sábado em Curitiba, em Paraná. Forme suas caravanas. Já ficamos sabendo que tem gente que vai vir de Santa Catarina para cultuar a Deus conosco. E você que tão perto, meu irmão, e não vai vir a essa vigília, eu creio que você vai vir sim, em nome de Jesus. É uma noite que nós vamos, né, buscar o Senhor enquanto se pode achar, invocar o Senhor enquanto está perto. Precisamos estar revestidos com o poder de Deus. E como que a gente vai encontrar esse poder? É na vigília, na madrugada com Deus, neste sábado para domingo, a partir das 23 horas até as 5 horas da manhã, 5:30 da manhã, o povo de Deus ali clamando, Deus usando a vida do presbítero Jefferson, juntamente com ele, a participação especial do meu esposo, pastor Darcy, vários presbíteros ali, diáconos, obreiros, obreiras, vários grupos de louvores, o grupo Vencendo pela Fé, pessoas louvando individualmente, os visitantes recebendo as bênçãos, cultuando a Deus conosco. Esta madrugada de sábado para domingo, neste final de semana, vai ficar pequena esta noite, devido ao que Deus estará fazendo, usando o servo do Senhor na autoridade da palavra, na ousadia do Espírito Santo, nas revelações profundas, vários presbíteros ali juntamente com o presbítero Jefferson, vários diáconos, o povo de Deus em peso fazendo a obra, e você que vai estar conosco recebendo as bênçãos do Senhor Jesus, vem estar conosco nesta madrugada de sábado para domingo, porque vai valer a pena. O Senhor está de olho no seu povo para abençoar, e eu creio que Deus vai ter bênçãos maravilhosas, promessas se cumprindo nesta vigília sobre a vida dos irmãos, das irmãs, sobre as nossas vidas, porque o Senhor, né, tem milagre, né? O milagre não cessou, Deus tem algo para fazer sobre as nossas vidas, renovo espiritual, trazer uma renovação. Neste sábado para domingo, nós queremos contar com a presença de todos vocês que estão acompanhando esta programação. Não importa o teu credo religioso, o importante é você estar presente, porque o Senhor vai resplandecer o agir de Deus sobre a tua vida, o teu lar, a tua família, nesta madrugada de sábado para domingo, nesta vigília maravilhosa com o tema Buscai ao Senhor enquanto se pode achar, invocar enquanto está perto. Em nome de Jesus, é tempo da gente buscar, né? Os dias difíceis estão aí, a palavra de Deus se cumprindo, e muita gente desapercebida, preste bastante atenção, que nós temos que agir como as virgens prudentes, não como as loucas. As loucas deixaram o tempo passou, e quando elas precisaram do azeite, aí era tarde demais, e as prudentes não, elas tinham nas suas vasilhas, e ainda tinha de reserva, porque elas eram prudentes. Então nós temos que fazer parte da prudência, não da loucura que está acontecendo neste mundo. Desperta, povo de Deus, porque a salvação agora está mais próxima do que quando nós aceitamos o Senhor como Salvador. Então desperta, Curitiba, desperta, Paraná. Você que está aí em cima do muro, desça. Você que está aí à beira do caminho, entra no caminho, porque o dono da Seara se aproxima. O noivo está vindo para buscar a igreja, e a igreja não pode estar dormindo, a igreja não pode estar fria, ela tem que estar quente, tem que estar aquecida pelo Espírito Santo. E nesta madrugada, de sábado para domingo, Deus vai trazer um grande avivamento sobre o seu povo. Desperta, Curitiba, vamos dar as mãos, vamos buscar a presença do Senhor, porque Ele tem o melhor para conceder para o seu povo, para continuar vencendo pela fé e conquistando não somente nesta vida, mas a vida eterna, que é a salvação. Então nós aguardamos a presença de todos vocês nesta vigília, aqui na Avenida Marechal Floriano Peixoto, 6711, próximo ao terminal do Aue, quase em frente ao Tubo da Passarela, bem ao lado da Alvorada Autopeças, aqui na sede da Igreja Pentecostal Deus é Santo. Neste final de semana, de sábado para domingo, a partir das 23 horas e 30 minutos até 5h30 da manhã, 6 horas, porque Deus vai abrir os céus, o Espírito Santo vai ser derramado sobre o povo que ali estiver. Deus vai trazer um grande avivamento, um renovo sobrenatural estará acontecendo nesta vigília agora, de sábado para domingo. E todos vocês são nossos convidados. Em nome de Jesus, aproveita a oportunidade, porque Deus tem algo reservado para te entregar, em nome de Jesus. 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
1: 5:30.
2: A borboleta. Um homem certo dia viu surgir uma pequena abertura num casulo por onde deveria sair uma borboleta. Sentou-se perto do local onde o casulo se apoiava e ficou a observar o que iria acontecer. Mas logo lhe pareceu que ela havia parado, como se tivesse feito todo o esforço possível e agora não conseguisse mais prosseguir. Ele resolveu então ajudá-la. Pegou uma tesoura e rompeu o restante do casulo. A borboleta pôde sair com toda a facilidade, mas seu corpo estava murcho. Além disso, era pequena e tinha as asas amassadas. O homem continuou a observá-la, porque esperava que a qualquer momento as asas dela se abrissem. Na verdade, a borboleta passou o restante de sua vida rastejando com um corpo murcho e asas encolhidas. Nunca foi capaz de voar. O que o homem não compreendia era que o casulo apertado e o esforço necessário à borboleta para passar através da pequena abertura eram o modo pelo qual Deus fazia com que o fluido do corpo daquele pequenino inseto circulasse até as suas asas, para que ela ficasse pronta para voar. Nós também passamos por provas enquanto estamos aqui, pois se tivéssemos uma vida sem problemas ou dificuldades, estaríamos condenados a ficar atrofiados, sem alçar voo. Bem-aventurado é aquele que suporta com perseverança a aprovação, porque depois de ter sido aprovado, receberá a coroa da vida.
3: Senhor Jesus, para todos vocês, quem vos sauda aqui é sua irmã em Cristo, Rose Messias. Eu estou aqui para convidar vocês para uma grande vigília que estará acontecendo no dia 29 do corrente mês, a partir das 23:30, até as 5:00 da manhã. Estará aqui conosco, pregando a palavra de Deus, o presbítero Jefferson, participação especial do meu esposo, pastor Darcy, também participação especial do grupo Vencendo pela Fé, várias pessoas louvando individualmente, e todos aqui recebendo as bênçãos do Senhor, aqui na Avenida Marechal Floriano Peixoto, 6711, próximo ao terminal do Aue, aqui na Grande Curitiba.

0: 5:37.
1: A cadeira. Um pastor foi chamado para orar por um doente. Ao entrar no quarto onde ele estava, havia uma cadeira ao lado da cama. O pastor se aproximou e disse: "Sua filha me pediu que viesse aqui orar por você, e creio que esta cadeira vazia seja para mim." E o homem respondeu: "Na verdade, passei boa parte da minha vida sem saber orar, e não dava importância a isso. Pensava que Deus estava muito distante de mim. Até que um dia um amigo me disse que orar é conversar com Jesus, e sugeriu que eu sentasse em uma cadeira e colocasse outra na minha frente, crendo que Jesus estava ali sentado e me ouvindo, pois ele mesmo disse: 'Eu estarei sempre com vocês.' Desde então tenho feito isso, e tem sido muito bom, mas cuido para que ninguém veja e pense que estou louco." E o pastor disse que era muito bom o que ele estava fazendo e que nunca deixasse de fazê-lo. Em seguida orou com aquele homem e foi embora. Alguns dias depois, o pastor foi avisado pela filha daquele senhor que ele havia falecido. Porém, ele estava com a cabeça encostada em uma cadeira ao lado da sua cama quando morreu, e a filha perguntou ao pastor se ele sabia o porquê. Emocionado, o pastor enxugou as lágrimas e respondeu: "Ele partiu nos braços do seu melhor amigo." Jesus está mais próximo de nós do que pensamos. Tenha fé e fale com Deus. Ele te ouvirá.

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1: Cinco horas e 44 minutos.

0: Ô meus irmãos, ô minhas irmãs, estamos aqui de novo para comunicar ao povo de Deus que nesta sexta-feira nós teremos aqui na nossa igreja Deus é Santo, três oportunidades para você mudar de vida. Três oportunidades para você deixar de sofrer com essa doença, com essa enfermidade que você carrega sobre o seu corpo. Essa doença crônica, essa doença maligna, diabólica, essa doença herdada, hereditária, que foi deixada pelos seus avós, seus pais. E não é só doenças, heranças malditas de não ser bem sucedido na vida, não ter paz, aquela pessoa triste, angustiada, aquela pessoa que sempre está reclamando da vida, sempre chorando, sempre pensando no pior. Eu estou falando com você, com o senhor e com a senhora, que vive debaixo de uma maldição hereditária, maldição de sofrimento, de não dormir à noite, maldições de ver vultos, ouvir vozes. Você que percebe que alguma coisa estranha te acompanha, alguma coisa mandada maligna te perturba, nunca foi feliz na vida amorosa, na vida sentimental, nunca foi feliz na área financeira, não para com nada, não ajunta nada, quanto dinheiro que já ganhou, e tudo foi para o brejo, foi de água abaixo. Você mesmo, que não para com nada, é uma maldição na tua vida, que não deixa você parar emprego nenhum, não deixa você parar com nada, não para igreja nenhuma. Isso é uma maldição que tem que ser quebrada. Como? Você tem que aprender. Você não aprende dentro de um minuto. Você precisa sentar no banco da igreja e ouvir um dia, dois, três, quatro, cinco, seis, sete, participar das campanhas de oração, de ensinamento, e mudar o seu pensamento, limpar o seu pensamento, limpar o seu coração de toda essa sujeira, essa impureza que veio sobre a sua vida. E é nesta sexta-feira, 9 da manhã, 3 da tarde e 7 horas da noite, as obreiras, os membros da igreja, os irmãos de outras igrejas, fazer um jejum proposital, um jejum para quebrar as forças do inimigo, do adversário, do maligno. Então eu quero convocar a igreja Deus é Santo, para nós orar, jejuar, consagrar e vencer as adversidades da vida. O que eu vejo hoje por aí é muita pregação, pregação vazia, é muito louvor, é muito cântico na igreja. Você vê o povo cantando, cantando, cantando endemoniado, cantando macumbado, cantando enfeitiçado. Me lembro que veio para aqui uma família, agora de pouco, uma obreira de uma outra igreja, que lá não caiu endemoniada, aqui caiu a vida toda, não libertava, uma luta para aquela mulher libertar. Quando ela acabou de libertar, ela foi embora, voltou para onde ela estava lá a vida toda sofrendo. Tem gente que acostumou a sofrer. Tem gente que gosta mesmo é de sofrer. Tem gente que gosta de voltar para trás, de viver o passado, de viver o sofrimento, de viver a angústia, a amargura. Tem gente assim, que não olha para frente, ela vive só olhando para trás, querendo voltar e voltando. Por isso que vive sofrendo, por isso que não tem nada, por isso que não ajunta nada, por isso que não é feliz. Mas já tem um povo de fé, tem um povo que acredita no poder de Deus, tem um povo que pensa grande, que aprende a orar. Irmão, igreja que não ora não tem força, igreja que não ora não tem poder de Deus, igreja que não jejua não tem poder de Deus. É uma igreja morta, é uma igreja vazia, é uma igreja que vive de aparência, de igreja bonita, igreja bonita. Um povo que vive ali dentro com uma vida feia, arrasada, doente e macumbado, enfeitiçado, mas não sai dali. Ali a vida toda, escutando pregação bonita, pregação teológica, escutando cântico bonito, louvores bonitos com a vida feia. Aqui não tem esse tipo de coisa. Cânticos bonitos, igreja bonita, pregação bonita, não. Aqui nós temos o poder de Deus, libertação, oração poderosa, oração para quebrar as forças do diabo, para repreender os demônios, para repreender as obras de bruxaria. E nesta sexta-feira é o culto das divinas revelações, culto das profundas revelações de Deus e a oração poderosa para repreender demônios. Vida queima! Vida queima!
1: Acontecendo com você, hein, Pombagira? Tá acontecendo o quê? Hein?
2: Eu quero acabar com o casamento dela, eu tô conseguindo!
1: Estava conseguindo. Como é que é?
2: Eu vou fazer ela trair o marido dela!
1: Quer fazer ela trair o marido dela? Olha aí. Quem faz os maridos trair as esposas e as esposas trair o marido? É o bicho. Vamos ver. O nome seu mesmo é quem? Quem é você?
2: Pombagira!
1: Vem! Ô, Pombagira, você está no meio dos dois, então?
2: Tô!
1: Pra matar.
2: Se ele brigar com ela, eu faço ele brigar com ela, ela brigar com ele. Eu vou fazer ele matar ela, ou ela matar ele!
1: Eu não vou nem expulsar, deixa só você expulsar. Pode expulsar.

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Nesta sexta-feira, no horário das 9 da manhã, 3 da tarde, 7 horas da noite, que aqui estaremos nós, os pastores da Igreja Deus é Santo, enfrentando com armas pesadas. Que armas pesadas? Que ferramentas pesadas são essas? Fé, oração, jejum, dons do Espírito Santo, que são as armas que estão escritas na Bíblia Sagrada, as armaduras celestiais. Meu irmão, minha irmã, que está sofrendo, será que você não já percebeu que isso aí é obra de macumba, de feitiçaria, bruxaria, magia negra? Que isso aí não sai com palavra bonita, com pregação bonita, com cântico bonito? Isso aí não sai assim, com igreja bonita, com louvor bonito. Isso aí só sai com jejum e oração. Diz o Senhor Jesus, você casta, força do mal. Por isso que a Igreja Deus é Santo, nesta sexta-feira, nós estaremos todos nós em consagração, em jejum, para enfrentar os demônios, para enfrentar os espíritos, as castas, as legiões. E o senhor, a senhora, não pode ficar de fora. Anote o endereço, anote o endereço da nossa Igreja Pentecostal Deus é Santo, Avenida Marechal Floriano Peixoto, 6711, aqui na Vila Auer, aqui bem perto do terminal Vila Auer, aqui na Praça da Passarela, ao lado, bem ao lado da Alvorada Autopeças. Corre para cá. Você acredita no poder das revelações que vem de Deus? Então vem para cá. O teu milagre depende da sua fé. Não é só de Deus. Depende da sua fé, do seu esforço. Sai dessa vida. Sai daí, dessa casa. Vem para a casa de Deus. Vem buscar força. Vem buscar força. Buscar cura, libertação. Em nome de Jesus Cristo. Nós, os pastores, estaremos aqui o dia todo para atender. Meu Deus, uma equipe de irmãos, mais pastores, obreiros, obreiras, para te ajudar, e a sua vida vai mudar. Você vai ver, em nome de Jesus.

0: glória, glória a Deus. Graças a Deus, estou aqui de volta com vocês, irmãos. Vamos buscar a Deus, meus irmãos. Oremos ao Senhor.
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grande Deus, grande Pai, que estás nos céus, em nome do Senhor Jesus Cristo, meu Deus, me dá palavra, me dá graça para me orar, meu Deus, me dá assunto, argumento, me dá o que eu preciso, meu Deus, para falar com o Senhor, meu Deus, em nome de Jesus Cristo, Senhor, lava minha mente, lava meu coração, lava meu entendimento com teu sangue, meu Deus, em nome do Senhor Jesus, perdoai nossos pecados, perdoai nossas fraquezas, perdoai nossos muitos erros, meu Deus, em nome do Senhor Jesus, em nome do Pai, do Filho e do Espírito Santo, Senhor da glória, ajuda-nos a vencer o inimigo, o maligno, o adversário, meu Deus, ajuda-nos a vencer os demônios, o pecado, a iniquidade, ajuda, Senhor, nós vencer, meu Deus, tenha misericórdia, meu Deus, tenha compaixão de nós, meu Deus, tenha compaixão de cada um de nós, ajuda nós vencer as fraquezas, as lutas, os problemas, as tribulações, as dificuldades, em nome do Senhor Jesus, Deus, faz alguma coisa por nós, faz alguma coisa, meu Deus, por mim, pelo povo, pelas irmãs, pelos irmãos que estão orando conosco agora, meu Deus, pelas pessoas que estão hospitalizadas, meu Deus, lembra agora das pessoas que estão hospitalizadas, Senhor. Senhor, lembra agora, toca nos doentes, quantas pessoas jovens que estão entre a vida e a morte. Meu Deus, quantas pessoas que estão oprimidas e macumbadas lá nos hospitais, tomando aqueles remédios calmantes, que estão sedadas. Meu Deus, em nome do Senhor Jesus, Espírito Santo, meu Deus, o Senhor sabe a maneira, a forma de alcançar aquelas vidas. Meu Deus, manda um anjo naquele hospital, levando a cura, levando, meu Deus, a bênção. Senhor, o Senhor sabe como fazer. O Senhor sabe, meu Deus, como fazer a obra, em nome de Jesus, em nome do Senhor Jesus. Deus, quanta gente que estão presas nas cadeias, nas celas, nas penitenciárias, pessoas estão ali oprimidas, atacadas por revoltas, por ódios, possuídas pelo inimigo, que ali dentro, elas estão cada vez piores, mais cheias de demônios, para sair dali e continuar matando, roubando, assaltando. Deus, são vidas, são almas, que só o Senhor pode salvar, que só o Senhor pode libertar. Senhor da glória, em nome de Jesus, Deus, eu quero te apresentar agora, quanta gente que estão em casa, que estão nos acompanhando através do rádio, através do aplicativo da igreja, meu Deus, do site da igreja, Senhor da glória, Espírito Santo, ó meu Deus, ó meu Salvador da glória, ó meu Jesus amado, ó meu Jesus santo, Deus poderoso,
Visita, Senhor. Visita, meu Deus, agora cada pessoa que está perto, que está longe. Ó Deus, do Brasil, fora do Brasil. Visita, Senhor. Visita, meu Deus. Meu Deus, visita agora. Faz uma obra. Meu Deus, faz uma obra. Uma obra santa. Uma obra poderosa. Uma obra ungida. Uma obra consagrada. Meu Deus, meu Salvador, meu Divino, meu querido Deus, Senhor, meu Deus, me ajuda a orar, me dá as palavras, me dá, meu Deus, a unção, a sabedoria, a graça para orar, para falar contigo, ó Deus, falar com o Senhor, ó meu Deus, em nome de Jesus Cristo, Pai, abençoai a obra, Deus é Santo, abençoai o ministério, Deus é Santo, Senhor, abençoa, meu Deus, visita cada membro, cada obreiro, cada obreira, visita cada pastor, cada esposa de pastor, de presbítero, de diácono, visita, meu Deus, cada esposa dos cooperadores, meu Deus, dos membros, os filhos, os genros, meu Deus, visita agora as noras, em nome de Jesus, em nome de Jesus, Senhor da glória, Espírito Santo, meu Deus, meu Pai, oh meu Deus, eu não sei como orar, eu não sei como pedir, e também não sei como agradecer ao meu Deus, Senhor da glória, em nome de Jesus, me dá graça, meu Deus, me dá palavra, meu Deus, me dá unção, me dá entendimento, me dá o que eu preciso, me dá, meu Deus, o que eu necessito, não é o que eu mereço, mas é o que eu preciso, ó Deus e Pai, Senhor da glória, Senhor Jeová, meu Deus, em nome de Jesus, em nome de Jesus, em nome de Jesus, em nome do Senhor Jesus, Pai, meu Deus, em nome do Pai, do Filho e do Espírito Santo, visita agora, visita cada um de nós, a obra de Deus é santo, também os irmãos de outras igrejas que ora por nós e que ora com nós, Deus, aqueles que fazem campanha de oração, de jejum, aqueles que levantam de madrugada, ó Deus, eu quero te apresentar nas suas mãos, os que fazem campanhas conosco, nas nossas igrejas, Deus é santo, ó Deus, Pai da glória, Pai santo, ó meu Jesus, graças a Deus, louvado, bendito, engrandecido, glorificado, honrado, é o meu Deus, ó meu Deus, aumenta a minha fé, ó meu Deus, acrescenta a minha confiança no Senhor, meu Deus, em nome de Jesus, põe dentro de mim uma força espiritual, uma sabedoria espiritual, uma inteligência vinda de Deus, meu Deus, como o Senhor deu sabedoria para Salomão, ó meu Deus, como o Senhor deu o espírito de guerra, de valentia, de vitória para Davi, meu Deus, Jesus, ó meu Deus, apoderai da minha vida, como o Senhor deu aquela força para Davi, aquela força que não era da carne, que não era do homem, aquela força de matar o leão, matar o urso, ó meu Deus, aquela força que estava sob Sansão, Senhor da glória, Espírito Santo, aquela fé que estava sob Daniel, Sadraque, Mesaque, Abednego, meu Deus, dai-me, Senhor, dai-me dessa confiança, dai-me dessa fé, em nome de Jesus, em nome de Jesus,
Em nome de Jesus, meu Deus. Meu Deus, em nome de Jesus. Em nome do Senhor Jesus. Espírito Santo, oh meu Deus, me dá palavra, me ajuda, meu Deus, me ajuda, eu preciso da tua ajuda, do teu socorro, Deus, socorre-me, socorre o teu povo, socorre, Senhor, oh Deus, socorre, tenha misericórdia, meu Deus, derrama o socorro divino, o livramento, a proteção, a saída, mostra, meu Deus, mostra, Senhor, meu Deus, mostra, mostra uma saída, mostra, meu Deus, uma luz, mostra uma porta de escape, meu Deus, o Senhor é provedor, o Senhor é provedor do teu povo, o Senhor é que provê para nós, ó, meu Deus, aquilo, meu Deus, que não está no nosso alcance. O Senhor é o Deus de Abraão, que proveu o cordeiro lá no meio do mato, lá no morro, lá no monte. Ó, meu Deus, Senhor da glória, Espírito Santo de Deus, meu Deus, peleja por nós, peleja pela igreja, por esse homem, por essa mulher, que está doente, que está endividados, que estão endividados, que estão com problemas, dificuldades, que olhando para o lado direito, esquerdo, para frente, para trás, olhando para baixo, não vê uma saída, ó meu Deus, ó meu Pai, ó, meu Senhor Jesus, meu Deus, meu Salvador, meu Divino, meu Santo, meu Poderoso Deus, Pai da Glória, Pai Santo, fala conosco, faz alguma coisa, meu Deus, faz alguma coisa agora, pelo amor de Deus, pelo amor do teu nome, pelo amor da tua santidade, por amor de ti mesmo, por amor de ti mesmo, meu Pai, Deus, Deus, estende as mãos, faz alguma coisa, tu és socorro, bem presente na hora da angústia, ó Deus, faz alguma coisa, Senhor, peleja, meu Deus, peleja pelos nossos cultos de adoração ao Senhor, meu Deus, cultos de libertações, de curas, cultos de orações, de revelações, meu Deus, meu Pai da Glória, meu Senhor, peleja, peleja por nós, Deus, Deus peleja, vai pelejando, a peleja não é nossa, a peleja é do Senhor, ó meu Deus, faz alguma coisa, tenha misericórdia, tenha piedade, tenha compaixão, Senhor, ah Jesus, ah meu Deus, meu Jesus, faz alguma coisa, socorre o teu povo, socorre, meu Deus, mostra uma saída, mostra um escape, meu Deus, em nome de Jesus, Senhor, eu quero te pedir agora, em favor dos dizimistas, que têm nos ajudado, que têm ajudado nós, pagar os compromissos da igreja, o rádio, ó Deus, os aluguéis, Senhor da glória, a luz, a água, meu Deus, as prestações, os compromissos, os boletos, os cheques que estão para vencer, meu Deus, meu Pai, oh meu Jesus querido, oh meu Jesus Santo, meu Deus, abençoe esse homem agora que está trabalhando,
na lavoura, no campo, no sítio, essa pessoa que nos acompanha lá longe, meu Deus, essa pessoa que está aí trabalhando, escutando o rádio, através do celular, através do aplicativo, meu Deus, em outros estados, em outros países, em outros lugares tão longe de Curitiba, meu Deus, aonde a rádio não alcança, Senhor da Glória, visita essa pessoa agora, que está aí entregando o seu jejum, ó Deus, Senhor, abençoa, consagra, consagra, meu Deus, consagra eles agora, esse povo, meu Deus, que trabalha na lavoura, no campo, na plantação, plantando, colhendo, meu Deus, que planta as suas hortas, ó Senhor, que cuida dos animais, Senhor da Glória, que tem granja, ó meu Deus, que cuida de animais, vacas, cavalos, porcos, ovelhas, galinhas, peixe, ó Deus, alcança agora, alcança essa pessoa que trabalha tirando leite, aí nessa fazenda, aí nesse lugar que eu nem sei como falar, mas tu sabes, ó Deus, Pai da Glória, visita agora, meu Deus, visita essa família, essa casa, esse lar, Deus, onde tem uma pessoa doente agora, toca no doente, meu Deus, ó Jesus, cura, cura essa pessoa enferma, desenganada da medicina, que toma remédio controlado, meu Deus, que toma remédio a vida toda. Eu quero te apresentar agora, povo da cidade, ó meu Deus, visita os irmãos que nos acompanham nos povoados, meu Deus, nas cidades pequenas, meu Deus, e nas cidades grandes, meu Senhor, nas capitais, no interior, Jesus, visita agora, vai visitando, vai derramando, meu Deus, o milagre, esse homem da cidade, essa mulher que trabalha na cidade, que mora na cidade, Deus, visita agora, essa pessoa que trabalha no carro, no ônibus, meu Deus, no Uber, no táxi, no caminhão, nas carretas, Senhor, visita agora o parente dessa irmã que viaja em ônibus, ó meu Deus, o Brasil todo viajando, carretas, caminhões, Senhor da Glória, meu Jesus querido e amado, Deus, graças, graças, graças, graças, glórias, honras e louvores ao teu nome santo, Senhor, continue conosco, continue nos perdoando, continua, meu Deus, conosco, nos orientando, nos dirigindo, nos guiando, meu Deus, o Senhor conhece as nossas fraquezas, as nossas limitações, o Senhor conhece, ninguém melhor do que o Senhor, e nem igual ao Senhor para conhecer nosso coração, nosso interior, nossas fraquezas, meu Deus da glória, meu Deus poderoso e santo, meu Jesus amado, meu Jesus bendito, meu Jesus poderoso, graças a Deus, graças a Deus, graças a Deus, graças a Deus, graças a Deus, louvado, bendito, engrandecido, é o nosso Deus, é o Deus de Abraão, é o Deus de Isaac, é o Deus de Israel, Deus, obrigado, Deus, obrigado, Deus, glorificado, bendito, Deus engrandecido, graças a Deus, graças a Deus, amém e amém e amém e amém.

0: 6:26.
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2: 6:32.
3: Uma carta de adeus. Acho que estas são as minhas últimas palavras. Está em tempo de saber a verdade. As drogas estão me matando. Conheci o tóxico ainda muito novo, através de uma pessoa que me apresentou aquilo que tiraria minha vida. Tentei recusar, mas disseram que não era homem, e então aceitei. No começo foram as torturas, depois o devaneio e a seguir a escuridão. Aí veio a falta de ar, o medo, as alucinações, e depois a euforia das drogas novamente. Eu me sentia mais gente do que as outras pessoas. Achava tudo ridículo e muito engraçado. Até Deus eu ridicularizava. Mas hoje eu reconheço que Deus é o mais importante de tudo no mundo. Pois sei que não tenho a menor chance de viver. É muito tarde para mim. Mas tenho um último pedido a fazer. Diga a todos que em cada porta de escola, em cada cursinho de universidade, em qualquer lugar, há sempre alguém que irá mostrar-lhes o destruidor de suas vidas e que os levará à loucura e à morte. Não deixe que isso aconteça com você. Diga não às drogas e sim a Jesus.

6:38. 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
1: 6:43.
2: Graças a Deus, glória a Deus, paz do Senhor e Salvador Jesus Cristo. Quero aproveitar aqui agora, em nome de Jesus, quero falar de sexta-feira, aqui nossa sede nacional das igrejas Deus é Santo, sexta-feira da libertação, sexta-feira da cura, 9:00 AM, 7:00 PM, pastor Darcy Messias, o anjo dessa igreja, o líder espiritual dessa obra, vai sair nossa sede nacional pregando a palavra de manhã e à noite, e 3:00 PM, por bondade e misericórdia de Deus, e acho que vos fala, seu irmão em Cristo, o cooperador Christian Garcia, vou estar pregando a palavra do Senhor 3:00 PM em nossa sede nacional. Eu creio que o nosso Deus há de operar milagres, sinais, prodígios e maravilhas. Eu creio que o nosso Deus há de agir de uma forma sobrenatural nessa sexta-feira de cura e de libertação. Você é da Grande Curitiba, que está nos acompanhando, a capital Sorriso do estado do Paraná, vem estar conosco nesta sexta-feira, que o nosso Deus vai agir, nosso Deus vai operar, nosso Deus vai usar a vida do pastor Darcy Messias de uma forma gloriosa, de uma forma poderosa, e os milagres irão acontecer para a glória do Senhor. Você que está nos acompanhando, você não pode perder essa oportunidade de receber a sua bênção, a sua vitória, em nome de Jesus.
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4: Seu nome?
5: Deolinda. Antes de eu vir aqui, eu tinha ido fazer os exames e constou que eu estava cheia, estava com 8 pedras nos rins, 5 no direito e 3 no esquerdo. Aí eu vim aqui e foi revelado pelo Espírito Santo de Deus que estaria mesmo com o rim afetado, muito afetado. Aí foi orado e foi resolvido que foi fazer um novo raio-x, uns 15 dias após a revelação. Aí, a partir do dia que foi orado, nunca mais senti mais nada. Fiquei estranha, né? Mas continuei na fé. Aí fui fazer.
4: Foi fazer os exames?
5: Fui fazer outro exame e deu negativo, não deu mais nada.
4: Curada por Jesus.
5: Por Jesus.
4: Sumiu 8 pedras do zinho.
5: Graças a Deus.
4: Amém.
5: Amém.
4: Seu nome?
6: Gertrudes.
4: Conte a bênção, irmã Gertrudes.
6: A minha bênção é o seguinte, essa época atrás era para mim fazer uma operação da vista, mas eu vindo aqui na igreja, eu fui revelada e em nome de Jesus Cristo estou curada.
4: Não sei de mais nada.
6: Nada.
4: Foi então, curada das vistas.
6: Das vistas. Eu
4: tava fazer uma cirurgia.
6: Estava com a cirurgia marcada já.
4: E não precisou.
6: Graças
4: foi
6: a Deus.
4: Foi revelada.
6: Foi revelada.
4: O poder da revelação.
6: O poder da revelação. E tem mais uma bênção do meu filho. Ele, uma noite, eu levantei de madrugada, 4 horas, ele estava de croque na cama, chorando. Daí ele disse, mãe, me acuda que eu estou morrendo. Eu disse, você não vai morrer. Eu peguei, voltei para minha cama, peguei um envelope, levei e pus na enfermidade que ele tinha. Daí no outro dia eu levei ele no médico, ele era do coração. Ele estava morrendo do coração. Uma veia jogava o sangue, mas não saía de volta. Então, aquela veia estava entupida. Eu disse, põe esse envelope e fica com esse envelope aqui. Ele ficou 3 dias com o envelope e está curado, em nome de Jesus.
4: E fez o exame, não deu mais nada.
6: Não deu mais nada, graças a Deus.
4: Curado o coração.
6: Curado o coração, em nome de Jesus.
4: É milagre de Deus.
6: Graças a Deus, em nome de Jesus.
4: Irmãos, milagres acontecem.
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7: Nair Pinto Menezes. O milagre foi que eu tinha HIV 3 anos e eu fui revelado em outras igrejas aí que Deus estava me curando, mas não aconteceu o milagre. Aí um dia eu estava aqui, Deus usou o pastor, que o médico tinha dito para mim que eu ia tomar remédio até o fim da minha vida, mas não aconteceu assim. Aí eu fiz outro exame, deu indetectado. Aí agora fiz outro exame, deu negativo, tá tudo negativado e não vou tomar mais remédio, tô curada pra glória de Deus. A palavra que eu dou é que venha pra igreja Deus é Santo e buscar a Deus aqui acontece muito milagre, não percam tempo, não fiquem sofrendo, não fiquem sofrendo com esses problemas aí, que Deus ele cura, Deus ele resolve tudo, leia um Deus de milagre.
8: Maria Aparecida Pereira dos Santos. A minha bênção, irmãos, é que Deus me curou da AIDS, né? Na igreja Deus é Santo. Deus me fez essa obra, me curou da AIDS, que é desenganado pelos médicos. Os médicos falaram, né, para meu pai que eu só tinha 8 dias de vida, mas quando deu 15 dias, né, irmãos, eu saí daquele hospital. E, na verdade, eu tenho 2 exames que estão comigo em casa, né, 2 exames que estão, assim, reagente e não reagente.

0: eu recebi um milagre da minha filha, que ela tava com HIV. Meu irmão disse, vai que ela vai fazer o exame, vai dar tudo bem, não vai ter nada. E eu trouxe, tá aqui o antes e o depois. Ela tava tomando coquetel, que é os exames, os remédios. E ela foi uma semana pegar o exame dela, segunda-feira fez, e foi quinta-feira pegar. Ela chegou em casa, mãe, não tenho mais nada, mãe, tô curada, diz ela. E ela disse que vai vir aqui ainda na igreja também.
1: Tá curada.
0: Tá curada, não tem mais nada.
2: Neuza, hoje é a segunda vez que eu estou vindo aqui na igreja. A primeira vez eu vim com diagnóstico de câncer de útero. Fui revelada, Jesus curou e hoje eu estou curada. Comprovado, porque já estava até na mesa de cirurgia para fazer a cirurgia. E a doutora, na hora, ela mudou de ideia. Eu estava orando e a minha filha lá embaixo orando, esperando por mim. E de repente a doutora mudou de ideia, disse, eu não vou fazer essa cirurgia hoje. Vamos passar para outro dia. Marcou outro dia. E no dia seguinte eu estive aqui na igreja, fui revelada, Jesus me curou. E no dia que ela marcou, eu fui lá e não tinha nada. Ela disse que não ia fazer...

0: neste momento, comunicando com todos vocês, irmã Rose Messias.
1: A paz do Senhor para todos, amados ouvintes, quem vos salva é sua irmã em Cristo Messias. Sejam bem-vindos, sejam bem-vindas a esta programação por este meio de comunicação. E neste momento, na mesa de áudio, a jovem Ana Glória e na responsabilidade desta programação, meu esposo, pastor Darcy Messias, e quem vos saúda é sua irmã em Cristo, Rose Messias. Neste momento, eu já quero chamar a preciosa atenção do povo de Deus, está se aproximando a grande vigília neste sábado em Curitiba, em Paraná. Forme suas caravanas. Já ficamos sabendo que tem gente que vai vir de Santa Catarina para cultuar a Deus conosco. E você que tão perto, meu irmão, você que tão perto, minha irmã, e não vai vir a presta vigília, eu creio que você vai vir sim, em nome de Jesus. É uma noite que nós vamos, né, buscar o Senhor enquanto se pode achar, invocar o Senhor enquanto está perto. Precisamos estar revestidos com o poder de Deus. E como que a gente vai encontrar esse poder? É na vigília, na madrugada com Deus, neste sábado para domingo, a partir das 23 horas até as 5 horas da manhã, 5 e meia da manhã, o povo de Deus ali clamando, Deus usando a vida do presbítero Jefferson, juntamente com ele, a participação especial do meu esposo, pastor Garcia, vários presbíteros ali, diáconos, obreiros, obreiras, vários grupos de louvores, o grupo Vencendo pela Fé, pessoas louvando individualmente, os visitantes recebendo as bênçãos, cultuando a Deus conosco. Esta madrugada de sábado para domingo, neste final de semana, vai ficar pequena esta noite, devido ao que Deus estará fazendo, usando o servo do Senhor na autoridade da palavra, na ousadia do Espírito Santo, nas revelações profundas, vários presbíteros ali juntamente com o presbítero Jefferson, vários diáconos, o povo de Deus em peso fazendo a obra, e você que vai estar conosco recebendo as bênçãos do Senhor Jesus, vem estar conosco nesta madrugada de sábado para domingo, porque vai valer a pena. O Senhor está de olho no seu povo para abençoar, e eu creio que Deus vai ter bênçãos maravilhosas, promessas se cumprindo nesta vigília sobre a vida dos irmãos e das irmãs, sobre as nossas vidas, porque o Senhor, né, tem milagre, né? O milagre não cessou, Deus tem algo para fazer sobre as nossas vidas, renovo espiritual, trazer uma renovação. Neste sábado para domingo, nós queremos contar com a presença de todos vocês que estão acompanhando esta programação. Não importa o teu credo religioso, o importante é você estar presente, porque o Senhor vai resplandecer o agir de Deus sobre a tua vida, o teu lar, a tua família, nesta madrugada de sábado para domingo, nesta vigília maravilhosa com o tema Buscai ao Senhor enquanto se pode achar, invocar enquanto está perto. Nome de Jesus, é tempo da gente buscar, né? Os dias difíceis estão aí, a palavra de Deus se cumprindo e muita gente desapercebida. Preste bastante atenção que nós temos que agir como as virgens prudentes e não como as loucas. As loucas deixaram o tempo passou e quando elas precisaram do azeite aí era tarde demais. E as prudentes não. Elas tinham nas suas vasilhas e ainda tinha de reserva, porque elas eram prudentes. Então nós temos que fazer parte da prudência, não da loucura que está acontecendo neste mundo. Desperta, povo de Deus, porque a salvação agora está mais próxima do que quando nós aceitamos o Senhor como Salvador. Então desperta, Curitiba, desperta, Paraná. Você que está aí em cima do muro, desça. Você que está aí à beira do caminho, entra no caminho, porque o dono da seara se aproxima, o noivo está vindo para buscar a igreja, e a igreja não pode estar dormindo, a igreja não pode estar fria, ela tem que estar quente, tem que estar aquecida pelo Espírito Santo, e nesta madrugada de sábado para domingo, Deus vai trazer um grande avivamento sobre o seu povo. Desperta, Curitiba, vamos dar as mãos, vamos buscar a presença do Senhor, porque Ele tem o melhor para conceder para o seu povo, para continuar vencendo pela fé e conquistando não somente nesta vida, mas a vida eterna, que é a salvação. Então nós aguardamos a presença de todos vocês nesta vigília, aqui na Avenida Marechal Floriano Peixoto, 6711, próximo ao terminal do Aue, quase em frente ao tubo da passarela, bem ao lado da Alvorada Autopeças, aqui na sede da Igreja Pentecostal Deus é Santo, neste final de semana, de sábado para domingo, a partir das 23 horas e 30

minutos até 5:30 da manhã, 6 horas, porque Deus vai abrir os céus, o Espírito Santo vai ser derramado sobre o povo que ali estiver. Deus vai trazer um grande avivamento, um renovo sobrenatural. Estará acontecendo nesta vigília agora, de sábado para domingo. Todos vocês são nossos convidados. Em nome de Jesus, aproveita a oportunidade, porque Deus tem algo reservado para te entregar, em nome de Jesus. 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

0: 7:06.
1: O Criador. Certo homem passeava feliz com seu veloz e confortável automóvel pelas ruas da cidade onde morava. Porém, subitamente o carro parou em plena avenida com um problema no motor. Após várias tentativas para fazê-lo funcionar novamente, porém sem êxito, abriu o capô e pediu ajuda, mas nem sinal de o carro funcionar. Como pode um carro tão bom parar desse jeito? Disse. O homem já estava perdendo a paciência quando um senhor apareceu e educadamente pediu licença para ajudar. E sem acreditar que algo pudesse ser feito àquela altura, consentiu. Então aquele senhor conectou um fio a uma pequena peça do motor e, sem sequer sujar as mãos, pediu que fosse dada a partida. No mesmo instante, para sua surpresa, o motor começou a funcionar. O mecânico desconhecido aproximou-se do proprietário e disse: "Meu nome é Harry Ford. Eu sou o fabricante destes veículos e compreendo muito bem como funcionam." Os sábios entendidos deste mundo têm tentado resolver os problemas do homem sem resultados. No entanto, a palavra de Deus diz que o Criador, com um único toque, regenera e dá vida ao ser humano. Ninguém conhece melhor a criação do que o próprio Criador.
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0: 7:13.
1: O Deus do impossível. Após o naufrágio, o único sobrevivente agradeceu a Deus por estar vivo e ter conseguido se agarrar a parte dos destroços para poder ficar boiando. Este único sobrevivente foi parar em uma pequena ilha desabitada, fora de qualquer rota de navegação. E ele agradeceu novamente. Com muita dificuldade e restos dos destroços, ele conseguiu montar um pequeno abrigo para que pudesse se proteger do sol, da chuva, de animais e também para guardar seus poucos pertences. E como sempre agradeceu. Nos dias seguintes, a cada alimento que conseguia caçar ou colher, ele agradecia. No entanto, um dia, quando voltava da busca por alimentos, ele encontrou seu abrigo em chamas, envolto em altas nuvens de fumaça. Terrivelmente desesperado, ele se revoltou, gritava chorando. O pior aconteceu. Perdi tudo. Deus, por que fizeste isso comigo? Disse. Chorou tanto que adormeceu profundamente cansado. No dia seguinte, bem cedo, foi despertado pelo som de um navio que se aproximava. Viemos resgatá-lo, disseram. Como souberam que eu estava aqui? Perguntou ele. Nós vimos o seu sinal de fumaça. É comum sentirmos-nos desencorajados e até mesmo desesperados quando as coisas vão mal. Mas Deus age em nosso benefício, mesmo nos momentos de dor e sofrimento. Lembre-se, se algum dia o seu único abrigo estiver em chamas, esse pode ser o sinal de fumaça que fará chegar até você a graça divina.

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1: 7 horas e 19 minutos.

0: meus irmãos ou minhas irmãs, povo cristão, povo católico, você que está parado, está afastado, você que está sofrendo, sofrendo espiritualmente falando, tem muita gente agora que estão me ouvindo, que está sofrendo, sofrendo para valer, sofrendo espiritualmente falando, angústia na alma, angústia no coração, no entendimento, na carne. E você sabe que remédio não vai resolver problemas espirituais. Remédios, medicamentos, tratamentos é para a carne, não é para a alma, não é para o lado espiritual, o lado emocional. Você sabe disto. Remédio é para remediar. E olha, eu quero convocar, mas convocar mesmo, a senhora, o senhor, a moça, o rapaz, que está me ouvindo agora, para vir estar comigo, conosco, nesta sexta-feira, para você receber ajuda espiritual. Ajuda. Você está precisando de ajuda espiritual. Como isso, pastor? Precisando de sentar, conversar com o pastor, receber uma oração, receber uma unção com óleo, receber uma palavra, ser revelado por Deus para mudar os seus planos. Às vezes você está pensando uma coisa e é outra. É preciso que você saia da sua casa. Não tem lugar melhor do que a igreja numa hora desta. E uma igreja que tem algo espiritual, algo que você sente que tem, algo divino, algo que vai preencher o vazio da sua alma, que vai mudar a sua vida, que vai fazer você se encaixar, se entender e achar a solução. Você não pode bater em qualquer porta. Você não pode chegar numa igreja que tem um menino lá acima do altar, pulando, sapateando, gritando, corre para lá e corre para cá, prometendo que vai resolver seu problema. Eu vou comprar sua briga, eu vou resolver isso, eu vou resolver aquilo. Isso é meninice. Isso é um adolescente que não sabe, que não entende o que é o campo espiritual. Eu sei que vocês estão prestando atenção e dizendo, é verdade. Chega numa igreja, lá está um menino lá com um celular na mão. Não é com a Bíblia não, com um celular na mão. Aí quando você chega, ele deixa o celular e vai te atender. Não tem nada de Deus, porque ele não estava orando. Você não chegou lá e achou ele de joelho no chão para ter uma palavra de Deus em seu favor. Você não encontrou ele com a Bíblia na mão, buscando um conhecimento bíblico, uma orientação bíblica para te orientar. Você achou ele lá com o celular na mão. O que ele estava procurando? Pensa bem, como é que ele vai te ajudar? Se ele que está precisando de ajuda, você já viu aquela passagem que fala assim, cego guiando cego, ambos cairão no buraco, no abismo. Então você não precisa perder tempo para lá e para cá e para lá. Não, mas eu vou na igreja. É como se não estivesse indo. Não, eu frequento uma igreja, mas é como se não estivesse frequentando. Você entra vazio e sai vazio. Você entra confuso e sai mais confuso. Então você precisa de uma igreja, de um lugar onde você sente que Deus está nesse lugar, que Deus está orientando ali, falando com o pastor, com o dirigente da igreja, para te trazer uma palavra de Deus para a sua alma, uma solução de Deus, talvez algo bem diferente do que você está pensando e procurando. Quantas vezes nós deparamos com isto? Nós vamos numa igreja e nós escutamos uma palavra que nós não queríamos escutar. Uma palavra que nós não estávamos pensando em ouvir. Aquela palavra que talvez machucou o nosso coração. Que coração? Coração carnal. O coração mundano. Coração cheio de pecado, de erro, de vaidade, de mundanismo, de adultério. Aquela palavra confrontou o nosso eu. Mas você vai embora, às vezes, até meio revoltado. Não volto mais aqui. Não vou mais nessa igreja. Mas você deita na cama e aquela palavra fica te incomodando. Hoje, amanhã, depois. E de repente você volta. Não é porque você quer voltar. É porque Deus tem uma obra na sua vida. Um plano, um objetivo, um propósito. Eu me lembro de um testemunho aqui, de uma mulher chamada Aparecida, que ela veio aqui na igreja, Deus é Santo, com a perna podre. Os médicos, os enfermeiros fugiam dela. Ela veio na igreja, chegou aqui na igreja, ela caiu, manifestou. Ela ficou com raiva de mim e não quis vir mais. Mas quando foi um dia, ela disse, foi o único pastor que me curou em nome de Jesus. A perna dela ia ser amputada. Era uma macumba pesada, uma macumba forte. E ela diz, foi o único pastor que desafiou essa macumba. Como é que eu vou ficar contra esse homem de Deus? Uma mulher que era macumbeira, feiticeira, bruxa, mas chegou aqui na Deus é Santo, ela foi curada, mas ela foi embora com raiva de mim, porque o que estava nela, saiu, mas ele saiu, mas jogou nela um mau pensamento, uma seta, para ficar com raiva de mim. Quanta gente que vem na igreja e vai embora falando mal. Não gosto do pastor Messias, não gosto do jeito dele, pregação dele, os cultos dele. Por quê? Porque é o que está na pessoa, o que está na pessoa se revolta, fica ali indignado, revoltado, porque a gente confrontou o diabo. Confrontou a macumba, confrontou a bruxaria, a morte. Vamos ouvir então, para a glória de Deus.
1: Tem alguém com a perna inchada? Quem é que está com a perna inchada aqui assim, ó? Está dando um trombose? Vem cá, vem aqui na frente, correndinho. Pisou no objeto macumba. Deus vai libertar ela. Vamos desmanchar essa macumba que fizeram? É na esquerda ou na direita? Na direita. É o que mesmo? O que você tem aí? Misericórdia. A senhora era macumbeira? Era macumbeira? A senhora mexia com macumba? A senhora incorporava o bicho, mesmo recebia o bicho? Misericórdia, mano. Lá na macumba, o senhor brigou com a macumbeira?
2: Não, a gente demandou, né? Porque as mães de santo, uma demanda com a outra, para tomar os filhos de fé.
3: Tomar os filhos?
2: De fé.
3: A filha de fé?
2: É, daí eu...
3: Fé de quê?
2: Pra puxar pra gente, quem tem um santo mais forte.
3: Meu Deus. E aí, você discutiu com ela?
2: Não, briguei com ela. Ela, primeiro ela fez a minha cabeça, né? Raspei pro santo, né? Daí depois eu briguei com ela, porque eu tomei o filho de fé dela.
1: Então o senhor era mais forte que ela?
2: Ah, na feitiçaria eu era.
3: Fazia despacho mesmo?
2: Tudo. Trabalhei bastante tempo na federação aqui em Curitiba.
1: A senhora era uma mulher que veio aqui na, na Unifranca aqui? Ah, muitos anos atrás. Vamos desmanchar aqui uma macumba que não foi desmanchada ainda. Mãe de santo. O que é? Sanca? Mãe de santo?
2: É mais do que Iaô, mais do que mãe pequena. Mãe de santo. Agora sou filho de Deus, graças a Deus.
1: Põe a mão pra cá. Tem uma macumba na mão, não, na perna dela. E nós vamos desmanchar agora. Levanta a mão para cá. Cadê as mãos? Vamos desmanchar. Nós vamos ver a perna dela curada. Diga amém aí, povo de Deus. Vamos lá. Põe a mão para cá. Nome de Jesus. Satanás dos infernos. Solta a perna dela agora. Solta a perna dela, Satanás. Nome de Jesus, solta aí. Solta aí, Chu. Solta aí, Chu. Solta aí. Solta aí, Chu. Nome de Jesus, solta. Solta a perna dela. Solta a perna dela. Solta o corpo dela. Toda Vocês não gritam, ele grita aí, ó. Queima ele, queima ele. Vai, igreja. Legião do inferno. Legião da macumba. Legião dos terreiros de macumba. Legião dos terreiros de macumba. Você, capeta, que entrou na perna dela, que está matando ela aos poucos. Essa macumba nunca foi desmanchada. Hoje, agora, eu vou desmanchar essa macumba em nome de Jesus. Escuta aqui.
3: O que foi?
1: Você quer dizer que você usava ela na macumba?
2: Ela foi meu cavalo há muito tempo.
1: Quantos anos ela foi teu cavalo?
2: Deus, dos 7 até os 53.
3: Dos 7 anos até?
2: Dos 53.
3: Quantos anos, Deus? 46 anos. 46 anos, Daniela.
2: Ela era muito boa.
3: Era boa?
2: Boa.
3: Pra quê?
2: Pra fazer as coisas que eu pedia. Ela entregou a irmã dela pra mim numa cabeça de porco. E eu matei ela! Matei!
3: Você mata mesmo?
1: Agora está amarrado o nome de Jesus! Solte pela minha fé em nome de Jesus! Está amarrado! Amarrado! Amarrado em nome de Jesus! Para você provar que você está derrotado, ajoelhe agora! Ajoelhe em nome de Jesus! E aí, cadê a autoridade? Para provar que é derrotado, põe o rosto dela no chão e levanta. Em nome de Jesus, rápido! Bota o rosto no chão! Bota o rosto no chão! Bota o rosto no pó! É em nome de Cristo! Vai! Dobra o joelho aí, dobra o joelho! Dobra o joelho! Bota o rosto no pó! Isto! Diga, queima ele aí! Queima ele aí! Queima ele aí! E não vai levantar, não! E não vai levantar! E não vai levantar! E não vai levantar! Agora eu quero ver você levantar por conta própria aí. Eu quero ver você levantar por conta própria. Só vai levantar quando eu mandar. Quando eu mandar. Em nome de Jesus. Agora levante, estou mandando. Você pode mandar lá na macumba. Lá você manda. Aqui quem manda é Jesus Cristo. Aqui quem manda é Jesus e nós, os crentes. Levanta em pé. Levanta em pé. Nome de Jesus. E agora vai tirar essa doença da perna dela aí. É para tirar agora. Tira a macumba aí. Quem está na porta, sai da porta, sai da porta. E vai jogar lá fora. Joga lá fora a macumba. Lá fora. Lá fora. Lá fora. Lá fora. Joga. Joga. Tira, tira, tira tudo. Tira tudo. Tira tudo. Tira tudo. Tira tudo. Tira tudo. Tira tudo. Desenterra a macumba. Desenterra a macumba. Vai, vai orando aí agora. Olha. Cadê vocês? Cadê vocês? Cadê vocês? Desenterra. Põe pra fora a macumba. Põe pra fora, põe pra fora, põe pra fora, põe pra fora, põe pra fora, põe pra fora. Nome de Jesus, nome de Jesus, nome de Jesus, nome de Jesus, nome de Jesus, nome de Jesus, nome de Jesus, nome de Jesus, nome de Jesus. Arranca da perna agora a macumba aí. Arranca da perna dela. Arranca da perna dela. E do corpo dela. Aonde tiver aquela macumba enterrada lá, no cemitério, você vai desenterrar agora. Desenterra agora. Desenterra agora. Eu estou mandando. Estou mandando. Nome de Jesus. Diga aí, está derrotado, igreja? Falou e está derrotado aí. E não tem conversa fiado que não. Lá na macumba, o nome seu lá. Rapidinho, não quero perder tempo.
2: Chamo Marabó.
1: Marabó?
2: Marabó.
1: Tem mais marabó aí, seu amigo? Tem aí,
2: na rua,
1: preto velho,
2: eu só sou companheiro do enxuviludo. Enviludo. E do meia-noite nós somos subordinados do Lucifer.
1: Então tá. Vai pro inferno agora, Lucifer, com a sua gangue agora. Vai pro inferno agora. Vai pro inferno agora. Em nome de Jesus Cristo. Em nome de Jesus Cristo. Agora! Toda legião do diabo! Sai do corpo dela! Saia! Saia! Sai das pernas dela! Sai do corpo dela! Saia daí! Sai daí! Expulsa aí, irmão! Cadê vocês, irmão? Cadê vocês, irmão? Saia! Todo mal! Saia! Doença maldita! Macumba! Saia! Nome de Jesus! Está curada!

0: Aí está, meus irmãos, o desafio do pastor contra Lúcifer, contra os principais demônios, os príncipes, são forças maiores, são potestades, legiões, que isso aí não sai, se não for mesmo com oração, com jejum, com um desafio grande. Senão a pessoa fica a vida toda dentro de igrejas e não resolve nada. É o que está acontecendo com a senhora, com o senhor, com a sua família. Não, eu tenho uma igreja, eu tenho um lugar para frequentar. Não, eu vou em tudo quanto é lugar. Aonde falar de Deus, eu vou. Onde tiver Deus, eu entro. Esta é a palavra de quem não conhece Deus, de quem não conhece a palavra de Deus. Ele quer algo bem leve, bem suave, que não confronta ele, que não confronta o diabo. Ele não entende, ele não compreende o que é o campo de guerra, o campo de batalha. Está aí essa mulher, conhecida aqui em Curitiba, macumbeira, que era procurada por políticos, por empresários, e ela na miséria, ela na pindaíba, doente, desenganada, iam cortar a perna dela. Mas quando ela entrou que dentro da igreja, Deus é santo, o diabo foi confrontado. O inimigo foi repreendido, foi expulso. O inimigo foi arrancado da perna dela. E hoje ela está curada. Não precisou de cortar a perna dela. E ela era crente, meus amados irmãos. Obreira, pregadora, missionária, que viajava por aí com a perna enfaixada, pregando cura. E ela doente. Ela deve estar me ouvindo agora. Sabe aquela pessoa que às vezes recebe a bênção e vai embora, não volta mais, recebe a cura e não vem mais, porque ela é confrontada a seguir. Esse povo não quer seguir, eles querem receber a bênção e ficar em casa, fazendo, concordando com tudo que ele acha que deve concordar e fazer. Porque quando a pessoa olha um pastor, um homem de Deus, não sabe o que ele passou, o que ele passa, o que ele enfrenta, a renúncia que ele renunciou. E as pessoas de hoje não querem mais renunciar. Os crentes de hoje, eles querem viver de qualquer maneira, morrendo, podre. Se oferece a ele a solução, ele quer a solução do jeito dele. Por isso que está desse jeito. Agora vamos ouvir ela contando como foi o resultado desta revelação que vocês ouviram aí. Ela foi revelada e o demônio falou na boca dela, o demônio bradou e nós repreendemos, mandamos ele tirar a macumba, assim como ele pôs, ele teve que tirar. Vamos ouvir ela mesma contando.
1: Mesmo, o primeiro dia que eu vim aqui, eu fiz a campanha e vim 4 dias e não manifestei, né? Eu falei, ah, não vou mais lá não, porque não fui revelado da minha perna, né? Porque eu tava vindo para buscar da perna. Aí o dia que eu fui revelado da perna, que eu manifestei, quando eu fui embora, eu falei assim, ah, sabe de uma coisa? Eu não vou lá mais nesse homem não, porque faz 10 anos que eu tô liberta agora, como é que manifestei aí? Não vou mais lá não. Daí ele apoiava na minha mente, ah, não vai lá não, porque você vai nos outros lugares, nas outras igrejas, você não cai. Agora você foi lá, ele caiu, e caiu. Daí, mas eu fiquei aquela semana inteira, falei, não vou ir lá. Mas quando foi no final da semana, no domingo, eu olhei na minha perna, a ferida que estava aberta, estava bem fechadinha. Eu falei assim, não, mas algum mistério tem, né? porque fechou a ferida, que estava em carne viva. Falei, não, acho que eu vou voltar, sim, eu vou sim. Daí vim de novo.

0: Está aí. Quanta gente que vem à igreja, manifesta e não volta mais. Vem para a igreja, nunca manifestou, nunca caiu em igreja nenhuma. O dia que vai numa igreja que tem unção, que tem poder, que tem verdade, que tem santidade, que tem doutrina, o bicho vai cair. Uma igreja forte, ungida por Deus, fortalecida por Deus, consagrada por Deus, o bicho não vai ficar em pé, ele vai cair. Ele vai cair por terra. Foi o que aconteceu com esta senhora, que chegou aqui, manifestou, e o bicho saiu da perna dela, mas ela ficou com raiva do pastor Messias. Não foi ela, foi o bicho. O maligno estava oprimindo ela, com muita gente que saiu daqui e não voltou mais. Obreira, obreiro, pastores que estavam aqui e cobrados a mudar de vida, cobrados a viver em novidade de vida, a viver em santidade, viver em oração. E eles não gostaram. Foi embora. Estão aí escutando rádio. Doente. Enfermos, enfermas. Cheio de doença, de macumba. Cheio de demônio. De espírito mal. Destruindo. Mas eles não vêm. Por que que não vêm? Porque uma força maior segura eles. Uma força maligna. Uma força diabólica. Satânica. Oprimindo, atacando, mudando os pensamentos deles, mudando, tirando tudo que é bom na cabeça e colocando dúvida, incredulidade, ódio, mágoa. Aquele que ajudou eles, aquele que orou por eles, agora eles têm como inimigo. Tem como inimigo. Aquele que arrancou ele do fundo do poço, aquele que arrancou ela da miséria, e hoje, ao invés de agradecer a Deus pela vida do pastor, não, sai da igreja com raiva, com ódio, com mágoa, não volto lá mais, não volto lá mais naquela igreja, aquele homem, aquele pastor, está aí sofrendo, sabendo que o lugar deles é a Deus é santo. Foi o único lugar onde eles viveram bem. Foi o único lugar que um dia eles tiveram força para orar, para jejuar, para consagrar. Meus irmãos, minhas irmãs que me ouvem agora, eu quero te convocar. Eu quero te convocar, desafiar você a sair da sua casa nesta sexta-feira. Está conosco aqui na igreja Deus é Santo, aqui na Avenida Marechal Floriano Peixoto, 6711, aqui na Vila Auer, 9 da manhã, 3 da tarde e 7 da noite. O que eu vejo que o diabo faz é fazer o povo fugir do jejum. O diabo não gosta de jejum. E quando fala em jejum, as pessoas correm. Mas não é as pessoas, é quem está nas pessoas. Ao invés da pessoa entender que é para o bem deles, eles correm. Eles preferem viver doente, macumbado, oprimido, perturbado, do que pagar o preço do jejum. Escuta aqui, escuta aqui. O que você não vê aqui?
1: Eu vejo muita oração. Muita oração. Se os crentes imaginassem cada glória a Deus, o tanto de espírito imundo que corre para fora, é que nem borboleta. É que nem borboleta. Porque não vai pensar o senhor que eles não vêm, eles vêm atrás das pessoas até na porta da igreja. Eu, muitas vezes, cutuca as pessoas para ficar conversando. Eu dou glória a Deus quando o senhor fala, comporta, irmã, porque aquilo lá é um espírito maligno, fazendo conversar para tirar a atenção da palavra de Deus. Como o senhor pregou hoje, que a palavra é que liberta, e a palavra é que liberta mesmo.
0: Então, esses crentes que ficam conversando na hora do culto, então já é o próprio demônio.
1: Vai, eu tinha até um papel lá na minha casa, explicando como que o inimigo fazia para poder desviar os crentes. Fazia beber água na hora da palavra, conversar, ficar contando de briga que brigou lá na casa com o marido. Então, ele põe tudo aquilo na mente, na hora ali. A pessoa não se desliga, não desliga do mundo e liga diretamente com Deus, né? Ele fica ali, então, ele fica, o inimigo fica ali soprando as coisas na cabeça dele, cutucando as crianças.
0: Sexta-feira, 9 da manhã, 3 da tarde, 7 da noite, aqui na Igreja Pentecostal Deus é Santo. Esta sexta-feira agora. É agora. 9 da manhã, 3 da tarde e 7 da noite. Vem para cá. O seu milagre depende da sua fé. Igreja Pentecostal Deus é Santo, Avenida Marechal Floriano Peixoto, 6711, Vila Auer. Deus abençoe a todos. Paz do Senhor Jesus.

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1: Sete horas e 59 minutos.
0: Os dois mares. Na Palestina existem dois mares. Um é doce, em suas águas abundam os peixes, bosques e jardins enfeitam suas margens. As árvores estendem sobre ele seus ramos e avançam suas raízes sedentas para beber as águas saudáveis. Em suas praias as crianças brincam como faziam quando Jesus ali estava. As cristalinas águas de um braço do Rio Jordão formam este mar, e tudo que ali vive é feliz só por estar às suas margens. Mas o Jordão desemboca também em outro mar. Ali não há movimento de peixes, nem canto de pássaros, nem o riso das crianças. Uma atmosfera densa paira sobre as águas desse mar que nem o homem nem a ave bebem jamais. A que se deve esta enorme diferença entre dois mares vizinhos? Não se deve ao Rio Jordão, tão boa é a água que lança em um como no outro. Também não se deve ao solo que lhe serve de leito e nem às terras que o circundam. A diferença se deve ao fato de o mar da Galileia receber as águas do Rio Jordão e não as reter ou conservar em seu poder. Para cada gota que entra, sai outra. O dar e receber se cumprem ali em idêntica medida.

0: O outro mar retém com ciúmes o que recebe. Cada gota que ali cai, ali permanece. O mar da Galileia dá e vive. O outro não dá nada. Chama-se Mar Morto. Que não sejamos como o mar morto, retendo tudo sem dividir nada. Mas assim como o mar da Galileia, possamos dar e receber, para que haja vida e alegria em nossos corações.
1: E a partir deste momento, comunicando com todos vocês, Irmã Rose Messias.
2: Senhor, para todos, amados ouvintes, quem vos salva, sua irmã em Cristo Messias, sejam bem-vindos, sejam bem-vindas a esta programação por este meio de comunicação e, neste momento, na mesa de áudio, a jovem Ana Glória e na responsabilidade desta programação, meu esposo, pastor Darcy Messias, e quem vos salva, sua irmã em Cristo Messias. Neste momento, eu já quero chamar a preciosa atenção do povo de Deus, está se aproximando a grande vigília neste sábado em Curitiba, em Paraná. Forme suas caravanas. Já ficamos sabendo que tem gente que vai vir de Santa Catarina para cultuar a Deus conosco. E você que tão perto, meu irmão, você que tão perto, minha irmã, e não vai vir para essa vigília, eu creio que você vai vir sim, em nome de Jesus. É uma noite que nós vamos, né, buscar o Senhor enquanto se pode achar, invocar o Senhor enquanto está perto. Precisamos estar revestidos com o poder de Deus. E como que a gente vai encontrar esse poder? É na vigília, na madrugada com Deus, neste sábado para domingo, a partir das 23 horas até as 5 horas da manhã, 5 e meia da manhã. O povo de Deus ali clamando, Deus usando a vida do presbítero Jefferson, juntamente com ele, a participação especial do meu esposo, pastor Darcy, vários presbíteros ali, diáconos, obreiros, obreiras, vários grupos de louvores, o grupo Vencendo pela Fé, pessoas louvando individualmente, os visitantes recebendo as bênçãos, cultuando a Deus conosco. Esta madrugada de sábado para domingo, neste final de semana, vai ficar pequena esta noite, devido ao que Deus estará fazendo, usando o servo do Senhor na autoridade da palavra, na ousadia do Espírito Santo, nas revelações profundas, vários presbíteros ali juntamente com o presbítero Jefferson, vários diáconos, o povo de Deus em peso fazendo a obra, e você que vai estar conosco recebendo as bênçãos do Senhor Jesus, vem estar conosco nesta madrugada de sábado para domingo, porque vai valer a pena. O Senhor está de olho no seu povo para abençoar, e eu creio que Deus vai ter bênçãos maravilhosas, promessas se cumprindo nesta vigília sobre a vida dos irmãos, das irmãs, sobre as nossas vidas, porque o Senhor, né, tem milagre, né? O milagre não cessou, Deus tem algo para fazer sobre as nossas vidas, renovo espiritual, trazer uma renovação. Neste sábado para domingo, nós queremos contar com a presença de todos vocês que estão acompanhando esta programação. Não importa o teu credo religioso, o importante é você estar presente, porque o Senhor vai resplandecer o agir de Deus sobre a tua vida, o teu lar, a tua família, nesta madrugada de sábado para domingo, nesta vigília maravilhosa com o tema Buscai ao Senhor enquanto se pode achar, invocar enquanto está perto. Em nome de Jesus, é tempo da gente buscar, né? Os dias difíceis estão aí, a palavra de Deus se cumprindo e muita gente desapercebida. Preste bastante atenção que nós temos que agir como as virgens prudentes e não como as loucas. As loucas deixaram o tempo passou e quando elas precisaram do azeite aí era tarde demais. E as prudentes não. Elas tinham nas suas vasilhas e ainda tinham de reserva porque elas eram prudentes. Então nós temos que fazer parte da prudência, não da loucura que está acontecendo neste mundo. Desperta, povo de Deus, porque a salvação agora está mais próxima do que quando nós aceitamos o Senhor como Salvador. Então desperta, Curitiba, desperta, Paraná. Você que está aí em cima do muro, desça. Você que está aí à beira do caminho, entra no caminho, porque o dono da seara se aproxima. O noivo está vindo para buscar a igreja, e a igreja não pode estar dormindo, a igreja não pode estar fria, ela tem que estar quente, tem que estar aquecida pelo Espírito Santo. E nesta madrugada, de sábado para domingo, Deus vai trazer um grande avivamento sobre o seu povo. Desperta, Curitiba, vamos dar as mãos, vamos buscar a presença do Senhor, porque Ele tem o melhor para conceder para o seu povo, para continuar vencendo pela fé e conquistando não somente nesta vida, mas a vida eterna, que é a salvação. Então nós aguardamos a presença de todos vocês nesta vigília, aqui na Avenida Marechal Floriano Peixoto, 6711, próximo ao terminal do Aue, quase em frente ao Tubo da Passarela, bem ao lado da Alvorada Autopeças, aqui na sede da Igreja Pentecostal Deus é Santo. Neste final de semana, de sábado para domingo, a partir das 23 horas e 30 minutos até 5h30 da manhã, 6 horas, porque Deus vai abrir os céus, o Espírito Santo vai ser derramado sobre o povo que ali estiver, e Deus vai trazer um grande avivamento, um renovo sobrenatural estará acontecendo nesta vigília agora, de sábado para domingo, e todos vocês são nossos convidados. Em nome de Jesus, aproveita a oportunidade, porque Deus tem algo reservado para te entregar, em nome de Jesus. 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

0: 8:12.
1: E o mundo não acabou. Pessoas de várias regiões do globo terrestre têm previsto o fim do mundo. Cria-se grande expectativa sobre o tema. O temido bug do milênio não mostrou a cara. E o mundo não acabou. Mas fica a pergunta: e se tudo tivesse acabado, aonde você estaria? Pense nisso e saiba que Jesus seria a única saída.

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1: 8 horas e 17 minutos.

0: graças a Deus. Eu quero cumprimentar os nossos irmãos, nossos ouvintes, com a paz do Senhor. Meus irmãos e minhas irmãs, quem está falando é o pastor Darcy Messias. Eu quero aproveitar essa oportunidade e falar acerca da campanha, a campanha de sexta-feira, que é uma campanha de libertação espiritual. O que que é uma libertação espiritual? É uma pessoa, por exemplo, que vai para a igreja, que ela ainda não está liberta, ela fuma e quer largar o cigarro, não tem força. Uma pessoa que bebe, tem vontade de largar a bebida, até larga por alguns dias, mas depois ela volta a beber novamente. Pessoas que são viciadas nas drogas, no crack e todo tipo de vícios. Então, sexta-feira é o dia da libertação espiritual. Uma pessoa que ouve vozes do além, que vê vultos, uma pessoa que tem maus pensamentos, é uma pessoa que precisa de passar por um processo de libertação. Sexta-feira é para isto. Uma pessoa que só vive doente, tomando medicamentos, fazendo tratamentos médicos e não cura, ela precisa de passar por um processo. O que que é o processo? É o que nós fazemos aqui na sexta-feira. Vem para cá que você vai ver como é a maneira que nós tratamos o assunto espiritual. Uma pessoa que várias e várias vezes já passou pela sua mente de você sair de casa, de você sumir no mundo, não deixar endereço. Uma pessoa que já veio várias vezes na sua mente aquele pensamento de suicídio. Então você precisa de passar por este processo de libertação. Então veja bem, há pessoas que ela tem ataques epiléticos, crises de choro, crises de nervosismo, crise de desmaio, pessoas que fazem as coisas e depois já não lembra o que fez, pessoas que brigam, ela faz coisas, falam coisas que ela está possuída por um espírito e no outro dia ela amanhece diferente, fala: não vi nada, eu não vi nada. Esta pessoa precisa de libertação. Agora veja bem, ela não vem, mas a mãe vem por ela, a esposa, alguém da família vem por ela, vem interceder, vem no lugar dela, vem como se fosse ela. É aí que a oração entra em ação e os milagres acontecem. Por exemplo, oração aqui, ó, como essa aqui, ó, que é essa oração de expulsação, de repreensão, e sai, queima, sai, sai, sai. Quer ver? Escuta aqui e você tira as suas conclusões.
1: Diz aí, queima ele, queima. Demônio do adultério, sai, demônio. expulsa, minha irmã. Cadê a voz do povo de Deus? Está fraco. Levante a voz, expulsa a igreja. Não adianta, Satanás, não adianta. Não adianta, não adianta. Não adianta. Não adianta, não adianta. Não adianta. Não adianta, Satanás. Não adianta. Não adianta. Sai, sai, sai, sai. Sai dessa casa, diabo. Sai dessa casa, diabo. Sai desse corpo, Satanás. Sai, demônio, da divisão de famílias. Demônio das causas impossíveis. Demônio que não deixa o povo ter vitória em nada. O sangue de Jesus te repreenda agora. O sangue de meu Jesus Cristo é poderoso para te expulsar neste corpo, neste casamento, nos pais, nos filhos, na esposa, no esposo. Sai daí, Satanás. Obreiras, obreiras, aqui, obreira. Queima, Jesus. Olha a mulher vomitando na macumba aí. Olha a mulher vomitando na macumba aí, ó. Tá vomitando. Olha aí, tá saindo um monte de coisa. Queima, Jesus, olha aí. A mulher já começou a vomitar macumba, irmãos. Coisas feias que ela tá vomitando. Queima, Jesus, a macumba.
0: Graças a Deus, estamos de volta mostrando para o povo que ela, que ele, que as pessoas pode libertar, pode se tornar uma pessoa liberta, desde que ela queira, desde que ela se esforce para receber esta libertação. E nesta sexta-feira, às 9 da manhã, às 3 da tarde e 7 da noite, nós estaremos aqui na igreja Deus é Santo, orando, clamando, buscando para Deus agir, para Deus libertar as pessoas que ainda não foram libertas. Eu quero chamar aqui todas as pessoas que um dia estiveram em um centro de macumba, em um terreiro de macumba. Você que um dia foi convidada, foi lá, talvez com a boa intenção, e você foi porque você não conhecia a palavra de Deus. E ao invés de você buscar a libertação, você buscou mais problemas, você buscou mais sofrimento, espíritos, e hoje você é aquela pessoa que está na igreja, mas você não é uma pessoa feliz, não é uma pessoa liberta, não é uma pessoa que pode dizer assim, eu vivo bem, eu estou bem. Não, um dia você está bem, um dia você está alegre, um dia você está feliz, e de repente você começa a perder a vontade de viver, o ânimo, a alegria, o prazer de viver. Começa a vir na sua mente, no seu coração, que você não vai durar muito tempo, que vai morrer logo. Começa a vir na sua cabeça que você não vai conseguir as coisas, que as coisas nunca vai dar certo na sua vida. E agora, nós vamos ouvir aqui momentos só de libertações, revelações profundas, revelações que as pessoas chegam na igreja de um jeito e quando sai da igreja, ela sai de outro jeito. Vamos ouvir aqui.
2: Olha para cá. Olha para cá, porque o negócio vai pegar. Vai pegar para valer. E olha aqui, ó. Ó. Essa moça que puxou assim. Você. Eu quero orar para você. Eu quero orar para essa moça. Vem aqui, eu quero te ajudar. Vai lá buscar ela lá, porque não... eu vejo a cor diferente. Eu vejo a cor diferente. Eu estou vendo a coisa totalmente diferente. Ela está vendo de um jeito, estou vendo de outro.
3: Vitória, Jeová.
2: Oh, glória a Deus. Fica aqui. Meu Deus do céu. Você está bem assim, ó. Pesado, aquele peso assim. Ó, ó, ó. É que levantar o olhar assim. Você está sentindo um peso dentro de você. Uma coisa estranha que você não sabe explicar como é que é.
4: É verdade.
2: Hã?
4: É verdade.
2: É verdade. Põe uma para cá. Ela não pode ir embora assim. Põe a mão para cá, quem tem Deus na vida aí. Irmãos, tem coisa pesada contra essa mulher. Tem coisa muito pesada feita contra ela. Você não pode imaginar o que o capeta está preparando para ela e a família dela. Você está preparando uma morte para essa família toda, hein? Você quer destruir mesmo totalmente a família dela, hein? Olha aqui, ó. Diga, queima ele aí, vai. Olha aqui, ó. Olha aqui, ó. Olha aqui, ó. Manifesta aí, bicho velho. Manifesta aí, saindo aí. Você está escondido dentro da casa dela. Tem um objeto lá dentro da casa dela que está te segurando também. Que ela ganhou de presente. Que ela ganhou de presente, hein? Manifesta aí. Manifesta aí, saindo agora. Fogo de Jesus, queima ele. Queima ele, segura irmã sobre ele. Queima ele, queima ele, queima ele agora. Vai embora agora desse corpo. Obra do diabo. Sai dessa vida. Se foi pago. Você queria, né? Você queria, né? Parar ela para não vir mais nessa igreja. Você queria que ela não voltasse mais nessa igreja. Alguém já aconselhou ela para não vir mais nessa igreja. Mas você não conseguiu. Solta ela aí. Solta ela aí. Solta ela aí. Fogo nele, Jesus. Vai queimando. Vai queimando essa legião de demônio. Que está amarrando a vida dela. Colocando doença na cabeça dela. No coração dela para matar ela. Você não vai conseguir, capeta. Você não vai conseguir. Você não vai, não vai, não vai. Levanta a mão aí quem tem Deus. Você não vai conseguir. Você não vai conseguir isso. Você não vai, legião. Ela não é sua. Ela não é sua. Ela não é sua. Ela custou o sangue de Jesus. Diga, queima aí, irmão. Diga. Sai da vida dela. Sai do corpo dessa mulher. Sai do corpo dela. Você vai sair ou
3: vai?
2: Não falou nada para mim. Você vai sair ou não vai?
5: Vai não? Vai não?
6: Não tem que sair porque você não para de orar. Esse povo.
2: O povo não pode parar de orar, irmão. A oração incomoda ele, irmão. Oração é uma força poderosa. Sai da vida dela. Sai da vida dela agora, enchendo a morte. Legião da morte. Sai da vida dela. Saia. Em nome de Jesus Cristo, Salvador da glória. Pega toda a bagagem sua e vai embora para nunca mais voltar. Sai. Amém. Abre os olhos. Olha para mim. Como é que você chama?
4: Diego.
2: Hoje não estava boa de jeito nenhum, né?
4: Não.
2: Olha para mim. Não é que você pensou? Algo tomou a tua cabeça e sim tua mente. Você pensou de sumir de casa várias vezes.
4: Várias vezes, é verdade.
2: Você pensou de dar um cabo na sua vida também várias vezes.
4: É verdade. Pensou? Momento de angústia. Hã? Momento de angústia.
5: Tentou alguma vez?
4: Não.
5: Mas vivemos outra vez, né?
4: Sim.
5: Jogar mais de carro?
4: Sim.
2: Meu Deus do céu. Quem crê que Deus está curando, libertando, salvando ela?

Atenção, muita atenção, Curitiba, e atenção, Paraná, porque sexta-feira nós estamos aqui no jejum, estamos aqui na oração, para Deus usar a nossa vida, para mudar a sua vida. 9 da manhã, tarde à noite, eu quero te pedir, irmã católica, eu quero convocar todos os católicos. Há no meu coração um desejo, uma vontade de ajudar os católicos, de orar pelos católicos. E sexta-feira eu quero pregar, eu quero falar de libertação. Todos os católicos estão convidados para vir para a igreja, juntamente com todos os crentes de todas as igrejas, pessoas de todas as religiões, vem para cá. Eu tenho certeza, meus irmãos, que o nosso Deus, ele vai fazer alguma coisa. Qual o endereço dessa igreja, pastor? É a Igreja Pentecostal Deus é Santo, Avenida Marechal Floriano Peixoto. Avenida Marechal Floriano Peixoto, 6711. É aqui que nós estaremos orando, buscando a sua libertação.

0: 8:39.
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1: 8:45.
2: Ele cuida de você. Logo após um ataque terrorista, alguns sobreviventes foram convidados para compartilharem o que havia acontecido em suas vidas. Em todos os casos, ocorreram pequenos detalhes que fizeram grande diferença naquele dia. O chefe de uma empresa havia chegado tarde porque aquele era o primeiro dia de seu filho na escola. Uma senhora atrasou-se porque o despertador não funcionou. Outra ficou presa num congestionamento no trânsito. Alguém havia perdido o ônibus. Outro teve dificuldade em fazer o carro funcionar. Havia muitos outros casos, detalhes ou contratempos que salvaram suas vidas. Então o Senhor disse: hoje, quando pego um congestionamento no trânsito, perco um elevador, atendo uma ligação telefônica no momento da saída, pequenas coisas que me aborreciam, penso comigo: estou exatamente onde Deus quer que eu esteja neste momento. Na próxima vez em que parecer que tudo está errado, não fique triste. Louve a Deus e agradeça, porque Ele está cuidando de você.

0: 8:51.
1: À espera. Às vezes esperamos demais para dizer palavras de perdão. Às vezes esperamos demais para expressar gratidão. Às vezes esperamos demais para dar uma palavra de ânimo. Às vezes esperamos demais para oferecer consolo. Às vezes esperamos demais para estender a mão a quem precisa. Às vezes esperamos demais para dar amor. Às vezes esperamos demais para abrir o coração. Às vezes esperamos demais para deixar Deus operar. Deus também está esperando, esperando que paremos de esperar.
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0: 8:52.

de Deus se cumprindo e muita gente desapercebida. Preste bastante atenção que nós temos que agir como as virgens prudentes, não como as loucas. As loucas deixaram o tempo passou e quando elas precisaram do azeite aí era tarde demais. E as prudentes não. Elas tinham nas suas vasilhas e ainda tinha de reserva, porque elas eram prudentes. Então nós temos que fazer parte da prudência, não da loucura que está acontecendo neste mundo. Desperta, povo de Deus, porque a salvação agora está mais próxima do que quando nós aceitamos o Senhor como Salvador. Então desperta, Curitiba, desperta, Paraná. Você que está aí em cima do muro, desça. Você que está aí à beira do caminho, entra no caminho, porque o dono da seara se aproxima, o noivo está vindo para buscar a igreja, e a igreja não pode estar dormindo, a igreja não pode estar fria, ela tem que estar quente, tem que estar aquecida pelo Espírito Santo, e nesta madrugada de sábado para domingo, Deus vai trazer um grande avivamento sobre o seu povo. Desperta, Curitiba, vamos dar as mãos, vamos buscar a presença do Senhor, porque Ele tem o melhor para conceder para o seu povo, para continuar vencendo pela fé e conquistando não somente nesta vida, mas a vida eterna, que é a salvação. Então nós aguardamos a presença de todos vocês nesta vigília, aqui na Avenida Marechal Floriano Peixoto, 6711, próximo ao terminal do Aue, quase em frente ao Tubo da Passarela, bem ao lado da Alvorada Autopeças, aqui na sede da Igreja Pentecostal Deus é Santo. Neste final de semana, de sábado para domingo, a partir das 23 horas e 30 minutos até 5h30 da manhã, 6 horas, porque Deus vai abrir os céus, o Espírito Santo vai ser derramado sobre o povo que ali estiver, e Deus vai trazer um grande avivamento, um renovo sobrenatural estará acontecendo nesta vigília agora, de sábado para domingo, e todos vocês são nossos convidados. Em nome de Jesus, aproveita a oportunidade, porque Deus tem algo reservado para te entregar, em nome de Jesus. 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

0: 10:02.
1: A existência de Deus. Existem pessoas que não creem na existência de Deus. Porém, quando um pássaro canta, Deus diz: eu estou aqui, mas o homem não ouve. Trovões e raios aparecem no céu e o homem não nota. Deus faz um milagre e uma vida nasce, mas o homem não repara. E ainda diz: se existes, deixe-me vê-lo. E estrelas brilhantes aparecem e o homem não percebe. Então clama dizendo: toque-me. Uma borboleta pousa no seu ombro, mas o homem a espanta. Deus está em todos os lugares, até nas coisas que nem imaginamos. Abra os olhos e veja.

0: graças a Deus. Eu quero cumprimentar os nossos irmãos, nossos ouvintes, com a paz do Senhor. Meus irmãos e minhas irmãs, quem está falando é o pastor Darcy Messias. Eu quero aproveitar essa oportunidade e falar acerca da campanha, a campanha de sexta-feira, que é uma campanha de libertação espiritual. O que que é uma libertação espiritual? É uma pessoa, por exemplo, que vai para a igreja, que ela ainda não está liberta, ela fuma e quer largar o cigarro, não tem força. Uma pessoa que bebe, tem vontade de largar a bebida, até larga por alguns dias, mas depois ela volta a beber novamente. Pessoas que são viciadas nas drogas, no crack e todo tipo de vícios. Então, sexta-feira é o dia da libertação espiritual. Uma pessoa que ouve vozes do além, que vê vultos, uma pessoa que tem maus pensamentos, é uma pessoa que precisa de passar por um processo de libertação. Sexta-feira é para isto. Uma pessoa que só vive doente, tomando medicamentos, fazendo tratamentos médicos e não cura, ela precisa de passar por um processo. O que que é o processo? É o que nós fazemos aqui na sexta-feira. Vem para cá que você vai ver como é a maneira que nós tratamos o assunto espiritual. Uma pessoa que várias e várias vezes já passou pela sua mente de você sair de casa, de você sumir no mundo, não deixar endereço. Uma pessoa que já veio várias vezes na sua mente aquele pensamento de suicídio. Então você precisa de passar por esse processo de libertação. Então veja bem, há pessoas que ela tem ataques epiléticos, crises de choro, crises de nervosismo, crise de desmaio, pessoas que fazem as coisas e depois ela não lembra o que fez. Pessoas que brigam, ela faz coisas, falam coisas que ela está possuída por um espírito e no outro dia ela amanhece diferente, fala: não vi nada, eu não vi nada. Esta pessoa precisa de libertação. Agora veja bem, ela não vem, mas a mãe vem por ela, a esposa, alguém da família vem por ela, vem interceder, vem no lugar dela, vem como se fosse ela. É aí que a oração entra em ação e os milagres acontecem. Por exemplo, oração aqui, ó, como essa aqui, ó, que é essa oração de expulsação, de repreensão, e sai, queima, sai, sai, sai. Quer ver? Escuta aqui e você tira as suas conclusões.
1: Diz aí: queima ele, queima ele. Cadê a igreja do Senhor Jesus Cristo? Cadê a sua voz, meu irmão? Cadê a sua voz, minha irmã, para repreender os demônios? Demônios dos problemas, sai desta casa, sai desta família. Demônio do pecado, demônio do adultério, sai. Demônio macumbaria. Sai desta vida agora, Satanás. Eu te repreendo pelo sangue de Jesus Cristo. Eu te repreendo pela oração da igreja. Eu te repreendo pelo nome de Jesus Cristo. Sai, espírito dos problemas, demônio das causas impossíveis, demônio das perejas, das tribulações. Sai desta vida agora, em nome de Jesus Cristo. Expulsa, minha irmã. Cadê a voz do povo de Deus? Está fraco. Levante a voz, expulsa a igreja. Não adianta, Satanás, não adianta. Não adianta, não adianta. Não adianta. Não adianta, não adianta. Não adianta. Não adianta, Satanás. Não adianta. Não adianta. Sai, sai, sai, sai. Sai dessa casa, diabo. Sai dessa casa, diabo. Sai desse corpo, Satanás. Sai, demônio, da divisão de famílias. Demônio das causas impossíveis, demônio que não deixa o povo ter vitória em nada. O sangue de Jesus te repreenda agora. O sangue de meu Jesus Cristo é poderoso para te expulsar neste corpo, neste casamento, nos pais, nos filhos, na esposa, no esposo. Sai daí, Satanás! Obreiras, obreiras aqui, obreira! Queima Jesus! Olha a mulher vomitando a macumba aí. Olha a mulher vomitando a macumba aí, ó. Tá vomitando. Olha aí, tá saindo um monte de coisa. Queima Jesus, olha aí. A mulher já começou a vomitar a macumba, irmãos. Coisas feias que ela tá vomitando. Queima Jesus, a macumba.
0: Graças a Deus, estamos de volta mostrando para o povo que ela, que ele, que as pessoas pode libertar, pode se tornar uma pessoa liberta, desde que ela queira, desde que ela se esforce para receber esta libertação. E nesta sexta-feira, às 9 da manhã, às 3 da tarde e 7 da noite, nós estaremos aqui na igreja Deus é Santo, orando, clamando, buscando para Deus agir, para Deus libertar as pessoas que ainda não foram libertas. Eu quero chamar aqui todas as pessoas que um dia estiveram em um centro de macumba, em um terreiro de macumba. Você que um dia foi convidada, foi lá, talvez com a boa intenção, e você foi porque você não conhecia a palavra de Deus. E ao invés de você buscar a libertação, você buscou mais problemas, você buscou mais sofrimento, espíritos, e hoje você é aquela pessoa que está na igreja, mas você não é uma pessoa feliz, não é uma pessoa liberta, não é uma pessoa que pode dizer assim, eu vivo bem, eu estou bem. Não, um dia você está bem, um dia você está alegre, um dia você está feliz, e de repente você começa a perder a vontade de viver, o ânimo, a alegria, o prazer de viver. Começa a vir na sua mente, no seu coração, que você não vai durar muito tempo, vai morrer logo. Começa a ouvir na sua cabeça que você não vai conseguir as coisas, que as coisas nunca vai dar certo na sua vida. E agora, nós vamos ouvir aqui momentos só de libertações, revelações profundas, revelações que as pessoas chegam na igreja de um jeito e quando sai da igreja, ela sai de outro jeito. Vamos ouvir aqui.
2: Olha para cá. Olha para cá porque o negócio vai pegar. Vai pegar para valer. E olha aqui, ó. Ó, essa moça que puxou assim, você. Eu quero orar para você. Eu quero orar para essa moça. Vem aqui, eu quero te ajudar. Vai lá buscar ela lá, porque não. Eu vejo a cor diferente. Eu vejo a coisa diferente. Eu estou vendo a coisa totalmente diferente. Ela está vendo de um jeito, estou vendo de outro.
3: Vitória, Jeová.
2: Oh, glória a Deus. Fica aqui. Meu Deus do céu. Você está bem assim, ó. Pesado, aquele peso assim. Ó, ó, ó. É que levantar o olhar assim. Você está sentindo um peso dentro de você. Uma coisa estranha que você não sabe explicar como é que é.
4: É verdade.
2: É verdade. É verdade. Põe uma para cá. Ela não pode ir embora assim. Põe a mão para cá, quem tem Deus na vida aí. Irmãos, tem coisa pesada contra essa mulher. Tem coisa muito pesada feita contra ela. Você não pode imaginar o que o capeta está preparando para ela e a família dela. Você está preparando uma morte para essa família toda, hein? Você quer destruir mesmo totalmente a família dela, hein? Olha aqui, ó. Diga, queima ele aí, vai. Olha aqui, ó. Olha aqui, ó. Olha aqui, ó. Manifesta aí, bicho velho. Manifesta isso aí daí. Você está escondido dentro da casa dela. Tem um objeto lá dentro da casa dela que está te segurando também. Que ela ganhou de presente. Que ela ganhou de presente, hein? Manifesta aí. Manifesta isso aí agora. Fogo de Jesus, queima ele. Queima ele, segura irmã sobre ele. Queima ele, queima ele, queima ele agora. Vai embora agora desse corpo. Obra do diabo. Sai da sua vida. Se prepara. Você queria, né? Você queria, né? Parar ela para não vir mais nessa igreja. Você queria que ela não voltasse mais nessa igreja. Alguém já aconselhou ela para não vir mais nessa igreja. É, você não conseguiu. Solta ela aí. Solta ela aí. Solta ela aí. Fogo nele, Jesus. Vai queimando. Vai queimando essa legião de demônio. Que está amarrando a vida dela. Colocando doença na cabeça dela. No coração dela para matar ela. Você não vai conseguir, capeta. Você não vai conseguir. Você não vai, não vai, não vai. Levanta a mão aí quem tem Deus. Você não vai conseguir. Você não vai conseguir isso. Você não vai, legião. Ela não é sua. Ela não é sua. Ela não é sua. Ela custou o sangue de Jesus. Diga, queima aí, irmão. Diga. Sai da vida dela. Sai do corpo dessa mulher. Sai do corpo dela. Você vai sair ou não
3: vai? Vai sair ou não vai?
2: Não falou nada para mim. Você vai sair ou não vai?
1: Vai não? Vai!
5: Não tem que sair porque você não pode orar! Esse povo!
2: O povo não pode parar de orar, irmão! A oração incomoda ele, irmão! Oração é uma força poderosa! Sai da vida dela! Sai da vida dela agora, enchida da morte! Legião da morte! Sai da vida dela! Saia! Em nome de Jesus Cristo, Salvador da Glória. Pega toda a bagagem sua e vai embora para nunca mais voltar. Sai! Amém. Abre os olhos. Olha para mim. Como é que você chama?
4: Diego.
2: Hoje não estava boa de jeito nenhum, né?
4: Não.
2: Olha para mim. Não é que você pensou? Algo tomou a tua cabeça e assim, tua mente. Você pensou de sumir de casa várias vezes.
4: Várias vezes, é verdade.
2: Você pensou de dar um cabo na sua vida também várias vezes.
4: É verdade. Um momento de angústia. Hã? Um momento de angústia.
1: Tentou alguma vez?
4: Não.
1: Mas que vem voltar a ver, né?
4: Vem.
1: Jogar embaixo do carro?
4: Sim.
2: Do céu. Quem crê que Deus está curando, libertando, salvando ela?

Atenção, muita atenção, Curitiba, e atenção, Paraná, porque sexta-feira nós estamos aqui no jejum, estamos aqui na oração, para Deus usar a nossa vida para mudar a sua vida. 9 da manhã, tarde à noite, eu quero te pedir, irmã católica, eu quero convocar todos os católicos. Há no meu coração um desejo, uma vontade de ajudar os católicos, de orar pelos católicos. E sexta-feira eu quero pregar, eu quero falar de libertação. Todos os católicos estão convidados para vir para a igreja, juntamente com todos os crentes de todas as igrejas, pessoas de todas as religiões, vem para cá. Eu tenho certeza, meus irmãos, que o nosso Deus, ele vai fazer alguma coisa. Qual o endereço dessa igreja, pastor? É a Igreja Pentecostal Deus é Santo, Avenida Marechal Floriano Peixoto. Avenida Marechal Floriano Peixoto, 6711. É aqui que nós estaremos orando, buscando a sua libertação.

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0: 10:29.
1: 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Estará aqui conosco, pregando a palavra de Deus, o presbítero Jefferson, participação especial do meu esposo, pastor Darcy, também participação especial do grupo Vencendo pela Fé, várias pessoas louvando individualmente, e todos aqui recebendo as bênçãos do Senhor, aqui na Avenida Marechal Floriano Peixoto, 6711, próximo ao terminal do Aue, aqui na Grande Curitiba. Vem estar conosco, porque Deus tem um milagre para você, para sua família. 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
2: 10 horas e 35 minutos.
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0: 10:40.
1: A idolatria. Em uma cidade do interior, havia um senhor que estava muito enfermo, porém cria que Deus iria curá-lo. Certo dia, um amigo foi visitá-lo e, ao ver que ele estava doente, disse: chegou uma santa na cidade, e se eu fosse você, iria até lá e tocaria nela para receber uma graça, quem sabe a cura. E ele respondeu: eu não vou, pois não creio nisso. Somente o Deus verdadeiro que fez os céus e a terra pode me curar. Alguns dias se passaram e novamente fizeram-lhe o convite para que fosse até a santa, que certamente seria curado. Mas desta vez resolveu fazer o seguinte: disse que iria, porém antes teria que pegar o seu cachorro e amarrar na varanda de sua casa para cuidar dela até que voltasse. Então foi, em seguida voltou com um enorme cachorro feito de gesso que enfeitava o seu jardim e fez como havia dito. Então, surpreso, o amigo lhe disse: não estou entendendo. Como esse cachorro pode cuidar da sua casa sendo de gesso? E ele respondeu: pois é, da mesma forma eu te pergunto, como algo feito de barro pelas mãos dos homens poderá me curar? E aquele homem ficou sem saber o que dizer e foi embora, mas certamente com uma nova convicção a respeito da grande verdade descrita na palavra de Deus, a de que existe só um mediador entre Deus e os homens, e este é Jesus.

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1: 10 horas e 45 minutos.

0: Ô meus irmãos, ô minhas irmãs, estamos aqui de novo para comunicar ao povo de Deus que nesta sexta-feira nós teremos aqui na nossa igreja Deus é Santo, três oportunidades para você mudar de vida. Três oportunidades para você deixar de sofrer com essa doença, com essa enfermidade que você carrega sobre o seu corpo. Essa doença crônica, essa doença maligna, diabólica, essa doença herdada, hereditária, que foi deixada pelos seus avós, seus pais. E não é só doenças, heranças malditas de não ser bem sucedido na vida, não ter paz, aquela pessoa triste, angustiada, aquela pessoa que sempre está reclamando da vida, sempre chorando, sempre pensando no pior. Eu estou falando com você, com o senhor e com a senhora, que vive debaixo de uma maldição hereditária, maldição de sofrimento, de não dormir à noite, maldições de ver vultos, ouvir vozes. Você que percebe que alguma coisa estranha te acompanha, alguma coisa mandada maligna te perturba, nunca foi feliz na vida amorosa, na vida sentimental, nunca foi feliz na área financeira, não para com nada, não ajunta nada, quanto dinheiro que já ganhou, e tudo foi para o brejo, foi de água abaixo. Você mesmo, que não para com nada, é uma maldição na tua vida, que não deixa você parar emprego nenhum, não deixa você parar com nada, não para igreja nenhuma. Isso é uma maldição que tem que ser quebrada. Como? Você tem que aprender. Você não aprende dentro de um minuto. Você precisa sentar no banco da igreja e ouvir um dia, dois, três, quatro, cinco, seis, sete, participar das campanhas de oração, de ensinamento, e mudar o seu pensamento, limpar o seu pensamento, limpar o seu coração de toda essa sujeira, essa impureza que veio sobre a sua vida. E é nesta sexta-feira, 9 da manhã, 3 da tarde e 7 horas da noite, as obreiras, os membros da igreja, os irmãos de outras igrejas, fazer um jejum proposital, um jejum para quebrar as forças do inimigo, do adversário, do maligno. Então eu quero convocar a igreja, Deus é Santo, para nós orar, jejuar, consagrar e vencer as adversidades da vida. O que eu vejo hoje por aí é muita pregação, pregação vazia, é muito louvor, é muito cântico na igreja. Você vê o povo cantando, cantando, cantando endemoniado, cantando emacumbado, cantando enfeitiçado. Me lembro que veio para aqui uma família, agora de pouco, uma obreira de uma outra igreja, que lá não caiu endemoniada, aqui caiu a vida toda, não libertava, uma luta para aquela mulher libertar. Quando ela acabou de libertar, ela foi embora, voltou para onde ela estava lá a vida toda sofrendo. Tem gente que acostumou a sofrer. Tem gente que gosta mesmo é de sofrer. Tem gente que gosta de voltar para trás, de viver o passado, de viver o sofrimento, de viver a angústia, a amargura. Tem gente assim, que não olha para frente, ela vive só olhando para trás, querendo voltar e voltando. Por isso que vive sofrendo, por isso que não tem nada, por isso que não ajunta nada, por isso que não é feliz. Mas já tem um povo de fé, tem um povo que acredita no poder de Deus, tem um povo que pensa grande, que aprende a orar. Irmão, igreja que não ora não tem força, igreja que não ora não tem poder de Deus, igreja que não jejua não tem poder de Deus. É uma igreja morta, é uma igreja vazia, é uma igreja que vive de aparência, de igreja bonita, igreja bonita, um povo que vive ali dentro com uma vida feia, arrasada, doente e macumbado, enfeitiçado, mas não sai dali, ali a vida toda, escutando pregação bonita, pregação teológica, escutando cântico bonito, louvores bonitos com a vida feia. Aqui não tem esse tipo de coisa, cânticos bonitos, igreja bonita, pregação bonita, não, aqui nós temos o poder de Deus, libertação, oração poderosa, oração para quebrar as forças do diabo, para repreender os demônios, para repreender as obras de bruxaria. E nesta sexta-feira é o culto das divinas revelações, culto das profundas revelações de Deus e a oração poderosa para repreender demônios. Vida queima! Vida queima!
1: Acontecendo com você, hein, Pombagira? Tá acontecendo o quê? Hein?
2: Eu quero acabar com o casamento dela, eu tô conseguindo!
1: Estava conseguindo. Como é que é?
2: Eu vou fazer ela trair o marido dela!
1: Quer fazer ela trair o marido dela? Olha aí. Quem faz os maridos trair as esposas e as esposas trair o marido? É o bicho. Vamos ver. O nome seu mesmo é quem? Quem é você?
2: Pombagira!
1: Vem! Ô, Pombagira, você está no meio dos dois, então?
2: Tô!
1: Pra matar.
2: Se ele brigar com ela, eu faço ele brigar com ela, ela brigar com ele, eu vou fazer ele matar ela, ou ela matar ele!
1: Eu não vou nem expulsar, deixa só você expulsar. Pode expulsar.

Atenção, Curitiba, e atenção, povo do Paraná. Nesta sexta-feira, no horário das 9 da manhã, 3 da tarde, 7 horas da noite, que aqui estaremos nós, os pastores da Igreja Deus é Santo, enfrentando com armas pesadas. Que armas pesadas? Que ferramentas pesadas são essas? Fé, oração, jejum, dons do Espírito Santo, que são as armas que estão escritas na Bíblia Sagrada, as armaduras celestiais. Meu irmão, minha irmã, que está sofrendo, será que você não já percebeu que isso aí é obra de macumba, de feitiçaria, bruxaria, magia negra? Que isso aí não sai com palavra bonita, com pregação bonita, com cântico bonito. Isso aí não sai assim, com igreja bonita, com louvor bonito. Isso aí só sai com jejum e oração. Diz o Senhor Jesus, isso é casta, força do mal. Por isso que a Igreja Deus é Santo, nesta sexta-feira, com igreja bonita, com louvor bonito, isso aí só sai com jejum e oração. Diz o Senhor Jesus, isso é casta, força do mal.

Marechal, Deus é Santo, Avenida Marechal, Floriano Peixoto, 6711, aqui na Vila Auer, aqui bem perto do terminal Vila Auer, aqui na Praça da Passarela, ao lado, bem ao lado da Alvorada Autopeças. Corre para cá. Você acredita no poder das revelações que vem de Deus? Então vem para cá. O teu milagre depende da sua fé. Não é só de Deus. Depende da sua fé, do seu esforço. Sai dessa vida. Sai daí, dessa casa. Vem para a casa de Deus. Vem buscar força. Vem buscar força. Buscar cura, libertação. Em nome de Jesus Cristo. Nós, os pastores, estaremos aqui o dia todo para atender. Meu Deus, uma equipe de irmãos, mais pastores, obreiros, obreiras, para te ajudar, e a sua vida vai mudar. Você vai ver, em nome de Jesus.

0: 2 minutos.
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0: 11:09.
1: A janela. Uma menina debruçada na janela de sua casa chorava pela morte do seu animal de estimação. Com muita tristeza, observava o jardineiro enterrar o amigo de tantas brincadeiras. O avô que observava aproximou-se, deu-lhe um abraço e chamou-lhe a atenção para outra realidade. Pegou-lhe pela mão e a conduziu para outra janela. Abriu as cortinas, mostrou-lhe um jardim florido e disse: "Está vendo aquele pé de rosas amarelas bem ali à frente? Lembra que você ajudou a plantá-lo? Era apenas um pequeno galho cheio de espinhos e hoje veja como está lindo." A menina enxugou as lágrimas que ainda corriam e abriu um largo sorriso, mostrando as abelhas que pousavam sobre as flores e as borboletas que faziam festa entre as rosas que enfeitavam o jardim. O avô, satisfeito por tê-la ajudado a superar aquele momento difícil, disse: "A vida nos oferece sempre várias janelas. Quando a paisagem de uma delas nos causa tristeza sem que possamos alterar o quadro, voltamos-nos para outra e certamente nos deparamos com uma paisagem diferente. Se hoje você está a observar um quadro desolador, lembre-se de que existem tantas outras janelas, com paisagens repletas de promessas de melhores dias. Não veja somente a janela da dor. Siga em frente com ânimo e disposição. Agindo assim, o gosto amargo do sofrimento logo cede lugar ao sabor agradável de viver e saber que Deus nos ampara em todos os momentos da nossa vida."
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3: A paz do Senhor para todos, amados ouvintes, quem vos salva, sua irmã em Cristo Jesus Messias. Sejam bem-vindos, sejam bem-vindas a esta programação por este meio de comunicação. E neste momento, na mesa de áudio, a jovem Ana Glória e na responsabilidade desta programação, meu esposo, pastor Darcy Messias, e quem vos saúda, sua irmã em Cristo, Rose Messias. Neste momento, eu já quero chamar a preciosa atenção do povo de Deus, está se aproximando a grande vigília neste sábado, em Curitiba, em Paraná. Forme suas caravanas. Já ficamos sabendo que tem gente que vai vir de Santa Catarina para cultuar a Deus conosco. E você que tão perto, meu irmão, você que tão perto, minha irmã, e não vai vir a presta vigília, eu creio que você vai vir sim, em nome de Jesus. É uma noite que nós vamos, né, buscar o Senhor enquanto se pode achar, invocar o Senhor enquanto está perto. Precisamos estar revestidos com o poder de Deus. E como que a gente vai encontrar esse poder? É na vigília, na madrugada com Deus, neste sábado para domingo, a partir das 23 horas até as 5 horas da manhã, 5 e meia da manhã, o povo de Deus ali clamando, Deus usando a vida do presbítero Jefferson, juntamente com ele, a participação especial do meu esposo, pastor Darcy, vários presbíteros ali, diáconos, obreiros, obreiras, vários grupos de louvores, o grupo Vencendo pela Fé, pessoas louvando individualmente, os visitantes recebendo as bênçãos, cultuando a Deus conosco. Esta madrugada de sábado para domingo, neste final de semana, vai ficar pequena esta noite, devido ao que Deus estará fazendo, usando o servo do Senhor na autoridade da palavra, na ousadia do Espírito Santo, nas revelações profundas, vários presbíteros ali juntamente com o presbítero Jefferson, vários diáconos, o povo de Deus em peso fazendo a obra, e você que vai estar conosco recebendo as bênçãos do Senhor Jesus, vem estar conosco nesta madrugada de sábado para domingo, porque vai valer a pena. O Senhor está de olho no seu povo para abençoar, e eu creio que Deus vai ter bênçãos maravilhosas, promessas se cumprindo nesta vigília sobre a vida dos irmãos e das irmãs, sobre as nossas vidas, porque o Senhor, né, tem milagre, né? O milagre não cessou. Deus tem algo para fazer sobre as nossas vidas, renovo espiritual, trazer uma renovação. Neste sábado para domingo, nós queremos contar com a presença de todos vocês que estão acompanhando esta programação. Não importa o teu credo religioso, o importante é você estar presente, porque o Senhor vai resplandecer o agir de Deus sobre a tua vida, o teu lar, a tua família, nesta madrugada de sábado para domingo, nesta vigília maravilhosa com o tema "Buscai ao Senhor enquanto se pode achar, invocar enquanto está perto". Em nome de Jesus, é tempo da gente buscar, né? Os dias difíceis estão aí, a palavra de Deus se cumprindo e muita gente desapercebida, desapercebida. Preste bastante atenção que nós temos que agir como as virgens prudentes, não como as loucas. As loucas deixaram o tempo passou e quando elas precisaram do azeite aí era tarde demais. E as prudentes não. Elas tinham nas suas vasilhas e ainda tinha de reserva, porque elas eram prudentes. Então nós temos que fazer parte da prudência, não da loucura que está acontecendo neste mundo. Desperta, povo de Deus, porque a salvação agora está mais próxima do que quando nós aceitamos o Senhor como Salvador. Então desperta, Curitiba, desperta, Paraná. Você que está aí em cima do muro, desça. Você que está aí à beira do caminho, entra no caminho, porque o dono da Seara se aproxima. O noivo está vindo para buscar a igreja. E a igreja não pode estar dormindo. A igreja não pode estar fria. Ela tem que estar quente. Tem que estar aquecida pelo Espírito Santo. E nesta madrugada, de sábado para domingo, Deus vai trazer um grande avivamento sobre o seu povo. Desperta, Curitiba. Vamos dar as mãos. Vamos buscar a presença do Senhor. Porque Ele tem o melhor para conceder para o seu povo, para continuar vencendo pela fé e conquistando não somente nesta vida, mas a vida eterna, que é a salvação. Então nós aguardamos a presença de todos vocês nesta vigília, aqui na Avenida Marechal Floriano Peixoto, 6711, próximo ao terminal do Aue, quase em frente ao Tubo da Passarela, bem ao lado da Alvorada Autopeças, aqui na sede da Igreja Pentecostal Deus é Santo. Neste final de semana, de sábado para domingo, a partir das 23 horas e 30 minutos até 5h30 da manhã, 6 horas, porque Deus vai abrir os céus, o Espírito Santo vai ser derramado sobre o povo que ali estiver. Deus vai trazer um grande avivamento, um renovo sobrenatural estará acontecendo nesta vigília agora, de sábado para domingo. E todos vocês são nossos convidados. Em nome de Jesus, aproveita a oportunidade, porque Deus tem algo reservado para te entregar, em nome de Jesus. 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

0: 11:23.
1: Tudo é força, mas Jesus é poder. A pedra é forte, mas o ferro é mais forte que a pedra que se torna pó. O ferro é forte, mas o fogo é mais forte que o ferro que se derrete. O fogo é forte, mas a água é mais forte que o fogo que se apaga. A água é forte, mas a nuvem é mais forte que a água que evapora. A nuvem também é forte, mas o vento é mais forte que a nuvem que se desfaz. O vento é forte, mas os montes são mais fortes que o vento que fica preso entre os montes. Os montes são fortes, mas o homem é mais forte que os montes e com sua inteligência os perfura. Acabando com o poder dos montes, o homem diz: eu sou a criatura mais forte que existe. Até que veio a morte, e o homem que achava ser inteligente e forte o suficiente morre. A morte é forte, mas um homem chamado Jesus vem e vence a morte. Como se não bastasse, ele ainda garante vida eterna através do seu sangue. Jamais haverá alguém mais poderoso que Jesus.

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1: 11 horas e 28 minutos.
2: Graças a Deus, glória a Deus, paz do Senhor e Salvador Jesus Cristo. Quero aproveitar aqui agora, em nome de Jesus, quero falar de sexta-feira, aqui nossa sede nacional das igrejas Deus é Santo, sexta-feira da libertação, sexta-feira da cura, às 9 da manhã, às 7 da noite, pastor Darcy Messias, o anjo dessa igreja, o líder espiritual dessa obra, vai sair nossa sede nacional pregando a palavra de manhã e à noite, e às 3 da tarde, por bondade e misericórdia de Deus, e acho que vos fala, seu irmão em Cristo, o cooperador Christian Garcia, vou estar pregando a palavra do Senhor às 3 da tarde, em nossa sede nacional. Eu creio que o nosso Deus há de operar milagres, sinais, prodígios e maravilhas. Eu creio que o nosso Deus há de agir de uma forma sobrenatural nessa sexta-feira de cura e de libertação. Você é da Grande Curitiba, que está nos acompanhando, a capital Sorriso do estado do Paraná, vem estar conosco nessa sexta-feira, que o nosso Deus vai agir, nosso Deus vai operar, nosso Deus vai usar a vida do pastor Darcy Messias de uma forma gloriosa, de uma forma poderosa, e os milagres irão acontecer para a glória do Senhor. Você que está nos acompanhando, você não pode perder essa oportunidade de receber a sua bênção, a sua vitória, em nome de Jesus.
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3: Seu nome?
4: Deolinda. Antes de eu vir aqui, eu tinha ido fazer os exames e constou que eu estava cheia, estava com 8 pedras nos rins, 5 no direito e 3 no esquerdo. Aí eu vim aqui e foi revelado pelo Espírito Santo de Deus que estaria mesmo com o rim afetado, muito afetado. Aí foi orado e foi resolvido que foi fazer um novo raio-x, uns 15 dias após a revelação. Aí, a partir do dia que foi orado, nunca mais senti mais nada. Fiquei estranha, né? Mas continuei na fé. Aí fui fazer.
3: Foi fazer os exames?
4: Fui fazer outro exame e não deu negativo, deu mais nada.
3: Curada por Jesus.
4: Por Jesus.
3: Sumiu 8 pedras nos rins.
4: Graças a Deus.
3: Amém.
4: Amém.
3: Seu nome?
5: Gertrudes.
3: Conte a bênção, irmã Gertrudes.
5: A minha bênção é o seguinte, essa época atrás era para mim fazer uma operação da vista, mas eu vindo aqui na igreja, eu fui revelada e em nome de Jesus Cristo estou curada.
3: Não sente mais nada?
5: Nada.
3: Foi tirada das vistas?
5: Das vistas.
3: Eu tava com a cirurgia?
5: Estava com a cirurgia marcada já.
3: E não precisou?
5: Graças a Deus.
3: Foi revelada?
5: Foi revelada.
3: O poder da revelação?
5: Poder da revelação. E tem mais uma bênção do meu filho. Ele, uma noite eu levantei de madrugada, 4 horas, ele estava de croque na cama chorando. Daí ele disse, mãe, me acuda que eu estou morrendo. Eu disse, você não vai morrer. Eu peguei, voltei para minha cama, peguei um envelope, levei e pus na enfermidade que ele tinha. Daí no outro dia eu levei ele no médico, ele era do coração. Ele estava morrendo do coração. Uma veia jogava o sangue, mas não saía de volta. Então, aquela veia estava entupida. Eu disse, põe esse envelope e fica com esse envelope aqui. Ele ficou 3 dias com o envelope e está curado, em nome de Jesus.
3: E fez o exame, não deu mais nada?
5: Não deu mais nada, graças a Deus.
3: Curado o coração?
5: Curado o coração, em nome de Jesus.
3: É um milagre de Deus.
5: Graças a Deus, em nome de Jesus.
3: Irmãos, milagres acontecem.
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6: Nair Pinto Menezes. O milagre foi que eu tinha HIV 3 anos e eu fui revelado em outras igrejas aí que Deus estava me curando, mas não aconteceu o milagre. Aí um dia eu estava aqui, Deus usou o pastor, que o médico tinha dito para mim que eu ia tomar remédio até o fim da minha vida, mas não aconteceu assim. Aí eu fiz outro exame, deu indetectado. Aí agora fiz outro exame, deu negativo, tá tudo negativado e não vou tomar mais remédio, tô curada pra glória de Deus. A palavra que eu dou é que venha pra igreja Deus é Santo e buscar a Deus aqui, aqui acontece muito milagre, não percam tempo, não fico sofrendo, não fico sofrendo com esses problemas aí, que Deus ele cura, Deus ele resolve tudo, ele é um Deus de milagre.
7: Maria Aparecida Pereira dos Santos. A minha bênção, irmãos, é que Deus me curou da AIDS, né? Na igreja Deus é Santo. Deus me fez essa obra, me curou da AIDS, que é desenganado pelos médicos. Os médicos falaram, né, para meu pai que eu só tinha 8 dias de vida, mas quando deu 15 dias, né, irmãos, eu saí daquele hospital. E, na verdade, eu tenho 2 exames que estão comigo em casa, né, 2 exames que estão, assim, reagente e não reagente.

0: recebi um milagre da minha filha, que ela tava com HIV. Meu irmão disse, vai que ela vai fazer o exame, vai dar tudo bem, não vai ter nada. E eu trouxe, tá aqui o antes e o depois. Ela tava tomando coquetel, que é os exames, os remédios. E ela foi uma semana pegar o exame dela, segunda-feira fez, e foi quinta-feira pegar. Ela chegou em casa, mãe, não tenho mais nada, mãe, tô curada, diz ela. E ela disse que vai vir aqui ainda na igreja também.
1: Tá curada.
0: Tá curada, não tem mais nada.
2: Neuza, hoje é a segunda vez que eu estou vindo aqui na igreja. A primeira vez eu vim com diagnóstico de câncer de útero. Fui revelada, Jesus curou e hoje eu estou curada. Comprovado, porque já estava até na mesa de cirurgia para fazer a cirurgia. E a doutora, na hora, ela mudou de ideia. Eu estava orando e a minha filha lá embaixo orando, esperando por mim. E de repente a doutora mudou de ideia, disse, eu não vou fazer essa cirurgia hoje. Vamos passar para outro dia. Marcou outro dia. E no dia seguinte eu estive aqui na igreja, fui revelada, Jesus me curou. E no dia que ela marcou, eu fui lá e não tinha nada. Ela disse que não ia fazer...

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1: 11:37.
2: Do Senhor Jesus para todos vocês. Quem vos sauda aqui é sua irmã em Cristo, Rose Messias. 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Estará aqui conosco, pregando a palavra de Deus, o presbítero Jefferson, participação especial do meu esposo, pastor Darcy, também participação especial do grupo Vencendo pela Fé, várias pessoas louvando individualmente e todos aqui recebendo as bênçãos do Senhor aqui na Avenida Marechal Floriano Peixoto, 6711, próximo ao terminal do Aue, aqui na Grande Curitiba. Vem estar conosco.

0: 11:43.
1: O grande joalheiro. Há muito tempo, um jovem que vivia desanimado dirigiu-se ao seu professor dizendo: "Me sinto tão fraco que não tenho forças para fazer nada. Dizem até que não sirvo para nada e que não faço nada certo. O que posso fazer para que me valorizem mais?" E o sábio professor tirou um anel que estava usando e deu ao garoto, dizendo: "Tente vender este anel pelo máximo possível, mas não aceite menos que uma moeda de ouro." E o jovem pegou o anel e partiu. Ofereceu a algumas pessoas, que olhavam com algum interesse, mas quando o jovem mencionava a moeda de ouro, alguns riam, outros saíam sem ao menos olhar para ele. Abatido pelo fracasso, resolveu voltar. E diante do seu professor disse: "Sinto muito, mas é impossível conseguir o que pediu pelo anel." E o professor disse: "Devemos saber então quanto vale. Vá até o joalheiro, diga-lhe que quer vender o anel e pergunte quanto ele dá. Mas não importa o quanto ele lhe ofereça, não o venda. Volte aqui com o anel." O joalheiro examinou o anel, pesou e disse: "Agora não posso dar mais que 58 moedas de ouro por este anel." "58 moedas de ouro?" exclamou o jovem. "Sim", disse o joalheiro. "Mas se não for urgente, eu posso oferecer até 70 moedas de ouro." Então o jovem pegou o anel e voltou emocionado à escola para contar ao professor. Depois de ouvir tudo que o jovem lhe contou, o professor disse: "Somos como esse anel, uma joia valiosa e única, e ninguém além do grande joalheiro, nosso Deus e Pai, que deu seu Filho Jesus por amor de nós, sabe o nosso real valor."

0: 11 horas e 49 minutos.
1: Mãos que fazem a diferença. Ao estender as mãos que poderiam imolar Isaac, Abraão ouviu o anjo do Senhor dizendo: não faça isso, pois sei que temes a Deus, pois não negaste o teu único filho. As mãos de Noé e de sua família construíram a arca que os livrou no dilúvio. Uma vara nas mãos de Moisés abriu o mar vermelho. A força do Senhor nas mãos de Sansão destruiu o templo do falso deus Dagom e seus seguidores. Uma harpa nas mãos de Davi trazia alívio e libertação. Um estilingue nas mãos de Davi se tornou uma arma poderosa. As pedras nas mãos de Elias se transformaram no altar da manifestação do poder de Deus. 2 peixes e 5 pães nas mãos de Jesus alimentaram multidões. Os pregos nas mãos do Filho de Deus significam a salvação do mundo inteiro. Coloque suas preocupações, interesses, temores, anseios e sonhos nas mãos do Deus vivo, pois elas farão a diferença também na sua vida.

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1: 11 horas e 54 minutos.

graças a Deus. Eu quero cumprimentar os nossos irmãos, nossos ouvintes, com a paz do Senhor. Meus irmãos e minhas irmãs, quem está falando é o pastor Darcy Messias. Eu quero aproveitar essa oportunidade e falar acerca da campanha, a campanha de sexta-feira, que é uma campanha de libertação espiritual. O que que é uma libertação espiritual? É uma pessoa, por exemplo, que vai para a igreja, que ela ainda não está liberta, ela fuma e quer largar o cigarro, não tem força. Uma pessoa que bebe, tem vontade de largar a bebida, até larga por alguns dias, mas depois ela volta a beber novamente. Pessoas que são viciadas nas drogas, no crack e todo tipo de vícios. Então, sexta-feira é o dia da libertação espiritual. Uma pessoa que ouve vozes do além, que vê vultos, uma pessoa que tem maus pensamentos, é uma pessoa que precisa de passar por um processo de libertação. Sexta-feira é para isto. Uma pessoa que só vive doente, tomando medicamentos, fazendo tratamentos médicos e não cura, ela precisa de passar por um processo. O que que é o processo? É o que nós fazemos aqui na sexta-feira. Vem para cá que você vai ver.

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0: Graças a Deus. Meio-dia e dois, paz do Senhor Jesus, meus irmãos. Vamos falar com Deus, porque estamos na campanha de oração até uma da tarde. Oremos ao Senhor.
1: É momento de oração. Vamos falar com Deus.
0: Glória a Deus, graças a Deus, bendito, louvado, engrandecido, é o rei eterno, o rei que vive para sempre. Glória a Deus, graças a Deus,

por esta rica oportunidade que Deus está me dando de amanhecer o dia vivo, estar aqui com os irmãos no dia de hoje, mais um dia da campanha. Graças a Deus, graças a Deus, graças a Deus, glória a Deus, bendito, louvado, engrandecido é o Senhor da glória. Graças a Deus, Deus nos cobre com teu sangue, Deus Todo-Poderoso, Senhor nosso Deus, nos cobre com teu sangue, limpando nós, purificando, santificando, consagrando a nossa vida de todo pecado, toda mancha, toda impureza, toda iniquidade, tudo aquilo que não agrada a Deus, tudo aquilo que não é de Deus, tudo aquilo que não agrada os olhos do Senhor. Oh, meu Deus, me perdoa, perdoa os irmãos, perdoa nós todos, limpa nós, purifica nós, em nome de Jesus. Haja pureza de Deus na nossa vida, haja pureza, haja, haja, meu Deus, Senhor da glória, Espírito Santo da verdade, meu Deus, unge com teu sangue, unge, unge com teu sangue, unge nós com teu sangue, em nome de Jesus, em nome de Jesus, em nome de Jesus. Deus, unge a nossa mente, unge os nossos pensamentos, unge, meu Deus, unge nossos planos, projetos, que sejam guiados, dirigidos pelo Senhor. Meu Deus, vai consagrando, vai santificando, vai limpando, purificando, abençoando a nossa vida. Oh, meu Deus, Jesus Cristo, oh, meu Deus, me ajuda, me cobre com teu sangue, me lava no teu sangue, me purifica no teu sangue, me santifica, em nome de Jesus, em nome de Jesus. Deus, alcança agora cada irmão, cada irmã que está orando conosco, alcança agora cada pessoa que está conosco em oração. Meu Deus, alcança, derramando sobre eles o perdão divino, derramando, meu Deus, a bondade, o amor, a misericórdia, porque a sua misericórdia é a causa de nós não sermos consumidos. Ô glória, ô glória, ô glória, ô graças a Deus, bendito seja Deus, bendito, santo, bendito, santo, santo, santo, santo, santo é o nosso Deus. Ô glória, Deus me dá palavra, Deus me dá argumento, Deus me dá sabedoria, me dá a direção do teu Espírito Santo para me orar, para me buscar a Deus. Ô glória, Senhor da glória, Espírito Santo de Deus, vai consagrando, vai limpando nós, para que nós tenhamos poder na palavra, poder na oração, poder no nome de Jesus na nossa vida. Glória a Deus, glória a Deus, graças a Deus, bendito, santo, santo, santo, santo, santo, santo é o nosso Deus. Ô glória, Senhor Jesus, todos os irmãos que estão comigo na campanha de oração, na campanha do jejum, até às 3 da tarde, Senhor, oh meu Deus, oh meu Deus, fala com eles, fala conosco, dá-nos uma bênção, dá-nos uma vitória, dá-nos, meu Deus, um sinal que Deus está conosco, que a bondade de Deus está conosco, Senhor, meu Deus, até amanhã domingo, nos ajuda a orar, ajuda nós a ir até o fim, ajuda, Senhor, nós a orar, ajuda nós a buscar a Deus, ajuda, Senhor, dá-nos força, dá-nos graça, meu Deus, dá-nos graça, dá-nos força, em nome de Jesus Cristo, em nome de Jesus Cristo, Salvador, dá-nos força, meu Deus, dá-nos força, força de Deus,
força do Espírito Santo, ô Espírito Santo de Deus, ô meu Deus, derrama, derrama na minha cabeça, derrama na minha mente, derrama na minha alma, no meu espírito, meu Deus, derrama no meu entendimento, no meu coração, a tua presença, o teu temor, o teu santo temor, meu Deus, derrama na cabeça dos irmãos, derrama na mente, derrama no entendimento, Deus, derrama em nós a tua presença, o teu Espírito Santo, que nos dá vitória, que nos ajuda a vencer, que nos ajuda a permanecer na tua presença, oh glória, glória a Deus, glória a Deus, graças a Deus, bendito seja Deus, louvado seja Deus, engrandecido, glorificado é o Senhor da glória, graças a Deus, graças a Deus, graças a Deus, graças a Deus, Senhor dos exércitos, meu Deus, oh meu Deus, Senhor, graças te damos, graças a Deus, graças a Deus, graças a Deus, graças a Deus, graças a Deus, por tudo que o Senhor fez na minha vida, por tudo que o Senhor fez na minha vida, durante esses anos, graças a Deus por tudo que Deus fez na vida dos irmãos, durante esses anos, durante a vida, Senhor, graças a Deus por nós estarmos aqui vivos, quantas pessoas que morreram, quantas pessoas que foram embora, pessoas boas, pessoas melhores do que eu, pessoas tão maravilhosas, foram embora, e eu estou aqui por bondade, por misericórdia, por compaixão de Deus, Senhor da glória, Senhor Jeová, meu Deus, em nome de Jesus Cristo, meu Deus, em nome de Jesus Cristo, graças a Deus, por nós estarmos aqui de joelho orando, buscando o Senhor, graças a Deus, graças a Deus, Senhor, oh meu Deus, graça te damos por essa vitória, está aqui de joelho orando, graças a Deus, com teu povo, graças a Deus que ainda tem mulheres, ainda tem homens que ainda ora, graças a Deus que ainda tem poucas pessoas que pagam o preço na oração, no jejum, no compromisso com o Senhor, meu Deus, graças a Deus, graças a Deus, graças a Deus, graças a Deus, louvado, engrandecido, glorificado é o Senhor da glória, bendito seja Deus, bendito seja Deus, glória a Deus, glória a Deus, glória a Deus, graças a Deus, graças a Deus, graças a Deus, graças a Deus, quanto mais eu dou graças a Deus, quanto mais nós damos graças a Deus, mas nós sentimos a vontade de glorificar, de agradecer a Deus, porque o Senhor é digno da honra, do louvor, da gratidão, o Senhor é digno do reconhecimento, graças a Deus, graças a Deus, pela igreja Deus é santo, graças a Deus pelos obreiros que o Senhor deu a essa igreja, os poucos obreiros, as poucas obreiras que nós temos, os poucos membros que nós temos, meu Deus, mas são pessoas de fé, oh glória, pessoas de fé, pessoas temente, pessoas que são pessoas esforçadas, graças a Deus, pela vida dos pastores, pela vida da esposa, dos filhos, graças a Deus pelos obreiros, pelas obreiras, graças a Deus pelos membros, graças a Deus, louvado, engrandecido, glorificado é o Senhor da glória, graças a Deus, bendito, santo, santo, santo, santo, santo, santo, santo, santo, é o Senhor, graças a Deus
pelos irmãos de outras igrejas que oram conosco. Graças a Deus pelo povo que ora conosco, povo católico. Meu Deus, alguém que está parado, afastado, alguém que está fora de comunhão, outros desviados, mas está aí, meu Deus, escutando a oração, orando conosco. Graças a Deus pela vida dos irmãos de outros ministérios que estão orando conosco, meu Deus. Ô glória, visita eles agora, visita, Senhor, faz com que a tua presença, faz com que o teu Espírito Santo se manifeste, faz, Senhor, faz, meu Deus, teu Espírito Santo se manifestar na vida deles, na nossa vida, consagrando, santificando, meu Deus, causando em nós arrependimento, ó Deus, santidade, temor, ó glória a Deus, ó graças a Deus, graças a Deus, graças a Deus, pela minha casa, pela minha família, graças a Deus, pelos meus parentes e familiares, ah, Senhor, graças a Deus, visita agora os parentes dos irmãos, visita os parentes, visita, meu Deus, meus parentes agora, visita, Senhor, um por um, o Senhor é poderoso, o Senhor é poderoso, o Senhor é poderoso e todo poderoso, graças a Deus, graças a Deus, graças a Deus, graças a Deus, graças a Deus, bendito seja Deus, louvado, engrandecido, é o Rei da Glória, é o Pai, é o Filho, é o Espírito Santo, meu Deus, nos acoberta com teu sangue, meu Deus, nos acoberta com a proteção divina, meu Deus, nos acoberta com a proteção de Deus, não deixe o diabo nos atingir, não deixe o inimigo nos atacar, não deixe o inimigo nos jogar setas, dardos inflamados, não deixa, Senhor, guarda nós, guarda a nossa casa, guarda a nossa família, guarda o nosso lar, guarda os nossos parentes, guarda, meu Deus, debaixo do teu sangue, guarda, Senhor, cada irmão, vai guardando, vai livrando, vai protegendo, vai derramando santificação, temor, zelo, arrependimento, oh meu Deus, queima agora, queima dentro de nós, queima dentro da nossa cabeça, do nosso coração, toda a inclinação maligna, toda a inclinação para as coisas erradas, toda aquela força do mal que quer nos dominar, que quer nos derrubar, que quer nos jogar no chão, meu Deus, queima agora, queima esses demônios, queima esses espíritos malignos, demônio de derrota, demônio de fracasso, demônio de queda, Jesus queima, demônio de escândalo, Jesus queima, queima, queima, todo tipo de demônios que estiver lutando contra nós, contra a nossa família, contra a igreja, contra o povo de Deus, Senhor da glória, eu quero orar agora, aqui pela irmã Esther Souza Marina, ou melhor, Karina Marques, presbítero Jefferson, Cheryl, Priscila, cooperador Cristian, irmão Tiago, presbítero Raimundo, Doni Santo, Rosenilda Arruda, Sonimar da Silva, Eleni Nogueira, Arlete Freitas, Isaías Varela, Fabíola Silva, Rose Domingues, presbítero Clóvis Domingues, a irmã Rose, e o presbítero Clóvis, lá em Mangueirinha, também Josnei, Marcos Ribas, Marina Bacma, Silete Santos, Jéssica, José Disseu, Mainara Lopes,
Jurema dos Santos, Gislane, meu Deus, abençoa, cobre eles com teu sangue, estes nomes, cobre aqui, meu Deus, o Luiz Henrique, Gilson e Rosana, Silvia Alves, Gede Edson Rosa, Yara Souza, Arlete Soares, Henrique Marcelino, Tereza, Marcos Borges, Marina Forquim, meu Deus, visita agora esses irmãos, tenha compaixão deles e de mim e de nós, visita a Leia e o Mateus, Deus, visita agora, visita, Senhor, o Senhor sabe o que esse povo mais precisa hoje, eles talvez não sabem, eu não sei, talvez eu não sei, mas o Senhor sabe o que eu preciso, o que os irmãos precisam, o Senhor sabe a necessidade de cada um, meu Deus, ô meu Pai da Glória, Espírito Santo, visite eles agora, conforme a necessidade de cada um, quem tiver doente, Deus cura, quem tiver desempregado, que tiver devendo, quem tiver afastado, parado, quem tiver padecendo agora com lutas, tribulações, dificuldades, meu Deus, em nome de Jesus, visita agora essa família, família dividida, família em pé de guerra, briga, meu Deus, contenda, desavença, desuniões, é um querendo matar o outro, por causa de herança, meu Deus, o sangue de Jesus tem poder, repreenda esses demônios de morte, demônios, aí embora dessa família, sai daí, Satanás, demônio da incompreensão, da ignorância, da estupidez, da arrogância, da morte, da valentia, Jesus queima esses demônios, queima agora, vai queimando, passa o teu sangue na mente, passa o teu sangue no coração, no entendimento, meu Deus, olha essa mocinha, esse rapaz, esse adolescente, essa moça, essa menina, meu Deus, que está dando tanto trabalho para a família, para os pais, Deus, o Senhor tem o poder de tocar na mente dela, o coração, o Senhor tem o poder de tocar no coração de alguém que está causando constrangimento à família, meu Deus, ó o marido bebendo, ó o marido drogando, o filho bebendo e drogando, meu Deus, olha aí a filha, olha a esposa bebendo, drogando, meu Deus, olha o irmão, olha o parente, bebendo, drogando, fazendo coisas erradas, meu Deus, olha aí Jesus, Deus, olha aí essas vidas, estão caídas na bebedeira, caídas nas drogas, na prostituição, caída no adultério, Senhor da glória, levanta essa gente, levanta, meu Deus, levanta, meu Deus, levanta, em nome de Jesus Cristo, meu Deus, eu quero orar agora, para que Deus, nosso Pai, toque em todo mundo, todas as pessoas que estão desviadas do Evangelho, são milhões de pessoas desviadas no Evangelho, aqui no Brasil, meu Deus, são milhões, meu Deus, são milhões de gente afastadas, nesse mundo, bilhões de pessoas afastadas, que deixaram de crer em Deus, de obedecer a palavra de Deus, de praticar a fé e a justiça, Senhor, Deus, eu quero colocar nas tuas mãos, todas as pessoas desviadas, não deixa esse povo morrer desviado do evangelho, não deixa, meu Deus, toca na vida deles, não deixa eles ser presos, amarrados por Satanás, meu Deus, não deixa Satanás dominar, não deixa o inimigo dominar os corações, a mente, por mais que o homem tenha o livre arbítrio de escolher o caminho que ele quiser, mas o Senhor é poderoso,
para interferir, assim como o Senhor endureceu o coração de Faraó, assim como o Senhor endureceu aquele coração, o Senhor também tem o poder de amolecer o coração de alguém. Assim, meu Deus, como o Senhor entrou com providência lá quando a mulher de Abraão foi tomada, meu Deus, aquele rei não a possuiu porque o Senhor não deixou. Meu Deus, em nome de Jesus Cristo, meu Deus, em nome de Jesus Cristo, meu Deus, em nome de Jesus Cristo, Salvador, Senhor da glória, Espírito Santo, interfere aqui em Curitiba, principalmente aqui em Curitiba. Quanta gente que sumiram da igreja, quanta gente que desapareceram, que nunca mais botaram os pés aqui na igreja, quanta gente afastadas, desviadas, meu Deus, eu coloco essa gente nas tuas mãos, eu coloco esse povo diante de Deus, eu coloco na mão do Deus vivo, na mão do Deus vivo. Senhor, esse povo não pode continuar desviado, esse povo não pode continuar afastado, meu Deus, esse povo não pode continuar estragado, da rebeldia, da desobediência, meu Deus, em nome de Jesus Cristo, meu Deus, em nome de Jesus Cristo, eu entrego essa gente nas tuas mãos, todos que saíram, que afastaram, todos aqueles que fugiram da tua presença, meu Deus, como Caim, Senhor da glória, que fugiram, que saiu da presença de Deus, em nome de Jesus, meu Deus, em nome de Jesus, meu Deus, em nome de Jesus, em nome de Jesus, meu Deus, em nome de Jesus, em nome de Jesus, em nome de Jesus, em nome de Jesus, toda aquela gente que sumiu, aquele povo que ia conosco lá na Anne Frank, no comecinho da igreja, e que hoje estão parados, afastados, meu Deus, aquele povo estava conosco, ali no salão, na Marechal, ali no Carmo, aquele povo estava ali membrando, estava ali congregando, fazendo campanha, buscando, meu Deus, eu me lembro de uma mulher, eu me lembro, meu Deus, de uma pessoa que nunca mais, aquela cena vai sair da minha cabeça, aquela mulher que o Senhor me mostrou, que ela ia sumir da igreja, que ela nunca mais ia aparecer, se ela não vigiasse, eu lembro dessa revelação, uma mulher baixinha, eu lembro dela, o Senhor falou, se naquele dia ela não vigiasse, nunca mais ela ia botar os pés na igreja, e foi do jeito que o Senhor revelou, meu Deus, em nome de Jesus Cristo, quanta gente, meu Deus, que está aí, pecando conscientemente, estragada, quanta gente, meu Deus, que está fazendo a coisa errada de propósito, para pirraçar o nosso Deus, para entristecer o nosso Deus, pessoas que mais Deus abençoou, pessoas que mais Deus curou, oh meu Deus, pessoas que mais Deus deu para elas receberam mais do que outras pessoas, e elas são as mais rebeldes, mais estragadas, mais desobedientes, entrou nelas um espírito de rebelião, de rebeldia, um espírito de estrago, meu Deus, Jesus, aquela gente que não para igreja nenhuma, aquela pessoa que cada dia ela quer uma igrejinha pequena para ela ser ali, apenas se encher de revelação furada, de revelação sem pé e sem cabeça, meu Deus, cadê os homens, cadê as mulheres de Deus, pessoa de futuro, pessoas sábias, pessoas intelectuais, pessoas que têm o Espírito Santo, cadê, meu Deus, cadê o povo, cadê os homens de Deus, cadê os homens de Deus, Senhor, foi o Senhor que disse, meu Jesus, rogai, pois, ao Senhor da Seara, para que envie a ceifeiro para a sua Seara, porque grande é a Seara, e poucos são os ceifeiros, meu Deus, cadê os homens trabalhadores, cadê os homens de Deus, cadê os homens, meu Deus, cadê os homens para trabalhar na obra, para ganhar almas,
para dirigir igreja, para correr para lá e para cá, em busca das almas. Meu Deus, quantos homens estão aí, ganhando, e não tem dinheiro. Ganha 5, 10 mil por mês, 7 mil, 8 mil por mês, entre ele, a casa dele, a família, ganha mais. Meu Deus, e cadê o dinheiro? E cadê o dinheiro desse povo? E cadê, meu Deus? O povo não tem nada, só tem dívidas, só tem problemas, só tem consequência. Meu Deus, cadê os homens? Cadê os homens que estão enrolados, embaraçados com os negócios desta vida? Cadê, meu Deus, os homens que deixaram o altar e foram para a política? Cadê os homens que deixaram o altar e foram para o negócio, foram montar negócios, empresas, ganhar dinheiro? Cadê os homens que Deus chamou, que Deus deu dom, que Deus deu graça, sabedoria e fé para pregar, expulsar demônio? Homens que fizeram batismos, homens que ganharam muitas almas. Cadê esses homens que estão por aí caídos, fracassados, perderam a visão do céu, perderam a visão da vida eterna, perderam a visão da salvação? Meu Deus, perderam o temor, perderam a fé, voltaram a fazer as coisas erradas que faziam no mundo. Meu Deus, o Senhor não vai deixar esse povo continuar assim, não vai. Em nome de Jesus, Deus, é o meu pedido. Meu Deus, é a minha oração, que embora que eu não me represento nada para Deus, mas eu quero pedir a Deus, por amor de Deus, por amor de Deus. Deus, Deus salva as almas, Deus salva as almas. Não deixa esse povo continuar desviado, não deixa esse povo continuar afastado, não deixa esse povo continuar pecando, não deixa esse povo morrer e ir para o inferno. Meu Deus, não deixa. Senhor da glória, salva as almas. Meu Deus, vai apertando, vai apurando essa pessoa que conhece a tua palavra, que conhece o Senhor, o Evangelho, e não quer compromisso. Meu Deus, cadê o povo? Cadê o povo? Cadê o povo? Cadê o povo? Cadê as almas? Meu Deus, envia o povo, levanta, levanta homens e mulheres, levanta gente aquebrantadas, pessoas que passaram pela olaria do nosso Deus, pessoas que passaram pela água, pelo fogo. Meu Deus, que passaram pelo deserto. Meu Deus, em nome de Jesus Cristo, em nome de Jesus Cristo, em nome de Jesus Cristo, em nome de Jesus Cristo, meu Deus, levanta, levanta pregador, levanta, meu Deus, levanta homens de Deus nessa terra, levanta, meu Deus, jovens, levanta pessoas, levanta, meu Deus, salva, converte aquele que não conhece a tua palavra, aquela pessoa que não conhece os mistérios de Deus. Senhor da glória, em nome de Jesus, em nome de Jesus Cristo, meu Deus, ô glória, ô glória, ô glória, ô glória. Senhor, coloca hoje aqui na minha mente, coloca aqui no meu coração, na minha alma, a tua palavra. Coloca a tua palavra no meu coração, para mim não pecar contra ti. Coloca o temor de Deus na minha mente, coloca o temor de Deus na minha alma. Meu Deus, coloca o temor de Deus no coração do teu povo. Coloca, meu Deus, coloca o temor, porque o temor do Senhor é o princípio da sabedoria. Meu Deus, em nome de Jesus, põe o temor em nós, a verdadeira fé. Põe em nós, meu Deus, o verdadeiro conhecimento da palavra, a palavra revelada, a salvação revelada. Deus, revela a nós, está na Bíblia, a quem o Senhor quiser revelar. Lembra, meu Senhor, daquela palavra que o Senhor disse: graça te dou, Pai, Senhor do céu e da terra, que ocultaste essas coisas aos sábios, aos entendidos, mas revelastes aos pequeninos. Ó, meu Deus,
Senhor da glória, o Senhor diz, Senhor Pai, todas as coisas foram entregues para o meu Pai. Ninguém conhece o Pai senão o Filho, e ninguém conhece o Filho senão o Pai, aquele a quem o Filho quiser revelar. Deus revela, Deus revela. O homem, quando ele é revelado, quando o Senhor revela para ele a salvação, ele não vai te deixar por nada, ele não vai trocar o Senhor por nada, ele não vai abandonar o Senhor por nada. Ele pode errar, ele pode cair, ele pode te negar, mas ele vai se arrepender como Pedro. Meu Deus, Senhor, na frente Pedro disse, para onde irei eu? Só tu tens palavra de vida eterna. Meu Deus, meu Deus, meu Pai, não deixa a tua palavra sair do meu coração. Não deixa, não deixa a tua palavra, teus mandamentos sair do meu coração, da minha alma, da minha mente. Os princípios, os usos e costumes bíblicos, os usos e preceitos bíblicos, os jugos e fardos bíblicos, mandamentos, as leis do Senhor. Oh, meu Deus, Senhor da glória, levanta, levanta o povo. Eu quero um povo que na igreja, povo que eu não vejo mais. Eu quero um outro povo. Se aquele povo não quer, se aquele povo não quer, o Senhor quer. O Senhor quer eles. Eles podem não querer o Senhor, mas eles têm uma alma preciosa, uma alma, meu Deus, que custou o sangue de Jesus, uma alma que não vai morrer, que vai morrer o corpo e a carne, mas a alma vai continuar. E para onde vai essa alma após a morte? Para onde vai essa alma após a morte? Meu Deus, dai-me, Senhor Deus, dai-me, meu Deus, uma palavra aberta, que abra a mente do povo, que abra o entendimento, que abra o coração do povo, meu Deus. Senhor, dai-me uma palavra, palavra revelada, palavra santa e poderosa, em nome de Jesus Cristo. Vou orar agora para Deus curar, para Deus fazer milagre. A primeira cura que eu quero pedir a Deus aqui agora é a cura do fígado. Meu Deus da glória, a primeira cura que eu quero pedir a Deus aqui hoje é para o Senhor curar o fígado, esse fígado que tem cirrose, esse fígado que tem gordura, esse fígado inchado, esse fígado gorduroso. Meu Deus, em nome de Jesus, meu Deus, em nome de Jesus, meu Deus, em nome de Jesus, meu Deus, em nome de Jesus, meu Deus, meu Deus, em nome de Jesus, em nome de Jesus, Jesus, meu Deus da glória, meu Deus poderoso, meu Deus santo, meu Jesus, toca no fígado, tira essa cirrose, tira esse mal no fígado, meu Deus, tira, tira, Senhor, agora, meu Deus, a doença no pulmão, Senhor da glória, Espírito Santo, toca no pulmão, arranca esse mal no pulmão, esse eczema pulmonar, essa pessoa que fumou tanto, tanto, meu Deus, essa pessoa que fez coisas que não podia fazer, que bebeu tanto, meu Deus, que fumou tanto, Senhor da glória, toca agora, toca no pulmão, toca, meu Deus, curando, dando um pulmão curado, meu Deus, toca agora, toca no coração, essa pessoa, meu Deus, que precisa de uma cura divina, do pulmão, no coração e no fígado, Deus toca, haja cura, haja cura, haja cura, haja cura nesse coração, coração que tem arritmia, coração fraco, coração inchado, coração que não está funcionando bem, meu Deus, em nome de Jesus, haja cura nesse coração, haja cura nesse coração, haja cura, meu Deus, toca agora,
vai curando esse coração, em nome de Jesus, haja cura nesse coração, em nome de Jesus, haja cura na vesícula, oh meu Deus, no teu nome agora, nós ministramos a cura na vesícula, oh Deus, no estômago, a gastrite, a úlcera no estômago, meu Deus, o refluxo, a esofagite, haja cura, em nome de Jesus, haja cura, haja cura, haja cura no estômago, haja cura, haja cura, haja cura, meu Deus, haja cura, meu Deus, Senhor da glória, toca agora nos rins, haja cura nos rins, em nome de Jesus, haja cura, meu Deus, haja cura na cabeça, em nome de Jesus, haja cura, Senhor, nos olhos, nos ouvidos, na garganta, na boca, haja cura na cabeça, haja cura na cabeça, se tiver uma doença na cabeça, tiver um mal na cabeça, haja cura, haja milagre na cabeça, se a pessoa que sente um aperto na cabeça, aquela sensação que o cérebro está inchado, meu Deus, em nome de Jesus, meu Deus, em nome de Jesus, toca agora, toca na cabeça, onde tiver um caroço, um nódulo, onde tiver uma veia entupida na cabeça, danificada, onde tiver um problema na cabeça, haja cura, um caroço, um cisto, um quisto, um tumor, meu Deus, haja cura, haja cura, haja cura da cabeça, esquecimento, meu Deus, demência, haja cura, oh Deus, o mal do Alzheimer, em nome de Jesus, Deus, arranca ele, pelo poder do teu nome, arranca, Senhor, pelo poder do nome de Jesus, essa dor de cabeça, essa enxaqueca, essa sinusite, esta rinite, meu Deus, oh Jesus, toca agora, toca nos olhos, Deus, curando essa queda de cabelo, esse problema nos hormônios, meu Deus, vai tocando agora, toca no maxilar, vai tocando os dentes agora, em nome de Jesus, toca nos ouvidos, toca Espírito Santo, haja cura, haja milagre nos ouvidos, oh glória, da garganta, haja cura na garganta, haja meu Deus, haja cura milagrosa, haja cura divina, pelo poder do nosso Deus, oh glória, graças a Deus, bendito, santo, santo, santo, santo, oh glória a Deus, oh graças a Deus, bendito, bendito, santo, santo, santo, haja milagre na coluna, haja milagre nos ossos, haja milagre na junta, nos nervos, na carne, na pele, onde tiver um tumor nesse corpo, onde tiver um tumor nesse corpo que desapareça, em nome de Jesus, haja cura, haja cura, haja cura, haja cura, pressão alta, oh meu Deus, diabetes, haja cura, meu Senhor, haja cura, nesse corpo, meu Deus, Senhor, essa pessoa que tem um nervosismo, meu Deus, essa pessoa nervosa, oh glória, essa pessoa agitada, meu Deus da glória, Espírito Santo, essa ansiedade, Deus, oh Deus, liberta agora, essa pessoa que toma remédio para os nervos, remédio para ansiedade, remédio calmante, meu Deus, toca agora, toca Senhor, toca nessa doença, tira esses remédios, meu Deus, esses remédios taxa preta, Senhor da glória, tira, curando, meu Deus, curando, pessoa que toma remédio chamado remédio Cataflã,
para tirar as dores da garganta, meu Deus, mas também os remédios calmante, como diazepam, meu Deus, vai curando, outros tipos de remédio, meu Deus, Lexotan, tantos outros remédios calmante, para acalmar essa pessoa, tranquilizar, meu Deus, essa pessoa que tem depressão, Senhor, cura ela, cura Espírito Santo, cura essa criança doente, cura, meu Deus, Senhor da glória, Espírito Santo, essa mulher que não consegue engravidar, meu Deus, essa mulher que já perdeu tantas gravidez, Senhor, meu Deus, em nome de Jesus, em nome de Jesus, haja, haja cura no útero, haja cura no útero, haja cura, haja cura, haja cura no útero, haja cura no útero, em nome de Jesus, haja, haja milagre, haja cura, meu Deus, dá essa mulher uma criança, dá esse casal uma criança, essa mulher, esse casal que não consegue ter filhos, ó Deus, cura, haja cura, meu Deus, haja milagre, haja libertação, haja saúde, meu Deus, olha essas pernas inchadas, Pai da glória, olha essas trombose, meu Deus, olha essas pernas inchadas, meu Deus, olha, meu Deus, essas varizes, o Senhor tem o poder de curar, cura agora, eu creio na cura milagrosa, na cura divina, na cura que vem de Deus, Senhor da glória, em nome de Jesus, em nome de Jesus, meu Deus, levanta, Senhor, um povo abençoado, um povo graúdo, um povo que tenha abastança, meu Deus, levanta um povo, meu Pai, um povo abençoado financeiramente. Oh, eu queria tanto, eu quero tanto que Deus me dá a palavra para explicar essas coisas, Senhor, mas eu sei que o Senhor não precisa de explicação, eu sei que o Senhor entende tudo, meu Deus, mas é por causa do povo, é para que as pessoas entendam, é para que as pessoas saibam, oh Deus, Senhor, me dá sabedoria, me dá inteligência, me dá capacidade, ó Deus, me abençoa aqui, Senhor, porque se o Senhor me abençoar, eu vou abençoar o povo, com a bênção de Deus na minha vida, Deus, usa a minha vida, usa a minha vida, usa a minha vida, Senhor, usa a minha vida, Deus, usa a minha vida, Senhor da glória, Espírito Santo, usa, meu Deus, vai usando para abençoar o povo, essa pessoa desempregada, essa pessoa endividada, essa pessoa, meu Deus, que não tem nada, só tem dívidas, oh Senhor da glória, como tem gente assim, meu Deus, endividadas, pessoas que só tem problema, luta, tribulação, dificuldade, meu Deus, Senhor, meu Deus, oh Jesus, aquela família que veio na minha mente aqui agora, Deus, aquele povo que não quer nada contigo, aquela família que não quer compromisso com Deus, eles querem dinheiro, eles querem prosperidade, mas quando fala para eles arrumar a vida com Deus, eles fecham a cara, eles viram os nossos inimigos, eles ficam murmurando, eu quero entregar aquela família nas tuas mãos, todos eles, que o Senhor saiba, o Senhor sabe como trabalhar com cada pessoa, meu Deus, eu quero colocar agora o homem do campo, o homem da lavoura, o homem do sítio, o homem, meu Deus, que está aí morando, trabalhando na fazenda, que tem sua chácara, que tem sua terra, meu Deus, que tem seus negócios, suas criações, Senhor, tem gente que tem terra, tem criações, mas os animais estão morrendo, ali tem uma praga, ali tem uma peste, ali tem um demônio, ali tem uma macumba que vai sair hoje, quando a pessoa chega lá, é só tristeza, quando vê os animais doentes,
os animais morrendo, acabando, sendo roubado. Meu Deus, repreenda esses demônios, repreenda. Quanta gente assim, que tem as coisas, mas só tem para se aborrecer, tem para ficar triste, tem prejuízo. Pessoas que colocaram ali o dinheiro, colocaram a vida ali dentro, e hoje não tem nada, só tem prejuízo. Meu Deus, e a gente roubando galinha, roubando porco, roubando ovelha, roubando gado, Deus, roubando alimento, Deus, roubando peixe. O sangue de Jesus tem poder. Sai daí, Satanás. Sai daí, demônio. Espírito imundo, espírito maligno, espírito do diabo. Meu Deus, repreenda esses demônios que estão aí lutando nessa fazenda, causando prejuízo nessa fazenda. Olha o dinheiro que já foi colocado nessa fazenda. Olha o tanto de dinheiro, milhares, milhões e milhões. E essa fazenda nunca sai do vermelho, nunca dá lucro. Meu Deus, há poder no sangue de Jesus. Meu Deus, há poder no sangue de Jesus para repreender, para expulsar esse demônio. Meu Deus, em nome de Jesus, unge essa fazenda, unge esse solo, que seja um solo sagrado, consagrado, abençoado, ungido pelo Senhor nosso Deus, Pai da glória, Pai santo. Oh, meu Deus, unge essa terra, unge esses animais, haja lucro, dá uma direção para essa pessoa, faz ela agir com sabedoria, com inteligência, com capacidade. Meu Deus, capacita ela, orienta, dá ela uma visão nova, um jeito novo. Não deixa ela continuar insistindo nos mesmos erros, meu Deus, nos mesmos prejuízos, em nome do Senhor Jesus. Ô, glória, Deus, eu oro agora por todo o povo na cidade, todo o povo na cidade, todo o povo que está morando, trabalhando na cidade, meu Deus, em nome de Jesus Cristo, abençoa esse casal, essa família trabalhadora, essa família que luta, que está ali, pai, mãe, filhos, genros, na mesma empresa, lutando, mas cadê os lucros? Cadê os lucros, Senhor? É só dívidas, é só aperto. Senhor, hoje, isso vai mudar, em nome de Jesus, isso vai mudar, com fé em Deus, em nome de Jesus, haverá milagre nessa loja, haverá milagre nessa padaria, esse açougue, meu Deus, em outras lojas, empresas, negócios, corretoras, haverá milagre, haverá prosperidade, essa construtora, meu Deus, faz uma obra lá no irmão, lá em Caxias, irmão Itaci, levanta ele, orienta ele, liberta ele, Deus, unge a mente dele, consagra a mente dele, derrama na cabeça dele a força, a saúde, derrama agora na cabeça do trabalhador, derrama na cabeça do empreendedor, do construtor, do empresário, do corretor, do lojista, esse irmão, essa irmã que tem o seu comércio, abençoa, abençoa, abençoa, meu Deus, esses irmãos que são dizimistas, derrama na cabeça deles, na mente deles, uma bênção maior, dá aos dizimistas uma bênção maior, porque é bíblico, meu Deus, é bíblico, quem planta, colhe, em nome de Jesus Cristo, oh glória a Deus, abençoa os dizimistas, meu Deus, oh Jesus, abençoa a Priscila também, nome de Jesus, oh glória, Deus, abençoa os dizimistas,
que tem nos ajudado a pregar o evangelho. Abençoa, consagra, unge eles, faz que haja uma bênção nova, uma bênção grande, como diz a Bíblia, uma bênção tal, assim diz a Bíblia, que dela vos advenha a maior abastança. Foi o Senhor que disse, e por causa de vós repreenderei o devorador. Meu Deus, é o Senhor que repreende o devorador, não é o homem que repreende, não é o dizimista que repreende o devorador, é o Senhor. Quando a gente dá o dízimo, automaticamente a bênção é liberada, assim diz a tua palavra. Meu Deus, meu Deus, meu Senhor Jesus, é como o nosso nome tivesse no Seproc, no Serasa, no protesto. Quando a gente paga aquela conta, automaticamente aquela conta é liberada. Meu Deus, é como o telefone cortado, é como a luz cortada, a água cortada. Quando a gente paga a conta, a dívida, automaticamente aquilo destrava, em nome de Jesus. Em nome de Jesus, em nome de Jesus. É um segredo que poucos sabem, um segredo que poucos quer saber. Meu Deus, revela, meu Deus, revela, Senhor, revela. Meu Deus, é a tua palavra que diz, dai-vos e ser-vos-á dado, boa medida, recalcado, transbordando. Senhor da glória, em nome de Jesus, abençoa os dizimistas, multiplica para eles, prospera para eles, derrama na vida deles a bênção de Abraão, a bênção de Isaac, a bênção de Jacó. Meu Deus, abençoa, consagra, multiplica, prospera, meu Pai. Haja milagre, haja milagre, haja milagre, haja milagre. Meu Deus, olha o povo que tem ajudado a nossa igreja. Olha o povo que tem ajudado a nossa igreja, que tem escolhido a igreja, Deus é Santo, para dar o seu dízimo, a sua oferta alçada. Senhor, abençoa esse povo, abençoa ele, abençoa ela, multiplica, multiplica, Senhor. Deus, multiplica, faz os dizimistas ver a diferença a partir de hoje, faz os dizimistas fiéis. Eu sei que tem gente que não gosta que a gente fala, eu sei que tem gente que vai fugindo, vai desligando, vai saindo fora, eu sei que tem gente assim que não é fiel, mas eu sei que tem gente fiel, eu sei que tem gente temente a Deus, eu sei que tem gente que não gosta de dar prejuízo para ninguém, tem gente que não gosta de roubar de ninguém, de enganar ninguém, eu sei que tem gente honesta que estão conosco, eu sei que tem gente direita que está conosco. Meu Deus, gente que planta para colher. Deus, abençoa, consagra, multiplica, prospera, enriquece eles, enriquece, vai enriquecendo das bênçãos de Deus, vai enriquecendo, vai prosperando o teu povo. Deus, vai prosperando os fiéis, os honestos. Meu Deus, abençoa a vida deles, o trabalho deles. Meu Deus, consagra, vai ungindo, vai derramando a bênção da multiplicação, a bênção da riqueza, a bênção do crescimento, a bênção do lucro, a bênção da riqueza, dos negócios, a bênção do dinheiro, da compra, da venda, da construção, a bênção da sobra, da multiplicação. Multiplica, multiplica, meu Deus, multiplica, Senhor, multiplica, haja multiplicação, haja sabedoria nos irmãos, haja o dom da sabedoria, o dom de administrar, haja o dom de administrar, haja o dom, meu Deus, o dom da riqueza, o dom da sabedoria, o dom da fidelidade, que na mão deles, que na mão delas, as coisas vão para frente, progride, e na mão deles,
Meu Deus, as coisas vão de bem a melhor. Meu Deus, abençoa, vai derramando, vai derramando, vai derramando, vai derramando, Senhor, vai derramando, Espírito Santo, esses mistérios, mistério divino da fé, da verdadeira fé. Como diz a Bíblia, o justo, somente o justo que dá o dízimo, o justo viverá pela fé. Ele dá o dízimo, seja na nossa igreja ou em outra igreja, da verdadeira fé. Como diz a Bíblia, o justo, somente o justo que dá o dízimo, o justo viverá pela fé.

Senhor da glória, Espírito Santo, meu Deus, a Bíblia diz que o justo não recua. Se ele recuar, o Senhor nosso Deus não tem prazer na vida dele. O justo é alegre, o justo é feliz, o justo é alegre, é próspero, o justo é uma árvore frutífera. Meu Deus, abençoa, abençoa, abençoa, meu Pai, abençoa, meu Deus, vai derramando a bênção, vai derramando salvação, vai derramando graça, vai derramando, meu Deus, aquilo que só Deus pode fazer. Meu Deus, essa causa na justiça, ela vai sair sim, com a fé em Deus, no nome do meu Deus, no nome do Senhor, essa causa vai sair, esse dinheiro vai sair. É para isso, meu Deus, que nós estamos aqui na tua presença, batendo na tecla, pedindo, meu Deus, pedindo, clamando, buscando, em nome de Jesus. Essa herança vai sair, esse inventário vai sair, vai, com a fé em Deus, em nome de Jesus, vai, essa causa, esse prejuízo que os irmãos levaram, isso não vai ficar assim, não vai ficar assim. Deus, devolve, devolve para o teu povo aquilo que o diabo tirou dele, aquilo que Satanás tirou dela. Senhor, devolve, devolve, meu Deus. Essa pessoa foi roubada, essa pessoa foi lesada, meu Deus, devolve o que é dela, em nome de Jesus, em nome de Jesus. Essa pessoa que foi hackeada, Deus, devolve o que é dela, meu Deus. Oh, Jeová, essa campanha de oração, que nós vamos orar até domingo, até amanhã domingo, meu Deus, que o nível espiritual do povo cresça, que o nível em todas as áreas, saúde, espiritual, financeiro, meu Deus, família, que as coisas mudam dentro dessa casa, dentro desse lar, dentro dessa família, que os demônios saem, que a macumba sai, que a feitiçaria sai, em nome de Jesus. Oh, glória, que a bruxaria sai, que todo mal sai, todos os demônios saem, toda palavra contrária sai, toda praga que foi jogada, toda maldição que vieram ou que veio de pai para filho, meu Deus, toda maldição é quebrada, toda maldição hereditária é quebrada pelo poder do nosso Deus. Senhor, Senhor, abençoe essa campanha, abençoe os irmãos que estão conosco, abençoe, meu Deus, abençoe, abençoe a Marina Furquinho, Marcos Borges, Tereza, o Henrique, também Arlete, a Yara, Gide Edson, Silvia, Gilson e a esposa Luiz Henrique. Meu Deus, abençoe esse povo, Gislane, Jurema, Mainara, também José Disseu, Jéssica, Sirlete Santos, Marina, Marcos Ribas, Josnei, pastor Clóvis Domingues, sua esposa, meu Deus, Fabiola, Isaías, Varela, Arlete, Eleni, Solimar, Rosenilda, Doni Santos, presbítero Raimundo, irmão Tiago, Cristian, Priscila, Chero, presbítero Jefferson, Macarina Marques, Esté, meu Deus, abençoe esse povo que está no jejum conosco até as 3 da tarde, abençoa a vida deles, em nome de Jesus, em todas as áreas, que eles vejam milagres acontecer, em nome do Senhor Jesus, para a glória de Deus, para a glória do Pai, do Filho e do Espírito Santo. Amém e amém.

Oh, graças a Deus. Meus irmãos e minhas irmãs, eu volto daqui a pouco com vocês. Eu volto orar 2 horas, das 2 às 3. Porque quando for 3 horas, nós vamos encerrar a oração e encerrar o jejum. O jejum vai até as 3 da tarde. Aí, quando for a noite, eu volto a orar com vocês às 10 da noite. Nós estamos orando 3 horinhas por dia, até amanhã domingo, do meio-dia a 1, das 2 às 3, e das 10 da noite às 11 da noite. Em busca de quê? Em busca de um milagre, em busca de uma saída, de uma solução, de uma vitória. Cada qual está no propósito, com propósito. Nós temos aqui conosco aqui, ó, os irmãos estão em jejum comigo até as 3, ó, 1, 2, 3, 4, 5, 6, 7, 8, 9, 10, 11, 12, 13, 14, 15, 16, 17, 18, 19, 20, 21, 22, 23, 24, 25, 26, 27, 28, 29, 30, 31, 32, 33, 34, 35, 36. Se fosse antes dos anos 2000, nós teríamos aqui umas 100 pessoas conosco aqui. Tenho certeza do que estou falando. Se fosse antes do ano 2000, porque aquela geração era uma geração que orava e não tinha dificuldade para orar. Era uma geração que jejuava. Era uma geração que chegava cedo nos cultos. Quando a gente abria a igreja, ele já estava na porta da igreja. Hoje a gente começa o culto, não tem ninguém na igreja. Começa a oração, não tem ninguém. Não tem ninguém. Os que chegam mais cedo ficam lá dentro do carro, vendo celular. Aí quando a gente vai para o altar, que vai orar por revelação, eles aparecem tudo de uma vez. Chega assim rapidinho. Depois da oração é que eles chegam. Eles não chegam para orar. Quer dizer, eles não chegam para plantar. Eles chegam para colher. Você já viu alguém colher se não planta? Se a pessoa não planta, ele não vai colher. Como é que ele vai colher na lavoura dos outros? Como é que ele vai entrar na lavoura dos outros e vai pegar o que não é dele? Então, por isso que nós estamos vendo hoje uma geração de um povo fraco. Um povo que não aguenta. Qualquer coisa sai da igreja, qualquer coisa desvia, qualquer coisa ele larga o casamento para lá. Não é só a igreja, é tudo. Qualquer coisa ele larga a esposa e arruma outra. Primeira briga, primeira crise, primeira desavença, ele já larga a mulher dele, ou ela larga o marido e vai embora, vai morar com outro. É um povo fraco. É um povo fraco. Primeira luta no trabalho, ele vai embora. Primeira desavença, primeiro desentendimento, primeira batalha, luta. Quem é que não tem luta lá em qualquer setor da vida? Mas já tem aquela pessoa que ela é firme, ela é calma, ela é paciente. Ela deixa aquela onda passar. Ela deixa aquela batalha passar. Aquela luta veio, ele já sabe, é uma luta. É o diabo que se levantou. Por quê? Porque ele é um homem de oração. Um homem de oração.
um homem de oração, uma mulher de oração, ela tem visão do que ela quer. Ela tem visão do que ela está passando. O diabo se levantou, é porque a vitória está chegando. Você já notou que todas as vezes que vem uma batalha, todas as vezes que vem uma guerra, uma luta grande, logo depois vem a vitória grande? Quem é espiritual sabe disso. Ele não se abala. Ele já fica esperando chegar a luta, esperando chegar o resultado da luta. Eu sabia, Deus já tinha falado comigo. Olha aí como é que é o crente fiel. Olha o crente espiritual. Deus já tinha me revelado essa luta. Deus já tinha me revelado, Deus já tinha me avisado, Deus já tinha falado comigo que vem uma luta, que era para mim não desanimar, porque depois da luta viria a vitória. Isso é para quem ora, para quem jejuma, para quem é convertido, para quem tem Deus. Quem não tem, ele já sai bufando de raiva, sai da igreja, aquele obreiro velho estragado, que não ora, fofoqueiro, contendeiro, aquela mulher fofoqueira, aquela mulher contendeira. Me lembrei de uma situação de uma mulher aí, que ela estava fazendo tudo para fechar a nossa igreja, uma obreira, fazendo de tudo para fechar a igreja. Agora você vê que a mulher dessa é de Deus. Mas pastor, foi vocês que levantaram ela? Não, ela veio para cá de uma outra igreja. Lá ela já deu problema lá. Por todo lugar que ela passava, ela dava problema. Ela veio para a nossa igreja, mas só deu problema, irmão. Só criou problema. É toda semana, duas vezes por semana. É uma vez em 15, 15 dias, essa mulher tinha que ser aconselhada, chamada a atenção dela, repreendia ela. E, meu Deus, daqui a pouco ela volta. Gente, ela queria por tudo que a igreja fechasse. Quando a igreja começou a melhorar, que viu um obreiro ali, espiritual, ela ficava perturbada. Ela não queria ver a igreja cheia, ela ficava na porta, fermentando um, fermentando o outro. As pessoas vinham visitar a igreja pela primeira vez, dizendo: não, não vem para cá não, não vem para cá não, eu já estou saindo daqui, eu já estou saindo daqui. Fala numa criaturinha perturbada. E o irmão falando: pastor, o que eu faço? Eu falei: bota essa criatura na oração. Deus vai libertar ela ou Deus vai arrancar ela de lá? Pastor do céu, essa mulher está perturbada, falando mal de todo mundo, fala mal da igreja, fala mal do pastor, que vai lá na sede, quando chega lá, ninguém dá passagem para ela, que ninguém dá atenção para ela. Gente, mas essa mulher ficava tribulada, perturbada. E aí, resultado, pulou fora. E quando ela pulou fora da igreja, ela ia de casa em casa falando pro povo: você está lá ainda? Não vai não, não vai não, não vai não, cai fora de lá, eu já estou na igreja A, estou lá. Agora eu fui pensando, essa igreja A que ela foi, que Deus tem misericórdia dessa igreja. Daqui a pouco ela vai infernar lá aquela igreja lá. Daqui a pouco ela vai perturbar todo mundo lá. Que Deus dê graça para o pastor lá, para ver se... que saiba agir com sabedoria. Então, quando a pessoa não ora, ela é perturbada, irmão. Ela é atormentada. Ela é atacada pelo inimigo. Ela é atacada pelas doenças. É atacada pela macumba. É atacada pelos espíritos maus. Ela é atacada. Jesus não falou assim, ó: olha, esta casta de demônios não sai senão com a oração e com o jejum? Quer dizer, é aquela casta, aquela casta que ataca crente, aquela casta que ataca crente, vira, torna um crente perturbado, um crente perturbado, um crente atormentado,
Um crente que não tem paz na alma, que não tem alegria, que não tem sossego. Da boca dele não sai uma palavra de vida. Da boca dela não sai uma palavra de cura. Diz assim: não, meu irmão, vamos orar. Fazer uma campanha de oração. Deus vai te dar vitória. Eu já passei por essa luta aí. Deus me deu vitória. Deus também vai te dar vitória. Uma pessoa de Deus fala desse jeito: vamos jejuar, vamos orar, eu vou orar por você, tenha paciência, essa batalha vai passar, essa luta vai passar, você vai ver. Não sai da igreja não, não desvia não, não muda de igreja não. Se Deus colocou você aqui, fica quieto aqui, essa onda vai passar. Se ela tem Deus, ela fala desse jeito. Se ela não tem, a pessoa já está atrapalhada, ela acaba de atrapalhar. Ela não joga a água no fogo, ela joga gasolina. A pessoa já está passando tribulação em casa, o marido não é crente, os filhos não são crentes, tem problema daqui, marido, filho com drogas, bebedeira, doença, pobreza, luta. Aquela pessoa que veio da macumba, aquela pessoa que passou pela macumba, que tem uma luta espiritual travada, guerra noite e dia. Então, o que ela precisa? De alguém que apoia ela em oração. De alguém que cobre ela de palavras poderosas, palavras ungidas, palavras que vai dar-lhe consolo, dar-lhe força. Meus irmãos, então é desse jeito. Uma pessoa que ora, ela é vencedora, ela é conselheira, ela é aquela pessoa ajudadora. As palavras dela te traz sustento, te traz sossego, te traz calma, te traz fé, traz esperança, traz confiança, traz ânimo. Então, se você está passando hoje por uma luta travada, fica quieto na presença de Deus. Fica quieto, que eu falo assim: não toma nenhuma decisão precipitada. Vai orar, vai jejuar, vai fazer uma campanha de oração de madrugada, fazer uma campanha de jejum, fazer uma campanha de buscar a Deus. Não vai pelos conselhos dos ímpios, não. Não vai, não se assenta na roda dos escarnecedores, dos murmuradores. Não ouve esse povo não, pelo amor de Deus. Você já está na luta, você já está aí na batalha, aí você vai escutar esse tipo de gente para acabar de estragar seu dia. Eu vejo na igreja, meu pai do céu, eu vejo, meu Deus, tem gente que senta ali, é só para ficar cochichando o pé do ouvido do outro. Você está pregando e está cochichando. Está ali na hora da oração, de joelho. Às vezes é o obreiro, eu não sei como é que pode, meu Deus. Arruma uma pessoa mais fraca do que ele, uma pessoa mais fraca do que ela, a pessoa que não é liberta, a pessoa que é uma pessoa atribulada, fica ali de joelho. E o tempo todo conversando. Na hora da oração, se na hora da oração ela não se comporta, se na hora de estar de joelho, o tempo todo conversando com quem está ao lado dela, ao lado dele, tribulado, tribulada, o que nós vamos aproveitar de uma pessoa desta? Você vai tirar o que dessa pessoa? Qual o proveito, meus irmãos? A mesma coisa, alguém vai para o altar pregar para o povo tribulação, o povo já está atribulado, o povo já está doente, macumbado, sofrido, luta, desespero em casa, guerra, batalha, dívidas, doença, macumba, filho nas drogas, aí vai para o culto, chega no culto, tem uma pessoa lá em cima do altar pior do que ele, contando problema, contando luta, contando tribulação, pedindo oração, o pastor, o pregador, mano, ora por mim que eu não estou bem, minha casa, não sei o quê, minha família, estou doente, estou devendo, o diabo está me atacando, o diabo levantou contra mim. Meus irmãos, isso não é assunto para altar, isso é assunto para nós particular, nós de Deus. Quem está no altar tem que transmitir para o povo é fé,
é ânimo, é confiança. Orar pelo povo, expulsar os demônios, expulsar as obras malignas. Queima, Jesus, queima. Animar o povo, orar pelo povo. Encher o povo de fé, de confiança, de paciência, de perseverança. E o povo sair do culto leve, animado. Ah, meu Deus, Deus falou comigo hoje. Graças a Deus. Estava pensando parar. Estava pensando pedir conta do meu trabalho. Estava pensando pedir para o pastor orar por mim, que eu estou indo embora para outra igreja. Ah, eu ia pedir a bênção para o pastor, eu ia pedir a carta, mas graças a Deus que hoje Deus falou comigo, meu Senhor, graças a Deus. Meus irmãos, a gente só sai de uma igreja se Deus mandar sair. E quando Deus manda sair, Deus nunca manda sair para pior. Como é que a pessoa está numa igreja, Deus está mandando ele ir para um lugar que é pior do que ele está? Se aqui ou aonde for, você não está tendo tanta, assim, como é que eu posso falar? Você não está tendo tanto apoio, tanta alegria. Você vai para um lugar que lá é pior do que a igreja que você está. Lá não tem oração, lá não tem jejum, lá não tem uma palavra que vai te cobrar, que vai te dar força, apoio. Você tem que ir para uma igreja que você será cobrado. Cobrado o quê? Cobrado é orar, jejuar. Cobrado conserto, cobrado santidade, uma palavra que te põe de pé, uma palavra que te anima, que te encoraja. Você está fraco, aquela igreja vai te fortalecer em nome de Jesus. Alguém lá, irmão, vamos ter que orar, irmãos. Igreja, o que é isso? Vamos orar, vamos fazer uma campanha de oração, de jejum. Irmão, vamos vigiar, irmão, o que é isso? Olha isso, aquilo. Quer dizer, aquela palavra que desperta a igreja. Alguém está ali acomodado, alguém está caindo, alguém está esfriando, a palavra do culto foi para cobrar dele. Vamos embora, irmão, bora, vamos orar, vamos jejuar, vamos, irmão, ajudar essa irmã aqui, vem cá, irmã, vamos. E aí, aquela pessoa se desperta, e ela sai do culto com a cabeça erguida. Tá certo? Ó, vamos fazer o seguinte, são agora 13h21. Eu volto com você daqui a pouquinho, porque 2 horas eu vou estar de joelho com vocês aqui. Eu vou dar vocês aqui um tempinho. Eu podia estar aqui conversando, pregando, tal, mas eu hoje tenho 3 orações. Agora é meio-dia, 14h, eu tenho culto hoje para fazer lá em Ponta Grossa. Vou pregar em Ponta Grossa hoje. Depois de Ponta Grossa, vou fazer a live. Então, eu vou dar um pequeno descanso na minha garganta. Vocês concordam comigo? Eu volto com vocês daqui a 20 minutos. 20 e poucos minutos eu volto com vocês, tá bom? Deus abençoe. Paz do Senhor Jesus.

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13h24. 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

0: Meus irmãos, minhas irmãs, eu senti de Deus aqui agora de falar para vocês que Deus vai fazer aquele dinheiro antigo que você nem sabe, aquele dinheiro que você deixou de receber. Eu estou falando isso diante do Pai, do Filho e do Espírito Santo. Aquele dinheiro que você não recebeu quando você trabalhou lá na empresa ou nas empresas durante a sua vida, quando você foi dispensado, você pediu conta, fez o acerto, fez acordo, que você sabe ou não sabe que você deixou de receber. Dinheiro grande, dá valor a essa palavra aqui, porque isso aqui é espiritual, isso aqui é Deus, é a palavra de Deus falando na minha boca. Dinheiro que você não recebeu, dinheiro que você emprestou para os outros, e as pessoas não te devolveram, que você esqueceu. Mas Deus não esqueceu. Dinheiro de algo que você vendeu e as pessoas não te pagaram. Vendeu casa, terreno, carro, outras coisas que alguém te enrolou, estou te enrolando, e depois pagou pela metade. Deus não esqueceu disso. Dinheiro de prejuízo que você levou. Quantos prejuízos você levou durante a sua vida? Alguém que bateu no seu carro, aí você teve que pagar sozinho. Você deixou o carro num lugar, quando você viu, o carro estava batido, não apareceu ninguém. E você foi arcar com o conserto do carro. E olha, tantas outras coisas que você nem imagina. Dinheiro lá do plano Collor. Lembra aquele dinheiro que foi pego no banco? Pegou todo mundo de surpresa? Aqueles planos Bresser. Coisas antigas que seu avô não recebeu, seu pai, sua avó, sua bisavó, sua mãe não recebeu. Isso é herança. Isso aí é herança que Deus vai te dar. Isso aí é herança que Deus vai te dar. O que teu pai não creu, teu avô não creu, você crê. Aquilo que era da sua tataravó, do seu tataravô, bisavô, bisavó, vó, mãe, eles não creram. Eles abandonaram, mudaram, largaram tudo para trás, desprezaram, rejeitaram. Mas no seu coração hoje, pelo amor de Deus, pelo amor dessa palavra, diga assim: eu não rejeito, eu quero o que é meu. Se o meu avô não quis, mas eu quero. Se o meu bisavô não quis, isso é problema dele, mas eu quero. Eu quero. Você tem que querer. Você tem que aceitar. Se você quer. A Bíblia nos mostra que Esaú não quis. Esaú rejeitou a bênção, a herança, a primogenitura. Era para ser Deus de Abraão, Deus de Isaac, Deus de Esaú. E no final foi Deus de Abraão, de Isaac, de Jacó, porque ele abandonou. Tudo que nós abandona, tudo que nós rejeita, não faz parte da nossa vida, está ficando para os outros. Tudo que você deu para os outros, você deu. Você deu para os outros. Pronto, você deu, está dado. Seu avô deu, está dado. Agora, fala consigo agora. Eu não dou. Eu não rejeito. Eu não desprezo tantas riquezas que estão escondidas por aí, que você não sabe. Que você não sabe. Estou dizendo diante do Pai, do Filho e do Espírito Santo de Deus. Olha o que a Bíblia diz aqui, ó. Escuta isso aqui um pouquinho, escuta, não sai agora não. Eu irei diante de ti e endireitarei os caminhos tortos, quebrarei as portas de bronze e despedaçarei os ferrolhos de ferro e te darei os tesouros das escuridades e as riquezas encobertas. Riquezas encobertas que você não sabe. Te darei os tesouros escondidos da escuridade, que você não sabe que está escuro aos seus olhos, que está escuro aos nossos olhos, as riquezas que estão encobertas ao nosso entendimento, para que possais saber que eu sou o Senhor, o Deus de Israel, que te chama pelo teu nome. Eu não vou abrir mão do que é meu de jeito nenhum. Se você quiser abrir, você abre. Quantas vezes eu falo aqui na igreja, eu falei assim, olha, quem deixou de vir no culto, na campanha, quebrou a campanha, os irmãos que vieram é para pegar a bênção dele, pegar a bênção dela que não veio. A bênção que era para ele vai ficar para quem veio. O milagre que era para alguém que não quis vir, então é para você. Você está aí pagando o preço. Então receba aquelas bênçãos que eram para os outros. Eles desprezaram, não quiseram vir, então você toma posse. É um voto, um propósito. Alguém não quer não? Então você pega aquele voto que era para alguém pegar e não quis pegar. Pega. Você não tem nada a perder, só tem a ganhar. O voto, que propósito. Quem tem fé de pegar esse voto aqui para Deus fazer um milagre na sua vida, na sua casa, na sua família? Tem gente que não quer. Vai lá e cata o voto. Pega o voto, fala, eu vou fazer o voto dobrado. A bênção dobrada. Você não quer não? Eu quero. Você não quis não? Eu quero. Você rejeitou? Eu não rejeito. Você abandonou? Eu não abandono. Você não quer não? Você não quis não? É dever seu querer ou não? Não quis, eu quero. Quantas vezes eu faço isso aqui na igreja? Alguém vai fazer o voto lá? Quem tem que fazer um voto assim, assim? Aí, dois, três lá, não quer, eu vou lá e faço o voto dele para mim. Depois ele vai ficar reclamando que não recebeu e eu recebi. Está achando que eu estou humilhando ele. Está achando que você está humilhando ela. Ela não quis, ela abandonou, ela rejeitou. Você fala, irmão, vem para a igreja, vem orar, vem jejuar. Hoje não dá, hoje não, não, para mim é hoje, para nós é hoje. Você não quis, não, eu quero a sua bênção para mim. A bênção que era para você, que você não está querendo, que você está jogando fora, eu quero para mim. Então é isso que eu ensino aqui para o povo na igreja, e assim que nós temos recebido cada milagrão aqui, que vocês escutam, que muitos só escutam, muitos escutam, mas não saem do lugar. Então, nesta oração que eu fiz aqui, veio a minha palavra de Deus, veio a mim o Espírito de Deus, veio a mim a unção de Deus para falar isto. Eu falo isso com liberdade espiritual. Você, a senhora, a moça, o rapaz, que o teu avô, que a tua avó, que os teus parentes não tiveram, você vai ter. Mas você só vai ter se você crer. Se você só escutar o rádio e ficar do mesmo jeito que você era antes, você não receber nada. Vai continuar do mesmo jeito. Vai continuar do mesmo jeito. Vai continuar a mesma vidinha. Não vai mudar nada. Por quê? Você não acredita. Você não sai do lugar, você não muda, você não melhora. Então, escuta essa palavra. Tem uma passagem na Bíblia que eu sempre prego aqui para os irmãos. Quando o dinheiro aparece na conta dos irmãos, aqui há um mistério na Deus é Santo. Há um mistério na Deus é Santo, que o dinheiro aparece na conta dos irmãos. Já apareceu na minha, já apareceu em centenas de pessoas aqui na Deus é Santo, que eu prego isso para o povo crer. Eu prego isso e o povo crê. O povo toma posse. Como assim, pastor? O homem de bem deixa uma herança para os filhos dos seus filhos, mas a riqueza do pecador é depositada para o justo. Você está vendo? Você está vendo? O homem de bem deixa uma herança para os netos. Os bens que era dele, as bênçãos que era dele, vai ser transportados para os filhos, os netos, os bisnetos, tataranetos. Mas a riqueza do pecador é depositada para o justo, para aquele que faz a obra de Deus, que crê, que se envolve, que se relaciona com a palavra de Deus. A riqueza do pecador é depositada na conta do povo de Deus. Assim como tem dinheiro, tem bilhões abandonado no banco, sabia disso? Se você procurar no Google, aí tem bilhões e bilhões e bilhões de dinheiro retido no banco que o povo largou lá. De quem é esse dinheiro? Vai vencer o tempo? Se alguém não vai lá buscar o dinheiro, vai ficar para quem? Para o governo. O dinheiro está no banco. De quem é? É de milhões de pessoas no Brasil. Mas a pessoa não foi lá no banco buscar, o tempo venceu, o dinheiro vai ficar para o governo, para a União. Quantas vezes eu vejo aqui noticiário de alguém que jogou na Mega Sena, que ganhou milhões e milhões, que não foi buscar o dinheiro? O tempo passou e o dinheiro venceu o tempo de pegar. Aquele dinheiro ficou para o governo. Então assim é na vida do povo de Deus. Se você não crê, se você não vem buscar, se você não acredita, se você não busca em Deus o seu direito, a sua bênção, que você tem direito, que é sua, que é seu, se você não quer, outro vai e pega. Outro vai e pega. Deus dá. Deus tira de um e dá para outro. Deus tira de um e dá para o outro. Deus tira do ímpio. Deus tira do injusto e dá para o justo. Deus tira daquele que não tem compromisso com Deus e Deus dá para quem tem compromisso. Aí vem a irmã contando que apareceu dinheiro na conta dela. Tem um irmão contando que ganhou uma causa, Tem um irmão contando que apareceu um dinheiro do governo. Agora mesmo, tem um irmão que vem aqui da igreja quadrangular, que ele foi abençoado aqui, revelado, abençoado, que apareceu um dinheiro na conta dele. Um dinheiro que ele não tinha recebido há muitos anos. Agora a empresa teve que depositar na conta dele. Está aqui, ó, está aqui gravado o testemunho dele. E outra coisa, enquanto ele viver, isso aqui na Deus é Santo acontece direto. Ele ganhou um cartão vale alimentação enquanto ele viver. Você imagina? Ele ganhou um outro cartão lá que eu não me lembro, cartão vale gás. Enquanto ele viver, o governo vai pagar para ele o botijão de gás. Enquanto ele viver, ele vai fazer compras, sendo que ele está aposentado, não tem direito. Ele não tem direito disso. Ele não tem direito disso. Mas, quando ele está aqui na igreja, Deus é Santo, faz campanha, é revelado, e toma posse da bênção, aí começam as coisas a acontecer. Aquilo que Deus prometeu. Aquilo que Deus prometeu vai cumprir.
1: O seu nome?
2: O nome é Nilson.
1: Irmão Nilson, qual foi a bênção financeira que o irmão recebeu aqui, vindo na igreja de Deus é Santo?
2: Isso aconteceu em 2023, né? Eu estava fazendo a campanha do milagre financeiro, eu acho. E o pastor Messias levantou uma oferta de R$50 e disse que ia multiplicar. Para crer, ficar crendo que ia multiplicar. Aí passou cumpri com o voto, né? Tô certinho, passou uns 15 dias. Eu fui na distribuidora lá pegar um gás e o homem falou: eu vou dar um crédito para você de R$500. Aí peguei o crédito de R$500, levei o gás de graça para casa, né? Mas perguntou: quanto que pagou no gás? Eu falei: paguei nada. Eu falei: quem vai dar coisa para você? Eu falei: Deus deu. Deus, que eu estive lá no Deus é Santo, que nós.
3: Seu comentário, irmã Daniele, paz o Senhor Jesus Cristo, de Tibagi, compreendedor Luiz, paz o Senhor Jesus. Irmã Tereza aqui conosco, saudando a todos com a paz do Senhor, do Porto Amazonas. Josnei Alves, a paz do Senhor Jesus Cristo, irmão Nilson aqui conosco, saudando a todos, de Terra Roxa. Espírito Santo está aqui conosco, o povo de Deus está entrando nessa live, deixando a sua participação. Você que está entrando aqui agora, deixe a sua participação em nome de Jesus. Irmã Marinalva aqui conosco, entrando nessa live, saudando os irmãos, deixando a sua participação, a sua saudação. Itacira aqui conosco, pedindo oração. Irmã Tere Figueiredo, a paz do Senhor Jesus, do Rio Grande do Sul. E daqui em Santos, o pastor Darcy Messias vai estar aqui orando, clamando, às 2 até as 3 horas da tarde, entregando também o propósito de jejum. Você já deixou o seu comentário? Já deixou a sua participação nessa live? Se você não deixou, deixa aqui agora, deixa o seu like, enfim, você venha deixar a sua saudação. Em instantes, o pastor Darcy Messias vai estar orando com todos vocês em nome de Jesus. Agora são 1:56. Nós lemos aqui os comentários do YouTube, mas eu creio que o povo do Facebook também está entrando aqui conosco. Eu quero pedir para vocês, além de deixar o seu comentário, você colocar de onde você está nos acompanhando, de onde vocês estão nos assistindo, também deixar o seu like no YouTube, no Facebook, para que o YouTube compreenda que esse conteúdo é de relevância e venha alcançar mais pessoas, mais almas para a glória do Senhor. Eu quero aqui aproveitar rapidamente, deixar os avisos com relação à obra do Senhor. Neste sábado haverá a vigília do renovo, iniciará às 11 horas da noite, com encerramento às 5 horas da manhã. Presbítero Jefferson vai estar pregando a palavra de Deus, vai ter os louvores, vai ver a mensagem, enfim, é o milagre acontecendo na vigília do renovo. E é claro, mais importante, como já fala o título desta vigília, renovo, haverá o renovo espiritual para a glória do Senhor. Eu falo para o povo de Curitiba, das regiões metropolitanas, membros, obreiros, enfim, visitantes, estarem conosco nessa vigília, que eu creio que o sobrenatural de Deus vai acontecer. Como nós aprendemos pela Bíblia Sagrada, eu amo os que me amam e os que de madrugada me buscam me acharão. Quem busca Deus de madrugada, ora, clama, se apresenta diante de Deus nas madrugadas, ele encontra a presença do Senhor, recebe a sua bênção, recebe a sua vitória. Então, por isso eu quero te convidar para esta vigília às 11 horas da noite, com início, com encerramento às 5 horas da manhã. Os irmãos estão deixando a sua participação, está aqui conosco o nosso irmão Marcos Ribas, lá do distrito de Guaragi, membro da nossa igreja Deus é Santo, obreiro da nossa igreja Deus é Santo. Deus abençoe, irmão comprador Marcos Ribas aqui conosco, irmão Isaías, saudando a todos com a paz do Senhor Jesus, Simeão, Francisco de Sá, Minas Gerais, o povo de Deus deixando o seu comentário nesta live. Glória a Deus, com a paz do Senhor Jesus. Simeão, Francisco de Sá, Minas Gerais, o povo de Deus deixando o seu comentário nesta live.

0: Paraná, uma saudação especial para todo o povo de Mangueirinha, Sudoeste do Paraná, que possa estar nos acompanhando já aqui agora. Deus abençoe em nome de Jesus. E daqui a pouco, pastor Darcy Messias, com todos vocês, o servo de Deus vai assumir aqui e vai orar, vai clamar a este Deus Todo-Poderoso, e Deus há de consagrar, de abençoar esta live em nome de Jesus. Com todos vocês, pastor Darcy Messias, pastor presidente, paz do Senhor Jesus, pastor Messias, linha aberta, servo do Senhor.
1: Oh, graças a Deus, paz do Senhor, irmão, cooperador Cristian. Paz do Senhor, irmão, já são 14 horas e joelho no chão.

graças a Deus, graças a Deus, graças a Deus, graças a Deus, glória a Deus, meu Deus, ajuda a orar com os irmãos, e ajuda os irmãos a orar comigo, Senhor da glória, coloque em nós a tua palavra, a tua graça, a tua bondade, teu amor, a tua misericórdia, meu Deus. Senhor, me ajuda. Glória a Deus. Graças a Deus. Meu Deus. Meu Salvador da glória. Graças a Deus. Graças a Deus. Glória a Jesus, meu Deus, me ajuda a orar, Jesus, me dá a palavra para me orar, não deixa orar com a oração humana, não deixa orar uma oração natural, não deixa orar uma oração forçada, na marra, meu Deus, ajuda a orar, oração espiritual, oração com fé, com poder de Deus, com unção, com autoridade de Deus, em nome de Jesus Cristo, em nome de Jesus Cristo Salvador, Senhor da glória, Deus, ajuda-nos a orar, ajuda-nos a buscar a tua força, a tua fortaleza, a tua presença, em nome de Jesus, essa campanha de oração, essa campanha de jejum, de consagração, que vai até às 3 da tarde agora, Deus, ajuda os irmãos a orar, ajuda as irmãs a buscar, colocar o joelho no chão, meu Deus, e buscar o Senhor, Espírito Santo de Deus, Espírito Santo da verdade, meu Deus, oh meu Pai da glória, meu Deus, coloque em nós a palavra poderosa, a palavra ungida, a palavra consagrada, a palavra que tem unção, Deus, a palavra que tem o poder, que tem autoridade, a palavra santa, aquela palavra que vem de cima, meu Deus, aquela palavra que vem do alto céu, em nome de Jesus, em nome de Jesus, em nome de Jesus, meu Pai, em nome de Jesus Cristo, Deus, me ajuda, me lava no teu sangue, Deus, me purifica no teu sangue, Deus, me limpa, Deus, me santifica, unja minha voz com santidade, unja minha voz com poder, com autoridade, Deus, me dá uma voz profética, Deus, me dá uma oração profética, Deus, me dá uma palavra profética, me usa como se eu fosse um profeta de Deus, me usa, meu Pai, como se eu fosse um profeta.

0: profeta mesmo, como Elias, como Eliseu, me usa com aqueles homens do passado, como Elias, Samuel, aqueles homens que tinha compromisso com a verdade, que tinha compromisso com Deus. O verdadeiro profeta não se vende por dinheiro, não se vende por propina. O verdadeiro profeta não se vende, meu Deus, por elogio. Senhor da glória, Espírito Santo da verdade, não deixe as propinas, não deixe os interesses materiais desta vida, os negócios desta vida, me corromper, me estragar. Não deixe me vender, não deixe eu largar o altar por nada desta vida. Senhor, me segura no altar, me segura na tua presença, até o último dia, até a última hora, até o último momento da minha vida. Senhor da glória, meu Deus, meu Senhor da glória, me ajuda, ajuda os irmãos, ajuda as irmãs, meu Deus, ajuda o teu povo na terra, o povo da promessa, os escolhidos do Senhor, os remanescentes do Senhor, meu Deus, em nome de Jesus, em nome de Jesus, em nome de Jesus, meu Deus, Senhor, me ajuda. Como estou longe, longe de ser o que eu preciso ser, Deus, toca na minha vida, toca nos irmãos, toca nas irmãs, e queima todo embaraço, e queima todo impedimento, e queima toda barreira, todo pecado, toda força contrária, toda força maligna, toda força diabólica, toda força espiritual do mal. Jesus, queima toda força diabólica, espiritual, força maligna, força dos demônios, força ocultas, meu Deus, me ajuda a vencer, ajuda a vencer, ajuda a vencer, meu Pai, Deus, ajuda a vencer, apoderai da minha vida, meu Deus, apoderai da minha vida, apoderai da minha mente, da minha alma, do meu espírito, apoderai do meu entendimento, meu Deus da glória, meu Deus poderoso e santo, em nome de Jesus, em nome de Jesus, meu Deus, em nome do Senhor Jesus, cobre-nos com teu sangue, cobre-nos com teu sangue, cobre-nos com teu sangue, cobre-nos com teu sangue, meu Deus, cobre-nos com teu sangue, o sangue de Jesus, o sangue de Jesus é poderoso, o sangue de Jesus é poderoso na minha vida, na vida dos irmãos, o sangue de Jesus é poderoso nessa casa, o sangue de Jesus é poderoso, o sangue de Jesus tem poder em qualquer lugar, meu Deus, oh meu Deus, em nome de Jesus, abençoai agora os irmãos de Mangueirinha, irmãos de Mangueirinha, paz do Senhor Jesus, pastor Messias aqui orando na live. Vamos orar aí com os irmãos de Mangueirinha, povo de Mangueirinha, pastor Clóvis, todos os obreiros, obreiras aí de Mangueirinha. Vamos orar, irmãos. Nós estamos na campanha de oração. Nós estamos orando até às 3 da tarde. Deus, Pai, Filho e Espírito Santo, nome de Jesus Cristo, meu Deus, Pai da glória, Pai Santo, Deus, abençoai todo o povo que está nos acompanhando pela live, pelo aplicativo da igreja, pelo Facebook, meu Deus, aí pelo Instagram, também os irmãos pela rádio lá em Mangueirinha, Rádio Araucária, Deus abençoa, guarda os irmãos, guarda, meu Deus, guarda as irmãs de Mangueirinha, no campo, das congregações, todo o povo de Deus, da nossa igreja, todo o povo de Deus, obreiro, obreiro, também os irmãos de outras igrejas, que oram conosco, meu Deus, meu Pai da glória, Senhor Jeová. repreenda os demônios, repreenda as obras malignas, as obras do inferno, as obras das trevas. Jesus, queima agora toda a interferência do mal, toda a interferência maligna, todo o espírito contrário, toda a opressão, toda a doença, macumba, inveja, maldição, meu Deus, em nome de Jesus Cristo, meu Deus, em nome de Jesus Cristo, abençoa a obra, Deus é santo, onde nós tivermos uma igreja, Deus é santo, onde nós tivermos uma igreja, um povo, um membro, uma pessoa que frequenta a nossa igreja, meu Deus, abençoa eles agora, consagrando, ungindo com teu sangue, ungindo com teu poder, meu Deus, abençoa o pastor Clóvis, abençoa a sua esposa, meu Deus, dá ela, Senhor, força, dá eles dois força nessa cidade, meu Deus, abençoa o pastor Joaquim, Deus, ele, a casa dele, a família dele, Deus, o pastor Deversindo, meu Deus, sua família, também o nosso irmão Diácono Luiz, sua família, meu Deus, cobre-os com teu sangue, também o presbítero lá do interior, Joel. Presbítero Joel, ele, a casa dele, a família dele, os irmãos aí no interior, meu Deus, visita, meu Pai, o Diácono Neri, ele, a casa dele, a família, os obreiros, as obreiras, os membros, todo o povo que frequenta a nossa igreja, Deus é santo, aí no campo de Mangueirinha, meu Deus, guarda essa igreja, guarda essa obra como o Senhor tem guardado, livrando, protegendo, meu Deus, guardando os irmãos, guardando as irmãs, meu Deus, guarda, Senhor, guarda o ministério, Deus é santo, nesta região, meu Deus, guarda, livra, meu Deus, livra, Senhor, livra a nossa igreja, livra os irmãos, livra as irmãs, meu Deus, de todo ataque do inimigo, todo mal, toda interferência do mal, Deus, segura os irmãos firmes na fé, não deixe ninguém cair, fracassar, não deixe ninguém sair da igreja, não deixe ninguém perecer, desanimar, ser atacado pelo espírito maligno, pelo espírito da destruição, do fracasso, Senhor da glória, fortalece, fortalece os irmãos, fortalece as irmãs, fortalece, meu Deus, vai fortalecendo, vai guardando, vai livrando, vai protegendo, meu Deus, toda a nossa igreja, onde nós temos a igreja, Deus é santo, no Paraná, Santa Catarina, Rio Grande do Sul, Goiás, Minas Gerais, meu Deus, guarda a nossa igreja, guarda, meu Deus, guarda, Senhor, guarda os obreiros, guarda as obreiras, guarda os membros, guarda o povo que frequenta a nossa igreja, guarda, meu Deus, vai guardando, vai livrando, vai, Senhor, dando vida, saúde, vai guardando, vai queimando os demônios, todos os espíritos malignos que estiver atacando, ou querendo atacar, Senhor da glória, queima, queima, queima, queima, abençoa a irmã Mary, meu Deus, lá na congregação, onde ela mora, meu Deus, sua casa, sua família, todas as obreiras, todos os obreiros e membros, todos os congregados, Senhor da glória, meu Deus, lá em Palmeirinha de Iguaçu, lá em Chopinzinho, meu Deus, lá em Bom Retiro, vai abençoando o teu povo, vai guardando, vai quebrando as forças do inimigo, em Pinhão, guarda, meu Deus, guarda, vai destravando a igreja, vai crescendo a igreja, vai dando crescimento, vai dando força, vai dando graça, vai dando coragem, estratégia, divina, usa, meu Deus, o presbítero Clóvis nesse lugar, fala com ele, mostra para ele, para a esposa dele, vai falando, vai orientando os dois, meu Deus, para buscar as almas que se escandalizaram, as almas que esfriaram na fé, as almas, meu Deus, que desviaram, estão paradas, afastadas, meu Deus, como a nossa igreja sofreu, como a nossa igreja ainda está sofrendo, mas o Senhor é poderoso a levantar a igreja, dai força, dai graça, meu Deus, aqueles que estão parados, afastados, aqueles que estão desanimados, aqueles que diz que nunca mais vai botar o pé na igreja, Deus, traga de volta, Senhor, traga de volta, eles têm uma alma preciosa, meu Deus, há poder no teu nome, há poder no sangue de Jesus, há poder no nome, no sangue de Jesus, para queimar todo mal, para repreender toda seta maligna, doença, sai agora, os irmãos colocam a mão em cima da doença agora, coloca a mão em cima da enfermidade, todo mundo agora, da dor, meu Deus, vai repreendendo aqui agora, meu Deus, vai repreendendo todo mal, meu Deus, vai queimando, vai curando, vai arrancando essa doença, vai arrancando, Senhor, vai arrancando o Espírito Santo, essa inflamação, meu Deus, essa dor crônica, essa enfermidade no coração, essa doença no pulmão, na coluna, no fígado, Jesus, queima agora essa doença maligna, essa doença, meu Deus, na próstata, Senhor da glória, Espírito Santo, meu Deus, oh Jesus, vai tocando agora, vai quebrando essa enfermidade, a força dessa doença, essa doença na cabeça, na barriga, no intestino, essa doença nos olhos, na boca, na garganta, nos ouvidos, essa doença, meu Deus, no estômago, Jesus, queima, Jesus queima agora, queima, meu Deus, essa enfermidade do coração, todo tipo de doenças no coração, meu Deus, queima, meu Deus, queima agora, vai queimando todo tipo de enfermidade na perna ou nas pernas, nos braços, meu Deus, nos rins, na bexiga, meu Deus, toca agora, queimando a diabetes, sai diabetes maligna, sai colesterol alto, diabetes alta, pressão alta, meu Deus, em nome de Jesus, cura, meu Senhor, cura, meu Deus, queima, meu Deus, queima agora, meu Deus, queima, meu Deus, queima, meu Deus, queima, queima agora essa tontura, queima essa labirintite, meu Deus, queima, vai queimando, vai arrancando agora, vai jogando por terra, vai destruindo agora toda malignidade, o câncer, meu Deus, arranca o câncer, meu Deus, arranca, Senhor, arranca essa doença no pulmão, no estômago, Jesus, arranca agora, passa o teu sangue, o teu sangue é poderoso, teu sangue tem poder, meu Deus, vai repreendendo, vai queimando toda a bruxaria, magia negra, toda macumbaria, todo mal, toda obra maligna, toda força maligna, todo espírito maligno, que sai agora, pelo poder do nosso Deus, que sai agora, pelo poder do sangue de Jesus, meu Deus, abençoa essa campanha de oração e jejum até as 3 da tarde. Senhor, abençoa, meu Deus, consagra, vai consagrando, vai abençoando, vai inteirando, vai santificando, meu Deus, Senhor da glória, Espírito Santo, vai fazendo uma obra na vida, meu Deus, dessa criança doente, cura essa criança que chora a noite toda, meu Deus, vai curando, meu Deus, vai curando, meu Deus, vai repreendendo, vai jogando por terra, vai jogando por terra, Senhor, essa doença maligna que ataca a criança. Jesus queima, Jesus queima, Jesus queima, Jesus queima, Jesus queima, Jesus queima, Jesus queima, queima, queima, queima, meu Deus, queima agora. Deus vai queimando, Deus vai repreendendo, Deus, coloca por terra agora toda a força espiritual maligna nesse casamento, meu Deus, olha essa guerra no casamento, olha essa batalha, olha essa peleja, Jesus, olha essa peleja, Jesus, faz alguma coisa essa família, meu Deus, que está envolvida com coisas erradas. Senhor, vai libertando, meu Deus, queima agora, meu Deus, visita, meu Deus, essa família toda, visita esse lar todo, meu Deus, Senhor da glória, visita os irmãos aí, que nós íamos na casa deles, e jantava na casa deles, meu Deus, André. Meu Deus, abençoe o irmão André, Daiane. Irmã Daiane, dai vitória a esse casal, em nome de Jesus. Família Bentac. Meu Deus, a família Bentac, Senhor da glória, em nome de Jesus. Família Nabor. Deus, visita essa família, queima todo mal, queima, queima, queima, queima. Aí vitória o irmão André, na sua batalha, na sua luta, na sua peleja, na sua guerra, Senhor da glória, Espírito Santo, olha os irmãos orando conosco, no Paraná, Santa Catarina, oh meu Deus, em Goiás, Minas Gerais, meu Deus, visita os irmãos, visita os irmãos do Rio Grande do Sul, visita, visita os irmãos fora do Brasil, em nome de Jesus, Pai, oh meu Deus da glória, Senhor dos Exércitos, resolve os nossos problemas, meu Deus, resolve os nossos problemas da melhor maneira possível, Deus, aquilo que nós não podemos resolver, aquilo que não está no nosso alcance, aquilo que nós não podemos resolver, aquilo que nós não temos condições de resolver, Deus, julga nossas causas, julga, meu Deus, nos defende, nos guarda do inimigo, do adversário, do acusador, meu Deus, guarda, livra, livra, Senhor, vai livrando, vai guardando, vai protegendo, meu Deus, Senhor da glória, vai guardando, livrando, protegendo, meu Deus, cada um de nós, vai guardando nós, vai guardando a nossa casa, nossa família, vai guardando nós de todo tipo de demônios, todo tipo de espíritos malignos, todo tipo de ataques de demônios que ataca no ar, que ataca pela terra, pelo vento, meu Deus, Senhor, em nome de Jesus, repreenda os demônios, repreenda os demônios, oh Jesus, queima, queima, queima, queima, queima, queima, queima, meu Deus, queima agora todo mal, queima agora toda seta maligna, todo espírito maligno, meu Deus, queima, meu Deus, queima agora, vai queimando todo ataque do inimigo, todo ataque do maligno, meu Deus, queima, Jesus, queima toda a fúria de Satanás, toda a revolta do inimigo, meu Deus, repreenda, meu Deus, repreenda, meu Deus, olha a nossa igreja, Deus é santo, meu Deus, olha a obra, Deus é santo, Senhor da glória, Espírito de Deus, ô glória, meu Deus, meu Salvador dos exércitos, meu querido Pai, meu Deus da glória, nome do Senhor Jesus, meu Deus, glória, glória, glória, ô glória, ô Deus poderoso, ô Deus santo, ô Deus grande, ô Deus Pai, Filho e Espírito Santo, Senhor da glória, meu Deus, olha a nossa igreja, olha o ministério, Deus é santo, olha os obreiros, olha as obreiras, os membros, olha as crianças, olha Deus, olha o Senhor, olha os casais, olha a família, Deus é santo, olha a família vencendo pela fé, meu Deus, em nome de Jesus Cristo, meu Deus, em nome de Jesus Cristo, está aqui a irmã Esther Souza, Karina Marques, Jefferson, Cheryl, Priscila, também, Christian, Deus, Tiago, Pedro Raimundo, Donis, Doni Santo, Rosenilda, Solimar, Eleni, Arlete, Isaías, Fabíola, irmã Rose Domingues, presbítero Clóvis Domingues, Josnei, Marcos Ribas, Marina, também Silete Santos, Jéssica, José Disseu, Mainara, também Jurema, meu Deus, Gislaine, Senhor da Glória, Marina Forquim, Marcos Borges, Tereza, Henrique Marcelino, Arlete Soares, Yara Souza, Gedson, Rosa, Silvia Alves, Gilson e Rosana, Luiz Henrique, todos os irmãos que estão conosco no propósito do jejum, da oração, até as 3 da tarde. Meu Deus, depois orando conosco às 10 da noite. Senhor, meu Deus, oh meu Deus, me dá uma palavra. Meu Deus, me dá uma palavra para abençoar esse povo. Uma palavra que os irmãos recebam. Uma bênção que jamais vai esquecer. Meu Deus, em nome de Jesus, me dá uma palavra de Deus nessa campanha. Me dá, meu Deus, uma direção de Deus para mim e para os irmãos. Que alguma coisa Deus venha fazer por nós dentro dessa campanha. Que alguma coisa ficará marcada na nossa vida. Alguma coisa será feito para a glória de Deus dentro desta campanha, em nome de Jesus, em nome de Jesus Cristo Salvador, em nome de Jesus Cristo, em nome de Jesus Cristo Salvador, meu Deus e meu Salvador da glória, Espírito Santo da verdade, alguma coisa será feita, alguma coisa será concluída, será realizada, meu Deus, nessa campanha de oração, seja uma cura milagrosa, que alguém seja completamente curado dessa doença que ele sofre, que ela sofre há quantos anos, meu Deus, que essa doença desapareça, que essa enfermidade some e não volta nunca mais, em nome de Jesus. Em nome de Jesus, meu Deus, que essa pessoa se livra desse problema para o resto da vida, que essa causa, que essa situação seja resolvida da melhor maneira possível, em nome de Jesus, em nome de Jesus, em nome de Jesus, em nome de Jesus, em nome de Jesus, meu Deus, em nome de Jesus, em nome de Jesus Cristo, Senhor da glória, Espírito Santo, me dá uma bênção para minha casa, dá uma bênção, meu Deus, uma bênção milagrosa para mim, para minha família, Deus, dá uma bênção milagrosa para os irmãos, uma bênção que jamais os irmãos vão esquecer, Senhor da glória, Espírito Santo, oh meu Deus, levanta um povo para orar conosco nessas campanhas. Cadê o povo para orar? Meu Deus, levanta, levanta, meu Deus, um povo para orar. Desperta, meu Deus, a nossa igreja, Deus é santo, para orar, meu Deus, para buscar o Senhor, meu Deus, desperta os obreiros, desperta nós, os pastores, os dirigentes de igreja, meu Deus, desperta, desperta nós para orar, é o tempo de orar, é tempo de se humilhar, é tempo de buscar o Senhor, é tempo, meu Deus, ou agora, ou então nunca mais, Senhor da glória, Espírito Santo de Deus, em nome de Jesus, em nome de Jesus, Deus, levanta uma igreja forte, uma igreja consagrada, uma igreja guerreira, uma igreja ungida, uma igreja poderosa em Cristo Jesus, com palavras, orações, com fé, com jejum, santidade, com amor e humildade, perseverança, meu Deus, oh meu Deus, meu Deus, libera para nós as bênçãos, meu Deus, libera para nós, libera as bênçãos para nós, libera, meu Deus, como era antigamente, era tão fácil, meu Deus, em nome de Jesus, em nome de Jesus, Pai, Deus, em nome de Jesus, Senhor da glória, Espírito Santo, Deus, libera para nós as bênçãos, libera os milagres, libera as curas, libera, meu Deus, libera, meu Deus, o perdão, libera, meu Deus, a força, aquele entusiasmo que tinha nós antigamente, aquela força, aquela alegria, aquela paz, aquela comunhão com Deus, Senhor da glória, libera, haja, haja de volta, aquele poder, aquela unção, meu Deus, libera de volta, aquela palavra poderosa, que era pregada antigamente, Deus, Senhor, eu quero pregar aquela palavra, me dá aquela palavra poderosa, aquela palavra ungida, meu Deus, me dá aquela palavra pregada com fé, com amor e poder e autoridade, meu Deus, aquela palavra que fazia a pessoa aceitar Jesus de verdade, aquela palavra que causava arrependimento, transformação, libertação, em nome de Jesus, em nome de Jesus, em nome de Jesus, em nome de Jesus, meu Deus, em nome de Jesus, meu Deus, em nome de Jesus, em nome de Jesus, Senhor, Deus, abra minha mente, abra meu entendimento para as coisas espirituais, para as coisas celestiais, para as coisas de Deus, as coisas dos céus, Senhor, abra os olhos do meu entendimento, abre, meu Deus, abre, Senhor, abre, Espírito Santo, meu Deus, abre o meu coração, coração fechado, coração trancado, travado, mente travada, para não entender as coisas de Deus, abre o coração da humanidade, abre o coração do homem e da mulher, meu Deus, tira esse espírito de miséria, esse espírito de mesquinha, esse espírito espírito de mendigagem, meu Deus, Senhor, em nome de Jesus e de nós não aceitamos esse espírito maligno, esse espírito de migalhas. Jesus queima, Jesus queima, Jesus queima, Jesus queima, Jesus queima, queima. Abre as portas, meu Deus, abre as portas, Senhor, em favor do teu povo. Oh Deus, abre as portas, dá ao teu povo a bênção de Deus, a bênção que enriquece e não acrescentadores. Senhor da glória, Espírito Santo, meu Deus, abençoa essa campanha de oração e de jejum. Meu Deus, inteira essa campanha, consagra, meu Deus, consagra essa campanha, meu Deus, visita a Leia e o Mateus, Senhor dos Exércitos, Espírito Santo, Deus de poder, ah, Senhor, Deus, Deus, abre minha mente, dai-me, Senhor, o espírito da sabedoria, o espírito do entendimento, o espírito do discernimento, da interpretação espiritual. Deus, Deus, dai-me, Senhor, dai-me, meu Deus. O Senhor deu a Salomão, o Senhor deu para ele e ele não soube aproveitar. Eu quero aproveitar, meu Deus. Salomão teve sabedoria e não soube aproveitar. Final da vida dele foi misturar com a mulherada, com o dinheiro, com a fama e com os deuses do Egito. Meu Deus, não deixa isto entrar no meu coração, no nosso coração. Dá-nos o temor, dá-nos a fé, dá-nos a obediência. Oh glória, tu és o Deus da sabedoria, da inteligência, o Deus da honra. Sim, Deus, Deus, faz eu pregar para o povo e mostrar para o povo isso. Pregar e mostrar, não só pregar, mas mostrar para eles que o Senhor pode e que o Senhor faz. Mostrar para eles que o Senhor está fazendo. Meu Deus, em nome de Jesus, apoderai da minha vida, apoderai, meu Deus, da minha mente, da minha alma, do meu espírito, do meu coração, do meu entendimento. Oh glória, com o poder de Deus na minha vida, com a palavra, com a unção, com a autoridade, com a graça, com a virtude, com as qualidades de Deus na minha vida. Oh glória, glória, glória, glória, glória, glória, glória, glória, glória. Meu Deus, unge essa casa, unge essa casa. Essa casa precisa ser ungida. Essa casa, meu Deus, precisa ser varrida com o poder de Deus, tirando dentro dessa casa tudo que não presta, tudo que está alojado dentro dessa casa, esse espírito de confusão, esse espírito de briga, esse espírito de adultério, esse espírito de traição, esse espírito de fofoca, de mentira. Sai de dentro dessa casa, espírito maligno, espírito da destruição, espírito da morte. Deus, repreenda, repreenda esse espírito da morte, espírito do fracasso, da destruição. Meu Deus, repreenda dentro dessa casa esse espírito de problema, de confusão, de desavença, de desunião, de pobreza, miséria. Esse espírito maligno, sai daqui, demônio de migalhas, sai dessa casa, sai dessa família, demônio de migalhas, demônio de miséria, demônio que faz o povo ficar desviado do evangelho. Sai, demônio, sai, demônio, sai, demônio, demônio que faz o povo sair da igreja e não voltar mais. Ô Jesus, Deus, faz o povo reconciliar pelo amor, pela fé, pela palavra, pela sabedoria, pela graça, pela fortaleza, Mas se esse povo não quer, faz eles voltar para Deus, pela dor, pela necessidade, pelo sofrimento, pela amargura, pela tristeza, fecha as portas para os rebeldes, fecha as portas, Senhor, fecha as portas para os rebeldes, aqueles que não querem nada contigo, aquele crente estragado, aquele crente velho, estragado, cascudo, que não quer mais compromisso com a verdade. Fecha a porta, meu Deus. Meu Deus, eu entrego eles na mão do Deus vivo. Todos que estão parados, afastados, desviados, rebelde, que não quer reconciliar, que não quer consertar a vida com Deus, eu entrego eles nas mãos de Deus. O Senhor sabe como pesar a mão dessa gente rebelde, essa gente estragada, essa gente que não quer nada com Deus, essa gente que só quer pecar, fazer coisas erradas para entristecer o Espírito Santo. Meu Deus, levanta, meu Deus, levanta, levanta, meu Deus, esse homem, levanta essa mulher, levanta essa pessoa, dá ela o conserto, dá ela o arrependimento, dá ela o temor, meu Deus, em nome do Senhor Jesus, meu Deus, em nome do Senhor Jesus, Pai, abençoa os irmãos que estão orando conosco, os irmãos que estão aí na fé, na obediência, os irmãos estão aí servindo, batalhando, os irmãos estão aí lutando, está aí, meu Deus, dando o seu melhor na obra, o seu melhor que eles podem fazer. Deus abençoa eles, dá eles a recompensa, dá eles, meu Deus, dá aos irmãos a recompensa, as irmãs que estão lutando, batalhando, se esforçando para fazer o que o Senhor manda fazer. Meu Deus, é bem verdade que não sai do jeito que Deus quer, não sai do jeito que Deus manda nós fazer, meu Deus, mas o Senhor que é sabedor do limite humano, meu Deus, em nome de Jesus, meu Deus, Senhor, receba, consagra, consagra o teu povo, abençoa teu povo, meu Deus, recompensa teu povo, meu Pai, recompensa, recompensa o teu povo, dá o teu povo a recompensa, dá o teu povo, meu Deus, a bênção maior, a bênção da recompensa a todos que estão lutando, batalhando, se esforçando na tua presença, meu Deus, todos que estão pagando preço na obediência, todos que estão orando conosco, aí, meu Deus, já desde o comecinho da campanha, já desde o comecinho da oração, quanta gente, meu Deus, lutando, batalhando, pelejando, recompensa eles, recompensa, haja recompensa na vida do teu povo, meu Pai, todos estão se esforçando na oração, no jejum, na consagração, meu Deus, ô Pai da glória, ô Pai do céu, abençoa a nossa igreja, Deus é santo, Senhor, meu Deus, abençoa essa obra, abençoa esse ministério com força, com poder, com unção, com autoridade que vem de Deus. Pai da glória, abençoa os obreiros, as obreiras, pastores, os dirigentes, todos que estão lutando, os membros, meu Deus, aqueles que são de outras igrejas, que estão conosco também, lutando juntamente conosco, orando por nós, meu Deus, orando com nós, oh Senhor, dá a eles a bênção de Deus, dá a eles a vitória, em nome de Jesus, pelo sangue de Cristo, pelo sangue de Cristo, pelo sangue de Jesus, pelo sangue de Jesus, Deus, o sangue de Jesus é poderoso, a nos dar vitória, Senhor, dá vitória ao teu povo, ô glória, ô glória, ô glória, meu Deus, dá vitória ao teu povo, meu Pai, dá vitória, vitória à tua igreja, vitória aos teus servos, aí vitória, meu Deus, em nome de Jesus, em nome de Jesus, repreenda os demônios, Repreenda macumba, macumba na encruzilhada, macumba na cachoeira, todo tipo de macumba, todo tipo de demônio, todo tipo de espírito, todo tipo de macumbaria, toda classe de macumbaria, toda espécie de demônios, meu Deus, repreenda, meu Deus, repreenda, meu Deus, repreenda, vai repreendendo, vai queimando, vai jogando por terra, meu Deus, vai jogando a macumba, vai jogando os projetos de Satanás por terra, vai jogando, Deus queima, Deus queima, Deus queima, Deus queima, Deus queima, Deus queima, Jesus queima, Jesus queima, vai queimando, vai queimando, vai queimando, vai queimando, toda malignidade, vai queimando, toda opressão, vai queimando, todo ataque do inimigo, principalmente na mente, meu Deus, repreenda, Senhor, todo ataque de Satanás no espírito, na alma, na mente, no emocional, oh meu Deus da glória, Senhor dos exércitos, eu oro agora pelos irmãos da roça, no campo, na lavoura, na chácara, no sítio, todos que têm a sua chácara, todos que têm o seu trabalho na roça, seus peixes, seus porcos, galinhas, ovelhas, cabritos, que tem os seus cavalos, que tem o seu gado, meu Deus, abençoa, consagra, vai ungindo a lavoura, a plantação, vai ungindo, meu Deus, vai consagrando, vai abençoando o gado, vai abençoando os animais, vai abençoando todos que trabalham nessa fazenda, meu Deus, abençoa essas máquinas, abençoa esse gado, esse leite, meu Deus, abençoa esses bezerros e bezerras, Senhor da glória, abençoa as plantações, em nome de Jesus, em nome de Jesus, Senhor, oh meu Deus da glória, abençoai, abençoai os irmãos na cidade, todo o povo na cidade, que mora na cidade, que trabalha na cidade, que vive na cidade, meu Deus, abençoa, meu Deus, abençoa, abençoa o trabalho deles, abençoa a loja, a empresa, a fábrica, a indústria, abençoa a firma, meu Deus, abençoa os irmãos que têm o seu comércio, abençoa os irmãos que são trabalhadores autônomos, os taxistas, caminhoneiros, meu Deus, os motoristas, cobradores, Senhor, abençoa, abençoa, meu Deus da glória, em nome de Jesus, Deus, consagra, consagra, meu Deus, consagra o irmão do Uber, meu Deus da glória, Senhor Jeová, Espírito Santo, meu Deus da glória, Espírito de Deus, abençoa o povo, meu Deus, da cidade, abençoa o povo, meu Deus, que trabalha fabricando, construindo, meu Deus, as costureiras, Senhor da glória, em nome de Jesus, meus irmãos, vai colocando aqui na tela do computador, o que é que vocês fazem para me orar para vocês, por favor, coloca aqui na tela do computador, seu nome e a sua profissão, em nome de Jesus aqui agora, em nome de Jesus, nome e o que você faz, para nós orar aqui agora, em nome de Jesus Cristo, em nome de Jesus Cristo, todo o povo na cidade, todo o povo na roça, no campo, todo o povo da lavoura, construtor, mecânico, o que vocês faz, em nome de Jesus, meu Deus, os irmãos que trabalham lá na prefeitura de Araucária, meu Deus, abençoa, em nome de Jesus, os irmãos são pedreiros, também trabalham com vendas, funcionário público, professora, meu Deus, abençoa, em nome de Jesus, pedreiro, Senhor da glória, derrama tua bênção, costureira, vai ajudando,
1: empresa de pintura.
0: Sou da auxiliar de limpeza, costureira, pintura. Meu Deus.
1: Monitora de escola.
0: Monitor de quê?
1: Monitora de escola.
0: Escola? Escola. Meu Deus.
1: Agente de saúde.
0: Rápido, para não poder.
1: Vigia.
0: Vendedor, autônomo, vigia.
1: Professor.
0: Técnico de enfermagem. Loja. Que é mais?
1: Vendedor autônomo.
0: Agente de saúde. Vendas. Que é mais? Volta lá em cima. Em nome de Jesus. Volta de novo. Nós vemos. Caminhoneiro. Meu Deus. Aonde é que começou? Senhor, abençoa. Abençoa os irmãos. Abençoa o seu trabalho. Abençoa os seus negócios. Meu Deus. Abençoa. Pintura, reforma. Meu Deus. Ô Jeová. Abençoa os irmãos que trabalham na Unimed. Vigia. O Zé, o professor. Sandra, técnica de enfermagem. Manda assim, vamos lá, por favor. Meu Deus, em nome de Jesus, em nome de Jesus, estudando a uma prova, esqueci. Nilson, sou vendedor, autônomo, doméstica, meu esposo pedreiro, Josnei Alves, não botou o que faz da vida, motorista, meu Deus, o Neymar tem uma loja, Thalita, monitora de escolar, Deus abençoa, Josmar Alves, caminhoneiro, minha irmã trabalha na advocacia, só que não tem o nome da tua irmã. Meu Deus, abençoa todo o teu povo que está aqui lutando, batalhando, orando, trabalhando, trabalho da casa, babá, funcionária pública, vai abençoando esse povo, meu Deus, vai abençoando motores de caminhão, vai derramando vitória, vai derramando bênção. Deus, trabalha na metalúrgica. Deus, faz a obra. Faz a obra, meu Deus. Fala mais aí. Fala aí, irmão.
1: Sueli Comércio,
0: o que mais? Glória a Deus. Deus abençoa. Consagra teu povo. Consagra os filhos. Estão no colégio, estudando. Meu Deus, alguém está trabalhando essas horas, está chegando. Alguém que trabalhou até ontem, meu Deus, abençoa, cobre com teu sangue, queima todo espírito de ciúme, de batalha lá no trabalho, em nome de Jesus, meu Deus da glória, Espírito Santo, derrama vitória, derrama bênção, saúde, livramento, proteção de Deus, em nome de Jesus, Pai da glória. Pai Santo, abençoa os dizimistas que têm nos ajudado a nós pagar as contas da igreja. Deus abençoa, Deus multiplica, meu Pai. Senhor, se o Senhor não abençoar o homem, se o Senhor não abençoar o homem, assim diz a tua palavra, em vão o seu trabalho, em vão levantar de madrugada, repousar tarde, comer o pão com dores, pois assim dá o Senhor o sono sossegado aos seus amados. Meu Deus, abençoa os dizimistas da nossa igreja, os irmãos de outras igrejas que têm nos ajudado. Deus abençoa eles, dando a eles, meu Pai, tudo aquilo que eles precisam, tudo aquilo que eles necessitam. Tanta gente ganha tão pouco. Venha tão pouco e ajuda tanto. Se imagina, meu Deus, se essa pessoa ganhar mais, ela não se corromper. Meu Deus, abençoa a vida dela. Abençoa o trabalho dela. Abençoa o dízimo dela. Receba, consagra esse dízimo. Que seja dízimo de obediência. Dízimo de gratidão a Deus. Dízimo semente. Senhor da glória, abençoa, multiplica, prospera, meu Pai. Repreenda, meu Deus, o devorador. Repreenda a miséria. Repreenda a inveja na vida dos dizimistas. Não tem Satanás, não tem demônio, não tem macumba, não tem palavra contrária, não tem praga, nada vai segurar o crescimento dos dizimistas, em nome de Jesus, em nome de Jesus, em nome de Jesus, em nome de Jesus. Deus, haja crescimento no seu trabalho. Haja crescimento aí no seu serviço, na sua loja, no seu comércio, o que os irmãos faz. Todos os irmãos que têm nos ajudado, nós pagar aluguel, pagar luz, pagar água, pagar viagem de obreiro, pagar as despesas dos obreiros, as ajudas, meu Deus, as gasolina. Senhor, o povo que trabalha aqui na sede conosco, pedreiro, servente de obra, meu Deus, os irmãos trabalham aqui nas lives, Senhor da Glória, os irmãos trabalham aqui, que são advogado, contador, que são os irmãos que estão conferindo os papéis, os relatórios, meu Deus, os irmãos que trabalham aqui na sede, ajudando a nossa igreja, na organização, meu Deus, abençoa o povo do rádio, Deus abençoa, abençoa todos, meu Deus, que tem ajudado a nossa igreja, que está ajudando, Deus abençoa, abençoa poderosamente todo o teu povo, abençoa minha casa, abençoa minha vida, minha família, abençoa meus parentes, os parentes dos irmãos que estão aí na luta, na batalha, na guerra. Deus, em nome de Jesus, Deus, em nome de Jesus, levanta irmãos ricos, levanta irmãos ricos e ricas, levanta na presença de Deus, levanta, Senhor, levanta, meu Deus, levanta, Espírito Santo, vai levantando, vai levantando, vai prosperando, vai multiplicando, vai, Senhor, em nome de Jesus Cristo, glória a Deus. Eu tiro um momento aqui só de glória a Deus, um momento de gratidão, de louvor, um momento de glória a Deus, de aleluia, de graças a Deus, por tudo que Deus fez na nossa vida, por tudo que Deus está fazendo na nossa vida. Meu Deus, em nome de Jesus Cristo, meu Deus, em nome de Jesus Cristo, Salvador, glória a Deus, glória a Deus, graças a Deus, bendito seja Deus, graças a Deus, graças a Deus, Pai, graças a Deus, por tudo e por todas as coisas, graças a Deus, pela vida, por tudo, pela saúde, pela paz, pela fé, graças a Deus, por tudo que Deus tem nos dado, tudo que Deus tem feito na nossa vida, meu Deus, graças ao Senhor, meu Deus, oh meu Deus, faça a campanha terminar com chave de ouro, faça a campanha ser aproveitada, que seja uma campanha para Deus nosso Pai, uma campanha para Deus, uma campanha para Deus, uma campanha para o Senhor, aprovar, consagrar, ungir, santificar, meu Deus, oh Senhor, Senhor, glória, Senhor, glória, aleluia, louvor, ação de graça, graças a Deus, graças a Deus, Pai Santo, mais uma vez eu oro aqui pela Xislane, Jurema dos Santos, Mainara Lopes, José de Seu, Jéssica, também a Cirlete Santos, Marina Bachmann, Marcos Riba, meu Deus, visita, meu Pai, visita, meu Deus, o Josnei, o presbítero Clóvis, a sua esposa, a irmã Rose, a Fabíola, Isaías, Arlete, Eleni, Sonimar, Rosenilda, Doni, presbítero Raimundo, irmão Tiago, cooperador Cristian, Priscila, Sharon, Prebito Jefferson, Karina Marques, Esther Souza, também Luiz Henrique, Gilson e Rosana, Silvia Alves, Gedielson, Rosa, Yara Souza, Alete Soares, Henrique, Marcelino, Tereza, Marcos Borges, Marina, Furquim, que estão conosco, meu Pai, na oração, no jejum. Meu Deus, abençoe esse povo, recompensando, dando a eles tudo o que eles necessitam. Meu Deus, eu oro agora pela Leia e pelo Mateus. Eu oro agora pela minha vida, pela minha casa, pela minha família, pelos meus parentes e familiares, todos os meus irmãos e irmãs. Meu Deus, eu oro por todos os meus irmãos, todas as minhas irmãs, minha mãe, meus cunhados e cunhadas. Eu oro agora pelos meus parentes, mais próximo, mais longe. Eu oro agora, Deus, por todos que estão orando conosco, e sua família, seus parentes, em nome de Jesus Cristo. Deus, Deus poderoso, Deus, libera para nós, Senhor, libera, meu Deus, libera para nós a bênção, Senhor, e sua família, seus parentes, em nome de Jesus Cristo. Deus, Deus poderoso, Deus, libera para nós.

hoje à noite, às 7 da noite, meu Deus, Pai da Glória, me usa por bondade de Deus, por misericórdia, graças a Deus, graças a Deus, graças a Deus, louvado, bendito é o meu Deus, é o Deus da minha alma, é o Deus da minha vida, é o Deus do meu entendimento, receba, meu Deus, receba, meu Pai, Senhor, receba, receba, meu Deus, receba nosso pequeno jejum, né, consagrando e abençoando, no nome do Pai, do Filho e do Espírito Santo, abençoe todo o teu povo que está orando conosco, meu Deus, dai a recompensa a cada um, conforme o seu esforço, em nome de Jesus, Pai, está entregue das tuas mãos nosso pequeno jejum. Amém. Povo de Deus, nós vamos agora tomar um copo d'água, um copão d'água bem grande, 2 copões bem grandes. Tomar aquele café gostoso e aquela comida abençoada por Deus. Eu volto com vocês hoje às 10 da noite. Eu volto hoje às 10 da noite, lá de Ponta Grossa, vou fazer a live. Tá bom, meus irmãos? E amanhã, 12:00, 3 da tarde, e depois 10 da noite, encerrando a campanha de 7 dias de vitória, libertação, de acordo com a necessidade de cada um. Cada um está fazendo a campanha num propósito. Deus abençoe a todos em nome de Jesus, paz do Senhor.

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3: A paz do Senhor para todos, amados ouvintes, quem vos salva é sua irmã em Cristo Jesus Messias. Sejam bem-vindos, sejam bem-vindas a esta programação por este meio de comunicação. E neste momento, na mesa de áudio, a jovem Ana Glória e na responsabilidade desta programação, meu esposo, pastor Darcy Messias, e quem vos salva é sua irmã em Cristo Jesus Messias. Neste momento, eu já quero chamar a preciosa atenção do povo de Deus, está se aproximando a grande vigília neste sábado em Curitiba, em Paraná. Forme suas caravanas. Já ficamos sabendo que tem gente que vai vir de Santa Catarina para cultuar a Deus conosco. E você que tão perto, meu irmão, você que tão perto, minha irmã, e não vai vir para essa vigília, eu creio que você vai vir sim, em nome de Jesus. É uma noite que nós vamos, né, buscar o Senhor enquanto se pode achar, invocar o Senhor enquanto está perto. Precisamos estar revestidos com o poder de Deus. E como que a gente vai encontrar esse poder? É na vigília, na madrugada com Deus, neste sábado para domingo, a partir das 23 horas até as 5 horas da manhã, 5 e meia da manhã. O povo de Deus ali clamando, Deus usando a vida do presbítero Jefferson, juntamente com ele, a participação especial do meu esposo, pastor Darcy, vários presbíteros ali, diáconos, obreiros, obreiras, vários grupos de louvores, o grupo Vencendo pela Fé, pessoas louvando individualmente, os visitantes recebendo as bênçãos, cultuando a Deus conosco. Esta madrugada de sábado para domingo, neste final de semana, vai ficar pequena esta noite, devido ao que Deus estará fazendo, usando o servo do Senhor na autoridade da palavra, na ousadia do Espírito Santo, nas revelações profundas, vários presbíteros ali juntamente com o presbítero Jefferson, vários diáconos, o povo de Deus em peso fazendo a obra, e você que vai estar conosco recebendo as bênçãos do Senhor Jesus, vem estar conosco nesta madrugada de sábado para domingo, porque vai valer a pena. O Senhor está de olho no seu povo para abençoar. E eu creio que Deus vai ter bênçãos maravilhosas, promessas se cumprindo nesta vigília sobre a vida dos irmãos, das irmãs, sobre as nossas vidas, porque o Senhor, né, tem milagre, né? O milagre não cessou. Deus tem algo para fazer sobre as nossas vidas, renovo espiritual, trazer uma renovação. Neste sábado para domingo, nós queremos contar com a presença de todos vocês que estão acompanhando esta programação. Não importa o teu credo religioso, o importante é você estar presente, porque o Senhor vai resplandecer o agir de Deus sobre a tua vida, o teu lar, a tua família, nesta madrugada de sábado para domingo, nesta vigília maravilhosa com o tema Buscai ao Senhor enquanto se pode achar, invocar enquanto está perto. Nome de Jesus, é tempo da gente buscar. né? Os dias difíceis estão aí, a palavra de Deus se cumprindo e muita gente desapercebida. Preste bastante atenção que nós temos que agir como as virgens prudentes e não como as loucas. As loucas deixaram o tempo passou e quando elas precisaram do azeite aí era tarde demais. E as prudentes não. Elas tinham nas suas vasilhas e ainda tinha de reserva, porque elas eram prudentes. Então nós temos que fazer parte da prudência, não da loucura que está acontecendo neste mundo. Desperta, povo de Deus, porque a salvação agora está mais próxima do que quando nós aceitamos o Senhor como Salvador. Então desperta, Curitiba, desperta, Paraná. Você que está aí em cima do muro, desça. Você que está aí à beira do caminho, entra no caminho, porque o dono da Seara se aproxima. O noivo está vindo para buscar a igreja. E a igreja não pode estar dormindo. A igreja não pode estar fria. Ela tem que estar quente. Tem que estar aquecida pelo Espírito Santo. E nesta madrugada, de sábado para domingo, Deus vai trazer um grande avivamento sobre o seu povo. Desperta, Curitiba. Vamos dar as mãos. Vamos buscar a presença do Senhor. Porque Ele tem o melhor para conceder para o seu povo, para continuar vencendo pela fé e conquistando não somente nesta vida, mas a vida eterna, que é a salvação. Então nós aguardamos a presença de todos vocês nesta vigília, aqui na Avenida Marechal Floriano Peixoto, 6711, próximo ao terminal do Aue, quase em frente ao Tubo da Passarela, bem ao lado da Alvorada Autopeças, aqui na sede da Igreja Pentecostal Deus é Santo. Neste final de semana, de sábado para domingo, a partir das 23 horas e 30 minutos até 5 e meia da manhã, 6 horas, porque Deus abriu os céus, o Espírito Santo vai ser derramado sobre o povo que ali estiver. Deus vai trazer um grande avivamento, um renovo sobrenatural estará acontecendo nesta vigília agora, de sábado para domingo. E todos vocês são nossos convidados. Em nome de Jesus, aproveita a oportunidade, porque Deus tem algo reservado para te entregar, em nome de Jesus.

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1: Você que já recebeu um milagre na igreja, Deus é santo. Venha compartilhar o seu testemunho. Não guarde essa bênção apenas para você. Existem pessoas dentro da igreja que recebem uma bênção, alcançam um milagre, veem a mão de Deus agir, mas ficam em silêncio. E isso é sério. Quando alguém recebe algo de Deus e não testemunha, não está apenas deixando de contar uma vitória, está interrompendo um propósito espiritual. O testemunho não é opcional. Ele é parte do milagre. Existem pessoas dentro da igreja que recebem uma bênção, alcançam um milagre, veem a mão de Deus agir, mas ficam em silêncio. E isso é sério. Quando alguém recebe algo de Deus e não testemunha, não está apenas deixando de contar uma vitória, está interrompendo um propósito espiritual. O testemunho não é opcional. Ele é parte do milagre. Agora entenda isso com clareza. O testemunho protege a bênção. O silêncio pode enfraquecer aquilo que você recebeu. Quantas pessoas estão esperando ouvir o que Deus fez na sua vida para não desistirem? Quantos estão precisando de uma prova viva de que o milagre é real? E você tem essa prova, mas está guardando. Deus não te abençoou para você esconder. Ele te levantou para você falar, testemunhar, declarar. Se você recebeu cura, testemunhe. Porta aberta, testemunhe. Libertação, testemunhe. Provisão, testemunhe. Ir na frente do púlpito. Testemunhar não é vergonha, é honra. Vergonha é Deus fazer e a pessoa fingir que não aconteceu. A partir de hoje, mude sua postura. Se Deus fez, conte. Se Deus operou, declare. Se Deus te abençoou, glorifique diante de todos, porque quem testemunha fortalece a própria fé, ativa novas bênçãos e se torna instrumento para milagres na vida de outros. Não retenha o que Deus fez. Transforme sua vitória em testemunho.

do Senhor Jesus para todos vocês. Quem vos sauda aqui é sua irmã em Cristo, Rose Messias. Eu estou aqui para convidar vocês para uma grande vigília que estará acontecendo no dia 29 do corrente mês, a partir das 23 horas e 30 minutos até as 5 horas da manhã. Estará aqui conosco, pregando a palavra de Deus, o presbítero Jefferson, participação especial do meu esposo, pastor Darcy, também participação especial do grupo Vencendo pela Fé, várias pessoas louvando individualmente. E todos aqui recebendo as bênçãos do Senhor, aqui na Avenida Marechal Floriano Peixoto, 6711, próximo terminal do Aue, aqui na Grande Curitiba. Vem estar conosco, porque Deus tem um milagre para você, para sua família. A entrada é franca, quem garante o milagre é Jesus, o nosso Salvador.

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Quero cumprimentar a todos com a paz do Senhor Jesus. Estamos aqui nos estúdios da nossa Igreja Pentecostal Deus é Santo. Meus amados, eu quero falar com vocês o seguinte: a cada dia que passa, nós vamos aprendendo com Deus, aprendendo com a palavra de Deus. Eu estou chegando a cada dia à conclusão que nada é de graça. Tudo tem um preço a pagar. Sabe por quê? Vocês vão concordar comigo. Quando você vai receber uma grande bênção, não vem primeiro uma grande luta? Quando vem uma grande vitória, primeiro vem uma grande batalha. Eu quero dizer para o senhor, para a senhora, que Deus não dá nada para ninguém de graça. Deus não dá nada para ninguém de graça. Tudo tem um preço. Esse evangelho de bênção fácil não é o evangelho do Deus verdadeiro. Não é, irmãos. Quando Deus enviou o seu filho Jesus Cristo ao mundo, ele não enviou de graça. Deus não mandou Jesus ao mundo de graça, para morrer de graça, de jeito nenhum. Você lendo a Bíblia, você estudando a palavra de Deus, buscando a Deus, orando, pedindo Deus direção, você vai ver isto. A Bíblia diz: Deus amou o mundo de tal maneira que deu o seu único filho, o filho unigênito, para que todos que nele cresce, para que tivesse a vida eterna. A Bíblia diz no livro de João, no capítulo 3, verso 16, e Deus amou o mundo de tal maneira que deu seu filho unigênito. O que vocês entendem por esse filho unigênito? Filho único. Deus tinha até o presente momento filho único. Deus não tinha 2 filhos, 10 filhos, 100 mil, milhares. Deus não tinha, meus irmãos. Deus só tinha Jesus Cristo ao seu lado. Porém, na terra, Satanás já tinha milhares de filhos, de seguidores, de adeptos. Deus, querendo conquistar o homem, Deus tentou conquistar o homem com repreensão, com castigo. Porém, Deus não conseguiu. Deus colocou limites, colocou barreiras, colocou ordem, castigo entre Adão e Eva. Se vocês comerem da fruta, vocês vão morrer. Impressionou o homem, colocou medo. Depois veio o castigo, o homem comeu, caiu, fracassou. Satanás então ganhava a batalha, e Deus já dizia lá no comecinho do mundo: olha, Satanás, da semente da mulher levantará um, ou haverá um que vai pisar na tua cabeça. Você ferirá o calcanhar, mas ele ferirá a tua cabeça. Aí veio o castigo de Caim, aí veio o castigo na época de Noé, dilúvio, morreram aquele meio mundo de gente, também não resolveu com o castigo do dilúvio. Depois veio com o castigo do povo que vinha do Egito para Canaã, aquele povo morreram, foram castigados de tal maneira que aquele povo não conseguiu chegar à terra prometida. Deus destruía eles com praga, com lepra, com serpentes, a terra abria a boca, matava eles, mas eles continuavam na sua natureza pecaminosa. Então Deus cria várias formas de repreender o homem. Você vê na Bíblia quantas guerras houve, quanta gente caía ao fio da espada.
milhares de pessoas, morria crianças, morria o povo matado com fogo, com enxofre, o povo morria de várias maneiras, mas não conseguia temer a Deus com castigo, com repreensão, com mortes, com mortandades. Então, Deus olhando dos céus para a terra, Salmos 14, Salmos 53, Deus olhando para a terra, Deus não via um justo sequer, não havia um, todo mundo tinha pecado, todo mundo estava extraviado. A Bíblia diz como ovelha sem pastor, e Deus pensou na sua inteligência. Deus não conquistou os homens, Deus não conquistou a humanidade, Deus não tinha ninguém ao seu lado. O próprio povo que Deus trazia do Egito para Canaã se revoltaram contra Deus, povo de promessa, povo que Deus tinha feito uma promessa com Abraão, uma promessa com Jacó, com Isaac, mas não conseguiu conquistar o ser humano. Então Deus viu que a única forma de ter era dando. Deus então analisa muito bem o que fazer. Então Deus usou o amor. Deus não usou a palavra amor, Deus usou o próprio amor. A expressão amor, só a expressão não resolve. Então Deus deu seu filho Jesus Cristo. Deus ofertou o Senhor Jesus como oferta pascual, como cordeiro pascual. Deus então dá Jesus como oferta, porque Deus amou o mundo de tal maneira que deu. Ele deu o seu filho unigênito para que todo aquele que nele crê não pereça, mas tenha a vida eterna. Meus irmãos, minhas irmãs, eu cheguei à conclusão que nada é de graça. Jesus foi uma semente plantada na terra. Jesus foi uma semente que Deus plantou, falando no sentido físico e no sentido espiritual. Uma semente você planta, ela demora aí 3-4 dias para nascer, dependendo da semente. Então Deus deu o seu filho, ele morreu, ele deu a vida e ele ressuscitou diante dos mortos. Então, meus irmãos, quando Jesus levanta dentre os mortos, ele então proclama: todo o poder foi me dado nos céus e na terra. Portanto, ide e pregai o evangelho a toda criatura. Quem crer e for batizado será salvo, quem não crer será condenado. Aqui entra a semente fé. Quem não crer será condenado. Então, quando Deus deu Jesus Cristo, ele não tinha outra coisa para dar. Ele tinha um único filho, ele deu, e hoje ele tem milhões ou bilhões de 2000 anos para cá. Hoje já tem milhões de filhos ou bilhões de filhos. Então, irmão, irmã, ouvintes, eu estou aprendendo cada dia que o evangelho requer um grande sacrifício, o sacrifício maior Deus já fez. Jesus foi sacrificado, Jesus derramou sangue, Jesus deu tudo, deu a própria vida em troco de outras vidas.
Então, irmão que me ouve agora, você quer ter uma vida vitoriosa, você tem que dar sua vida para Deus. Você tem que entregar a sua vida para Deus. Esse negócio de você querer bênção, sem você dar a sua vida para Deus, sem você dar o seu tudo para Deus, o seu tudo é a vida que você tem. O tudo que eu falo é a vida. Tem coisa mais valorosa do que a vida, mais importante do que a vida? Acabou a vida, acabou tudo. Então, o irmão, a irmã, o ouvinte que me ouve agora, para você ser salvo, para você ser salva, você tem que dar toda a sua vida para Deus, até a morte. Você deu a vida até a morte, porque quando chega a morte, não tem a vida. Ser fiel até a morte, para ter a coroa da vida. Para mim ter a vida, eu tenho que ser fiel até a morte. Para mim ter a vida eterna, para mim ter a salvação eterna, eu tenho que dar a minha vida para Deus até a morte. Eu tenho que dar a minha vida, toda a minha vida para Deus. Deus não quer de mim 50%. Deus não quer de você 50%, Deus quer 100%. O que que simboliza 50%? 50% é você ser salvo por metade de tempo, depois você desvia. Você ser crente só uma parte, só um tempo. Você divide a sua vida para Deus e a vida para o mundo. Então a vida tem que ser 100% para Deus. Deus não quer 50%. 50% quer dizer Deus vomita. 50% quer dizer morno. 50% quer dizer crente meia tigela, meia cara, meia pedra, meio tijolo, meia vida. Isso Deus não quer. Deus é assim, ou é tudo ou nada. Ou Deus quer tudo, ou Deus também não quer nada. Tem que ser sim, sim, ou não, não. O que passar disto é maligno, é procedência satânica maligna. Então você quer, irmão, ser um crente vencedor? Você quer ser uma pessoa vencedora, vitoriosa? Você tem que entender isto, que você tem que ser uma pessoa lutador, uma pessoa que luta, uma pessoa que cumpre os mandamentos de Deus, que seja fiel a Deus. Você acha que uma pessoa, quando ela é usada por Deus, ela é uma pessoa bem-sucedida, uma pessoa que tem os dons de Deus, uma pessoa usada por Deus na palavra, nos dons, nos milagres, uma pessoa abençoada, uma pessoa conhecida, uma pessoa que o mundo conhece ela, que os povos, ou as nações, ou os países, ou os estados, ou as cidades conhecem aquela pessoa como uma pessoa de Deus? Não foi por acaso. Deus viu nela algo que Deus agradou. E Deus tem visto algo nela que Deus tem agradado. E a única coisa que eu aprendi na Bíblia que agrada a Deus é a fé. Sem fé é impossível o homem agradar a Deus. Quando a pessoa tem fé, ele agrada a Deus. Quando ele não tem, é impossível ele agradar a Deus. Então a pessoa, quando ele não tem fé, irmão, não adianta você ficar orando por ele. Ele tem que orar. É ele que tem que orar, ele que tem que buscar, ele que tem que lutar. Esse negócio de alguém ficar orando por você e você não ore, esse negócio de alguém estar buscando por você e você não busque, isso só é válido, sabe como? Quando a pessoa não conhece o evangelho, ela é uma pessoa cega, sem entendimento. Aí você luta por ela, para Deus salvar ela, para Deus converter. Aí ele é uma pessoa que não tem o conhecimento, não tem o entendimento, é uma pessoa que está lá nas garras do inimigo. Aí você vai lutar por ela, mas quando ela conhece a palavra, que ela conhece o evangelho, que Deus começa a operar na vida dela, e que ela recua, Deus não tem mais prazer com ela. A Bíblia diz que quem põe a mão no arado não pode olhar atrás.
O justo viverá pela fé. Se ele recuar, Deus não tem prazer com ele. Deus, eu quero aprender a te servir, eu quero ser fiel a Deus, eu quero ser uma pessoa assumida com Deus, que tenha compromisso com Deus, com a palavra da verdade. Eu quero viver do jeito que Deus quer, da forma que Deus quer, e não do jeito que eu quero. E Deus há de abençoar a sua vida, segundo a sua vontade.

Ele muda a nossa história. Ele faz tudo novo. Esse Deus é maravilhoso, tremendo, poderoso. Obrigada, Senhor. Obrigada.

0: te adoramos, Senhor.
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2: Vamos abrir nossa Bíblia, livro de Jó. Livro de Jó 41. Livro de Jó 41. Versículo de número 11. Jó. Vamos abrir nossa Bíblia, livro de Jó. Livro de Jó 41. Livro de Jó 41.

0: haja de agradecer, eu haja de retribuí-lo. Pois o que está debaixo de todos os céus é quem? Meu não é de Deus. Quem aqui está falando é dele. Vamos lá de novo? Vamos lá de novo? Quem primeiro me deu para que possa retribuir? E agora? Não, todo mundo, fala mais alto, irmão. Pelo amor de Deus, diga. Pois o que está debaixo de todos os céus é de Deus. Pode assentar. Gente, me ajuda a fazer um culto mais avivado aí, gente. Você que não gosta de orar, ora aí, faz alguma coisa. Você que não tem mais força, esforça aí, irmão. Nome de Jesus. Deus está perguntando: quem que me ajudou a fazer o céu? Para mim poder agradecer, pagar, retribuir. Quem me ajudou a fazer tudo isso? Quer ver? Poderosa. Quem primeiro me deu para que eu haja de retribuir-lhe? Deus está perguntando aqui: quem é que me ajudou? Quem é que me deu? Quem é que me ensinou? Deus está perguntando: quem é que me ajudou? Quem é que me ensinou a fazer tudo isto? Será que a cabeça de vocês consegue abrir assim para você ver o infinito? Ver que o mundo não tem fim? Quem é que sabe o tamanho desse mundão? Quem é o cientista que fala assim, ó, o mundo pesa tantos quilos, o mundo tem tantos quilômetros, tanto de metragem para cá, metragem para cima, metragem para cá, profundidade. Quem é que sabe me dizer que tamanho que é o mundo? Que tamanho que é o universo? Quem é que sabe dizer quantos litros d'água tem os oceanos? Quem é que pode saber quantas folhas tem nas árvores? Deus sabe todas as coisas. Está na Bíblia. Ele sabe tudo. Até quantos fios de cabelos a humanidade tem. Não é nem nós, não. A humanidade tem. Ele sabe tudo. Agora vem vocês e eu. Vem vocês e eu com uma fezinha que nem existe quase. Aí nós perguntamos: quem é que tem muita fé aqui? Eu pergunto aqui hoje para vocês. Quem de vocês que tem muita fé? Levanta a mão bem alta aí. Cadê? Eu não tenho essa fé que vocês têm. Minha fé é tão miudinha. E eu queria ter essa fé que vocês têm. Que fé? Que fé? Peraí, se nós temos tanta fé, se nós temos tanta fé, por que que nós estamos sofrendo? Por que que nós estamos doentes? Por que que nós estamos aí passando necessidade, as contas atrasadas? Que bem que você tem tanta fé aí e os problemas não estão resolvidos. Cadê essa fé que vocês têm? Cadê a fé que nós temos? Aí se eu perguntar a vocês quem é que tem muito problema aí, eu acredito. Muita luta. Aí sim. Quem é que está cheio de problema, luta? Aí levanta a mão. Agora, quem é que tem muita fé? Mas cadê essa fé? Cadê essa fé? Para nós orar aqui hoje. E fazer milagre acontecer aqui hoje, hein? Cadê essa fé, irmão? Que fé é essa que vocês têm? Que tem gente que tem tanta fé, nem é membro da igreja, nem é batizado. Tanta fé, nem largou o cigarro. É tanta fé, mas não consegue nem botar a vida diante do altar de Deus. Não consegue legalizar a situação diante do Senhor. Que fé é essa que nós temos? Que fé é essa que quando o pastor fala, você quer reconciliar?
1: Não.
0: Ué, que fé é essa que você tem? Que não é para servir a Deus? Não.

0: servir a Deus, irmão. Vamos citar Jesus? Não estou preparado. Vamos reconciliar? Não. Então não tem fé nenhuma. Tem fé nenhuma. Fé para agradar a Deus nós não temos. Fé para fazer a vontade de Deus nós não temos. Então olha que fé que vocês têm aqui hoje. Olha que fé que vocês têm aqui hoje. Para nós sair daqui hoje diferente. Que culto é esse que nós entramos e saímos do mesmo jeito? Que culto é esse que nós oramos aqui na frente do altar e aí levantamos e vamos embora do mesmo jeito? Com os problemas do mesmo jeito? Com as doenças do mesmo jeito? Não, irmão. Hoje, nessa tarde, nós temos que abrir o coração para nós receber de Deus esta fé poderosa, esta fé vencedora, esta fé viva, esta fé que move, irmão. Que move a nossa vontade, que move o nosso querer. E eu vou fazer a vontade de Deus. Eu vou colocar minha vida no altar de Deus. Eu vou me libertar disso, daquilo, aquilo outro. Eu vou reconciliar com Cristo. Eu vou me consertar. Porque do jeito que eu estou, se eu morrer, está perigoso ir para o inferno. Pensa bem que fé que nós temos. Não, mas eu tenho fé. Eu estou aqui, pastor, como é que eu não tenho fé? Para vir aqui é fácil. Eu quero ver a fé, não é da sua casa até aqui. Quero ver a fé daqui para cima. A fé daqui para o céu. Daqui para cima. A fé de preparar, para estar preparado, porque nós não sabemos o dia nem a hora. Eu não sabia o momento que a trombeta vai tocar. Evangelho é isso, irmão. Foi isso que eu aprendi. Foi isso que vocês aprenderam há 40, 50 anos atrás. Há 30 anos, nós íamos para a igreja e o pastor pregava salvação. Salvação. O pastor falava da volta de Jesus. O pastor falava do arrebatamento da igreja. O pastor falava do novo nascimento, da nova vida em Cristo, de pecados perdoado. Pecado perdoado. A partir de hoje não vou mais fazer isso que eu fazia. A palavra falou comigo hoje. O Espírito Santo me tocou nessa palavra hoje. Meu Deus, essa palavra foi toda para mim. Não era assim antigamente que a gente ia para o culto? A gente dizia assim: o culto foi todo para mim hoje, a pregação foi toda para mim hoje. Quem de vocês que já foi na igreja e falou assim: esse culto de hoje foi todo para mim? Levanta a mão bem alta. Hoje eu saí do culto leve. Ah, eu saí aqui do culto leve. Meu Deus, essa mensagem mexeu comigo. Essa palavra falou para mim. Eu estou desviado até o dia de hoje. Eu me lembro que um dia eu fui visitar uma igreja. Eu estava numa igreja, eu fui visitar outra. E voltando para a igreja minha. Veja bem. Eu tinha saído da igreja que eu estava. Porque eu fui para o interior. Escuta isso aqui. O meu pastor me deu uma carta para ir para outra igreja. Porque lá não tinha igreja. A igreja Deus Amor. Aí eu fui para lá. Esperar chegar Deus Amor lá. Tá aí. Passaram-se 4, 5 anos, não sei quanto tempo foi. Chegou lá na cidade a Deus é Amor. E eu era diácono dessa igreja que eu estava. Esperando chegar Deus Amor. Aí quando a Deus Amor chegou lá, eu falei: pastor, eu estou voltando para a minha igreja, tá? Pastor chorou, e a mulher chorou, e os filhos choraram, e a igreja chorou. Crente assim, quando ele sai da igreja, que ele vai para outra igreja, ele deixa a recordação. Quem entendeu, levante a mão. Ele não sai bichado, estragado, não. Crente salvo. Quando ele sai de uma igreja para outra, leva uma carta, leva a recomendação do pastor. O pastor fala: olha, está chegando um irmão aí, receba ele aí. Pastor, liga para o outro pastor. Está indo um irmão para ir congregar aí, a esposa dele. Mas é um casal de crentes que só me deu alegria aqui. É um casal de crentes que só me deu gozo na minha alma. Receba eles aí, bem recebido, como convém os santos. É assim que é a crente salvo. Hoje você vê esses crentes velho, tudo bichado, cheio de demônio. Eles brigam com o pastor, brigam com a mulher do pastor, brigam com os obreiros e vai embora perturbado. Vai embora em adultério. O pastor disciplinou ele porque estava em adultério. Ele foi embora lá. Ele nem cumpriu a prova. Quem sabia disso? Levante a mão. Crente veio do diabo. Aí quando eu voltei para a minha igreja, que eu cheguei lá, eu vi o pastor pregar aquela noite. Eu falei assim, eu estou desviado. Eu falei para mim mesmo. Eu falei, eu estou completamente desviado. Eu sou diácono nessa igreja, mas eu estou voltando para Deus amor. E a pregação que eu vi que hoje eu estou desviado. Olha, eu estou desviadinho. Mas lá eu estava bem. Lá eu estava maravilhosamente bem. Mas quando eu cheguei naquela Deus amor de antigamente, o pastor pregou uma palavra. Acho que você não conheceu o pastor, não. Pastor Nivaldo Vaz dos Santos. Ninguém lembra dele, não, né? Você lembra dele? Hã? Pastor Nivaldo Vaz dos Santos. Gente, aquilo não pregou a mensagem. Falei, meu Deus, eu vou ter que reconciliar. Mas a destaca zero. Porque a mensagem que esse pastor pregou aqui hoje, meu Deus do céu, eu tenho que arrumar minha vida com Deus. Quantas vezes nós achamos que estamos bem, né? A gente não quer reconciliar, a gente não quer consertar nossa vida com Deus, a gente não quer viver tudo de qualquer maneira, a gente acha que está bem aos nossos olhos, mas diante dos olhos de Deus nós estamos mal. Quem entendeu, levante a mão. Assim, levanta a mão assim. A gente está assim, correndo atrás dos nossos interesses. Mal de Deus, não. A gente está correndo atrás da nossa vontade. Mas da vontade de Deus, não. A gente está só lutando pela nossa vontade. Mas quando é a vontade de Deus, a gente, não, hoje não, agora não. Quem entendeu, levante a mão. Hoje eu não estou preparado. Hoje eu não vim preparado. Irmão, Deus vai curar aqui hoje, irmão, vai. Deus vai prosperar aqui hoje, vai. Deus vai libertar aqui hoje, vai, irmão. Deus vai resolver problema, vai, meu irmão. Deus vai. Ele que mais está preocupado com vocês e comigo. Mas tem uma coisa que Deus está preocupado mais do que problema. É a nossa salvação. Você imagina, você acha que Deus está mais interessado que nós estamos aqui curado, cheio de dinheiro no bolso, aparece dinheiro na conta, a causa na justiça foi ganha, e tá. Você acha que Deus está preocupado com isso e menos ou mais com isso? E dizer, e aí? Está salvo? Ainda não estou. Estou esperando Deus me tocar. Ah, gente, que é isso? Eu estou esperando Deus falar comigo. Deus falou o culto todo e a pessoa tampa os ouvidos para não ouvir a palavra de Deus. Ele ouve, mas é como se não estivesse ouvindo. Escuta, mas o negócio não entra no coração, porque o pensamento está focado para as coisas materiais. Está programado o pensamento. Olha aqui, ó, o bolso, a conta bancária, entendeu? A conta bancária está cheia, o bolso está cheio, mas o coração está vazio de Deus. Pensa bem, a alma está vazia, angustiado, pensando até em morrer, hein? Pensando em tirar a própria vida. Pensando em jogar debaixo de um carro. Pensando em amarrar uma corda no pescoço. Será que Deus não está preocupado com isso, não? Será que Deus não está vendo isso, não? Deus está vendo só o lado financeiro? Será que Deus está preocupado somente com a carne que vai para o cemitério, que vai apodrecer, que vai secar, e a vida espiritual? E a salvação, meus irmãos, e a salvação, Oh, meus irmãos, do bem de vocês é a salvação. Irmãos, é a salvação, irmão. Evangelho que não tem salvação não é evangelho. Igreja que não tem salvação não é igreja, não. É um comércio. É um negócio de ganhar dinheiro. É um negócio de lavar dinheiro. É um negócio para soltar voto, envelope, dízimo. E toma, traga dinheiro, traga dinheiro, traga dinheiro. E o povo vai embora vazio. Terminou o culto. Vai todo mundo sem dinheiro, coitado. Isso é a graça de Deus. Isso é a presença de Deus. Isso é o Espírito Santo de Deus. O bom, ainda que você chegue aqui sem dinheiro, ainda que você vá sem dinheiro, mas que você vá com a presença de Deus na sua vida, que você vá confiante: eu estou perdoado, eu estou salvo. Ei, irmão, era isso que eu escutava antigamente quando eu aceitei Jesus. Aquele culto leve, aquele culto gostoso que o pastor pregava, a gente ficava assim, ó, atento. E quando terminava o culto, a gente ia para casa leve, meu Deus. Isso já aconteceu com você alguma vez? Você sai do culto leve, leve, meu Deus. Parece que eu estou pisando assim no vento. Meu Deus, já aconteceu com vocês alguma vez? Levanta a mão para me ver. Deixa eu ver. Ai, meu Deus. Aquele peso ficou tudo lá na igreja. Aquele peso Deus tirou. Aquele fardo pesado, aquela angústia, aqueles maus pensamentos, aquela tristeza, aquela amargura, aquela angústia, Deus tirou da minha vida, e eu estou embora alegre, feliz, contente, e dando glória a Deus na estrada. Parece que saiu do culto assim, transpassado pelo poder de Deus. Leve, meu Deus do céu, parece que não tem nem corpo, parece que eu estou só... soltar as asas. O dia que eu batizei foi desse jeito. Quem é batizado nas águas aí? Levanta a mão. Você batizou liberto mesmo ou estava meio bichado? Eu estou perguntando a vocês. Você vai batizar liberto mesmo ou estava meio lá e meio cá ainda? Quem estava liberto do pecado? Levanta a mão. Deixa eu ver. Porque hoje batismo não é só. Batiza, irmão. Batiza. Não, mas eu estou fumando. Depois você leva o cigarro. Batiza. Não, mas eu estou amigado. Depois você casa. Batiza. Não, eu ainda estou drogando ainda. Depois você larga a droga. Isso é desgraça. Isso é miséria. Isso é coisa do capeta, meus irmãos. O bom, quando você chega na igreja fumando, bebendo, amigado, virado o chapéu velho, cheio de demônio, de macumba, mas o Espírito Santo vai trabalhando, vai trabalhando, vai trabalhando, vai trabalhando, vai limpando, vai purificando, vai tirando. Daqui a pouco não é mais aquele velho homem, é a nova criatura, é vida nova, meus irmãos. Eita coisa boa. Aí você, você nem está mais preocupado com doença. Aquela preocupação de doença passa para outra parte, que é a parte espiritual. Aquela parte de preocupação com dinheiro, com negócio, com luta, com problema, com dificuldade, aquilo você parece que foi transpassado, e agora seu incutimento é: eu quero fazer a vontade de Deus, eu quero fazer a vontade de Deus, eu quero fazer a vontade de Deus, eu quero fazer a vontade de Deus, eu quero fazer a obra de Deus. Senhor, se o Senhor quer, eu estou aqui, Senhor. Ele está oferecendo. Quando está no Espírito, ele se oferece. Quando está na carne, o pastor chama: vem. Não, Deus chama, vem, estou preparado. Mas quando ele está no Espírito, fala: Senhor, eis-me aqui, envia-me. Senhor, eu estou aqui. Senhor, se o Senhor quiser, eu estou aqui, Senhor. Senhor, se o Senhor quiser, eu estou aqui, Senhor. Os pedaços quebrados, rebentados, pega os cacos, Senhor, emenda, Senhor, e faça de mim um vaso novo, Senhor. Faz, Senhor. Faz de mim um vaso novo, Senhor. Faz. Estou quebrado, estou moído. Eu caí, Senhor. Fracassei. Eu caí. Agora só o Senhor para me levantar. O Senhor me levanta. Assim, ó, de alma. O Senhor me levanta. Oh, Senhor, o Senhor ainda me quer, ainda me aceita. Me levanta.
1: Espírito Santo, me levanta, Espírito Santo. Oh, Deus, me perdoa. Eu não estou feliz, não. Estou triste, Senhor. Eu quero voltar a fazer a Tua obra que eu fazia antigamente. Eu quero fazer a Tua obra, Senhor. Eu quero viver o Evangelho. Eu quero viver a alegria de uma salvação, Senhor. Oh, Senhor, me ajuda. Põe no meu coração o prazer, a alegria da salvação. Isso que é vida, irmão. Esta é a vida que Deus tem para nós. É a vida, irmão. É a vida que Deus tem para nós. Que adianta ganhar o mundo inteiro, irmão? Hein? Que adianta perder o mundo inteiro? Ou perder, não, ganhar, né? E perder a alma. Que adianta? Que adianta? Você está aqui hoje, ainda num avião desse, daqui a pouco o avião, puf! Igual aconteceu agora lá. A moça cheia de vida. 500 milhões de reais. Nova, 26 anos. Novinha. Avião, daqui a pouco, puf! E aí? Começou dentro da igreja. Terminou aonde? A mãe é crente. Ela começou na igreja. E terminou aonde? Começou no Espírito. Terminou aonde? Pensa bem. Começou no Espírito. E terminou aonde? E agora? Se ela pudesse voltar no tempo. Ei! Se ela pudesse voltar no tempo, ela dizia assim: eu daria tudo, dinheiro, fama, eu daria tudo pela minha salvação. Eu tenho certeza. Se ela pudesse voltar no tempo, dizia assim: eu daria tudo, não quero nada, não quero dinheiro, não quero fama, eu quero a minha salvação. Essa é a mais importante da minha vida. Essa é o que Deus quer. Oh, glória a Jesus. Pensa bem. Quanta gente rica lá, que está no outro mundo, bilionário, quem sabe até trilionário, dizendo assim: eu queria ser um pobre, mas eu queria ser um pobre salvo. Eu queria ser um pobre que não tivesse nada, mas que tivesse a maior riqueza, que é a salvação da minha alma, que é a vida eterna, que é morar no céu com Jesus, que é estar descansando com Jesus. Na Paraíba estava lá dois empregados, sinal do almoço, lá no meio do pasto, assim no meio do pasto, lá assim, com a marmitinha, comendo, aquela comidinha simples. Aí chegou um homem: boa tarde, vocês trabalham aqui, nós fazemos trabalho, quem é o dono daqui? Aí: eu não conheço ele não, moço. Que fazendão, né? Mas tem boi para valer, não tem? Tem. Muitos mil boi, né? É. Sabe que não veio essa fazenda, não? Ah, não sei, não. E o que é que vale essa fazenda? Ah, não sei. É muito dinheiro. Dinheiro demais. Pois é. Eu quero dizer para vocês, ó, essa comida que vocês estão comendo aí, ó, essa marmita de comida que vocês estão comendo aí, eu não posso comer. Você sabe quem eu sou? Não. Eu sou dono dessa fazenda. Eu sou dono dessa fazenda. Ele falando: eu estou com meus dias contados. Eu estou com câncer. Já. Pronto para morrer. Eu estou aqui dando a última volta na fazenda. Mas meus dias estão contados. Estou com câncer, estou desenganado, um câncer raro, que não tem cura. Eu queria ser vocês. Eu queria ser empregado. Eu queria estar no lugar de vocês aí, ó, comendo essa comida que vocês estão comendo aí. Eu queria ter a saúde que vocês têm. Cadê? Olha aqui. Olha aí. Mundaréu de riqueza. Mas eu não vou aproveitar nada. Não vou levar nada. Olha como é que eu estou. Estou morrendo, estou acabando, estou podre já. Aí eu pego isso e levo isso para onde? Para aqueles que morreram sem salvação. Entendeu? Aqui estão lá, do outro lado do mundo lá, do mundo do além, gritando, pedindo socorro. Ah, se eu pudesse voltar lá na terra, eu tenho 5 irmãos, para que não faz o que eu fiz, para que não venha para esse lugar de tormento. Ele diz a Bíblia que ele era rico, ele era riquíssimo, diz a Bíblia, que ele vestia de quê? De linho finíssimo, de púrpura, e o outro era o chagoso, só tinha chaga, chamado Lázaro. Morreu-se o Lázaro, o crente, o fiel, e a Bíblia diz que o anjo pegou ele, voou com ele. O outro morreu, o ricão, não apareceu anjo nenhum, desceu para o abismo. Lá no abismo ele olhou para cima e viu Lázaro gozando a salvação, gozando no seio de Abraão. Irmã, irmã, às vezes você está aqui hoje achando que você não é ninguém, que não tem nada. Você é um riquíssimo, você é um milionário, você é um bilionário, você é um trilionário, porque você tem tudo lá no céu, só esperando o dia e a hora. Ô irmão, se você tem a salvação, você tem, então segura. Isso aí não tem dinheiro que paga, isso aí não tem trilionário, não tem ouro que paga essa riqueza que você tem. Fica reclamando não. Tem gente que queria estar no lugar de vocês, e uns que pode e não quer, entendeu? Gente que quer e não pode, e uns pode e não quer. Não quer Jesus hoje? Não. E outro está dizendo, ah, se fosse eu, lá no outro lado do mundo, ah, se fosse eu, ah, se eu tivesse mais um culto para me aceitar Jesus, ah, se eu tivesse o último culto para me reconciliar, ah, se eu tivesse o último apelo para me reconciliar. E às vezes que dentro da igreja você tem tanto apelo, vem, vem, não, hoje não. Ou então quando vem aqui, volta sem nenhum compromisso, amanhã está do mesmo jeito. Pensa bem. Pensa bem se é verdade ou se não é verdade. Hein? Você é rico, irmão. Você é rica. Agradeça a Deus pela sua riqueza. A sua riqueza, você não está vendo ela. Veja a sua riqueza. Sua riqueza é muito mais do que a sua casa, do que o seu carro, do que a sua aposentadoria. Sua riqueza é muito mais do que a riqueza do Bill Gates. Que é isso, pastor? Sim, minha irmã. A sua riqueza ninguém está vendo, porque ela é celestial, ela é no céu. Ao chegar lá você vai ver a sua riqueza, lá você vai ver quem você era e não sabia, quem você era e não sabia. Você é tão rico e não sabia. E tem gente que é tão rico, rico, rico, e é pobre, pobre, miserável, desgraçado, nu, que vai morrer, vai para o inferno. E cadê os advogados para livrar ele? Tem gente que tem 10, 20, 30 advogados para cuidar dele, dos negócios dele, das causas, do dinheiro. Pensa bem. E você não tem nem advogado aqui na terra, mas tem um advogado fiel lá no céu. Oi, irmão, agradeça a Jesus. Toda a igreja em pé.
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Você que já recebeu um milagre na igreja, Deus é santo. Venha compartilhar o seu testemunho. Não guarde essa bênção apenas para você. Existem pessoas dentro da igreja que recebem uma bênção, alcançam um milagre, veem a mão de Deus agir, mas ficam em silêncio. E isso é sério. Quando alguém recebe algo de Deus e não testemunha, não está apenas deixando de contar uma vitória. Está interrompendo um propósito espiritual. O testemunho não é opcional. Ele é parte do milagre. Existem pessoas dentro da igreja que recebem uma bênção, alcançam um milagre, veem a mão de Deus agir, mas ficam em silêncio. E isso é sério. Quando alguém recebe algo de Deus e não testemunha, não está apenas deixando de contar uma vitória. Está interrompendo um propósito espiritual. O testemunho não é opcional. Ele é parte do milagre. Agora entenda isso com clareza. O testemunho protege a bênção. O silêncio pode enfraquecer aquilo que você recebeu. Quantas pessoas estão esperando ouvir o que Deus fez na sua vida para não desistirem? Quantos estão precisando de uma prova viva de que o milagre é real? E você tem essa prova, mas está guardando. Deus não te abençoou para você esconder. Ele te levantou para você falar, testemunhar, declarar. Se você recebeu cura, testemunhe. Porta aberta, testemunhe. Libertação, testemunhe. Provisão, testemunhe. Ir na frente do púlpito. Testemunhar não é vergonha, é honra. Vergonha é Deus fazer e a pessoa fingir que não aconteceu. A partir de hoje, mude sua postura. Se Deus fez, conte. Se Deus operou, declare. Se Deus te abençoou, glorifique diante de todos, porque quem testemunha fortalece a própria fé, ativa novas bênçãos e se torna um instrumento para milagres na vida de outros. Não retenha o que Deus fez, transforme sua vitória em testemunho.

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1: A paz do Senhor para todos, amados ouvintes, quem vos salva, sua irmã em Cristo Messias. Sejam bem-vindos, sejam bem-vindas a esta programação por este meio de comunicação. E neste momento, na mesa de áudio, a jovem Ana Glória, e na responsabilidade desta programação, meu esposo, pastor Darcy Messias, e quem vos salva, sua irmã em Cristo Messias. Neste momento, eu já quero chamar a preciosa atenção do povo de Deus. Está se aproximando a grande vigília neste sábado em Curitiba, em Paraná. Forme suas caravanas. Já ficamos sabendo que tem gente que vai vir de Santa Catarina para cultuar a Deus conosco. E você que tão perto, meu irmão, você que tão perto, minha irmã, e não vai vir a presta vigília, eu creio que você vai vir sim, em nome de Jesus. É uma noite que nós vamos, né, buscar o Senhor enquanto se pode achar, invocar o Senhor enquanto está perto. Precisamos estar revestidos com o poder de Deus. E como que a gente vai encontrar esse poder? É na vigília, na madrugada com Deus, neste sábado para domingo, a partir das 23 horas até as 5 horas da manhã, 5 e meia da manhã, o povo de Deus ali clamando, Deus usando a vida do presbítero Jefferson, juntamente com ele, a participação especial do meu esposo, pastor Darcy, vários presbíteros ali, diáconos, obreiros, obreiras, vários grupos de louvores, o grupo Vencendo pela Fé, pessoas louvando individualmente, os visitantes recebendo as bênçãos, cultuando a Deus conosco. Esta madrugada de sábado para domingo, neste final de semana, vai ficar pequena esta noite, devido ao que Deus estará fazendo, usando o servo do Senhor na autoridade da palavra, na ousadia do Espírito Santo, nas revelações profundas, vários presbíteros ali juntamente com o presbítero Jefferson, vários diáconos, o povo de Deus em peso fazendo a obra, e você que vai estar conosco recebendo as bênçãos do Senhor Jesus, vem estar conosco nesta madrugada de sábado para domingo, porque vai valer a pena. O Senhor está de olho no seu povo para abençoar. E eu creio que Deus vai ter bênçãos maravilhosas, promessas se cumprindo nesta vigília sobre a vida dos irmãos e das irmãs, sobre as nossas vidas, porque o Senhor, né, tem milagre, né? O milagre não cessou. Deus tem algo para fazer sobre as nossas vidas, renovo espiritual, trazer uma renovação. Neste sábado para domingo, nós queremos contar com a presença de todos vocês que estão acompanhando esta programação. Não importa o teu credo religioso, o importante é você estar presente, porque o Senhor vai resplandecer o agir de Deus sobre a tua vida, o teu lar, a tua família, nesta madrugada de sábado para domingo, nesta vigília maravilhosa com o tema Buscai ao Senhor enquanto se pode achar, invocar enquanto está perto. Nome de Jesus, é tempo da gente buscar, né? Os dias difíceis estão aí, a palavra de Deus se cumprindo, e muita gente desapercebida, preste bastante atenção, que nós temos que agir como as virgens prudentes, e não como as loucas deixaram o tempo passar, o tempo passou, e quando elas precisaram do azeite, aí era tarde demais, e as prudentes não. Elas tinham nas suas vasilhas e ainda tinha de reserva, porque elas eram prudentes. Então nós temos que fazer parte da prudência, não da loucura que está acontecendo neste mundo. Desperta, povo de Deus, porque a salvação agora está mais próxima do que quando nós aceitamos o Senhor como Salvador. Então desperta, Curitiba, desperta, Paraná. Você que está aí em cima do muro, desça. Você que está aí à beira do caminho, entra no caminho, porque o dono da seara se aproxima. O noivo está vindo para buscar a igreja, e a igreja não pode estar dormindo, a igreja não pode estar fria, ela tem que estar quente, tem que estar aquecida pelo Espírito Santo. E nesta madrugada, de sábado para domingo, Deus vai trazer um grande avivamento sobre o seu povo. Desperta, Curitiba, vamos dar as mãos, vamos buscar a presença do Senhor, porque Ele tem o melhor para conceder para o seu povo, para continuar vencendo pela fé e conquistando não somente nesta vida, mas a vida eterna, que é a salvação. Então nós aguardamos a presença de todos vocês nesta vigília, aqui na Avenida Marechal Floriano Peixoto, 6711, próximo ao terminal do Aue, quase em frente ao tubo da passarela, bem ao lado da Alvorada Autopeças, aqui na sede da Igreja Pentecostal Deus é Santo, neste final de semana, de sábado para domingo, a partir das 23 horas e 30 minutos até 5h30 da manhã, 6 horas, porque Deus vai abrir os céus, o Espírito Santo vai ser derramado sobre o povo que ali estiver, e Deus vai trazer um grande avivamento, um renovo sobrenatural estará acontecendo nesta vigília agora, de sábado para domingo. E todos vocês são nossos convidados. Em nome de Jesus, aproveita a oportunidade, porque Deus tem algo reservado para te entregar, em nome de Jesus.

Entonces, irmã Rose Messias. Prossegue o programa Vencendo pela Fé.

meus irmãos, paz do Senhor Jesus, quem tem o imenso prazer de cumprimentar todos os irmãos e irmãs neste exato momento, é sua irmã em Cristo, Priscila Messias. Estamos agora iniciando a programação da Mocidade Frutos da Fé e estamos aqui para esta noite fazer um convite para vocês, para logo mais às 19 horas, aqui em nossa sede nacional das igrejas Pentecostal Deus é Santo, onde nós teremos aqui o culto com a mocidade, com a juventude. Vai ser uma noite completa na presença do Senhor nosso Deus, aqui na Avenida Marechal Floriano Peixoto, 6711, aqui no Auer. Você que está nos acompanhando em Curitiba, região metropolitana de Curitiba, você não pode perder esta oportunidade. Vem pra cá, Deus tem vitórias, Deus tem bênçãos, Deus tem milagres extraordinários para fazer na vida de cada um dos irmãos. Estamos aqui também com o jovem Lucas. Jovem Lucas chegando aqui, vai fazer um convite especial. Vem cá, irmão Lucas, fazer um convite especial para os irmãos, as irmãs que estão aqui conosco neste instante.

A paz do Senhor, meus amados ouvintes, recebam a gloriosa paz do Senhor Jesus. Aqui quem cumprimenta os irmãos é o seu irmão em Cristo Lucas. E eu estou aqui passando para convidar você que está me assistindo para este culto maravilhoso, culto do sábado, às 19 horas. Eu tenho certeza que vai ser uma benção. Eu tenho certeza que vai acontecer milagres, vai acontecer curas. Venham, meus irmãos. Venham para a Igreja Pentecostal Deus é Santo, aqui na Avenida Marechal Floriano Peixoto, 6711, no Auer, Curitiba, às 19 horas. Eu tenho certeza que Deus tem um plano na sua vida, um plano para você. Deus quer falar com você através da palavra, através dos testemunhos, através dos louvores. Vai ter louvores, meus irmãos. Venham. Vai estar eu aqui cantando, vai estar o irmão Nicolas cantando, louvando ao Senhor, adorando o nome santo e verdadeiro do Senhor Jesus Cristo. Vai estar também a irmã Ana Glória. Vai estar também a irmã Ana Caroline. Eu tenho certeza, a irmã Daniela. Eu tenho certeza que Deus vai falar com você através do louvor, através da palavra, através dos testemunhos, através dos corinhos. E em nome de Jesus Cristo, vai acontecer milagres. Venham, meus irmãos, venham às 19 horas. Às 19 horas, aqui na Igreja Pentecostal Deus é Santo, na Avenida Marechal Floriano Peixoto, 6711, no Auer, Curitiba. Em nome do Senhor Jesus Cristo. Agora eu vou procurar uma palavra aqui, meus irmãos. Vou ler para os irmãos. Que Deus esteja falando em cada coração, em cada vida, nesta tarde, nesta tarde e nesta noite. Não se esquecendo, meus irmãos, que nesta noite, nesta madrugada, vai ter a vigília, estará acontecendo. Em nome de Jesus Cristo, vai ser uma grande bênção, milagres, curas estarão acontecendo nesta vigília. O irmão Jefferson vai estar pregando a palavra do Senhor. Em nome de Jesus Cristo, Deus vai abençoar. Salmos, capítulo 91. Salmos 91 é a leitura dessa tarde para os ouvintes. Procura aí, meu irmão, na sua Bíblia, Salmos 91 para a leitura da nossa tarde. Vamos começar a leitura em nome de Jesus Cristo. Que Deus fale conosco nesta leitura maravilhosa nesta tarde. Aquele que habita no esconderijo do Altíssimo, a sombra do Onipotente descansará. Direi do Senhor, Ele é o meu Deus, o meu refúgio e a minha fortaleza, e nele confiarei. Porque Ele te livrará do laço do passarinheiro e da peste perniciosa. Ele te cobrirá com as suas penas, e debaixo das suas asas estarás seguro. Sua verdade é escudo e broquel. Não temerás espanto noturno, nem seta que voe de dia, nem peste que ande na escuridão, nem mortandade que assola ao meio-dia. Mil cairão ao teu lado e 10.000 à sua direita, mas tu não serás atingido, e somente com seus olhos olharás e verás a recompensa dos ímpios. Porque tu, Senhor, és o meu Deus, o Altíssimo é a tua habitação. Nem o mal te sustentará, nem praga alguma chegará à tua tenda, porque aos teus anjos dará ordem a teu respeito para te guardarem em todos os teus caminhos. Eles te sustentarão nas suas mãos para que não tropeces com teu pé em pedra. Pisarás o leão e a áspide, calcarás aos pés do filho do leão e a serpente, porque tão encarecidamente me amou. Também o livrarei, pô-lo-ei num alto retiro, porque conheceu o meu nome. Ele me invocará e eu lhe responderei. Estarei com ele na angústia, livrá-lo-ei e o glorificarei. Dar-lhe-ei abundância de dias e lhe mostrarei a minha salvação. Amém, meus irmãos? Glória a Deus. Venha, meus irmãos. Vou estar fazendo mais um convite. Venha, meus irmãos, para a Igreja Pentecostal Deus é Santo, que eu tenho certeza. Eu tenho certeza da sua vitória. Venha, meus irmãos. É aqui na Igreja Pentecostal Deus é Santo que vai acontecer o seu milagre, que vai acontecer a sua bênção. Traga, meus irmãos. Traga os jovens da sua família. Traga parentes jovens da sua família.
Talvez aquele parente que esteja trancado dentro de um quarto, que esteja com depressão, que esteja com uma enfermidade, traga, meu irmão. E você, mãe, você, pai, está sendo convidado para vir aqui na Igreja Pentecostal Deus é Santo, no culto dos jovens, traga. Traga o seu filho, traga a sua filha, que eu tenho certeza que através dessa palavra, de você estar vindo aqui, Deus vai mudar a vida de cada um, a vida de cada uma, vai mudar a vida da sua família, vai acontecer milagres, vai acontecer bênçãos na vida da sua família, Deus vai libertar este filho seu das drogas, Deus vai libertar essa sua filha da depressão, talvez você esteja em casa, sentado, sem saber para onde ir, sem saber a qual caminho recorrer, mas Deus quer que você venha aqui na igreja, quer que você venha aqui interceder por ele, venha aqui escutar a palavra e agradecer ao Senhor, e eu tenho certeza que se o irmão ouvir essa palavra, se o irmão ouvir isso, Deus vai fazer algo na sua vida, Deus vai abençoar mais e mais você, em nome de Jesus, o nome do Santo Deus vai ser glorificado. Glória a Deus. Deus vai fortalecer você, meu irmão. Você talvez um dia era do altar, um dia você estava pregando no altar, um dia você estava cantando, tocando testemunho, tocando instrumentos musicais. Talvez você já foi um pregador, uma pregadora. Talvez você cantava um hino e agora você está aí aflito. Agora você está aí perdido no mundo. Venha para a Igreja Pentecostal Deus é Santo. Venha, meu irmão. Venha, minha irmã, que eu tenho certeza que Deus vai te abençoar. Que Deus vai fazer algo por você. Venha, meu irmão. Venha, que eu tenho certeza da sua vitória. Traga os adolescentes. Traga também os idosos. Traga você, mãe e pai. O seu filho. Filhos. Traga a filha. Traga um genro, traga a nora, traga o sobrinho, traga a sobrinha, traga, meu irmão, um familiar que está perdido no mundo, que está perdido no mundo das drogas, que não sabe o que fazer da vida, que está em casa sem fazer nada, traga, meu irmão, que eu tenho certeza que através disso Deus vai fazer algo por você, Deus vai ajudar esse filho seu que está nas drogas, Deus vai ajudar a tua filha que está na depressão, e através disso o nome do Senhor vai ser glorificado. Meu irmão, venha para a Igreja Pentecostal de Deus é Santo, repetindo o endereço, Avenida Marechal Floriano Peixoto, 6711. É aqui na Igreja Pentecostal de Deus é Santo que vai acontecer o seu milagre, a sua bênção, a sua vitória. Meus irmãos, venha, quantos testemunhos, meus irmãos. Quantas bênçãos que o povo conta aqui na frente, aqui no altar. Quantas bênçãos que os irmãos contam, agradecendo ao Senhor, glorificando o nome do Senhor. Isso, meus irmãos, é porque eles vieram. É porque eles correram atrás do Senhor. Então venha, faça como este povo que veio aqui na frente, testemunhou, agradecer ao Senhor. Venha, meus irmãos, que eu tenho certeza que Deus vai fazer a mesma coisa por você que está me assistindo, que Deus vai fazer algo na sua vida. Talvez você esteja aí sentado na sua casa, pensativo, sem saber para onde ir, sem saber a qual caminho recorrer. Mas eu tenho certeza que é aqui na Igreja Pentecostal de Deus é Santo que você pode vir. Aqui Deus te aceita. Aqui Deus não vai te rejeitar. Ele vai te aceitar. Você é como um filho para Ele. Você é como um filho que está perdido. Deus quer você de volta, meu irmão. Deus quer você de volta para servir ao Senhor com alegria, não com tristeza. Venha, meu irmão. Venha, minha irmã. Venha, que eu tenho certeza que Deus vai fazer algo na sua vida. Que Deus vai fazer algo na sua vida familiar, na sua vida emocional, na sua vida sentimental, em nome de Jesus Cristo, em nome de Jesus Cristo, venha, meu irmão, venha, que eu tenho certeza que através desta live, Deus vai abençoar você, Deus está convidando através de mim, Deus está chamando você através de mim para vir aqui na Igreja Pentecostal de Deus Santo, relembrando, o endereço é na Avenida Marechal Floriano Peixoto, 6711. É aqui, meus irmãos. Aqui na Igreja Pentecostal Deus é Santo, aqui no Hour, que vai estar acontecendo seu milagre, que vai estar acontecendo a libertação do seu filho,
da sua filha, do seu genro, da sua nora, do seu sobrinho, do seu neto. É aqui na igreja pentecostal de José Santo que Deus vai salvar a alma dos seus familiares, que Deus vai curar a sua mãe, a sua avó, os seus tios do câncer, que Deus vai curar toda a sua família, algum parente que está deprimido, que está com doenças que não são curáveis, com doenças que o médico já desenganou. É aqui na igreja pentecostal de José Santo que Deus vai fazer algo por você, pela sua vida, pela sua família. E em nome de Jesus Cristo, o nome do Senhor vai ser glorificado. Em nome de Jesus Cristo, eu vou passar para a irmã Priscila, que vai estar dando continuidade nesta live. E em nome do Senhor Jesus, venha, meus irmãos. É na Avenida Marechal Floriano Peixoto, 6711, no Auer, Curitiba, às 19 horas, o culto dos jovens, no sábado, e em nome de Jesus Cristo, Deus vai fazer algo.

Fala, meus irmãos! Você tá ouvindo? Você... Vê se tá funcionando. Vamos ver aqui. Vamos lá. Tá tocando. Tá funcionando, meus irmãos? Então, uma chiadeira, se tem um ar-condicionado. Mas estamos aqui para fazer este convite especial. O jovem Lucas estava aqui com os irmãos para reforçar o convite para esta noite de sábado. Você que está nos acompanhando, não fique de fora. Vamos ver aqui se nós conseguimos colocar aqui os louvores. Né? Não sei se vai dar um copyright, vai tirar aqui. Vamos tentar que não derrube, né? Esta live. Mas nós temos aqui o jovem Lucas louvando a Deus aqui no culto da mocidade, frutos da fé. E com certeza, Deus abençoa a todos que aqui comparecem. Mesmo que hoje vai ter a vigília, eu peço a você já ficar aqui para o culto da noite. Fica para o culto da noite e depois você já fica para a vigília. E assim você vai orar, buscar a Deus, mas tem uma vigília marcante aqui na presença do Senhor nosso Deus. Deixa eu ver se eu consigo aqui colocar o irmão... Lucas, louvando a Deus, e você, pai, mãe, jovem, senhor, senhora, que está agora nos acompanhando, você não pode ficar de fora desta grande oportunidade. Deus vai agir, Deus vai trabalhar, entrar na tua casa, nos teus negócios, na sua vida. Por quê? Deus faz, irmãos, o impossível acontecer. Quando nós cremos, quando nós confiamos, quando nós acreditamos, quando nós não nos desesperamos, mas nós confiamos no Senhor, Ele age. Deus é o Deus das causas impossíveis. Eu creio que tem gente aí agora que está perguntando, ah, é só para jovens? Não, o culto é para todas as pessoas que estão agora nos acompanhando, pode se esforçar, que tem seu automóvel, que tem a sua moto, você pode vir de Uber, de táxi, de ônibus, mas venha, meu irmão, venha, Deus vai honrar a fé de cada um dos irmãos. Vamos colocar aqui o jovem Lucas, que vai estar aqui nesta noite, louvando, adorando e bendizendo ao nome santo do Senhor nosso Deus. Preste atenção neste momento de adoração a Deus e nós já estaremos voltando com todos os irmãos nesta live de hoje. Se você souber, aí na sua casa, adore a Deus juntamente conosco.

Você está ouvindo o jovem Lucas, que vai estar aqui nesta noite, louvando, adorando e bendizendo ao nome santo do Senhor nosso Deus. Vai estar aqui também o jovem Nicolas, também, que vai estar nesta noite louvando, adorando e bendizendo o nome santo do Senhor nosso Deus.

todos que estão ouvindo esta programação, esta live. Você está vendo o jovem Nicolas, que também estará aqui louvando, adorando e bendizendo ao nome santo do Senhor nosso Deus. E você que está agora nos acompanhando, em nome de Jesus, irmãos, não fique deixando para outro dia. Hoje é a oportunidade que Deus preparou para você estar aqui conosco. Vai estar aqui a juventude louvando a Deus. Depois do culto vai ter a vigília, às 23 horas. Vai ser uma noite completa na presença do Senhor nosso Deus. Então você que está agora nos acompanhando, vem para cá, arrume-se e venha para cá para buscar a Deus. Quanto mais nós buscarmos ao Senhor neste culto, também depois nesta vigília, muito mais Deus vai fazer na sua vida. Estou aqui vendo os louvores para colocar também a juventude que vai estar aqui nesta noite, louvando, adorando e bendizendo ao nome santo do Senhor nosso Deus. Corra para cá, meus irmãos. Dá tempo ainda de você se organizar. Dá tempo ainda de você se programar e vir aqui para a Igreja Pentecostal Deus é Santo, aqui na Avenida Marechal Floriano Peixoto, 6711. Você que está nos acompanhando, ah, eu não sou jovem, irmãos, o culto é para todas as pessoas. Eu vou aqui colocar um trechinho, né? Só um pouquinho do louvor da mocidade, para que os irmãos possam estar aqui pessoalmente vendo a juventude louvar a Deus, e você vai fortalecer mais e mais a sua vida na presença do Senhor nosso Deus. Então, o endereço é este: Avenida Marechal Floriano Peixoto, 6711. Avenida Marechal Floriano Peixoto, 6711, aqui no Hour, logo mais às 19 horas. Vem pra cá, meus irmãos.

0: Deus está ouvindo a mocidade Frutos da Fé, que vai estar aqui nesta noite louvando, adorando e bendizendo o nome santo do Senhor nosso. Vai ter mais jovens aqui louvando a Deus. E vai ser uma benção em nome de Jesus. E agora, vamos com testemunhos de fé. Veja o que Deus faz aqui na Igreja Pentecostal Deus é Santo. E nós já voltamos com todos vocês. Bênçãos estas que Deus realizou, fez acontecerem livramentos aqui, usando seus servos nos cultos com a mocidade, frutos da fé.
1: Estamos aqui com o Josué. Vai contar um grande livramento que Deus deu. Ele veio aqui no culto da mocidade e agora vai testemunhar. Irmão, conta o testemunho.
2: Falei mesmo com a paz do Senhor. O testemunho. Foi num sábado que eu tinha vindo e a irmã Priscila tinha me revelado para mim tomar cuidado que Deus estava dando um grande livramento. E eu trabalhava com o caminhão viajando, né, para São Paulo. E nesse dia, era na segunda-feira, eu estava todo preparado na empresa que eu ia viajar para São Paulo. Só que chegou na última hora, nada deu certo. Até eu fiquei um pouco triste, né, porque aí, naquele dia, eu fiquei em Curitiba. Na terça tentaram de novo para viajar para São Paulo, não deu. Na quarta-feira mandaram fazer revisão. No que eu estava chegando na oficina, deu o quê? Questão de 30 metros, subiu a fumaça do caminhão. Aí eu pisei no freio. A sorte estava parando, o caminhão não segurou o freio. Então era para mim ter ido para São Paulo, caminhão carregado. E sabe lá o que ia acontecer comigo, né? Na serra, o caminhão ia faltar freio
1: e poderia ter morrido.
2: Então ali foi um grande livramento. Naquela hora que aconteceu aquilo, eu já lembrei da revelação. Que a irmã precisa ter me revelado, que era bonito tomar cuidado. E olha, a revelação bateu certinho. Então, graças a Deus, Deus estava ali comigo.
1: Você veio no culto da mocidade e Deus te deu um grande livramento.
2: Isso, um grande livramento. Porque se não fosse as mãos de Deus ali, né? E na hora eu parei o caminhão parou, fumaça. Sem freio, sem nada. Mas
1: Deus pôs a mão ali na hora para segurar o caminhão.
2: Então, praticamente, né? Foi na segunda, não deu certo na viagem. Na terça também não deu certo. Na quarta-feira, eu já tinha falado que tinha que levar o caminhão. E na quarta que eu fui, então, na hora que eu estava chegando na oficina, e aconteceu isso. Então, era para mim estar na estrada, sei lá onde, ia faltar freio, o caminhão não ia segurar carregado. Então, só Deus sabe. Às vezes eu nem era para mim estar aqui hoje. Mas Deus me livrou. Um grande livramento.
1: E essa pessoa está nos vendo, fica em casa ou vem para a igreja?
2: Vem para a igreja, né? Não foi só isso. Tem vários milagres que eu recebi aqui. Muitas curas, Olha, hoje, se eu for contar tudo, eu vou tomar o tempo, vou tomar talvez a noite toda de tanta bênção que eu já recebi aqui na igreja. Né? Então é perseverar, vir. Às vezes a luta vem, mas não desistir. Né? Continuar vindo, porque Deus vai honrar. Deus, como tem me honrado e como me honrou. E como eu sei que futuramente vai me honrar muito mais.
1: Cada vez mais. Irmão.
2: Cada vez mais.
1: Deus abençoe, meu irmão.
2: Amém.
1: Mas, irmãos, estamos aqui com uma irmã que vai contar uma grande vitória, uma grande cura que Deus deu hoje aqui no culto da mocidade, Frutos da Fé. Irmã, seu nome?
3: Amanda.
1: Irmã Amanda, conte o milagre, a cura que Deus deu à irmã aqui nesta noite no culto da mocidade.
3: Eu estava 6 meses de tratamento, tinha alguns nódulos, não conseguia nem mexer o braço. Após a oração, consegui mexer no movimento e o peso estourou.
1: A irmã estava desenganada da medicina.
3: O médico falou que não tinha cura.
1: Não tinha mais jeito.
3: Ele falou que não tinha cura.
1: E a irmã sentia muita dor.
3: Sim.
1: Qual era onde a irmã tinha dor?
3: Embaixo dos dois braços.
1: E a irmã não podia nem levantar a mão.
3: Não.
1: Então agora, levanta a mão. Olha a igreja, olha aí, irmão, você que está vendo aí, levanta a sua mão. Você não podia fazer isso? De tanta dor você sentia. E o outro lado também? E agora? Não está mais doendo. Está curada.
3: Amém.
1: E você foi no banheiro, né? Você mexeu, tocou.
3: Não doeu. E o outro estourou.
1: E o outro câncer estourou na hora.
3: Estourou.
1: E está curada.
3: Amém.
1: Quem te curou?
3: Deus.
1: Deus te curou.
3: Deus curou.
1: Se você ficasse em casa, você ia ficar curado em casa?
3: Não.
1: E onde você foi curada? Na igreja. Então alguém que está desenganado da medicina, com câncer, com nódulo, fica em casa ou vem para a igreja? Aqui Deus cura.
3: Sim.
1: Deus faz milagre.
3: Deus faz milagre.
1: A irmã está curada.
3: Amém.
1: Quem curou?
3: Deus.
1: Deus que te curou.
3: Amém.
1: Então você que está aí, irmão, como essa irmã estava doente. E foi difícil uma vir hoje aqui. Foi ou foi? Foi uma luta.
3: Deu tudo errado.
1: Tudo errado e não vim. Mas você veio.
3: Sim.
1: E você recebeu seu milagre.
3: Recebi.
1: Você chegou doente e está tentando curar.
3: Chegou
1: aqui doente,
3: com choque. Cheguei doente, com
1: muita dor. E agora?
3: Não tá doendo.
1: A dor sumiu.
3: Está
1: curada.
3: Estou.
1: Mas assim, estou curada.
3: Estou curada.
1: Em nome de Jesus.
3: Em nome de Jesus.
1: Então você que está acompanhando. menino está doente, está com câncer, está desenganado da medicina, passa com essa irmã. Vem para Deus da Santo e você vai ser curado em nome de Jesus. Amém, irmã? Paz,
4: Senhor. Paz, Senhor, irmã Priscila. Então, hoje eu vou contar o testemunho do livramento de morte que eu tive. Deus usou a irmã Priscila para revelar para minha esposa que eu estava viajando, que eu ia receber um grande livramento de Deus. E minha esposa me ligou e eu recebi essa revelação, dobrei meu joelho, falei com Deus. Eu estava pescando, fui uns dias pescar, eu sempre faço todo ano, né? E no ocorrido, eu estava dentro de um barco, desci para pegar um equipamento que eu tinha esquecido. E ao descer, que eu pisei numa areia, arrebentou o tendão de Aquiles. E na hora, eu tive a dor foi tão forte assim, que parecia, tipo, deu ânsia, tudo, mal-estar terrível por causa da dor. E a gente tem o costume de ir de barco, pescar, vai até um lugar, apoia o barco e pesca dentro da água, com água até o peito, às vezes um pouquinho mais. Então, se isso acontecesse dentro da água, com certeza eu teria morrido. Mas, como Deus deu o livramento, aconteceu no lugar, só para a honra e glória de Deus, arrebentou o tendão de Aquiles, mas a minha vida foi poupada, e isso para a honra e glória de Deus. Porque se Deus desse o livramento total, não haveria testemunho. E assim está aqui a prova. Arrebentou, mas eu estou vivo. Já fiz cirurgia e dentro de pouco eu já estou bom.
0: E se isso tivesse acontecido, o senhor ter machucado o pé dentro da água, devido a ânsia de vômito, né?
4: É, porque a gente cai, teria me afogado, né?
0: Eu morri afogado ali, porque a água vinha até o peito, né?
4: Exatamente.
0: E Deus revelou que você ia ver o livramento de Deus.
4: Era o livramento, eu vi. Na hora, já quando aconteceu, eu já sabia que era Deus me livrando.
0: Deus colocou as mãos e levou. Está vivo, estão.
4: Vivo, estão. E na casa
0: do Senhor. Essa pessoa está dizendo, né, que talvez esteja passando por um momento difícil, que está na sua casa, talvez esteja doente. Fica em casa ou vem para a igreja?
4: Vem para a igreja sempre. Nada de ficar em casa. Na igreja você tem a possibilidade de estar na presença de Deus. Deus age no que você precisa. Fora disso aí, se você ficar em casa, vai ficar choramingando, chorando e nada vai mudar. Mas vem para a casa de Deus que será resolvido tudo.
0: Amém?
4: Amém.
0: Deus abençoe.
4: Amém.
0: Paz, Senhor.
1: Paz, Senhor, meus irmãos. Estou aqui com a irmã que vai contar um grande livramento que Deus deu a ela. Irmã, seu nome?
5: Raquel.
1: Conte a vitória.
5: Eu estava aqui no sábado, a irmã Priscila me revelou que Deus estava dando um grande livramento de uma queda na escada. Ela não sabia se era em casa, era no trabalho. Mas eu, uma madrugada, eu estava trabalhando, aí eu descendo a escada, às 2 horas da madrugada, eu rolei de 30 degraus. E estava com uma colega atrás. E ela achou que eu tinha me arrebentado a cara, quando eu caí. Eu pisei num falso, no meio de pisar no primeiro, eu pisei no segundo degrau e fui rolando. Quando eu cheguei embaixo, quando ela chegou lá embaixo, lá, ela foi ver, ela achou que eu tinha me arrebentado, mas não tive um arranhão. Dava a impressão que eu caí numa almofada, que parece que era uma almofada assim que estava me segurando assim, e nada, nós naquelas pontas, nada. Quando eu cheguei lá embaixo, eu estava intacta, não tinha nada, nem um arranhão. E naquela madrugada, Deus me deu um grande livramento. E eu agradeço a Deus.
1: E é uma conta também que outros funcionários também caíram de pequenas escadas, né?
5: Dois degraus.
1: E sofreram
5: de
1: ficar em casa.
5: Dois degraus. Tivemos no ano, acho que nesses 3 anos, mais 6 funcionárias, 5, 6 funcionárias, que elas quebraram o pé, descendo, pulando 2 degraus. E já estão até de atestado. Já meses de atestado. E eu caí 30 e não tive nada, nem um arranhão. É porque Deus me deu um grande livramento. E eu acreditei, e eu tive fé e crer naquela palavra.
1: E essa pessoa que está em casa, fica em casa ou vem para a igreja?
5: Vem para a igreja, porque Deus tem coisas grandes aqui nessa igreja. E já estou há anos aqui e só tenho a contar bênçãos e bênçãos. Se ficar aqui, eu fico a noite inteira contando as minhas bênçãos, que são grandes.
1: Amém. Irmã Raquel, que Deus te abençoe. Passamos, irmãos, estou aqui com o irmão.
0: vai contar uma grande vitória que Deus deu a ele aqui no culto com a mocidade Frutos da Fé. Irmão, seu nome?
6: Irmão Antônio.
0: Conta a vitória.
6: O Senhor me deu uma vitória muito grande. Deus usando a irmã e filha mesmo. Que Deus está me dando uma bênção. Uma bênção que alegra muito meu coração. E a irmã via uma puxada na minha mão. E isso, né, um tempinho, uns 3 meses, 4 meses. Sei. E quando eu, sem menos esperar, eu fui abençoado com o meu carro. Deus usou um casal lá do Beltrão e fez um depósito de dinheiro na minha conta, que até me assustei. Mas eu perguntei se era uma coisa errada o depósito. Não, era que eles prometeram de me dar um carro, você vê a bênção deles. E graças a Deus, Deus me deu o carro. Já há mais de 10 anos que eu tenho tentado comprar meu carro, mas Deus me abençoou. Está aqui a chave para honra e glória, não porque o nome dela seja exaltado, mas sim o nome do Senhor seja exaltado.
0: Deus revelou.
6: Mas Deus usou a revelação,
0: sim,
6: né?
0: Ela falou que é uma chave.
6: Isso, é uma piscina, Deus usou a irmã.
0: E olha aí a chave, meus irmãos.
6: Olha a chave aqui, está aqui, né? Graças a Deus, eu louvo a Deus por isso.
0: Também. Deus honrou.
6: Honrou.
0: O irmão está aqui para agradecer.
6: Eu toda a vida agradeço a Deus mesmo por isso.
0: E essa pessoa que nos vendo aí, que tem um sonho, é que Deus dê a ele um carro, uma casa, até mesmo ter o seu próprio negócio. Fica em casa ou vem para a igreja?
6: Não, vem para a igreja, porque a Bíblia diz que Deus é um homem que minta, e filho do homem que se arrepende. Você vem para a igreja, o que Deus falar, não sei o que receber, agradecer para que Deus se lê.
0: Então, assim, Deus, assim como Deus te honrou, Deus honra essas pessoas.
6: Em nome de Jesus, vai honrar também.
0: Deus te abençoe, seus irmãos, seu irmão, você vai tomar uma grande vitória que recebeu aqui no culto da mocidade Frutos da Fé. Irmão, seu nome?
7: Carlos Coelho.
0: Conte a sua vitória.
7: A minha vitória é uma bênção maravilhosa que eu recebi nas mãos do Senhor. De um terreno que tinha uma liberação no terreno lá por um erro lá, colocaram até vincularam o IPTU junto ao outro terreno. Uma coisa quase impossível de resolver. Até teve uma pessoa da família que falou para mim, olha, Bruno, no momento que é vinculado o IPTU em outro terreno, não desvincula mais. Eu ouvi aquilo e só falei com Deus e o Senhor, mas o Senhor pode resolver para mim. E me coloquei em oração, de sábado, Deus usou a irmã do Senhor, né, usou aqui na revelação, dizendo, deu certo. Deus disse para você que deu certo, já deu certo. Você ainda falou, não sei o que é, mas Deus disse que já deu certo. 3 dias depois, eu já consegui acertar tudo, peguei o talão do IPTU, fiz o pagamento do IPTU, está tudo organizado, tudo certinho, inclusive hoje eu estou vindo de lá agora, essa semana já foi instalado luz e água no terreno, vitória já deu certo, em nome de Jesus, vitória garantida, eu só tenho a agradecer a Deus pelas vitórias recebidas aqui na igreja pentecostal Deus é Santo, aonde Deus faz maravilhas na vida daquele que crê. Creia você também, você que está em casa, às vezes na dúvida, se vem para a igreja ou não vem. Vem na igreja, Deus é Santo, pode ter certeza, aquilo que você espera de Deus, Ele colocará nas suas mãos, através da oração, através da unção dos ungidos aqui da igreja, Deus é Santo.
0: Deus abençoe, meu irmão!
7: Amém!
0: Paz do Senhor Jesus! Olha, meus irmãos, você está ouvindo testemunhos de fé de pessoas que estiveram aqui nos cultos e foram abençoados por Deus. E você, irmão, irmã, que está agora nos acompanhando, não perca esta oportunidade. Logo mais às 19 horas, aqui na Avenida Marechal Floriano Peixoto, 6711, Igreja Pentecostal, Deus é Santo. Depois do culto, teremos aqui o café com jovens, depois teremos a vigília, e vai ser uma noite, uma madrugada abençoada por Deus. Então já venha para o culto, já fique para a vigília. Você que mora longe, já venha para o culto, fique para a vigília. E eu creio que Deus vai fortalecer, Deus vai animar, Deus vai honrar a fé de todas as pessoas que aqui estiverem presentes, aqui na igreja pentecostal, Deus é Santo. Você pai, você mãe, você jovem, você senhor, você senhora que está nos acompanhando neste momento, não deixe para outro dia. Hoje é a oportunidade. Amanhã pode ser tarde demais. Ninguém sabe o que vai acontecer daqui a uma hora, duas, três. Então faça o que tem que fazer hoje para Deus. E Deus vai honrar, Deus vai abençoar a todos os irmãos, irmãs que aqui comparecerem. É hoje, eu digo hoje, logo mais às 19 horas, aqui na Igreja Pentecostal, Deus é Santo, culto com a juventude, mas é para todas as pessoas que aqui estão vendo esta live, que estão acompanhando a programação Vencendo pela Fé, programa com a mocidade Frutos da Fé, possa vir cultuar a Deus conosco e receber do Senhor o milagre, a resposta, a cura que você tanto precisa. Deus, ele vai realizar. Deus, ele vai fazer na vida de cada pessoa, em nome de Jesus.

irmãos, os irmãos, as irmãs que estão nos acompanhando neste momento, agora o cooperador Christian vai realizar uma oração aqui com os irmãos até as 6 da tarde. E você que está nos acompanhando, ore com o homem de Deus e Deus vai abençoar a todos em nome de Jesus.

Agora sim, meus queridos irmãos, vamos orar. Vamos clamar a Deus. Momento de oração. Momento de nós falarmos com Deus nesta programação, como de costume. Nós estamos orando às 6 horas da tarde. Nós vamos iniciar mais cedo daqui. Vamos estar indo para Ponta Grossa. Às 22 horas, já quero dizer para os irmãos, para as irmãs, que o pastor Messias vai estar ao vivo diretamente da cidade de Ponta Grossa, fazendo a live, o propósito da oração das 10 às 11 da noite, e vai ser uma bênção para a glória de Deus. Vamos orar, vamos buscar a presença de Deus, vamos compartilhar essa live também, vamos aproveitar este momento na presença do Senhor. A Bíblia fala que nós temos que remir o tempo, nós vamos remir o tempo orando, clamando, buscando a presença do Senhor neste exato momento. Chegou o momento da oração, momento de falarmos com Deus.

glorioso Deus, eterno Pai, que está nos céus, nós estamos de joelho dobrado diante da tua presença, ó Pai, buscando a sua face, buscando a sua graça, Deus glorioso, Deus eterno, Deus justo, ouve a nossa oração aqui agora, ouve o nosso clamor aqui agora, Espírito Santo de Deus, Espírito Santo da verdade, coloca as tuas mãos aqui agora, meu Deus, nessa oração, meu Pai, Jesus, eu quero te pedir aqui agora, pela vida do teu povo que está conosco neste exato momento, eu quero pedir aqui agora, meu Deus, para o Senhor alcançar, Deus, coloca as tuas mãos aqui agora, Deus, dá vitória aqui agora, Deus, dá vitória aqui agora, meu Pai, pelo sangue de Jesus, Deus, coloca as tuas mãos, ó Pai, nessa oração, neste clamor, Espírito Santo de Deus, Espírito Santo da verdade, ouve, meu Deus, ouve, meu Pai, por bondade e misericórdia, Deus vivo, Deus eterno, Deus santo, glórias nós te damos, ó Pai, glórias nós te damos, Senhor, Espírito Santo de Deus, Espírito Santo da verdade, ouve aqui agora, ouve, meu Deus, ouve, Senhor, por e misericórdia, Espírito Santo, Espírito de Deus, vai agindo aqui agora. Graças a Deus, Deus consagra, Deus age, Deus peleja aqui agora. Ouve a nossa oração aqui agora. Vai ouvindo, vai respondendo, vai trabalhando, vai dando vitória, meu Deus. Deus não deixa a nossa oração ser em vão, o nosso clamor ser em vão. Senhor, lava-nos, ó Pai, com teu sangue. Deus, os purifica com teu sangue. Deus, os santifica. Deus, perdoa-nos, ó Pai, nossas falhas, Senhor, nossos pecados, transgressões. Ó, meu Deus, para que a nossa oração venha a ser ouvida e respondida, meu Pai. Espírito Santo, consagra aqui agora, peleja aqui agora, trabalha aqui agora, vai trabalhando, Senhor, vai trabalhando, por bondade e misericórdia, meu Deus, coloca as tuas mãos, Senhor, coloca as tuas mãos aqui agora, na vida deste povo, meu Deus, que está aqui conosco, neste exato momento, orando, clamando, buscando, Espírito de Deus, Espírito Santo da verdade, vai agindo, meu Deus, vai operando aqui agora, vai pelejando aqui agora, meu Deus, peleja, peleja, peleja. Trabalha, meu Deus, trabalha, Espírito Santo, em nossa oração, em nosso clamor, meu Deus, eu creio no teu agir, no teu operar, meu Deus, creio, Espírito

0: confirmando, Senhor, eu creio no teu agir, no teu operar, meu Deus. Ouve aqui agora a nossa oração, o nosso clamor, meu Deus. Vai ouvindo, vai respondendo, vai derramando a sua graça, do seu poder, da sua unção, meu Deus. Nós precisamos de ti, meu Pai. Nós precisamos do Senhor, nós necessitamos da sua graça, meu Deus. Ouve aqui agora, peleja aqui agora, peleja, peleja, meu Deus, peleja, Espírito Santo, Jesus, nos guarda, nos livra, meu Deus, de todo mal. Deus, eu quero orar em prol da minha vida, em prol da minha alma. Eu quero orar por mim também, ó Pai. Eu também preciso da tua bênção, do teu milagre. Me dá o livramento, meu Deus, aqui agora. Me dá o livramento, Senhor, aqui agora. Me livra, meu Deus, nas estradas, nas viagens, fazendo a sua obra, aí nos livrando, aí nos guardando, meu Deus. Oh, Jesus, nessas estradas, é só o Senhor para guardar, é só o Senhor para livrar, meu Deus. Livra, Espírito Santo, livra aqui agora, peleja aqui agora. Dai vitória aqui agora pelo sangue de Jesus. Jesus, Jesus, eu te peço. Jesus, eu te peço. Jesus, eu te peço. A sua bênção, a sua vitória, o seu milagre. Pelo sangue de Jesus, ó Pai. Pelo sangue do Cordeiro. Vai agindo aqui agora. Vai pelejando aqui agora. Peleja, meu Deus. Peleja, Espírito Santo, vai pelejando aqui agora, vai agindo aqui agora, age, age, meu Deus, age, Senhor, age, Espírito Santo, tenha compaixão de nós, tenha misericórdia de nós, Deus poderoso, Deus eterno, Deus justo, aleluia. Oh, glória, glória, glória, glória, Espírito Santo, louvado, engrandecido seja o teu santo nome, Deus. É uma breve oração, ó Pai, mas eu creio na sua vitória, eu creio na sua bênção, eu creio no seu milagre, eu creio, aleluia, glória. Aleluia, glória a Deus. Deus é me guardando, Deus é me livrando, Deus vai estendendo as tuas mãos aqui agora. Eu te peço, meu Deus, eu te peço, meu Pai, tenhas compaixão de nós, tenhas misericórdia de nós, Espírito Santo. Oh, glória a Deus, alcance este povo aqui agora, Deus. Deus, olha essa campanha.
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grande Deus, eterno, poderoso Pai, que estás nos céus, em nome de nosso Senhor e Salvador, Jesus Cristo, eterno, poderoso Pai, que estás nos céus, em nome de nosso Senhor,

com teu sangue, meu Deus. Meu Deus, lava-nos com teu sangue. Lava-nos com o sangue de Jesus Cristo. Deus, lava-nos com teu sangue. Perdoa o teu povo. Perdoa a tua igreja. Meu Deus, perdoa. Perdoa cada um de nós. Perdoa nossos amigos. Perdoa os nossos inimigos, nossos adversários. Meu Deus, nos cobre com teu sangue. Deus, cobre nós com teu sangue. Cobre eles com teu sangue também. É assim que a Bíblia diz: orai pelos que vos perseguem. Meu Deus, perdoai. Então perdoa todos. Me perdoa. Se eu quero perdão, Deus, então eu tenho que perdoar, eu tenho que amar. Então me perdoa e perdoa todos. Tem misericórdia de todos. Tenha compaixão de todos. Meu Deus, tem misericórdia de cada um de nós. Deus, o que eu te peço aqui é misericórdia, compaixão, piedade. Todos pecaram e destituídos estão da glória de Deus. Senhor da glória, quem é que vai salvar? Se o Senhor não perdoar, quem é que vai chegar no céu? Quem é que vai ser salvo? Se o Senhor não perdoar? Deus da glória, Deus perdoa todos, todos de modo em geral, para que a nossa oração possa subir, uma oração que agrada a Deus, uma oração que agrada ao Senhor, uma oração que Deus aceita, uma oração que Deus ouve. Senhor, que seja feita a tua vontade, que seja feita, meu Deus, a tua vontade, assim na terra e como nos céus. Meu Deus, meu Pai, tenha misericórdia da igreja. Deus é santo, tenha piedade de mim. Deus, me lava com teu sangue. Deus, me purifica com teu sangue. Lava minha mente, lava minha alma, lava meus olhos com teu sangue. Toca nos irmãos agora que está doente, toca nas irmãs enfermas, toca, meu Deus, agora, essa pessoa que pegou o corona e que está aí doente, até hoje não recuperou. Toca agora, toca, Jesus, todos que pegaram o coronavírus, ó, meu Deus, toca neles agora, toca no pulmão, toca no coração, toca nos ossos, toca no pulmão, meu Deus, limpa o pulmão, que foi a parte mais afetada. Jesus, toca, toca no pulmão, no coração, nos ossos, aonde fica uma sequela, aquela dor de cabeça, aquele cansaço, aquela tosse, aquele mal-estar, aquela ruindade. Deus, toca agora, vai tocando, vai limpando o pulmão do teu povo. Meu Deus, meu Pai, meu Senhor, meu Jesus amado, meu Jesus Santo, meu Deus, misericórdia, compaixão e piedade. Meu Deus, misericórdia, Senhor, misericórdia. Jesus, visita cada pessoa agora, visita essa mulher que está triste, visita esse homem que está triste e angustiado, essa pessoa, meu Deus, que perdeu o prazer, alegria, que perdeu o gosto de viver, essa pessoa que está tão sem fé, tão desanimada. Oh, meu Deus, é um problema daqui, é outro de lá, é doença. É doença, é a mãe doente, é o pai doente, é o marido, é uma pessoa doente dentro de casa. Jesus, faltando dinheiro para pagar as coisas, pagar as contas. Meu Deus, é dinheiro para comprar remédio, para fazer exames, fazer consultas. Ó, Deus, repreenda agora, em nome de Jesus, repreenda as enfermidades.

0: repreenda as doenças, Senhor. Deus, repreenda, repreenda o mal, repreenda as setas malignas, repreenda as obras do diabo. Deus, repreenda, repreenda as opressões, repreenda os opressores, os demônios perturbadores, demônios dominadores. Ó, meu Deus e meu Pai, Senhor da glória, repreenda agora. Há poder no sangue de Cristo, há poder no nome de Jesus. O sangue de Jesus te repreenda, Satanás. O sangue de Jesus Cristo te repreenda. Ó, Jesus, queima. Ó, Jesus, queima o diabo, a macumba, a feitiçaria, a bruxaria, a magia negra. Jesus, queima agora. Meu Deus, vai queimando. Meu Deus, vai repreendendo. Meu Senhor da glória, meu divino Espírito Santo, meu Deus, meu Senhor, meu Jesus amado, meu Jesus santo e poderoso, Deus da glória, Deus de Abraão, de Isaac, de Jacó, de Israel, Senhor, toca agora, toca nessa pessoa doente, que está paralítica, essa pessoa que está cega, que está muda, essa pessoa que não ouve, que não fala, que não anda, que não enxerga. Ó, Deus, toque agora, vai clareando a sua visão, vai clareando os seus olhos, vai clareando, vai curando. Meu Deus, cura. Meu Deus, cura agora. Vai repreendendo, vai queimando todo o mal. Vai repreendendo toda a opressão do diabo. Vai repreendendo toda a seta do inimigo, toda a malignidade. Jesus, queima, queima agora esse espírito maligno que foi mandado para matar essa pessoa, para matar alguém da família dela, da casa dela. Ó Deus, ó Pai do céu, em nome de Jesus, em nome de Jesus, meu Deus, em nome de Jesus, em nome de Jesus Cristo, Salvador, repreenda, repreenda, meu Deus, repreenda, meu Deus, queima, vai queimando agora, Jesus queima agora, há poder no sangue de Cristo, há poder no sangue de Cristo, há poder no sangue de Jesus, há poder no sangue de Jesus, o sangue de Jesus, o sangue de Jesus, o sangue de Jesus, o sangue de Jesus Cristo te repreenda, espírito do diabo, solta essa mulher agora, solta esse homem agora, solta, solta Satanás, solta agora, solta o coração dele, solta a mente, solta a próstata, solta o útero dessa mulher, solta os ovários, as trompas, tu foi mandado, tu foi pago, para matar essa pessoa, não adianta, manifesta agora saindo, tu foi mandado para matar essa pessoa, para acabar com essa pessoa, para destruir essa pessoa, mas em nome de Jesus agora, eu te ordeno, sai, sai, sai, sai, ó Jesus queima agora, vai queimando todo o mal, toda a opressão do inimigo, toda obra do diabo, toda obra maligna, toda força do mal, Jesus queima agora, passa o teu sangue, passa o teu sangue, passa o teu sangue, passa o teu sangue, meu Deus, passa o teu sangue, o sangue de Jesus, o sangue de Jesus, o sangue de Jesus tem poder, Jesus queima agora, aí queimando, vai queimando essa tontura, Jesus queima agora, vai queimando esse mal-estar, essa angústia, essa ansiedade, essa depressão, Jesus queima agora, meu Deus, queima essa malignidade, meu Deus, queima agora, vai repreendendo, vai destruindo essa força do mal, essa fortaleza maligna, ó, meu Deus, levanta os caídos, fortalece os fracos, anima quem está desanimado. Meu Deus, encoraja essa pessoa que está aí sem força, sem coragem, essa pessoa que está triste, essa pessoa que está angustiada, amarrada, tudo que ela põe a mão não dá certo, tudo que ela vai fazer não prospera, tudo que ela inventa dá errado. Meu Deus e meu Pai, em nome de Jesus, em nome de Jesus, em nome de Jesus, em nome de Jesus, em nome de Jesus, em nome de Jesus, em nome de Jesus, Pai, Deus, em nome de Jesus, manifesta aqui agora, manifesta o poder de Deus, quebrando correntes, cadeias, maldições. Jesus, queima agora toda a força do diabo, toda a força maligna, aonde tiver um demônio de cachaça, de bebedeira, de drogas. Ó Jesus, queima agora esse demônio de vícios, esse demônio que faz a pessoa beber, beber, e quanto mais bebe, mais dá vontade de beber, quanto mais ela fuma, quanto mais ela droga, mais ela sente vontade. Senhor da glória, Espírito Santo de Deus, meu Deus e meu Pai, Senhor dos exércitos, Senhor bendito, Senhor amado, meu Deus, meu Pai, meu Senhor, meu Jesus amado, manda fogo do céu e queima agora, vai queimando, vai repreendendo toda a opressão do inimigo, toda a opressão na mente, na alma, no espírito, toda a opressão que estiver trancando, amarrando, fechando as portas, dificultando. Meu Deus, repreenda, repreenda agora, Senhor da glória. Olha essa pessoa que tem ajudado a igreja, Deus é Santo, com a sua oferta, com o seu dízimo. Meu Deus e meu Pai, quanta gente tem ajudado essa obra, quanta gente, meu Deus, que tem abençoado, que tem dado o seu dízimo, que tem dado a sua ajuda nesta obra. Meu Deus, abençoa, meu Deus, consagra eles, meu Deus, abençoa eles, dando a eles a recompensa, dando a eles a vida, a saúde e a prosperidade. Prospera, meu Deus, prospera, vai prosperando, Senhor, vai fazendo milagre, vai fazendo milagre, meu Deus, o milagre financeiro, o milagre que só Deus, que só o Senhor pode fazer. Jesus, meu Deus, entra com providência, faz alguma coisa, mestre, mestre, faz alguma coisa, Deus, faz alguma coisa essa oração, aumenta a minha fé, aumenta a fé desse povo, para nós chegar no nosso alvo, nosso objetivo, meu Deus. Ô glória a Deus, Senhor da glória, venha, meu Deus, abençoar, venha consagrar, venha ungir, venha derramar nessa igreja a força e o poder, a unção e a autoridade. Olha essa pessoa que tem um problema no intestino, ó Jesus, essa colite, ó meu Deus, essa doença crônica, essa doença maligna, essa doença do diabo. Jesus, queima, Jesus, queima, Jesus, queima, vai saindo agora, meu Deus. Olha quanta gente sem força para orar, quanta gente que não tem mais força para orar, não aguenta mais orar, quanta gente que o diabo roubou as forças, roubou o ânimo, roubou a alegria na oração, roubou aquela fé dela orar, dela jejuar, dela frequentar a igreja, fazer campanha, membrar na igreja. Quanta gente dominada pela força do mal, quanta gente que o adversário está dominando os seus pensamentos, dominando a sua mente, seu coração. Meu Deus, liberta essas almas, liberta essas vidas, liberta, meu Deus, liberta, Senhor, liberta, Espírito Santo, faça milagre, meu Deus, faça milagre, Faça milagre, meu Pai, em nome de Jesus, em nome de Jesus. Deus salva as almas, Deus levanta, levanta os caídos, fortalece os fracos, anima quem está desanimado, levanta, toca na vida dele. Quanta gente que sumiu da igreja, quanta gente, meu Deus, que não vê mais na igreja, quanta gente que nem escuta mais o rádio. Faz esse povo lembrar do rádio, lembrar da igreja, Deus é santo. Vai esse povo, meu Deus, orar conosco, meu Deus, vai esse povo ter fé. Derrama nesse povo um despertamento, desperta Curitiba, desperta o Brasil, meu Deus, desperta, desperta, Senhor, ó Jeová, ó meu Deus, ó Espírito Santo, desperta cada um de nós, não deixa nós cair no laço do diabo, não deixa nós cair na laçada do inimigo, não deixa nós ser laçado pelo diabo. Olha, meu Deus, olha a vida do povo de hoje, olha os obreiros de hoje, e olha os obreiros de antigamente, olha a igreja de antigamente, e olha a igreja de hoje. Senhor da glória, desperta essa igreja, derrama nessa igreja de hoje o avivamento, o temor, a santidade, o zelo, o arrependimento, o conserto. Faz o povo orar. Eu tenho certeza, se o povo ora, se o povo tem força para orar, o povo não vai pecar, não vai fazer as coisas erradas. O povo tem força para dominar o desejo da carne, o desejo maligno. Senhor da glória, Espírito Santo, derrama, meu Deus, derrama avivamento, força, força e poder. Unge, meu Deus, consagra, consagra a mente dessa pessoa, consagra o coração dela, põe temor, põe vigilância, põe prudência, meu Deus, derrama na obra, Deus é santo, no ministério, Deus é santo, nos obreiros, nas obreiras, nos membros, nos pastores, derrama, meu Pai, a força, o renovo, o entusiasmo, a alegria, derrama, meu Deus, em nome de Jesus Cristo, para a glória de Deus, para a glória de Deus, Pai, Filho e Espírito Santo. Amém e amém.
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1: 18 horas e 24 minutos.
2: Um simples homem fez um homem que nasceu e cresceu em uma humilde aldeia. Trabalhou como modesto carpinteiro até os 30 anos. Foi somente durante os 3 anos seguintes que pregou sua mensagem. Nunca escreveu um livro. Nunca exerceu qualquer cargo. Nunca teve um lar. Nunca constituiu família. Nunca frequentou uma universidade. Nunca a planta dos seus pés pisaram uma grande cidade. Nunca fez alguma coisa que pudesse aparentar grandeza. Nada teve em comum com este mundo, exceto o simples poder de sua singular personalidade. O seu nome é Jesus.
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4: Senhor, para todos, amados ouvintes, quem vos salva, sua irmã em Cristo Messias, sejam bem-vindos, sejam bem-vindas a esta programação por este meio de comunicação e neste momento na mesa de áudio a jovem Ana Glória e na responsabilidade desta programação meu esposo, pastor Darcy Messias, e quem vos salva, sua irmã em Cristo Messias. Neste momento eu já quero chamar a preciosa atenção do povo de Deus, está se aproximando a grande vigília neste sábado em Curitiba, em Paraná. Forme suas caravanas. Já ficamos sabendo que tem gente que vai vir de Santa Catarina para cultuar a Deus conosco. E você que tão perto, meu irmão, você que tão perto, minha irmã, e não vai vir para essa vigília, eu creio que você vai vir sim, em nome de Jesus. É uma noite que nós vamos, né, buscar o Senhor enquanto se pode achar, invocar o Senhor enquanto está perto. Precisamos estar revestidos com o poder de Deus. E como que a gente vai encontrar esse poder? É na vigília, na madrugada com Deus, neste sábado para domingo, a partir das 23 horas até as 5 horas da manhã, 5 e meia da manhã. O povo de Deus ali clamando, Deus usando a vida do presbítero Jefferson, juntamente com ele, a participação especial do meu esposo, pastor Darcy, vários presbíteros ali, diáconos, obreiros, obreiras, vários grupos de louvores, o grupo Vencendo pela Fé, pessoas louvando individualmente, os visitantes recebendo as bênçãos, cultuando a Deus conosco. Esta madrugada de sábado para domingo, neste final de semana, vai ficar pequena esta noite, devido ao que Deus estará fazendo, usando o servo do Senhor na autoridade da palavra, na ousadia do Espírito Santo, nas revelações profundas, vários presbíteros ali juntamente com o presbítero Jefferson, vários diáconos, o povo de Deus em peso fazendo a obra, e você que vai estar conosco recebendo as bênçãos do Senhor Jesus, vem estar conosco nesta madrugada de sábado para domingo, porque vai valer a pena. O Senhor está de olho no seu povo para abençoar, e eu creio que Deus vai ter bênçãos maravilhosas, promessas se cumprindo nesta vigília sobre a vida dos irmãos, das irmãs, sobre as nossas vidas, porque o Senhor, né, tem milagre, né? O milagre não cessou. Deus tem algo para fazer sobre as nossas vidas, renovo espiritual, trazer uma renovação. Neste sábado para domingo, nós queremos contar com a presença de todos vocês que estão acompanhando esta programação. Não importa o teu credo religioso, o importante é você estar presente, porque o Senhor vai resplandecer o agir de Deus sobre a tua vida, o teu lar, a tua família, nesta madrugada de sábado para domingo, nesta vigília maravilhosa com o tema Buscai ao Senhor enquanto se pode achar, invocar enquanto está perto. Nome de Jesus, é tempo da gente buscar, né? Os dias difíceis estão aí, a palavra de Deus se cumprindo e muita gente desapercebida. Preste bastante atenção que nós temos que agir como as virgens prudentes e não como as loucas. As loucas deixaram o tempo passar, o tempo passou, e quando elas precisaram do azeite, aí era tarde demais. E as prudentes não. Elas tinham nas suas vasilhas e ainda tinha de reserva, porque elas eram prudentes. Então nós temos que fazer parte da prudência, não da loucura que está acontecendo neste mundo. Desperta, povo de Deus, porque a salvação agora está mais próxima do que quando nós aceitamos o Senhor como Salvador. Então desperta, Curitiba, desperta, Paraná. Você que está aí em cima do muro, desça. Você que está aí à beira do caminho, entra no caminho, porque o dono da seara se aproxima. O noivo está vindo para buscar a igreja, e a igreja não pode estar dormindo, a igreja não pode estar fria, ela tem que estar quente, tem que estar aquecida pelo Espírito Santo. E nesta madrugada, de sábado para domingo, Deus vai trazer um grande avivamento sobre o seu povo. Desperta, Curitiba, vamos dar as mãos, vamos buscar a presença do Senhor, porque Ele tem o melhor para conceder para o seu povo, para continuar vencendo pela fé e conquistando não somente nesta vida, mas a vida eterna, que é a salvação. Então nós aguardamos a presença de todos vocês nesta vigília, aqui na Avenida Marechal Floriano Peixoto, 6711, próximo ao terminal do Aue, quase em frente ao Tubo da Passarela, bem ao lado da Alvorada Autopeças, aqui na sede da Igreja Pentecostal Deus é Santo. Neste final de semana, de sábado para domingo, a partir das 23 horas e 30 minutos até 5h30 da manhã, 6 horas, porque Deus vai abrir os céus, o Espírito Santo vai ser derramado sobre o povo que ali estiver. Deus vai trazer um grande avivamento, um renovo sobrenatural estará acontecendo nesta vigília agora, de sábado para domingo. E todos vocês são nossos convidados. Em nome de Jesus, aproveita a oportunidade, porque Deus tem algo reservado para te entregar, em nome de Jesus. 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

0: Meus irmãos, minhas irmãs, eu senti de Deus aqui agora de falar para vocês que Deus vai fazer aquele dinheiro antigo que você nem sabe, aquele dinheiro que você deixou de receber. Eu estou falando isso diante do Pai, do Filho e do Espírito Santo. Aquele dinheiro que você não recebeu quando você trabalhou lá na empresa ou nas empresas durante a sua vida, quando você foi dispensado, você pediu conta, fez o acerto, fez acordo, que você sabe ou não sabe que você deixou de receber dinheiro grande. Dinheiro grande. Dá valor a essa palavra aqui, porque isso aqui é espiritual. Isso aqui é Deus, é a palavra de Deus falando na minha boca. Dinheiro que você não recebeu. Dinheiro que você emprestou para os outros e as pessoas não te devolveram. Que você esqueceu. Mas Deus não esqueceu. Dinheiro de algo que você vendeu e as pessoas não te pagaram. Vendeu casa, terreno, carro, outras coisas que alguém te enrolou, estou te enrolando, e depois pagou pela metade. Deus não esqueceu disso. Dinheiro de prejuízo que você levou. Quantos prejuízos você levou durante a sua vida? Alguém que bateu no seu carro, aí você teve que pagar sozinho. Você deixou o carro num lugar, quando você viu, o carro estava batido, não apareceu ninguém. E você foi arcar com o conserto do carro. E olha, tantas outras coisas que você nem imagina. Dinheiro lá do plano Collor. Lembra aquele dinheiro que foi pego no banco? Pegou todo mundo de surpresa? Aqueles planos Bresser. Coisas antigas que seu avô não recebeu, seu pai, sua avó, sua bisavó, sua mãe não recebeu. Isso é herança. Isso aí é herança que Deus vai te dar. Isso aí é herança que Deus vai te dar. Porque teu pai não creu, teu avô não creu, você crê. Aquilo que era da sua tataravó, do seu tataravô, bisavô, bisavó, vó, mãe, eles não creram. Eles abandonaram, mudaram, largaram tudo para trás. Desprezaram, rejeitaram. Mas no seu coração hoje, pelo amor de Deus, pelo amor dessa palavra, diga assim: eu não rejeito, eu quero o que é meu. Se o meu avô não quis, mas eu quero. Se o meu bisavô não quis, isso é problema dele, mas eu quero. Eu quero. Você tem que querer, você tem que aceitar, se você quer. A Bíblia nos mostra que Esaú não quis. Esaú rejeitou a bênção, a herança, a primogenitura. Era para ser Deus de Abraão, Deus de Isaac, Deus de Esaú. E no final foi Deus de Abraão, de Isaac, de Jacó, porque ele abandonou. Tudo que nós abandona, tudo que nós rejeita, não faz parte da nossa vida, está ficando para os outros. Tudo que você deu para os outros, você deu. Você deu para os outros. Pronto, você deu, está dado. Seu avô deu, está dado. Agora, fala consigo agora. Eu não dou. Eu não rejeito. Eu não desprezo tantas riquezas que estão escondidas por aí, que você não sabe. Que você não sabe. Estou dizendo diante do Pai, do Filho e do Espírito Santo de Deus. Olha o que a Bíblia diz aqui, ó. Escuta isso aqui um pouquinho, escuta, não sai agora não. Eu irei diante de ti e endireitarei os caminhos tortos, quebrarei as portas de bronze e despedaçarei os ferrolhos de ferro e te darei os tesouros das escuridades e as riquezas encobertas, riquezas encobertas que você não sabe. Te darei os tesouros escondidos da escuridade, que você não sabe que está escuro aos seus olhos, que está escuro aos nossos olhos, as riquezas que estão encobertas ao nosso entendimento, para que possais saber que eu sou o Senhor, o Deus de Israel, que te chama pelo teu nome. Eu não vou abrir mão do que é meu de jeito nenhum. Se você quiser abrir, você abre. Quantas vezes eu falo aqui na igreja, eu falei assim, olha, quem deixou de vir no culto, na campanha, quebrou a campanha, os irmãos que vieram é para pegar a bênção dele, pegar a bênção dela que não veio. A bênção que era para ele vai ficar para quem veio. O milagre que era para alguém que não quis vir, então é para você. Você está aí pagando o preço. Então receba aquelas bênçãos que era para os outros. Eles desprezaram, não quiseram vir, então você toma posse. É um voto, um propósito. Alguém não quer não? Então você pega aquele voto que era para alguém pegar e não quis pegar. Pega. Você não tem nada a perder, só tem a ganhar. O voto, aquele propósito. Quem tem fé de pegar esse voto aqui para Deus fazer um milagre na sua vida, na sua casa, na sua família? Tem gente que não quer. Vai lá e cata o voto. Pega o voto, fala, eu vou fazer o voto dobrado, a bênção dobrada. Você não quer não? Eu quero. Você não quis não? Eu quero. Você rejeitou? Eu não rejeito. Você abandonou? Eu não abandono. Você não quer não? Você não quis não? É dever seu querer ou não? Não quis, eu quero. Quantas vezes eu faço isso aqui na igreja? Alguém vai fazer o voto lá? Quem tem que fazer um voto assim, assim? Aí, dois, três lá, não quer, eu vou lá e faço o voto dele para mim. Depois ele vai ficar reclamando que não recebeu e eu recebi. Está achando que eu estou humilhando ele. Está achando que você está humilhando ela. Ela não quis, ela abandonou, ela rejeitou. Você fala, irmão, vem para a igreja, vem orar, vem jejuar. Hoje não dá, hoje não, não, para mim é hoje, para nós é hoje. Você não quis, não, eu quero a sua bênção para mim. A bênção que era para você, que você não está querendo, que você está jogando fora, eu quero para mim. Então é isso que eu ensino aqui para o povo da igreja, e assim que nós temos recebido cada milagrão aqui, que vocês escutam, que muitos só escutam, muitos escutam, mas não saem do lugar. Então, nesta oração que eu fiz aqui, veio a minha palavra de Deus, veio a mim o Espírito de Deus, Veio a mim a unção de Deus para falar isto. Eu falo isso com liberdade espiritual. Você, a senhora, a moça, o rapaz, que o teu avô, que a tua avó, que os teus parentes não tiveram, você vai ter. Mas você só vai ter se você crer. Se você só escutar o rádio e ficar do mesmo jeito que você era antes, você não vai receber nada. Vai continuar do mesmo jeito. Vai continuar do mesmo jeito. Vai continuar a mesma vidinha. Não vai mudar nada. Por quê? Você não acredita. Você não sai do lugar, você não muda, você não melhora. Então, escuta essa palavra. Tem uma passagem na Bíblia que eu sempre prego aqui para os irmãos. Quando o dinheiro aparece na conta dos irmãos, aqui há um mistério na Deus é Santo. Há um mistério na Deus é Santo, que o dinheiro aparece na conta dos irmãos. Já apareceu na minha, já apareceu em centenas de pessoas. Centenas de pessoas aqui na Deus é Santo, que eu prego isso para o povo crê. Eu prego isso e o povo crê. O povo toma posse. Como assim, pastor? O homem de bem deixa uma herança para os filhos dos seus filhos, mas a riqueza do pecador é depositada para o justo. Você está vendo? Você está vendo? O homem de bem deixa uma herança para os netos. Os bens que era dele, as bênçãos que era dele, vai ser transportados para os filhos, os netos, os bisnetos, tataranetos. Mas a riqueza do pecador é depositada para o justo, para aquele que faz a obra de Deus, que crê, que se envolve, que se relaciona com a palavra de Deus. A riqueza do pecador é depositada na conta do povo de Deus. Assim como tem dinheiro, tem bilhões abandonado no banco, sabia disso? Se você procurar no Google, aí tem bilhões e bilhões e bilhões de dinheiro retido no banco que o povo largou lá. De quem é esse dinheiro? Vai vencer o tempo? Se alguém não vai lá buscar o dinheiro, vai ficar para quem? Para o governo. O dinheiro está no banco. De quem é? É do milhões de pessoas no Brasil. Mas a pessoa não foi lá no banco buscar, o tempo venceu, o dinheiro vai ficar para o governo, para a União. Quantas vezes eu vejo aqui noticiário de alguém que jogou na Mega Sena, que ganhou milhões e milhões, que não foram buscar o dinheiro? O tempo passou e o dinheiro venceu o tempo de pegar. Aquele dinheiro ficou para o governo. Então assim é na vida do povo de Deus. Se você não crê, se você não vem buscar, se você não acredita, se você não busca em Deus o seu direito, a sua bênção, que você tem direito, que é sua, que é seu, se você não quer, outro vai e pega. Outro vai e pega. Deus dá. Deus tira de um e dá para outro. Deus tira de um e dá para o outro. Deus tira do ímpio. Deus tira do injusto e dá para o justo. Deus tira daquele que não tem compromisso com Deus e Deus dá para quem tem compromisso. Aí vem a irmã contando que apareceu dinheiro na conta dela. Tem um irmão contando que ganhou uma causa, teu irmão contando que apareceu um dinheiro do governo. Agora mesmo, teu irmão que vem aqui da igreja quadrangular, que ele foi abençoado aqui, revelado, abençoado, que apareceu um dinheiro na conta dele, um dinheiro que ele não tinha recebido há muitos anos, agora a empresa teve que depositar na conta dele. Está aqui, ó, está aqui gravado o testemunho dele. E outra coisa, enquanto ele viver, isso aqui na Deus é Santo acontece direto. Ele ganhou um cartão vale alimentação enquanto ele viver. Você imagina? Ele ganhou um outro cartão lá que eu não me lembro, cartão vale gás. Enquanto ele viver, o governo vai pagar para ele o botijão de gás. Enquanto ele viver, ele vai fazer compras, sendo que ele está aposentado, ele não tem direito. Ele não tem direito disso. Ele não tem direito disso. Mas, quando ele está aqui na igreja, Deus é Santo, faz campanha, é revelado, ele toma posse da bênção, aí começa as coisas a acontecer. Aquilo que Deus prometeu. Aquilo que Deus prometeu vai cumprir.
1: O seu nome?
2: Meu nome é Nilson.
1: Irmão Nilson, qual foi a bênção financeira que o irmão recebeu aqui, vindo na igreja de Deus é Santo?
2: Isso aconteceu em 2023, né? Eu estava fazendo a campanha do milagre financeiro, eu acho. E o pastor Messias levantou uma oferta de R$50 e disse que ia multiplicar. Para crer, ficar crendo que ia multiplicar. Aí passou complicou o voto, né? Tudo certinho, passou uns 15 dias. Eu fui na distribuidora lá pegar um gás e o homem falou: eu vou dar um crédito para você de R$500. Aí peguei o crédito de R$500, levei gás de graça para casa, né? Mas perguntou: quanto que pagou no gás? Eu falei: paguei nada. Eu falei: quem vai dar coisa para você? Eu falei: Deus deu. Deus que eu sirvo lá na Deus é Santo, que nós cria lá na Deus é Santo, e esse deu. Então foi R$500, aí acabou, né? Foi pegando, acabou. Aí quando foi em 2024, ele falou: acabou seu crédito, mas eu vou renovar para mais R$500. Aí peguei mais aquele ano, né? Gás de graça. Esse ano foi pegado, aí acabou, né? Esse ano foi pegado de novo. Ele falou: seu Nilson, pois é, seu crédito acabou, né? Eu falei: acabou. Ele falou, mas como tudo sofreu reajuste, o seu crédito vai ser reajustado esse ano, vou te dar mais R$700. Então, essa é um milagre financeiro, né, que acontece aqui nessa igreja.
1: Três anos seguidos. O irmão recebeu três créditos. Então, três anos que não paga gás. Diga glória a Deus, tá vendo? Irmão está na campanha da quarta-feira do milagre financeiro. 2023, um crédito de 500, 2024, outro de 500, e agora 2025, um de 700.
2: R$700, isso mesmo.
1: Mas qual o motivo dele dar esse crédito por mão?
2: Milagre financeiro, né? Da Deus é Santo.
1: É Deus que abençoa.
2: É Deus, o milagre financeiro, a campanha da milagre financeiro, e quando o servo de Deus fala, é crer, né? Todos que estão aqui no altar estão na boca de Deus naquela hora, né? Eu criei e recebi um milagre financeiro.
1: Irmão, fez um voto lá em 2023, aqui na igreja, um voto na quarta-feira, e trouxe uma oferta aqui.
2: É, exatamente.
1: Oferta de quanto?
2: Oferta de R$50.
1: R$50. É. E através daquela oferta de R$50...
3: 34 vezes.
1: Recebeu essas bênçãos todas, tá vendo? Plantou e colheu. Deus abençoe. É milagre financeiro, irmãos. Meu Deus do céu, é bênção.
0: Então, escuta essa palavra aqui hoje. Essa palavra é Deus falando na minha boca para despertar dentro de você tanta coisa maravilhosa que você tem para receber e não sabe. Quantas coisas maravilhosas. Quantos milagres, bênção, vitórias. Tem uma irmã que foi revelada aqui, que tinha uma herança para ela, para a família dela. Ela foi revelada aqui numa quarta, foi sexta, daí 15 dias apareceu para o marido dela uma herança da tataravó dele, herança da tataravó. Não é nem bisavó, tataravó. Deus falou, Deus prometeu, ele cumpre. Então, meu querido, minha irmã, prepara o coração, prepara a mente, prepara a alma, para viver como príncipe, de viver como uma pessoa abençoada por Deus, como filho de Deus, filha de Deus, pois a Bíblia diz que o justo viverá pela fé, e se ele abandona, se ele recua, Deus não tem prazer na vida dele. Deus não tem prazer na vida dele. Então, Deus é Deus dos milagres. Nós estamos aqui na rádio com uma irmã que vai contar um grande milagre de Deus que ela conseguiu aqui na quarta-feira, na campanha da prosperidade completa. Por isso que é importante você prestar atenção agora neste testemunho. Minha irmã, seu nome?
3: Silvia. Eu contar uma grande bênção que eu recebi da mão do Senhor. Deus usou o pastor falando assim que Deus ia dar, era para mim pegar um voto, que Deus ia dar uma grande bênção de herança para o meu marido. E eu tomei posse. Daí, de repente, passou uns nem 10 dias. Ontem, a mãe dele ligou lá, falando que tinha aparecido uma herança da tataravó dele, que era para a gente ir lá assinar os papéis, que a advogada estava juntando todos os papéis para a gente receber essa herança. Grande vitória. E ontem...
0: Dentro de 10 dias, revelação tremenda de Deus aqui nessa igreja. São revelações que se cumprem, revelações que é Deus que está falando. Então, demorou 10 dias.
3: 10 dias. Deus cumpriu. Deus tinha usado o pastor e aconteceu.
0: Como é que foi a revelação?
3: A revelação que era para mim pegar um voto, que Deus ia dar uma herança, ia surgir uma herança para o meu esposo. E eu peguei, fiquei assim, daí peguei, tomei posse daquela revelação. E cheguei em casa e ainda falei para ele. Daí passou 10 dias, ontem a mãe dele e a irmã dele ligou, falou que era para a gente ir lá assinar um papel, que era de uma herança da tataravó dele. Então é maravilha, sabe? A revelação assim se cumpriu rapidamente. Muito tremendo que Deus tem feito aqui.
0: Eu quero convocar vocês para estar conosco na quarta-feira, fazer esta campanha. Deus vai te dar herança, Deus vai te dar negócio, Deus vai fazer chegar nas suas mãos coisas que só Deus pode fazer. Só Deus é que pode fazer. Creia nessa palavra. Creia nesta palavra. Só Deus que pode fazer. Agora, o nome do seu marido?
3: Luciano Lângaro.
0: E o seu?
3: Luzia Silvia.
0: Mora onde?
3: No Vitória Régia, SIC.

graças a Deus, tudo é possível, não é para todo mundo. Tudo é possível, não é para os crentes. Tudo é possível, não é para quem é obreiro, quem é pastor. Tudo é possível, é para quem crê. Tem muita gente que prega o evangelho, mas não crê. Não crê no que ele está pregando. Ele está falando por falar. Tem gente que está ouvindo a palavra, mas ele não crê naquilo que ele está ouvindo. E a vida dele não muda. Por que que não muda? Porque ele não dá lugar para as mudanças que Deus tem para os crentes que vai para ele para ser salvo e ser abençoado. Então está aí o testemunho da irmã, e eu quero que vocês, em nome de Jesus, tomem posse dessas bênçãos, em nome do Senhor Jesus. Seja um testemunha, seja uma pessoa testemunha, verídica, do que Deus faz. Vamos viver a fé, irmão, vamos viver a fé, vamos viver como um verdadeiro cristão, porque está cheio de gente que só tem o nome de crente, só tem o nome de crente, igual a igreja, só tem o nome de igreja, igual o pastor, só tem o nome de pastor, mas não é pastor, igreja que não é igreja, crente que não é crente, mas tem o nome, está igual lá nas cartas de Apocalipse. Então, vamos viver a fé, não é a Bíblia que diz, ou é a Bíblia que está mentindo? A Bíblia diz que o justo, quem é o justo? É aquele que é justo, que é honesto, viverá pela fé. Por isso que nós temos que ser justo, honesto, crente verdadeiro, porque quando a gente ora, a gente vê a diferença, tá certo? Escuta essa palavra vai ficar sendo tocada aqui na igreja, aqui no rádio, direto, para aumentar a fé do povo.

0: 19h04.
1: Só a cruz era dele. Talvez você esteja passando por privações, necessidades e aflição e diga: por que passar por isso? Preste atenção. Jesus nasceu num estábulo emprestado, montou num jumento emprestado, multiplicou os pães e peixes num cesto emprestado, utilizou um local para evangelizar emprestado, promoveu um milagre num barco emprestado, foi sepultado em um túmulo emprestado. Só a cruz era dele. E foi assim para que saibamos que o nosso tesouro está no céu. Quem tem Jesus, tem tudo.
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2: 19 horas e 16 minutos.
3: Do Senhor Jesus para todos vocês. Quem vos sauda aqui é sua irmã em Cristo, Rose Messias. Eu estou aqui para convidar vocês para uma grande vigília que estará acontecendo no dia 29 do corrente mês, a partir das 23 horas e 30 minutos até as 5 horas da manhã. Estará aqui conosco pregando a palavra de Deus o presbítero Jefferson, participação especial do meu esposo pastor Darcy, também participação especial do grupo Vencendo pela Fé, várias pessoas louvando individualmente e todos aqui recebendo as bênçãos do Senhor aqui na Avenida Marechal Floriano Peixoto, 6711, próximo terminal do Aue, aqui na Grande Curitiba. Vem estar conosco, porque Deus tem um milagre para você, para sua família. A entrada é franca, quem garante o milagre é Jesus Cristo.

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1: Paz do Senhor, amados ouvintes, quem vos salva, é sua irmã em Cristo, Rose Messias. Estou aqui para relembrar todos vocês por mais essa oportunidade que Deus tem nos concedido de a gente falar a respeito da vigília hoje. Chegou o dia, chegou a hora da sua vitória, Curitiba, Paraná, povo de Deus, na noite de hoje, ninguém pode ficar de fora. Corra para cá, Curitiba, corra para cá, Paraná, povo que quer receber o grande avivamento de Deus para continuar vencendo as lutas, as dificuldades, sem deixar a cruz, mas ser fiel até o final para trocar por uma coroa de glória. É hoje, atenção, povo de Deus. Hoje, às 23 horas e 30 minutos, aqui na nossa sede da Igreja Pentecostal Deus é Santo, a grande vigília. E aqui está escrito na palavra do Senhor com este tema maravilhoso: buscai ao Senhor enquanto se pode achar e invocai enquanto está perto. É hoje que você vai buscar a presença, que nós iremos buscar a presença de Deus. Queremos contar com todo mundo, né? Não só o povo que congrega na Deus é Santo, congrega, você que está sempre conosco nas campanhas, você que ainda não veio, você é o nosso convidado especial. É hoje, a partir das 23 horas, as portas ali estarão abertas, tanto pelo sentido do estacionamento, como também pela Marechal. Você que não pode chegar às 23 horas e 30 minutos, vai chegar um pouco mais tarde, mas venha, povo de Deus, vamos buscar o Senhor enquanto se pode achar, invocar enquanto está perto, porque os dias maus estão por aí, e quem estiver agindo como as virgens prudentes vão vencer, mas quem estiver como as virgens loucas vão perecer. Então, nesta noite, todos vocês são nossos convidados. Deus vai estar usando a vida do presbítero Jefferson, com mais uma equipe de presbítero, todos os presbíteros com ele, os diáconos, obreiras, obreiras, os cooperadores, as cooperadoras, enfim, todos, membros, jovens, crianças, adolescentes, ciclo de oração, todos os ciclo de oração vencendo pela fé, várias irmãs louvando individualmente, os irmãos também. Olha, a noite vai passar muito rápido, preste bastante atenção, porque é hoje, chegou o dia, chegou a hora da sua vitória, chegou o momento de Deus concretizar aquelas promessas sobre a tua vida, o teu lar e a tua família. É aqui na Avenida Marechal, Floriano Peixoto, 6711, próximo ao terminal do Aue, quase em frente ao tubo da passarela, bem ao lado da Alvorada Autopeças. Não tem como você errar. É hoje, as portas já estão abertas e elas vão continuar, porque nós iremos iniciar às 23h30, às 23h30 até às 5 horas da manhã, 5h30, 6 horas. E assim que terminar ali, nós vamos ter que terminar a vigília no salão número 1. A gente vai ter um café no salão número 2. Vai ser uma bênção. Vocês não podem ficar de fora. Cada um já sabe o seu compromisso, né? É uma maravilha, em nome de Jesus. Então, venha para cá, povo de Deus. Em nome de Jesus, vamos clamar, vamos adorar a Deus. É uma noite completa. Palavra, louvor, revelação, libertação, são com óleo, salvação de almas, transformação de vidas, será uma bênção. Você vai ficar de fora? Eu creio que não, porque quem tem sede de salvação, quem tem sede de vida eterna, quem tem sede de comunhão com o Senhor, jamais vai ficar de fora dessa concentração, dessa vigília. Pessoas que já estão vindo lá de Santa Catarina e vocês que estão aqui tão bem pertinho da igreja, né? Pode vir de ônibus, pode vir de táxi, pode vir de Uber, no seu próprio carro, ali tem estacionamento, você pode vir a pé, de bicicleta, o importante é você estar presente, né? Vem de, do jeito que você puder vir, vai vindo e o Senhor vai abençoar a tua entrada, a tua saída. Deus tem milagre para você, para todos nós, logo mais, agora às 23 horas e 30 minutos, aqui na nossa sede. Venha para cá, toda Curitiba, os bairros, né? Não importa a igreja que você congrega, o importante é você estar ali na fé, acreditando que o melhor de Deus irá acontecer na sua vida, porque nós iremos buscar a presença do Senhor iremos invocar o nome dele e ele prometeu salvar de qualquer situação. Venha clamar a Deus em prol dessa pessoa que está aí nas drogas, na prostituição, no crime, no roubo, numa vida errônea, né? Ou numa vida de engano. Venha clamar a Deus para que Deus venha salvar essa vida. E o mais interessado é o nosso Senhor e Salvador Jesus Cristo, porque a palavra de Deus nos afirma dizendo que Jesus veio buscar e salvar o que se havia perdido. Se tiver alguém perdido aí na sua casa, da sua casa, da sua família, Deus vai achar. O Senhor Jesus vai fazer uma grande obra. Vem estar conosco, queremos contar com o povo de Deus, não só o povo da Deus é Santo, mas enfim, você que está aí acompanhando essa programação por este meio de comunicação, todos vocês são nossos convidados. A entrada é franca, quem garante o milagre é o nosso Senhor e Salvador Jesus Cristo. Vem movido pela fé, guiado pelo Espírito Santo, acobertado com o sangue de Jesus. Eu tenho certeza que nada irá impedir o agir de Deus sobre a nossa vida, sobre a tua vida. Então é hoje, venha para cá, povo de Deus. Vamos dar as mãos, vamos clamar. Deus já está usando aí a vida do presbítero Jefferson, na palavra, na revelação, e os demais presbíteros com ele também, na medida do possível. Meu esposo, pastor Darcy, também dando a sua participação. Vários presbíteros, vários diáconos, enfim, o povo de Deus em peso, obreiras, né, várias irmãs ali louvando, adorando a Deus, nós estaremos ali. E o importante é Jesus Cristo. Ele é o centro das atenções. Jesus Cristo no presente é o que nos basta. A graça dele é suficiente para todos nós. E eu tenho certeza que Jesus estará presente e derramando sobre nós a sabedoria, porque a palavra de Deus fala, né, bem claro, quando diz, né, eu amo os que me amam, os que de madrugada me buscam, me acharão. Se você quer achar, quer ter sabedoria, então venha buscá-la. É nesta noite que Deus vai realmente renovar a nossa vida, trazer um renovo. Nós precisamos, nós somos carentes da graça de Deus. Então a fila de madrugada é menor. Então vale a pena você se esforçar, não olhar para o cansaço. Deus preparou um clima maravilhoso, bem temperado o clima. Isso é sinal que Deus está no controle e a vitória é nossa pelo poder do sangue de Jesus. Vem estar conosco, não te preocupe, mas venha adorar a Deus, venha cultuar ao Senhor e você vai ver o retorno de Deus sobre a tua vida, o agir de Deus sobre a tua família, seja qual for a área. Então, nesta noite, junte-se a nós, povo de Deus, aqui na Avenida Marechal Floriano Peixoto, 6711, aqui no bairro Aue, quase em frente ao Clube da Passarela, bem ao lado Alvorada Autopeças, aqui no bairro Aue, também próximo ao terminal do Aue, aqui na sede da Igreja Pentecostal Deus é Santo. Vem estar conosco, não olha para o cansaço, né? Não é sempre que está tendo vigília. Vamos aproveitar essa oportunidade. Lembra, meus irmãos e minhas irmãs, muitas pessoas perguntando, irmã, quando vai ter vigília? Então o dia chegou e nós queremos rever os irmãos, as irmãs ali, glorificando a Deus, como está escrito no Salmo 133, ó, com bom e com suave é que os irmãos vivem em união. E através dessa união, na oração, na adoração ao nosso Deus, eu tenho certeza que o céu vai se abrir, a glória de Deus vai se manifestar e Deus estará ali fazendo o impossível se tornar possível sobre as nossas vidas. Em nome de Jesus, venha para cá, povo de Deus. Não importa a distância, ainda dá tempo de se formar, tem caravanas. Você que tem seu veículo, né, age com o papel do bom samaritano, de uma boa samaritana. Quem está conosco, convida aí seus vizinhos, seus colegas, seus amigos, suas amigas, e enche o carro aí, vem adorar a Deus conosco. Com certeza que o Senhor Jesus vai te recompensar. Quem estiver conosco nesta madrugada vai dizer, vale uma pena. Não olhar para o clima, mas tamanho do milagre. Você estará aqui concretizando as promessas deles com a tua vida, 23 anos.

Aqui na Igreja Pentecostal do Santo, queremos contar com todos os bairros, né? Os irmãos, as irmãs da Grande Curitiba, todos os bairros. Vá que vá citar o nome de algum, esqueço dos demais. Então, todos vocês são nossos convidados, meus irmãos e minhas irmãs. Junte-se a nós nesta noite, hoje é vigília, na sede da Igreja Pentecostal do Santo. Tem certeza, sem sombra de dúvida, que os céus estarão abertos e a glória de Deus, Jesus salvando, curando, libertando, restaurando, restituindo. Você que está aí, meu irmão, minha irmã, lutando em prol do seu lar, em prol da sua família, em prol da libertação de alguém, em prol da transformação de vida, da devolução, da restituição, da restauração. Dê um lugar, né, para Deus agir, dê uma chance para Deus nessa madrugada. Vem estar conosco. Se você não conseguir ficar a madrugada inteira, venha ficar uma hora, duas horas, três horas conosco, porque eu tenho certeza que quem chegar aqui nesta noite, nesta virada, a partir das 23 horas e 30 minutos, né, já virando para o domingo, eu tenho certeza que ninguém vai querer voltar para sua casa, porque o Espírito Santo vai se apoderar de cada vida. Unção que a gente não vai querer, né, orar uma hora, duas horas, não. A gente vai querer ficar a vigília inteirinha adorando a Deus e vai ser uma bênção nesta noite. Meus irmãos, minhas irmãs, todos vocês que outrora já tinham experiência com Deus, de repente aí na luta, de repente está se afundando no mar dessa vida, mas a mão amiga de Jesus Cristo, as mãos ensanguentadas de Jesus, estarão estendidas para fazerem novamente resgate, resgatar vida. Nesta noite, é uma noite especial, será uma noite incomparável, uma noite maravilhosa. Para isso, nós estamos pagando preço na oração, na consagração, para Deus entrar em ação e não deixar ninguém sair com as mãos vazias desta vigília. Então, junte-se a nós, todos vocês são nossos convidados, né? Noite de palavra, louvor, revelação, né? Juntamente com o presbítero Jeff, meu esposo, pastor Darcy, vários presbíteros ali também orando por revelação, os diáconos, obreiras, obreiras. Gente, será uma maravilha em nome de Jesus Cristo. Então nós queremos contar com todos vocês. Palavra, louvor, revelação, unção com óleo, libertação, salvação de almas. Uma noite que o Senhor preparou para mostrar que Ele é Deus, e quando Ele chega para agir, eu quero ver quem é que vai atrapalhar o agir de Deus. Ninguém. O inferno já foi derrotado pelo sangue de Jesus. E a vitória é nossa. Eu tenho certeza, se você não olhar para o cansaço, não olhar para nada, olhar para o Senhor, você verá e receberá aquilo que Deus já tem reservado e preparado para te entregar logo mais nesta noite de vigília. A partir das 23 horas e 30 minutos até as 6 horas da manhã, 5h30, 6 horas, em nome de Jesus. Eu creio, é tempo de avivamento, é tempo de renovação, é tempo de boas notícias, de boas novas. Então, nesta madrugada, queremos contar com a presença de todos vocês, os que congregam, os que não congregam, os que pertencem a Deus e os que não pertencem. Todos vocês são nossos convidados. Então, o endereço é muito fácil: Avenida Marechal Floriano Peixoto, 6711, aqui no bairro Aue, quase em frente ao tubo da Passarela, bem ao lado da Alvorada Autopeça, aqui na sede da Igreja Pentecostal Deus é Santo. Deus tem uma vida melhor para você e para toda a sua família. É hoje, em nome de Jesus.

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1: 19:47.
2: Sonhei com Deus. Sonhei que Deus falou comigo dizendo: meu filho, eu estou aqui e sei o que pensas. E eu disse: então responde-me, Senhor, porque existem pessoas tão infelizes no mundo? Deus respondeu: se apressam em crescer e depois desejam ser crianças novamente. Perdem sua saúde para ganhar dinheiro. Em seguida, perdem o dinheiro para recuperar sua saúde. Pensam ansiosamente sobre o futuro e se esquecem de viver o presente, de tal forma que não vivem nem o presente nem o futuro. Vivem suas vidas como se nunca fossem morrer e morrem como se nunca tivessem vivido. Então perguntei: que lições de vida o Senhor quer que aprendam? E ele respondeu: que uma pessoa rica não é aquela que tem o máximo, mas sim a que precisa do mínimo. E que de nada vale o homem ganhar o mundo inteiro e perder a sua alma. E aprendam que eu estou aqui sempre.

Então aqueles que temem ao Senhor fala cada um com seu companheiro, e o Senhor atenta e ouve, e há um memorial escrito diante dele para os que temem ao Senhor e para os que se lembram do seu nome. E eles serão meus, diz o Senhor dos Exércitos, naquele dia que farei, serão para mim particular tesouro. Poupá-lo-ei como um homem poupa o seu filho que o serve. Então vereis outra vez a diferença entre o justo e o ímpio, entre o que serve a Deus e o que não serve. Meus irmãos que estão agora me escutando, será que vale a pena nós se esforçar diante de Deus? Se esforçar. Será que há recompensa quando a gente se esforça para agradar a Deus? Será que há recompensa quando a gente se esforça para servir a Deus? Será que Deus está vendo? Será que Deus está agradando? Será que Deus vai recompensar? Você ouviu aqui a palavra que diz que há um memorial. Está escrito tudo diante dele. Meu nome, seu nome, nosso dia a dia. Está tudo ligado lá. Segundo após segundo, tudo ligado diante do Criador. Quando o Criador puxa a nossa ficha, lá está tudo, seja de bom e seja de mal. Se o que for de bom foi mais do que o que foi de mal, então aí é que vem e virá a recompensa, a salvação, o perdão, as vantagens de servir a Deus, as vantagens de ser um cristão verdadeiro, um cristão que agrada a Deus. Não é um cristão que vive preocupado com a sua aparência, em agradar os homens, se vestindo, se trajando, em agradar o mundo. Aquela pessoa que está colado no mundo, que está ligado no mundo, os colegas que não são crentes, colegas que são ímpios, que são escarnecedores, blasfemadores do evangelho. Aí você fala assim para ele: olha, a gente não mistura, você é católico, você é espírita, você é macumbeiro, você é ateu, mas você é meu amigo. Será que é assim que agrada a Deus? Olha o que a Bíblia Sagrada está dizendo aqui para você e para mim. Então vereis outra vez a diferença entre o justo e o ímpio, entre o que serve a Deus e o que não serve. Então vereis outra vez a diferença. Qual a diferença? Como é que o crente está lá no meio do ímpio e não faz diferença nenhuma? Por que ele está lá com o ímpio? Por que que o ímpio é amigo dele? Porque ele é amigo do ímpio. Por que que ele é amigo do escarnecedor? Porque ele concorda com ele. Senão os dois não estariam juntos. Andarão dois juntos se não tiver de acordo?
Andarão dois juntos, duas juntas, se não tiver de acordo? Um homem que ele é da natureza virada para o lado oposto, um homem homossexual, um gay, um travesti, ele está com a cabeça voltada para isso. Uma mulher travesti, uma mulher lésbica, quem são as amigas dela? Quem são as amigas dela? Quem são os amigos de um homem travesti? De um homem que é homossexual, gay? Quem são os amigos de um assassino? Quem são os amigos de um assaltante? Quem são os amigos de um criminoso? Quem são os amigos dele? Por que que é amigo? Por que que é amigo? Porque está de acordo. Se não está de acordo, não é amigo. Não, eu sei separar. Eu sei separar as coisas. Ele é meu amigo, mas eu não tenho nada a ver com a vida dele. Uma hora vocês vão estar juntos e a polícia vai pegar ele e você, porque você está junto com ele. Quantas vezes a pessoa passa dando tiro e atira naquele que ele queria matar, e atira também naquele outro e mata, como queima de arquivo, porque estava lá bebendo, estava lá no crime, estava lá reunido, de acordo. Porque se não tivesse de acordo, ele não estava lá. Ele não estava lá no bolo. Outra vez vereis a diferença entre o justo e o ímpio, entre o que serve a Deus e o que não serve. Olha a vida de um homem honesto, trabalhador, e olha a vida de um homem desonesto, trabalhador. Olha a vida de um homem honesto, trabalhador, e um homem desonesto, que não é trabalhador. A diferença é muito grande. Olha a diferença de um crente fiel, de um crente que agrada a Deus, um crente que bota o joelho no chão, um crente que ora, que jejuma, que consagra, que santifica, um crente que tem uma igreja, que tem um pastor, que tem um rebanho ao lado dele e dela. Não vai me dizer que você é crente, mas você não tem pastor. Não, eu não vou à igreja nenhuma. Eu sou crente não praticante. O outro, eu sou católico não praticante. Que católico é esse? Que lá na igreja dele, ele não é conhecido. Ele não vai na católica. Estou falando agora de comparação. Que crente é esse? Que crente é esse? Que ele é crente, mas ele não tem igreja. Que aluno é este? Que não tem professor? Que não tem colégio? Que marido é este? Que não tem esposa? Que esposa é essa que não tem marido? Tem comparação isso aí? Que professor é esse que não tem aluno? Será que não é por causa disso que a gente vê uma grande quantidade de pessoas fracassadas, cheia de maldição, cheia de macumba, tudo quanto é coisa ruim pega nele, tudo quanto é coisa ruim pega nela, não tem proteção nenhuma, não tem proteção nenhuma, tudo quanto é palavra má pega nela. Será que não é por causa disso que ela não tem compromisso com Deus? Não é fiel? Ele diz que é crente, mas do jeito dele, não do jeito de Deus. Não existe crente do jeito dele.
crente tem que ser do jeito de Deus, da forma de Deus. Crente mesmo é aquele que não é ele que escolhe, é Deus que escolhe ele. Ele não é a pessoa que diz, eu faço isso, eu faço aquilo, não. O crente verdadeiro não faz o que ele quer, não faz o que ele pensa. Ele faz o que Deus quer, o que Deus pensa dele. Ele é servo. Ela é serva. Servo obedece alguém. Quem? Seu Senhor. Agora, que crente é esse? Que diz assim, não, eu sou cristão, mas eu não tenho igreja, não estou ligado a igreja nenhuma. Eu sou cristão, mas eu não tenho pastor. Você não é cristão, rapaz. Você não é cristão. Você está sendo enganado. Você está sendo enganado. O seu sentimento, sem compromisso, seu sentimento sem sacrifício, seu sentimento sem renúncia, está te enganando. Isso aí no mundo, existem as leis para todas as coisas, para tudo, existem leis. A Constituição tem resposta para todas as perguntas. Quando alguém vai julgar uma causa, é baseado na lei. O juiz não vai fazer nada fora da lei. E Deus não tem as leis dele. Deus não tem os mandamentos dele. Deus não tem as ordenanças dele. Como é que você quer crescer? Como que você quer prosperar? Como que você quer Deus, mas você não quer agradar a ele, quer entristecer a ele, aborrecer ele? Você quer Deus para fazer a sua vontade, não para fazer a vontade de Deus. Você quer Deus como se Deus fosse subordinado a você. Ou Deus faz o que eu quero, ou então eu rasgo a Bíblia. Ou Deus faz o que eu quero, ou então eu não dou dízimo, eu não dou oferta. Você acha que Deus está preocupado somente com a sua oferta, com o seu dízimo? Que crente é esse? Que ele dá o dízimo, mas ele não vai à igreja, ele não tem compromisso com o horário de culto, chegar na igreja, olha, eu vim aqui hoje adorar a Deus, eu vim orar aqui hoje com os irmãos, eu vim buscar a Deus, eu estou ligado a uma igreja. Você não pode estar ligado a duas igrejas, três igrejas, não existe isso. Não existe. Esses crentes que saem de igreja sem desligar da igreja, eles não estão debaixo de bênção. Esses obreiros, obreiras, pastores, presbíteros, diáconos, que estão numa igreja e de repente não está lá mais, saiu de lá por conta própria, não desligou da igreja, eles não estão debaixo de bênção. Eles não estão debaixo de bênção. Eles estão debaixo de maldição, de rebeldia. Por quê? Eles são rebeldes. Uma pessoa de Deus, uma pessoa de Deus, está ligada a Deus, ligada a uma igreja, ligada a um pastor. Se ele não quer ficar mais lá, ele ora a Deus. Ele busca de Deus uma direção. Não é de um dia para a noite que tem que fazer isso. Quando Deus responde para ele, que eu tenho certeza, ele vai lá na igreja, conversa com a liderança, pede uma carta, pede a bênção do pastor. Ele vai com a bênção, porque o pastor abençoa ele. O pastor só presta para orar para ele quando está doente. O pastor só presta para orar para ele quando ele está na miséria, na pindaíba. Pastor para ele é servo também. Pastor é obrigado. Aí ele sai, não despede. Quando vê, ele está lá na outra igreja. Ele saiu debaixo de maldição, porque ele saiu punido. Ele adulterou,
Ele não cumpriu a sua prova. Quando a pessoa não despede, quando vê, ele está lá na outra igreja. Ele saiu debaixo de maldição.

E se ele morrer assim, ele não vai ser salvo. Ah, pastor, quem é você para julgar a vida de ninguém? A Bíblia Sagrada é quem julga, é a palavra. Eu estou falando baseado na Bíblia. Quando a pessoa vai sair de uma igreja, ela tem que conversar com a liderança dela. Olha, pastor, obrigado, Deus abençoe. Eu vou mudar daqui, vou lá para o Ceará, eu vou lá para Amazonas, eu vou lá para Alemanha. Então eu quero pedir aqui meu desligamento dessa igreja. Eu quero uma carta, eu quero a bênção do pastor, eu quero agradecer o meu pastor, um homem de Deus que cuidou de mim até hoje. Meu pastor, que zelou da minha alma. Mas só faz isso quem é salvo. Só faz isso quem é crente verdadeiro. O falso crente não faz isso. O crente estragado, rebelde, não faz isso não. O crente que já está caído não faz isso não. Só faz isso o crente salvo, convertido. Ô pastor, ô irmã, esposa do pastor, ou ministério, ou igreja, ou povo de Deus, eu estou me desligando. Não porque eu quero, mas eu estou indo embora daqui da cidade, do estado, do país. Então, eu estou aqui pedindo a bênção do pastor, o anjo da igreja que cuidou de mim até hoje, que Deus vai recompensar ele por tudo que ele fez por mim, tudo que ele fez por mim, pela minha família. Quando eu mais precisava do pastor, o pastor me ajudou, me socorreu, me orientou, me auxiliou, me ajudou. Esse é o verdadeiro crente. Esse é o crente que sai debaixo da bênção. Mas aquele que sai debaixo de rebelião, de rebeldia, ele é rebelde. O que está na vida do rebelde é maldição. O que está na vida do rebelde é rebeldia. O rebelde não tem paz na sua alma. Não tem a bênção de Deus. Primeiro rebelde foi Satanás. Primeiro rebelde foi Satanás que rebeliou contra Deus. E aqui na terra está cheio de gente pregando salvação, pregando vida eterna, pregando cura. Mas ele saiu de uma igreja punido. Ele saiu de uma igreja debaixo de maldição. Ele pode até ganhar a alma dos outros. E a alma dele? Ele tem que voltar lá naquela igreja, voltar lá, pedir perdão pelo tempo que ele ficou fora daquela igreja, pedir perdão para o pastor, se é que ele é um salvo, se é que ele é de Deus, lá pedir perdão, pedir a bênção do pastor. É assim. Agora, numa firma, numa empresa, quando a pessoa vai sair, ele sai bem, ele acerta, a firma acerta com ele, ele desliga daquela firma, que uma coisa do mundo, uma coisa terrena, e as coisas de Deus, não precisa não, você faz o que você acha que tem que fazer, é por isso que você está desse jeito, é por isso que você está sofrendo, é por isso que você está padecendo, e não vai adiantar você ir para monte orar, se esconder do seu pecado, esconder da sua rebeldia, da sua desobediência. De Deus você não esconde, de Deus eu também não escondo. Não adianta, meu querido, não adianta, minha irmã, você esconder, fugir como Adão e Eva. De Deus não se esconde. E você não está tendo sucesso, você não está tendo progresso, prosperidade na sua vida ministerial, nem na vida financeira, em nada, porque você está debaixo de maldição, que você mesmo criou para você, que você mesmo atraiu para você. Você não gosta dessas palavras verdadeiras, você gosta de mentira, porque você é da mentira, você é do engano, você gosta de mentira, você gosta de engano. Agora, os verdadeiros crentes amam a verdade, ama a santidade, o zelo, a palavra que confronta nossos pecados.

alegro quando eu escuto. Às vezes eu estou viajando por aí, longe daqui, estou lá em outro lugar, e lá eu estou com o carro ligado, e aí eu coloco num programa evangélico. Aí eu, quando eu escuto uma pregação, um conselho de alguém que você não vê nada de Deus, eu nem perco tempo, nem perco tempo. Aquela pregação carnal, aquela pregação que você não vê nada de Deus, aquela arrogância, aquela soberba. Mas quando eu coloco numa rádio, que eu vejo que ali tem um homem de Deus pregando, falando pelo Espírito de Deus, eu paro para ouvir, eu paro para escutar, eu paro para dar ouvido àquela palavra. Aquela palavra vai me bater ou me combater. Aquela palavra vai me cobrar, vai me corrigir. E eu aceito, porque eu estou errado. Eu quero aprender, eu quero mudar de vida. Aquela palavra eu paro para escutar. Um homem que está pregando, não está pregando moleza para agradar o povo, está pregando a palavra de Deus. Deus está falando na boca dele, eu paro para ouvir. É assim que eu vejo, é assim que eu escuto. E tem muita gente assim também, que gosta da verdade, que ama a verdade, que gosta. Não está bem por acaso. Ele não cresceu por acaso. Como também tem gente que está mal. Mal, e não é por acaso. Tem gente que está mal, debaixo de maldição. Não vai, não vai, não vai. Quando ele ganha uma, perde duas. Que a pessoa mal sucedida, mas ela não aceita. Ela não aceita o estado, o caráter dela, o estado dela, a situação dela. Ela não aceita a verdade, não aceita ser cobrada, não aceita, porque o caráter dela é poluído, é estragado, é rebentado, e ela está sofrendo e vai sofrer mais. Ela não consegue sair daquela vida, ela está amarrada, cercada por demônios, por espíritos de rebeldia que entrou no coração dele e dela. Então escuta essa palavra, faz uma reflexão da sua vida, faz uma reflexão da sua vida, se é que você quer crescer na vida. Tem gente que trabalha pouco, e o pouquinho que ele trabalha é bem sucedido, é bênção. E tem gente que vive cansado, trabalha em 2, 3 serviços, cansado, não tem nada, ganha muito e não aproveita nada. Porque ele não está debaixo da bênção. Ele não está debaixo da bênção de Deus, debaixo da bênção de Deus. Porque Deus não vai concordar com o pecado dele. Deus não vai concordar com o erro dele. Não é, não vai mesmo. Esquece isso aí. Deus é verdade. Deus é verdade. Deus, ele é verdade. Quem está na verdade está com ele. Quem está na mentira está sem ele. Escuta essa palavra. Coloque em prática. A partir de hoje, Deus vai mudar a tua vida. Você vai ter uma nova vida, uma vida nova, diferente, abençoada, ungida, consagrada. Paga o preço, arrepende, conserta, pede perdão, arruma o que está desarrumado, e Deus será contigo.

0: 20h17.
1: O trem da vida. A vida é como uma viagem de trem. Quando nascemos, entramos nesse trem e nos deparamos com algumas pessoas que julgamos estarão sempre nessa viagem conosco. Infelizmente, em alguma estação elas descerão e nos deixarão órfãos de seu carinho, amizade e companhia, mas isso não impede que durante a viagem, pessoas que virão a ser especiais para nós embarquem. Assim é a viagem, cheia de sonhos, fantasias, esperas, despedidas. O grande mistério é que jamais saberemos em qual parada desceremos. Mas há esperança que em algum momento estaremos na estação principal e teremos a grande alegria de vê-los novamente. Façamos então com que a nossa viagem seja tranquila, que tenha valido a pena e que Deus tenha sido o condutor desse trem, para que quando chegar a hora de desembarcarmos, estejamos certos de que o caminho foi traçado por Ele.
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3: A paz do Senhor para todos, amados ouvintes, quem vos salva, sua irmã em Cristo Jesus Messias. Sejam bem-vindos, sejam bem-vindas a esta programação por este meio de comunicação. E neste momento, na mesa de áudio, a jovem Ana Glória, e na responsabilidade desta programação, meu esposo, pastor Darcy Messias, e quem vos saúda, sua irmã em Cristo, Rose Messias. Neste momento, eu já quero chamar a preciosa atenção do povo de Deus, está se aproximando a grande vigília, neste sábado, em Curitiba, em Paraná. Forme suas caravanas. Já ficamos sabendo que tem gente que vai vir de Santa Catarina para cultuar a Deus conosco. E você que tão perto, meu irmão, você que tão perto, minha irmã, e não vai vir a presta vigília, eu creio que você vai vir sim, em nome de Jesus. É uma noite que nós vamos, né, buscar o Senhor enquanto se pode achar, invocar o Senhor enquanto está perto. Precisamos estar revestidos com o poder de Deus. E como que a gente vai encontrar esse poder? É na vigília, na madrugada com Deus, neste sábado para domingo, a partir das 23 horas até as 5 horas da manhã, 5 e meia da manhã. O povo de Deus ali clamando, Deus usando a vida do presbítero Jefferson, juntamente com ele, a participação especial do meu esposo, pastor Darcy, vários presbíteros ali, diáconos, obreiros, obreiras, vários grupos de louvores, o grupo Vencendo pela Fé, pessoas louvando individualmente, os visitantes recebendo as bênçãos, cultuando a Deus conosco. Esta madrugada de sábado para domingo, neste final de semana, vai ficar pequena esta noite, devido ao que Deus estará fazendo, usando o servo do Senhor na autoridade da palavra, na ousadia do Espírito Santo, nas revelações profundas, vários presbíteros ali juntamente com o presbítero Jefferson, vários diáconos, o povo de Deus em peso fazendo a obra, e você que vai estar conosco recebendo as bênçãos do Senhor Jesus, vem estar conosco nesta madrugada de sábado para domingo, porque vai valer a pena. O Senhor está de olho no seu povo para abençoar, e eu creio que Deus vai ter bênçãos maravilhosas, promessas se cumprindo nesta vigília sobre a vida dos irmãos, das irmãs, sobre as nossas vidas, porque o Senhor, né, tem milagre, né? O milagre não cessou, Deus tem algo para fazer sobre as nossas vidas, renovo espiritual, trazer uma renovação. Neste sábado para domingo, nós queremos contar com a presença de todos vocês que estão acompanhando esta programação. Não importa o teu credo religioso, o importante é você estar presente, porque o Senhor vai resplandecer o agir de Deus sobre a tua vida, o teu lar, a tua família, nesta madrugada de sábado para domingo, nesta vigília maravilhosa com o tema Buscai ao Senhor enquanto se pode achar, invocar enquanto está perto. Em nome de Jesus, é tempo da gente buscar, né? Os dias difíceis estão aí, a palavra de Deus se cumprindo, e muita gente desapercebida, preste bastante atenção, que nós temos que agir como as virgens prudentes, não como as loucas. As loucas deixaram o tempo passou, e quando elas precisaram do azeite, aí era tarde demais. E as prudentes não, elas tinham nas suas vasilhas e ainda tinham de reserva, porque elas eram prudentes. Então nós temos que fazer parte da prudência, não da loucura que está acontecendo neste mundo. Desperta, povo de Deus, porque a salvação agora está mais próxima do que quando nós aceitamos o Senhor como Salvador. Então, desperta Curitiba, desperta Paraná, você que está aí em cima do muro, desça, você que está aí à beira do caminho, entra no caminho, porque o dono da Seara se aproxima, o noivo está vindo para buscar a igreja, e a igreja não pode estar dormindo, a igreja não pode estar fria, ela tem que estar quente, tem que estar aquecida pelo Espírito Santo, e nesta madrugada de sábado para domingo, Deus vai trazer um grande avivamento sobre o seu povo. Desperta Curitiba, vamos dar as mãos, vamos buscar a presença do Senhor, porque Ele tem o melhor para conceder para o seu povo, para continuar vencendo pela fé e conquistando não somente nesta vida, mas a vida eterna, que é a salvação. Então nós aguardamos a presença de todos vocês nesta vigília, aqui na Avenida Marechal Floriano Peixoto, 6711, próximo ao terminal do Aue, quase em frente ao Tubo da Passarela, bem ao lado da Alvorada Autopeças, aqui na sede da Igreja Pentecostal Deus é Santo, neste final de semana, de sábado para domingo, a partir das 23 horas e 30 minutos até 5 e meia da manhã, 6 horas, porque Deus vai abrir os céus, o Espírito Santo vai ser derramado sobre o povo que ali estiver, e Deus vai trazer um grande avivamento, um renovo sobrenatural estará acontecendo nesta vigília agora, de sábado para domingo, e todos vocês são nossos convidados. Em nome de Jesus, aproveita a oportunidade, porque Deus tem algo reservado para te entregar, em nome de Jesus. 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

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Você não pode ficar de fora. Venha buscar o renovo.

É isto mesmo, minha velha igreja. É a saudade que está aqui dentro de mim. Quando eu me lembro daqueles dias maravilhosos que você me amava, como também me ensinou a amar. Olha, as coisas por aqui hoje estão muito diferentes. E com grandes saudades, eu me lembro de você. Obrigado, minha igreja, por tudo que você fez por mim. Você continua aqui, dentro de mim. Muito obrigado.

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2: 20 horas e 41 minutos.
3: As três árvores. Imaginemos três pequenas árvores que sonhavam que seriam depois de grandes. A primeira queria ser o baú mais precioso do mundo, cheio de tesouros. A segunda queria ser um grande navio para transportar reis e rainhas. A terceira árvore queria ficar no alto de uma montanha e crescer tanto que as pessoas, quando olhassem para ela, levantassem seus olhos e pensassem em Deus. Mas a primeira árvore acabou sendo transformada num coxo de animais coberto de feno. A segunda virou um simples barco de pesca, carregando pessoas e peixes todos os dias. E a terceira árvore, mesmo sonhando em ficar no alto de uma montanha, acabou cortada em grossas vigas e colocada de lado no depósito. Mas numa certa noite, uma jovem mulher colocou seu neném nascido naquele coxo de animais. E de repente, a primeira árvore percebeu que continha o maior tesouro do mundo. A segunda árvore, anos mais tarde, acabou transportando um homem que acabou dormindo no barco. Mas quando a tempestade quase afundou o pequeno barco, o homem levantou-se e disse ao mar revolto: "Sossega." E entendeu que estava carregando o rei dos céus e da terra. Tempos mais tarde, numa sexta-feira, a terceira árvore espantou-se quando suas vigas foram unidas em forma de cruz e um homem foi pregado nela, pois fora condenado à morte mesmo sendo inocente. Logo, sentiu-se horrível e cruel, mas no domingo, o mundo vibrou de alegria e a terceira árvore entendeu que nela havia sido pregado um homem para a salvação da humanidade e que as pessoas se lembrariam de Deus e de seu Filho Jesus Cristo ao olharem para ela. O coração do homem pode fazer planos, mas a resposta certa vem do Senhor. Pense nisso.
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4: Senhor, amados ouvintes, quem vos salva é sua irmã em Cristo, Rose Messias. Estou aqui para relembrar todos vocês por mais essa oportunidade que Deus tem nos concedido de a gente falar a respeito da vigília hoje. Chegou o dia, chegou a hora da sua vitória, Curitiba, Paraná, povo de Deus, na noite de hoje. Ninguém pode ficar de fora. Corra para cá, Curitiba, corra para cá, Paraná, povo que quer receber o grande avivamento de Deus para continuar vencendo as lutas, as dificuldades, sem deixar a cruz, mas ser fiel até o final para trocar por uma coroa de glória. É hoje, atenção, povo de Deus, hoje às 23 horas e 30 minutos aqui na nossa sede da Igreja Pentecostal Deus é Santo, a grande vigília. E aqui está escrito na palavra do Senhor com este tema maravilhoso: buscai ao Senhor enquanto se pode achar e invocai enquanto está perto. É hoje que você vai buscar a presença, que nós iremos buscar a presença de Deus. Queremos contar com todo mundo, né? Você que está sempre conosco nas campanhas, você que ainda não veio, você é o nosso convidado especial. É hoje, a partir das 23 horas, as portas ali estarão abertas, tanto pelo sentido do estacionamento, como também pela Marechal. Você que não pode chegar às 23 horas e 30 minutos, vai chegar um pouco mais tarde. Mas venha, povo de Deus, vamos buscar o Senhor enquanto se pode achar, invocar enquanto está perto, porque os dias maus estão por aí, e quem estiver agindo como as virgens prudentes, vão vencer, mas quem estiver com as virgens loucas vão perecer. Então, nesta noite, todos vocês, nossos convidados, Deus vai estar usando a vida do presbítero Jefferson, com mais uma equipe de presbítero, todos os presbíteros com ele, os diáconos, obreiras, os cooperadores, as cooperadoras, enfim, todos, membros, jovens, crianças, adolescentes, cinco gerações vencendo pela fé, várias irmãs louvando individualmente, os irmãos também. Olha, a noite vai passar muito rápido, preste bastante atenção, porque hoje chegou o dia, chegou a hora da sua vitória, chegou o momento de Deus concretizar aquelas promessas sobre a tua vida, o teu lar e a tua família. É aqui na Avenida Marechal, Floriano Peixoto, 6711, próximo ao terminal do Aue, quase em frente ao tubo da passarela, bem ao lado da Alvorada Autopeças. Não tem como você errar. É hoje, as portas já estão abertas e elas vão continuar, porque nós iremos iniciar às 23h30, às 23h30, até às 5 horas da manhã, 5h30, 6 horas. E assim que terminar ali, nós vamos ter que terminar a vigília no salão número 1. A gente vai ter um café no salão número 2. Vai ser uma bênção. Vocês não podem ficar de fora. Cada um já sabe o seu compromisso, né? É uma maravilha, em nome de Jesus. Então, venha para cá, povo de Deus. Em nome de Jesus, vamos clamar, vamos adorar a Deus. É uma noite completa. Palavra, louvor, revelação, libertação, são com óleo, salvação de almas, transformação de vidas, será uma bênção. Você vai ficar de fora? Eu creio que não, porque quem tem sede de salvação, quem tem sede de vida eterna, quem tem sede de comunhão com o Senhor, jamais vai ficar de fora dessa concentração, dessa vigília. Pessoas que já estão vindo lá de Santa Catarina e vocês que estão aqui tão bem pertinho da igreja, né? Pode vir de ônibus, pode vir de táxi, pode vir de Uber, no seu próprio carro, ali tem estacionamento, você pode vir a pé, de bicicleta, o importante é você estar presente, né? Vem de, do jeito que você puder vir, vai vindo e o Senhor vai abençoar a tua entrada, a tua saída. Deus tem milagre para você, para todos nós, logo mais agora às 23 horas e 30 minutos aqui na nossa sede. Venha para cá, toda Curitiba, os bairros, né? Não importa a igreja que você congrega, o importante é você estar ali na fé, acreditando que o melhor de Deus irá acontecer na sua vida, porque nós iremos buscar a presença do Senhor, iremos invocar o nome dele e ele prometeu salvar de qualquer situação. Venha clamar a Deus em prol dessa pessoa que está aí nas drogas, na prostituição, no crime, no roubo, numa vida errônea, né? Ou numa vida de engano. Venha clamar a Deus para que Deus venha salvar essa vida. E o mais interessado é o nosso Senhor e Salvador Jesus Cristo, porque a palavra de Deus nos afirma dizendo que Jesus veio buscar e salvar o que se havia perdido. Se tiver alguém perdido aí na sua casa, da família, Deus vai achar. O Senhor Jesus vai fazer uma grande obra. Vem estar conosco. Queremos contar com o povo de Deus. Não só o povo da Deus é Santo, mas enfim, você que está aí acompanhando esta programação por este meio de comunicação, todos vocês são nossos convidados. A entrada é franca, quem garante o milagre é o nosso Senhor e Salvador Jesus Cristo. Vem movido pela fé, guiado pelo Espírito Santo, acobertado com o sangue de Jesus. Eu tenho certeza que nada irá impedir o agir de Deus sobre a nossa vida, sobre a tua vida. Então é hoje, venha pra cá, povo de Deus. Vamos dar as mãos, vamos clamar. Deus já está usando aí a vida do presbítero Jefferson, na palavra, na revelação, os demais presbíteros com ele também, na medida do possível, meu esposo pastor Darcy também dando a sua participação, vários presbíteros, vários diáconos, enfim, o povo de Deus inteiro, obreiras, né, várias irmãs ali louvando, adorando a Deus, nós estaremos ali, e o importante é Jesus Cristo, ele é o centro das atenções. Jesus Cristo no presente é o que nos basta. A graça dele é suficiente para todos nós. E eu tenho certeza que Jesus estará presente e derramando sobre nós a sabedoria, porque a palavra de Deus fala, né, bem claro, quando diz, né, eu amo os que me amam, os que de madrugada me buscam, me acharão. Se você quer achar, quer ter sabedoria, eu venha buscá-la. É nesta noite que Deus vai realmente renovar a nossa vida, trazer um renovo. Nós precisamos, nós somos carentes da graça de Deus. Então, a fila de madrugada é menor. Então vale a pena você se esforçar, não olhar para o cansaço. Deus preparou um clima maravilhoso, bem temperado o clima. Isso é sinal que Deus está no controle e a vitória é nossa pelo poder do sangue de Jesus. Vem estar conosco, não te preocupe, mas venha adorar a Deus, venha cultuar ao Senhor e você vai ver o retorno de Deus sobre a tua vida, o agir de Deus sobre a tua família, seja qual for a área. Então, nesta noite, junte-se a nós, povo de Deus, aqui na Avenida Marechal Floriano Peixoto, 6711, aqui no bairro Aue, quase em frente ao Clube da Passarela, bem ao lado da Alvorada Autopeças, aqui no bairro Aue, também próximo ao terminal do Aue, aqui na sede da Igreja Pentecostal do Exército. Vem estar conosco, não olha para o cansaço, né? Não é sempre que está tendo vigília. Vamos aproveitar essa oportunidade. Lembra, meus irmãos e minhas irmãs, muitas pessoas perguntando, irmã, quando vai ter vigília? Então o dia chegou e nós queremos rever os irmãos, as irmãs ali, glorificando a Deus, como está escrito no Salmo 133, ó, com bom e com suave é que os irmãos vivem em união. E através dessa união, na oração, na adoração ao nosso Deus, eu tenho certeza que o céu vai se abrir, a glória de Deus vai se manifestar e Deus estará ali fazendo o impossível se tornar possível sobre as nossas vidas. Em nome de Jesus, venha para cá, povo de Deus. Não importa a distância, ainda dá tempo de se formar, tem caravanas. Você que tem seu veículo, né, age com o papel do bom samaritano, de uma boa samaritana. Quem está conosco, convida seus vizinhos, seus colegas, seus amigos, suas amigas, e enche o carro aí, vem adorar a Deus conosco. Queremos contar com todos os bairros, né? Os irmãos, as irmãs da grande Curitiba, todos os bairros. Vá que vá citar o nome de algum, esqueço dos demais. Então, todos vocês são nossos convidados, meus irmãos, minhas irmãs. Junte-se a nós nesta noite, onde é vigília, na sede da Igreja Pentecostal de Deus Santo. Tem certeza, sem sombra de dúvida, que os céus estarão abertos. E a glória de Deus, e Jesus salvando, curando, libertando, restaurando, restituindo. Você que está aí, meu irmão, minha irmã, lutando em prol do seu lar, em prol da sua família, em prol da libertação de alguém, em prol da transformação de vida, da devolução, da restituição, da restauração. Dê um lugar, né, para Deus agir, dê uma chance para Deus nessa madrugada. Vem estar conosco. Se você não conseguir ficar a madrugada inteira, venha ficar uma hora, duas horas, três horas conosco, porque eu tenho certeza que quem chegar aqui nesta noite, nesta virada, a partir das 23 horas e 30 minutos, né, já virando para o domingo, eu tenho certeza que ninguém vai querer voltar para sua casa, porque o Espírito Santo vai se apoderar de cada vida. Unção que a gente não vai querer, né, orar uma hora, duas horas, não. A gente vai querer ficar a vigília inteirinha adorando a Deus e vai ser uma bênção nesta noite. Meus irmãos, minhas irmãs, todos vocês que outrora já tinham experiência com Deus, de repente aí na luta, de repente está se afundando no mar desta vida, mas a mão amiga de Jesus Cristo, as mãos ensanguentadas de Jesus estarão estendidas para fazerem novamente resgate, resgatar vida. Nesta noite é uma noite especial, será uma noite incomparável, uma noite maravilhosa. Para isso nós estamos pagando preço na oração, na consagração, para Deus entrar em ação e não deixar ninguém sair com as mãos vazias desta vigília. Então, junte-se a nós, todos vocês são nossos convidados, né? Noite de palavra, louvor, revelação, né? Juntamente com o presbítero Jeff, meu esposo, pastor Darcy, vários presbíteros ali também orando por revelação, os diáconos, obreiras, obreiras. Gente, será uma maravilha em nome de Jesus Cristo. Então nós queremos contar com todos vocês. Palavra, louvor, revelação, unção com óleo, libertação, salvação de almas. Uma noite que o Senhor preparou para mostrar que Ele é Deus. E quando Ele chega para agir, eu quero ver quem é que vai atrapalhar o agir de Deus. Ninguém. O inferno já foi derrotado pelo sangue de Jesus. E a vitória é nossa. Eu tenho certeza, se você não olhar para o cansaço, não olhar para nada, olhar para o Senhor, você verá e receberá aquilo que Deus já tem reservado e preparado para te entregar logo mais nesta noite de vigília, né, a partir das 23 horas e 30 minutos até as 6 horas da manhã, 5:30, 6 horas, em nome de Jesus. Eu creio, é tempo de avivamento, é tempo de renovação, é tempo de boas notícias, de boas novas. Então, nesta madrugada, queremos contar com a presença de todos vocês, os que congregam, os que não congregam, os que pertencem às associações, os que não pertencem, todos vocês são nossos convidados. Então, o endereço é muito fácil: Avenida Marechal Floriano Peixoto, 6711, aqui no bairro Aue, quase em frente ao tubo da Passarela, bem ao lado da Alvorada Autopeça, aqui na sede da Igreja Pentecostal Deus é Santo. Deus tem uma vida melhor para você e para toda a sua família. É hoje, em nome de Jesus.
5: Senhor Jesus, para todos vocês, quem vos sauda aqui é sua irmã em Cristo, Rose Messias. Eu estou aqui para convidar vocês para uma grande vigília que estará acontecendo no dia 29 do corrente mês, a partir das 23 horas e 30 minutos até as 5 horas da manhã. Estará aqui conosco pregando a palavra de Deus o presbítero Jefferson, participação especial do meu esposo pastor Darcy, também participação especial do grupo Vencendo pela Fé, várias pessoas louvando individualmente e todos aqui recebendo as bênçãos do Senhor aqui na Avenida Marechal Floriano Peixoto, 6711, próximo ao terminal do Aue, aqui na Grande
6: Curitiba. Ô, amados irmãos,
5: porque Deus tem um milagre para você, para sua família.
6: Eu quero dizer ao povo de Deus,
5: é Jesus,
6: que são sinceros, povo de Deus, que são fiéis à palavra, que são fiéis a Deus, que tem compromisso com Deus, com os céus, porque hoje nós estamos vendo a dificuldade de nós encontrarmos um povo que querem compromisso com Deus, compromisso com a sua palavra, pessoas que querem renunciar a si mesma, renunciar o mundo, renunciar às vaidades, os prazeres deste mundo, os prazeres da carne, as paixões da carne. Hoje nós estamos vendo um povo que não querem compromisso com Deus, não querem compromisso com a palavra de Deus, que querem estar na igreja e ao mesmo tempo estar no mundo. Eles querem uma igreja para frequentar, para ir lá, receber uma oração, receber uma libertação física, uma unção com óleo, e só. Eles não querem compromisso com o céu, com a palavra de Deus. Eles querem apenas ir lá na quinta-feira, na quarta, na terça, e vocês escutem, eu escuto as pessoas dizendo: venha para fazer a limpeza espiritual, fazer o descarrego espiritual. Isto é evangelho, meus irmãos? Que evangelho é este? Isso é evangelho da macumba. Desculpe, mas com todo respeito, evangelho da macumba. Porque quando eu estava no mundo, eu ouvia falar, ouvia e via. Porque eu também era uma pessoa que frequentava a macumba, frequentava o feitiço, frequentavam benzimento, descarregos, mesa branca. Eu via ali o pai de santo, todo de branco, camisa branca, calça branca, sapato branco, mesa branca, tudo branco. Quando eu ia no terreiro de macumba, eu ia e via essas coisas. E lá era feito o passe, tomava o passe, fazia a limpeza espiritual, o descarrego. E hoje em dia não está diferente do passado no que diz igreja e terreiro de macumba. Meus amados, isso nós temos visto com tristeza, com pesar, e as pessoas estão ali, não quer saber quem está entregando a libertação, a cura. Querem saber de onde vem, quem é que deu, como é que foi. Eles querem apenas que a vida deles esteja bem. Da onde vem esse bem ou esse mal? eles não estão nem aí preocupado. Então nós estamos vendo, meus amados, que esse evangelho atualizado, esse evangelho moderno, que você não sabe se é evangelho de Cristo ou é outros evangelhos, como o próprio Paulo diz aos Gálatas, no capítulo 1, onde ele fala que ainda que um anjo venha e pregue um outro evangelho, além do que já foi anunciado, além do que já foi pregado, que é para nós não receber, porque isso é anátema, isto é maldição. Então, o verdadeiro cristão, ele tem compromisso com a palavra, compromisso com a palavra de Deus, a palavra denominada portas estreitas, caminhos apertados, porque a Bíblia Sagrada nos diz que muitos são os chamados. Os chamados são aqueles que vêm com facilidade, são aqueles que não querem mudança de vida. Muitos são os chamados. Agora, os escolhidos são aqueles que permanecem na verdade, aqueles que deixam o mundo, os prazeres, os cuidados deste mundo, e nega a si mesmo, e toma a própria cruz e segue o Senhor Jesus. Aquelas pessoas que são criticadas no trabalho, criticadas em casa, no colégio, na igreja, pessoas que são chamadas de santarronas, de fanáticas, de atrasada, de bregas, são essas pessoas que vão ser salvas. Jesus falou: se o mundo vos persegue, vos aborrece, primeiro me perseguiram, me aborreceram. Quem foi que matou Jesus? Foi os evangélicos do passado, foi os religiosos do passado, foi os sacerdotes que mataram a Jesus, que não aceitava escutar aquela pregação dura que eles achavam que Jesus pregava. Tanto é que Jesus chamou para si 70 homens, mas escolheu 12, porque somente 12 é que queria compromisso, e 58 saíram de um por um. E hoje não está estranho, ouvintes, você vê que é isso aí. As pessoas estão mudando de igreja, mudando de igreja, começaram uma igreja e já estão na 10ª igreja. Cada igreja que eles vão procurando é uma mais porta larga, aí eles querem uma outra mais porta larga, e assim vão seguindo, e assim vão caminhando, e assim vão vivendo longe de Deus, longe da verdade. Eles querem um lugar que saia